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7:07. Meu amigão Polaquinho já tá na audiência aqui do nosso Blackout. Ele e a patroa aí chegaram agora, aí. Já estão lá em Viadutos nos acompanhando com o Radião a Mil, né? Polaquinho, um abraço pra ti, pra toda aí o pessoal de Viadutos que nos acompanha, pra ti, pra patroa. Pediu pra gente trazer uma bem apaixonada. Vamos trazer uma do Zezé de Camargo e Luciano aqui. Depois a gente envolve um sucesso internacional de remix aí com o Ligner na 100.3.

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2: É isso aí, 21 horas, 20 minutos. Quero deixar um abração, boa noite especial lá pro nosso amigo Tassir, né? É, nosso amigo Tassir Pinto nos acompanhando sempre, ouvindo a nossa Salete FM, já tá mandando um WhatsApp pra gente, né? E Tassir, aquele boa noite especial, vamos tá trazendo a música pra ti, né? Oferecer pra todo mundo que gosta das músicas do Oswaldir e Tassir, vamos trazendo aí, linda menina.

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1: 21:30.
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21 horas 35 minutinhos, passando rapidinho nosso tempo, né? Então vamos tocar muito flashback pra você lá, pra Concórdia, um abraço, boa noite, né? Pro meu amigão Cristiano, tá nos acompanhando, né? Ele tá pedindo duas músicas pra gente tocar aqui, pode deixar, vamos escolher umas bem top pra ele, né? Desejando também um bom final de semana e começo de semana pra toda a família, todos os amigos aí de Concórdia que nos ouvem sempre, né? Vamos trazendo Scarface, depois tem Slash Miles cantando no nosso programa Blackout.

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1: 21 horas e 48 minutos.
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Reta final aqui do nosso programa Blackout, né? E assim a gente vai chegando ao final do nosso programa, querendo agradecer a companhia, a audiência de todos vocês, e a gente volta com vocês segunda-feira em mais uma edição do nosso Blackout, a partir das 21 horas da noite, trazendo muita companhia pra você logo após o programa Show de Bola. Vamos trazendo agora a Irene Carra, né, pra gente encerrar, e depois tem Kid Abelha, e já tem muita música sertaneja, né, pra você, das 22 horas até a meia-noite. Pessoal, um bom final e começo de semana, fiquem todos com Deus, um beijo e até o nosso próximo programa Blackout.

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1: Olá, amigo! Olá, amiga! Esta é a Rádio Salete 100.3 FM. A partir de agora, a gente chega para fazer companhia para vocês, trazendo a moda sertaneja, também o sertanejo universitário. É o nosso programa que está começando. Aumenta o volume do aplicativo, porque nós estamos chegando para trazer muito

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1: 22:17.
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2: Esta é a Rádio Salete de Marcelino Ramos e o nosso programa dedicado à música sertaneja. Vamos trazendo mais um bloco musical no programa. Tudo de bom.

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2: 22:29.
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4: Você que está chegando agora, aquele abraço. Esta é a Rádio Salete 100.3 FM. Manda um zap pra cá, 981-17-9296. Você que é de fora aqui do Rio Grande do Sul, não esqueça, DDD 54, 100.3 FM e o programa Sertanejo.

0: Agora é com vocês, Bruno e Marrone.
1: Vida, mano.
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0: Obrigado, Diego. Vitor Hugo.
1: Obrigado, Bruno Marrone, por aceitar o convite de cantar essa moda linda com a gente.
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1: 22:46.
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4: Você está acompanhando a Rádio Salete. Estamos aí com o nosso programa Sertanejo. Aquele abraço. A música não para, tá chegando mais música pra você.

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1: 22:58.
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2: Você está acompanhando a Rádio Salete 100.3 FM. A fim de mandar uma mensagem pra gente, 981-17-9296. Você que está acompanhando a nossa programação pelo rádio tradicional, aquele abraço. A música sertaneja não para.

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2: 23:10.
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3: É a 100.3 FM. E eu, Jean Fabiano, fazendo companhia com a música sertaneja. Aquele abraço. Obrigado pela companhia.

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1: 23:35.
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3: Todo dia, toda hora, 24 horas por dia, nós estamos aí os 7 dias da semana fazendo companhia pra vocês. Mais música sertaneja agora. Aquele abraço, tudo de bom.
4: Alô, Montenegro, que prazer estar aqui com você, meu irmão.

0: Neto.
1: Cristiano.
0: Meu barranco negro.
1: Rapaz, nós não podemos nem contar comentou nem 10% das histórias aqui, barranco, né? Que a gente
0: faltou
1: tem,
0: uma
1: né?
0: porção de bizorro aqui, viu, gente?
1: Faltouzinho, e uma de grana.
2: E um cabo de rodinho aqui para rodar. Deus te abençoe, meu irmão. Sucesso na sua carreira, na sua vida. Você é um cara merecedor de tudo que você está vivendo, tá? E é só o começo. Sucesso a gente já sabe o que vai ser. Prepara o coração aí e arruma as malas.

0: Segura, Vardir! Ó, o Vardir já veio pantaneiro já. Chapeuzão aí, Vardir. Chapeuzão de pai e tudo. Aê, moleque. Esse não vai prestar, não vai prestar.
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3: 23 horas e 49 minutos.
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4: Você do Rio Grande do Sul, você de Santa Catarina, que nos acompanha pelo rádio tradicional, você deste mundão afora que se liga conosco pela internet, aquele abraço. Tá chegando mais um bloco musical, tudo de bom.

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1: 0:01.
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4: Você está acompanhando a programação da Rádio Salete FM. Você aqui de Marcelino Ramos, você de toda a região.

0: 0:08.
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2: 1:14.
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1: 1:29.
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1: 2:09.
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2: 2:27.
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0: Muito obrigado. Lhe amo demais.
1: Obrigado, obrigado.
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4: 2:40.
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0: Muito bom.
1: Valeu.
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3: 2:53.
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1: 3:05.
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1: 3:44.
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1: 3:55.
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2: 4:11.
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1: O El Niño está sendo inclemente. Uma nova enxurrada sobre o Rio Grande.

A Radioatividade leva até vocês mais um programa da série a série. Dedique uma canção a quem você ama. Eu tenho aqui em minhas mãos uma carta. Uma carta de um ouvinte que nos escreve e assina com um singelo pseudônimo de Mariposa Apaixonada de Guadalupe.

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1: 4:44.
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1: 4:59.
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2: 5 horas e 12 minutos.
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1: E aí, gurizada, tá aí o homem, ó.

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2: 5:56.
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1: 6:01.
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Após o silêncio da noite, o sol começa a despontar no horizonte, prenunciando um novo dia. Neste momento de paz, elevamos a Deus a nossa prece, pedindo-lhe que abençoe mais esse dia, que ora se inicia. Está no ar, a bênção matinal.

0: Neste dia que inicia, pedimos a proteção de Deus, rezando: Vinde, Espírito Santo, enchei os corações dos vossos fiéis e acendei neles o fogo do vosso amor. Enviai o vosso Espírito e tudo será criado e renovareis a face da terra. Oremos. Ó Deus, que instruístes os corações dos vossos fiéis com a luz do Espírito Santo, fazei que apreciemos retamente todas as coisas segundo o mesmo Espírito e gozemos sempre da sua consolação. Por Cristo, Senhor nosso. Amém. Hoje, sábado, dia dedicado a Nossa Senhora, pedindo que Maria Santíssima interceda junto a seu Filho Jesus para cada um de nós e por nossas famílias. Rezemos a oração a Nossa Senhora da Batalha. Ó gloriosa Nossa Senhora da Batalha, Mãe Santíssima, que estais sempre ao lado de vossos filhos nas lutas e dificuldades da vida, venho hoje colocar em vossas mãos todas as minhas batalhas. Vós conheceis as guerras que enfrento, as preocupações que trago no coração, os medos, as angústias e tudo aquilo que parece impossível a meus olhos. Nossa Senhora da Batalha, lutai por mim. Intercedei junto a vosso Filho Jesus e alcançai-me a força para não desanimar, a coragem para perseverar e a fé para confiar que com Deus nenhuma batalha está perdida. Protegei minha família, guardai meu lar e afastai de nós todo o mal. Que sob o vosso manto materno encontremos paz, esperança e vitória. Ó Maria, Mãe poderosa e fiel, entrego-vos esta batalha que hoje trago em meu coração. Conduzi-me sempre a Jesus e ajudai-me a vencer, não pela força do mal, mas pela força da fé, do amor e da graça de Deus. Nossa Senhora da Batalha, rogai por nós e lutai conosco. Amém. Pai eterno, me dê força, Jesus Cristo me dê poder, Nossa Senhora me ajude a esta batalha vencer. Deus quer, Deus pode e eu hei de vencer. Amém. A vossa proteção recorremos, ó Santa Mãe de Deus. Não desprezeis nossas súplicas, não nos abandoneis em nossas necessidades, mas livrai-nos sempre de todos os perigos, ó Virgem gloriosa e bendita. Oração. Senhor Deus, concedei aos vossos servos e servas a perfeita saúde de almas e de corpo, e pela gloriosa intercessão da bem-aventurada sempre Virgem Maria, livrai-nos das tristezas dos tempos presentes e conduzi-nos às alegrias eternas. Por nosso Senhor Jesus Cristo, vosso Filho, e que convosco vive e reina na unidade do Espírito Santo por todos os séculos dos séculos. Amém. E que pela intercessão de Maria Santíssima, Nossa Senhora da Batalha, Deus Pai Todo-Poderoso nos abençoe e nos proteja. Em nome do Pai, do Filho e do Espírito Santo. Amém. Um bom dia a todos.
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2: 6:07.
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0: Bom dia. 6:08. Bom dia, meu amigo. Bom dia, minha amiga. Sábado, feriadão. Hoje 5 de setembro de 2026. Bom dia, tudo certo com você? Estou chegando a partir de agora aqui na programação da Rádio Salete hoje para fazer companhia para vocês. Manhã de sábado, o Sandro tá de folga, tá passeando um pouco, né? E a gente tá por aí fazendo companhia então para vocês, tentando substituir o nosso colega Sandro até às 8 da manhã. Espero que esteja tudo bem com vocês. Paz, saúde, felicidade.
1: Aquele abraço.
0: Nós estamos chegando com mais uma edição do programa Hora do Chimarrão.
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0: A Hora do Chimarrão. Hoje, sábado, trazendo só música gaudéria, né? Você que já tá preparado pro final de semana, já tá de pé tomando um chimarrão ou deitado e acompanhando a programação da Rádio Salete, né? Criando força e coragem para levantar. Não é fácil não, né? Mas enfim, nós estamos chegando a partir de agora. Aquele abraço. Paz, saúde, felicidade, um ótimo sábado, um ótimo feriadão. Segunda-feira, feriado, 7 de setembro, né? Você que tá aí acompanhando a gente, tudo de bom. 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Nós estamos chegando, programa Hora do Chimarrão, estamos aí, período eleitoral, então daqui a pouquinho tem o horário eleitoral gratuito, daqui a pouquinho também já começam as inserções, né? Para você conhecer aí os candidatos, né? Tem tanta gente nova se apresentando para representar a gente aí na Assembleia, na Câmara dos Deputados. Coisa boa a gente conhecer esse pessoal aí que tá todo mundo interessado em trabalhar pela gente lá em Brasília ou em Porto Alegre. É mais ou menos assim, né? 6:11, paz, saúde, felicidade, tudo de bom pra você. Hora do Chimarrão vai começando com música gaudéria, claro. Hoje é só música gaudéria no programa. Do fundo do baú, das raízes do Rio Grande do Sul, Teixeirinha Velho Casarão, bom dia.

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1: 6:15.
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16: É, bom dia, bom dia, bom dia! Sabadão! 5 de setembro de 2026, estou por aí fazendo companhia para vocês. Espero que esteja tudo bem, né? Temperatura um pouquinho mais baixa lá fora. Nós estamos aí neste sábado, 6:18. Até as 8 da manhã, a gente vai com vocês com o programa Hora do Chimarrão. 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Motor elétrico 3 HP, força de quarta de 7 toneladas para facilitar o seu dia a dia. 6h21, meu povo, é o programa Hora do Chimarrão, bom dia, obrigado pela audiência, espero que esteja tudo bem com você. Tá tomando um chimarrão já? Tá tomando seu café da manhã? Coisa boa. Aquele abraço, Délcio Tavares chegando no programa.
17: Aquele abraço.
16: Mate de esperança, bom dia, bom sábado, paz, saúde, felicidade pra você, tudo de bom.

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0: Agora com 30 minutinhos, 6h30, programa Hora do Chimarrão, bom dia, chegou agora, seja bem-vindo, Jean Fabiano por aí hoje fazendo companhia pra vocês, enfim, a gente vai até às 8 da manhã. 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
0: Bom dia, paz, saúde, felicidade pra você que tá aí ligado comigo. E o Porca Véia chegando, enquanto a gente toma mais uma cuia de mate por aqui. 6h34, luz do meu rancho, bom dia.

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1: 6:38.
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1: É bom dia, 6h40, estamos aí, sabadão, programa Hora do Chimarrão, fazendo companhia pra você, né? Você que já tá tomando seu mate, tomando seu café da manhã, sábado 5 de setembro de 2026. É, estamos aí, é feriadão, né? Próxima segunda-feira é feriado, 7 de setembro. Muita gente aproveitou aí para passear ou para visitar, né? É, muita gente da região também recebendo aí a parentagem, né? É, recebendo visita aí nesse final de semana para aproveitar o feriadão. Mas nós estamos aí, iremos até da manhã, né? Lembrando que daqui a pouco tem o horário eleitoral gratuito. 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Estamos aí, 6 horas 41 minutinhos, né? 6h41. Manda um abraço aí, pessoal do Hotel Balneário, né?
2: Aquele abraço!
1: É, um abraço lá pro pessoal do Hotel Balneário aqui de Marcelino Ramos, meu amigo Diego, né? É, a dona Ivete, enfim, todo o pessoal, a equipe que tá aí sempre trabalhando cedinho, acompanhando aquele a programação.
2: Aquele abraço!
1: Aquele abraço, né? Inclusive o hotel aí, parceiraço da gente aí, na Romaria de Nossa Senhora da Salete, né? E vamos trazer, olha, pessoal, tem uma música especial aí, falando sobre o hotel, né? É, coisa chique, viu? Legal, um abraço pessoal aí do Hotel Balneário aqui de Marcelino Ramos. Vamos trazendo então uma música que fala do hotel pra vocês, 6h43, bom dia!

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7h47, barbaridade, o tempo voa, né? Nós estamos aí, programa A Hora do Chimarrão, paz, saúde, felicidade. Bom dia, você que chegou agora, aquele abraço, né? Lembrando aí que na próxima semana inicia a programação aí da Romaria de Nossa Senhora da Salete, dia 10, isso na próxima quinta-feira, né? Inicia o novenário. Inclusive hoje lá por volta de 10h15 da manhã, o padre Renoir aí vai estar participando do programa Espaço Aberto para a gente dar detalhes, né? Falar um pouquinho aí como é que tá os últimos preparativos aí para a Romaria de Nossa Senhora da Salete, uma super cobertura do evento acontecendo, como sempre, né? Pela rádio, pelo santuário, pessoal do portal também, enfim, acompanhe tudo. Vai ter imagem, vai ter som, vai ter transmissões com imagem, com som, né? Das noites da novena, enfim, de toda a programação da Romaria de Nossa Senhora da Salete. Pessoal de Marcelino já está se organizando, está deixando aí a sua casa bonita, né? 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Vamos lá, minha gente. Vamos trazendo mais música, porque daqui a pouco tem um horário eleitoral gratuito. Daqui a pouquinho, né? Você já está ouvindo as propostas variadas aí dos candidatos, né? Que se propõem a ser os nossos representantes no Rio Grande do Sul, na Assembleia, na Câmara dos Deputados. E daqui a pouco tem o horário eleitoral gratuito das 7 às 7h25. Vamos lá, aproveitar esse tempinho para trazer música. Timbre de Galo, para matar a saudade lá do fundo do baú. Tá chegando aí com Pedro Hortácio.

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1: Estamos aí, programa Hora do Chimarrão, manhã de sábado. Você que está aí ligado comigo, aquele abraço. Obrigado pela audiência. Vamos fazer o seguinte, 6 horas e 53 minutinhos, né? Vamos trazendo mais música, dando uma controlada no horário. Os Monarcas, pode ser, enquanto você toma mais uma cuia de mate, um chimarrão ou café da manhã. O Vento, bom dia, bom sábado pra você.
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0: É música bonita, os Monarcas. O vento. Mandou um abraço lá pra professora Lídia Becker, pra família, né? É, mandou um recadinho pra gente. Hoje a rádio tá de aniversário, né? Completando aí mais um ano de vida. Que legal, né? É, um abraço, professora Lídia. Tudo de bom? Um abraço pra senhora, pra família. Obrigado aí pelo recadinho. Hoje é a Rádio Salete completando aí mais um ano de vida, né? Enfim, daqui a pouquinho eu falo mais pra vocês, porque agora tá na hora. Um abraço, professora Lídia. Tudo de bom? Obrigado aí pelo recadinho também. Um
1: abraço.
0: E pela mensagem, tá certo? Obrigado, a equipe toda agradece. Fazer o seguinte, vamos fechar agora a primeira parte do programa, porque daqui a pouco a gente vai ficar na espera do sinal aí do horário eleitoral gratuito, e daí pelos próximos 25 minutos você vai acompanhar, né? É importante acompanhar também, né? É importante, olha, sempre tem alguma dúvida que pode ser esclarecida no horário eleitoral gratuito ou outras serem geradas também, né? Vamos lá. Fechando a primeira parte, Baitaca de Mira Bicharada. Bom dia, bom sábado.

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25: 7:26.
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1: É, tamo aí, 7 horas e 29 minutinhos. É o programa Hora do Chimarrão. Bom dia, bom dia, bom dia. Aquele abraço pra você que tá aí.
3: Aquele abraço.
1: Ligado comigo. Olha, daqui a pouquinho tem as manchetes, algumas manchetes dos jornais brasileiros. Já já tem previsão do tempo pra você. Hoje é sábado, 5 de setembro de 2026. Você que já tá tomando seu chimarrão acompanhando o programa, aquele abraço. É um abraço lá pro Cigano, pra dona, né, pessoal aí de Uruguai, né, estão aí ligados conosco, né, um abraço lá pro meu amigo Dico Cantelli, né, gurizada sempre trabalhando também, acompanhando a programação da Rádio Salete. Sábado, 5 de setembro de 2026, estamos aí, feriadão aí, próxima segunda-feira, feriado 7 de setembro, né, uia, recebendo visita, indo visitar a parentagem também, coisa boa. Boa, né? Aquele abraço, tudo de bom.
3: Aquele abraço.
1: Vamos fazer o seguinte, vamos trazendo música agora, depois do horário eleitoral gratuito, né? É, temos aí pra vocês agora os Serranos, música veterano, bom dia!

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1: 7:39.
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3: Vamos lá, 7:39, conferindo algumas manchetes dos jornais brasileiros de hoje, né? 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Olha, Estadão, STF analisou 307 inquéritos sigilosos desde que Alexandre iniciou os da fake news. Folha de São Paulo, gestão Trump e Venezuela fazem acordo esdrúxulo por petróleo. O Globo, ministros, vem crise persistente e disposição de Mendonça e Moraes para dobrar a aposta. Zero horas. Sai a prorrogação para suspender vencimentos das parcelas do crédito rural. Correio do Povo. Em meio à crise, STF reforça segurança para 7 de setembro. MTC total de 3 furacões simultâneos ao El Niño forte, o que explica o fenômeno raro no Oceano Pacífico. É as manchetes de alguns jornais brasileiros para esta manhã de sábado.
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1: 7:41.
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3: É hora de conferirmos a previsão do tempo para o final de semana. 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Vamos aos detalhes aí com relação à previsão do tempo.
5: O primeiro fim de semana de setembro será marcado por uma nova mudança no tempo em áreas do centro-sul do país. Neste sábado, a frente fria ainda influencia áreas da região sul e avança mais para o sudeste, provocando chuva também em áreas de São Paulo e de Minas, além do Rio de Janeiro, com alerta para temporais em algumas áreas. Enquanto isso, uma nova massa de ar frio já começa a ingressar pela região sul e prepara uma queda mais acentuada das temperaturas ao longo dos próximos dias. Neste sábado, o dia será de tempo bastante instável entre o Paraná e Santa Catarina. O deslocamento da frente fria favorece pancadas de chuva, que podem ocorrer de maneira moderada a forte, acompanhadas por raios. O maior alerta para temporais fica na faixa norte, região central, litoral e leste do Paraná, principalmente em alguns pontos dos Campos Gerais, onde a situação é de perigo para acumulados elevados de chuva. Enquanto em Santa Catarina, a tensão aumenta principalmente no leste, litoral e norte do estado. E na capital Curitiba, também há previsão de chuva ao longo do dia. Já no Rio Grande do Sul, o cenário é diferente. O tempo segue mais firme na maior parte do estado. Porém, a chegada de uma nova massa de ar polar começa a derrubar as temperaturas. E em áreas do sul e da Campanha Gaúcha, tem chance de geada neste sábado. No domingo, a frente fria avança mais pelo sudeste e espalha a chuva por uma área maior da região. Este deve ser o dia mais chuvoso do fim de semana na região sudeste, enquanto o frio ganha força na região sul do país e começa a avançar também por áreas do centro-sul. E a massa de ar polar derruba as temperaturas e favorece geada em algumas áreas da região sul. No estado gaúcho, o tempo segue mais firme, e em Santa Catarina, tem previsão de chuva fraca no litoral. Já no Paraná, as pancadas continuam principalmente no norte e leste do estado, diminuindo ao longo do dia. Outro destaque importante é o frio, que ganha força entre o domingo e o começo da próxima semana. Uma forte massa de ar polar avança pela região sul, e provoca uma queda acentuada das temperaturas. No Rio Grande do Sul, as temperaturas

0: temperaturas podem ficar abaixo de 0 grau, principalmente na campanha, áreas da serra e no centro-sul do estado. Em Santa Catarina, o frio também será bastante forte nas áreas serranas e de maior altitude, enquanto o sul do Paraná também terá madrugadas mais frias. Com este cenário, aumenta bastante a chance de geada entre o domingo e a terça-feira em diversas áreas da região sul do país. E entre a noite de domingo e da segunda, a possibilidade de precipitação invernal nas áreas mais altas da Serra Catarinense.
1: Tá aí, nesse momento na Praça Padre Basso, temperatura na marca dos 13 graus e a previsão do tempo. 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
10: É, nós estamos aí chegando ao final do programa Hora do Chimarrão. Daqui a pouco tem o programa Sabadão de Bandas, hoje com o Mauri Oldoni, já tá por aí preparando a seleção musical, daqui a pouquinho vai fazer companhia pra vocês, né? Segunda-feira o Sandro tá de volta, eu volto daqui a pouquinho, às 9h30 da manhã com o programa Espaço Aberto. Tá certo? E lembrando, hoje a gente vai estar batendo um papo, trazendo informações aí sobre a Romaria de Nossa Senhora da Salete. Antes, vou estar mantendo contato com o pessoal da Ideal também aí para trazer informações lá sobre o vestibular, tá certo? Ótimo final de semana para todo mundo. Um abraço para você que esteve ligado comigo nessa manhã de sábado e fiquem com as últimas de hoje. Tchau!

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1: 8:00
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Bom dia, bom dia, bom dia. É sábado, é dia de bandão aqui, né? É, o sabadão de banda tá chegando pra você aí. Estamos aí desejando pra vocês um ótimo dia, com muita saúde, com muita paz, com muita alegria, né? Em primeiro lugar, queremos pedir a Deus que nos abençoe a cada um de nós e a cada ouvinte da Rádio Salete, né? Seja aonde estiver, que Deus derrame suas bênçãos sobre cada um. Vamos agradecer a Deus por mais esse dia, por nós poder estar aqui mais uma vez e dizer que estamos aqui substituindo, tentando pelo menos substituir o nosso amigo Hélio, que ele tem um compromisso, né? Estamos aqui para levar a boa música para você, a rodada de festa e muito mais, né? Isso, queremos agradecer o Luiz Otávio, que está na máquina de som aí também, comandando a festa para vocês hoje. E os nossos patrocinadores também, né? Agradecer muito a eles, né? Que se não fosse eles, o programa não iria para o ar, né? Você quer escutar música boa? É na 100.3 Rádio Salete, de Marcelino Ramos. E para começar bem, né? Vamos mandar para vocês aí uma música bem alegre, né? É sábado de banda, né? Sabadão de bandas aí. E para começar bem alegre com vocês, Banda Ecos.

É o Sabadão levando pra você, levando alegria, levando a boa música, né? É, queremos pedir desculpa hoje se alguma coisa ficar meia distorcida aí, porque tem muita coisa pra nós falar aqui, né? É isso aí, pessoal, tem muita coisa pra nós falar aí. 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Valeu, pessoal. 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Valeu, pessoal. É, queria mandar um abraço também lá para Santa Bárbara, né? É, o pessoal querido da Santa Bárbara lá, de modo especial a minha madrinha Vilma, o padrinho Olívio lá. Um abração para vocês, muita saúde e muita paz. É, que Deus abençoe vocês também. E todos os amigos, né? Não vamos falar os nomes porque nós vamos, tem muita coisa para fazer hoje, né? Ali para Santo Antônio também, de modo especial pro Ivo Lono, Vitorino, Mocir, estão tudo ouvindo o programa, né? Mas vamos de música, o pessoal quer ouvir música, né? Para vocês, então, a Bandinha da Alegria, mais um chope.

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1: 8:15.
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1: É aqui na Rádio Salete, né? 100.3 FM de Marcelino Ramos, todo sábado, o Sabadão de Banda pra você, né? 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Certo? É isso aí. Mas vem mais convite para vocês aqui, né? Tem convite pra caramba aqui, né? Os nossos amigos aí da linha Bandeirante, né? Do Clube de Mães Maria Aldina, né? 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Isso. Um abraço para vocês, pessoal querido da Linha Bandeirante aí, e um sucesso na festa de vocês, né? Aí a gente sabe que dá festa boa e festa grande, né? Parabéns para vocês pela organização de sempre aí e o empenho, né? Sempre pessoas empenhadas trabalhando pro bem da comunidade. Sucesso pro Clube de Mães, então. Um abraço para todo mundo aí. Certo, pessoal? É isso aí. 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E vamos mandar um abraço pro nosso amigo Nilo Han, né? Lá em Novo Hamburgo, sempre ouvindo o programa aqui de Marcelino Ramos. Gente, é boa, uma barbaridade. Um abraço, seu Nilo. Obrigado pela audiência. Saúde pro senhor aí, pra sua família. Também quero mandar um abraço pro nosso amigo Kido e a Rose, lá no Pinhal, né?
2: Aquele abraço!
1: Aquele abraço! Porque vai sair um churrascão dia 20 ali, né? Logo mais nós estaremos falando do costelão que vai sair ali no Pinhalzinho, dia 20 de setembro, dia do gaúcho, né? Não podia passar assim de maneira nenhuma. Pro Kido, Paroso, nosso abraço, tudo de bom, sucesso. E vamos levar a música na conversa, né, Luiz Otávio? Vamos levar a música na conversa, porque de papo nós temos cheio, ainda mais nessa época, né? Barbaridades! Não é fácil. Mas vamos lá, vamos de passarela? Não, vamos de Cleiton Borges. Vamos de Cleiton Borges aí, uma só, Jota.

É, o Sabadão de Banda atropelado aqui, né? Muita coisa pra falar, né, Luiz Otávio? Muita coisa pra falar, mas queremos dizer pra você, né, que a MS Imóveis, a loja da sua família, é aqui em Marcelino, na Rua Independência, né? 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Valeu! 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Valeu, um abraço, Gilvani, sucesso! Isso aí, pessoal! E lembrando, né, que agora o dia 19 e 20 de setembro começa a nossa Romaria aqui de Marcelino Ramos, da Nossa Senhora da Salete, né? É isso aí, né? Dia 19 é o dia da aparição de Nossa Senhora, né? É, vai ter missa aí às 7 horas, 10 horas, 17 horas, vai ter terço às 14 horas. Daí também tem Santa Missa às 19 horas na Matriz com a procissão luminosa. Isso dia 19, né? É aqui em Marcelino Ramos, né? 19 e 20 é a aparição de Nossa Senhora. E 26 e 27, então, a Grande Romaria, né? Todo mundo convidado, né? É, desde já queremos agradecer a todas as pessoas que se dedicam ao trabalho na Romaria aí, né? É muito trabalho para servir bem o povo que ali comparece, né? É isso aí. Então, 19 e 20, a aparição de Nossa Senhora. E o dia 26 e 27, a Grande Romaria de Marcelino. Valeu, pessoal! Mas vamos mandar música na conversa, né? Vamos mandar música na conversa. Queremos mandar lá pra Suzana agora, né? É lá pra Suzana, o nosso amigo Cleomaro Alouro, o mecânico aí de Suzana, né? Sempre trabalhando aí, deixando os carros em dia, né? É isso aí. Também pros meus colegas de trabalho aí, os dois Neudir, o Id e Companhia Limitada, né? Tô sempre trabalhando com a gente, o seu Antônio também, né? Tudo trabalhando aí para o bem da comunidade. Então, pra vocês aí vai a próxima música, né? É o Passarela, o Bar da Esquina.

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1: 8 horas e 35 minutos.
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E deixa que vem o alambique, né? Deixa que vem o alambique, mas que traga pinga junto, né? É isso aí, pessoal. É o sabadão devando pra você, levando alegria, levando descontração, né? É isso que nós precisamos para viver bem, viver alegre, viver feliz. Valeu, pessoal. 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Um abraço. 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Você sabia da novidade, Luiz Otávio? O Zuc cumpriu o que ele falou, né? Ele cumpriu o que falou. Não te convidou? O que vamos fazer, né? Mas ele disse que ia fazer uma carninha lá e fez, cara. Convidou nós para ir lá. Tivemos que trazer a gaita, tocar uma sanfona lá e brincar um pouco, né? Mas pensa num churrasco especial, cara. Pensa num churrasco especial. Um abraço, Zuki. Muito obrigado, viu, cara? Muito obrigado. Um dia a gente retribui para você também, né? Vamos fazer lá na Barranca do Rio uma paletinha de ovelha, né? Para nós saborear. Bem gostoso, né? Um abração para você, tudo é bom. Ela já tá beirando, né? Tá beirando, bichinho. Mas eu vou te convidar assim, Zuc. Uma hora dessa nós vamos lá pra Barranca do Rio. Deixa, viu, o verão aí que esquenta mais, fica coisa boa, uma barbaridade, né? Um abraço, sucesso pra ti, bom trabalho aí pra você. 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Um abraço, meu amigo Elton, tudo deu para o senhor aí. Um sucesso no trabalho e um bom fim de semana. Valeu, pessoal. 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Pode chegar lá que vai ter café pra todo mundo, né? É isso aí. Hoje, então, hoje à noite, né? Às 19h30, o Café da Oase aqui em Marcelino Ramos. Valeu, pessoal. 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E temos mais um recado pra vocês aqui, né? O Piquete de Laçadores Destemido da Serra de Pinhalzinho, de Marcelino Ramos, tem a grata satisfação de convidar os tradicionalistas e o povo em geral para um almoço no dia 20 de setembro, né? 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E será servido um delicioso costelão, seguido de acompanhamentos e uma bebida bem gelada para ninguém botar defeito. É verdade, né? 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

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Um abraço, Kido. Um abraço, Rose. Tudo de bom pra você e bom trabalho, bom fim de semana. Isso aí, pessoal. E vamos botar música na conversa, né? É, lá pra Suzano, quero mandar pro meu amigo Bigode, lá sempre ouvindo o programa, né? Isso aí aqui para o lado de São Caetano, né? Nosso amigo Pitinim, ali em São Paulo, nosso amigo o Jandir Lazarim, o Beto Lazarim, né? E lá pra Coronel Teixeira também o nosso amigo Cabinho, que tá ouvindo o programa, né? Com certeza tá na Baranca, por aí, né, Cabinho? Isso, pegando um lambarizinho pra fazer um frito pro meio-dia. E coisa boa, barbaridade, né? Mas enfim, para vocês então, né? Já que vocês são chegados numa chaqueira.

Sabadão levando pra vocês, levando alegria, levando a boa música, a descontração, né? É, às vezes nós se enrolemos aqui no meio da papelada, né, Luiz Otávio? É muito papel aqui, né? Mas enfim, vamos levando em frente, né? E agora um convite pra você especial, né? 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Um abraço, bom fim de semana, sucesso. 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Um abraço para vocês aí também, tudo de bom. 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E um comunicado aqui, né? É, para uns é bom, para outros não. É, a comunidade da Oase de Marcelino Ramos que esgotou os ingressos para o jantar, né? O café colonial, né? É, aqueles que queriam ir lá, ficou atrasado, não tem mais. Então, sucesso para a comunidade evangélica aí, né? O pessoal da Oase, né? Já esgotou todos os ingressos do café colonial para hoje à noite, né? Que bom, né? Assim a casa cheia, sucesso garantido, né? Enfim, aquele que queria tomar um cafezinho lá vai ter que tomar em casa, né? É, não deu mais, não deu mais. Já encerrou, não tem mais ingresso. Valeu, pessoal. Só para comunicar você para não perder a ligação ou então a viagem, né? Mas vamos de música na conversa? Vamos de música na conversa. Mas antes disso, eu quero oferecer a próxima música para um amigo muito especial. É o nosso amigo Gibrael de Mato, tá de aniversário. Sabia? Tá de aniversário. É, a família tá desejando para ele muita saúde, muita paz, muita alegria e muitos anos de vida. E dizem para ele que amam demais ele, né? Gente fina é uma barbaridade. Ô, Gibrael, um abraço desse teu amigo aqui também, cara. Te conheço há muitos e muitos anos, cara. Gente boa é uma barbaridade. Valeu? Que Deus te abençoe, que tu tenha muitos anos de vida, muita saúde. E vamos em frente, né, seu Gibrael? Vamos em frente que
Tem muitos anos pela frente para nós viver ainda, né? Se Deus quiser e Ele quer. Para vocês então, né? Para vocês então, calmão, né? Duas vidas e um coração.

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0: Esse negócio aí, cuidado que vem a Maria da Lenha, né? Maria da Penha. Isso aí, pessoal. Cuidado aí, cuidado com a mulher aí. Não pode bater na mulher, não. Vai devagar, porque senão, olha lá, o bicho pega. Então, vamos devagar. É isso aí, pessoal. Mas queremos mandar o nosso abraço, né? O nosso abraço lá para Peritiba, né? Eu acho que é Massimino Lorenzetti, né? Deve ser Massimino Lorenzetti que tá ouvindo o programa, né? De botar o Máximo Laranzetti, mas eu acho que é o Massimino, né? Se for o Massimino, aquele abração. Se for o Máximo, também, né? É isso aí. Mas obrigado pela audiência, né? E vai a próxima música pra vocês de Peritiba também, ouvindo o programa, né? Aquele abraço pra vocês aí, né? E também pra Alto Bela Vista, nosso amigo Ivo Grifo. Tá sempre ouvindo o programa, né? Nosso abraço, seu Ivo. Tudo de bom pro senhor, muita saúde e muita paz aí, né? É, o Ivo Grefe era um componente dos Teminks aqui do Uruguai, né? Uma baita banda, né? Tocou muito, muito baile na nossa região aí. Arrumou algum casamento nesses bailes, né? Barbaridade. Seu Ivo Grefe sempre acompanhando a banda aí, usando, tocando aí pra alegrar o povo, né? Um abraço. Também, na Bela Vista, mandemos nosso abraço lá pra família Andrade, né? O nosso amigo Alcide Andrade, toda a família, né? Toda a família Dona Eva aí. Também o nosso abraço, muita saúde, muita paz para vocês aí, né? E estamos aguardando a visita aí, né? É, pega o autônomo lá e boleia a perna pro Rio Grande, né? Uma hora dessa a gente vai para lá bater um papo com vocês aí também. Valeu, pessoal. Um abraço, gente, é boa barbaridade. 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E também avisando vocês, né, que tem festa amanhã, né, amanhã tem festa ali na comunidade Linha Bandeirantes Alto Bela Vista, na do Clube de Mães Maria Aldina, é ali de Bandeirante, gente boa, uma barbaridade, né? É, quando nós tínhamos a banda, nós tocamos lá em cima também, umas festas, casa cheia sempre, né? Sempre casa cheia. Um abraço pro Clube de Mães ali, sucesso na jornada e na festa, e a gente sabe que ali da casa cheia sempre, né? Coisa boa, uma barbaridade. 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E faça aquela festa junto com o pessoal da comunidade aí de Alto Bela Vista, linha Bandeirantes. O nosso abraço. Falando em Bandeirantes, falando em Alto Bela Vista, quero mandar o nosso abraço pro Tita. É, o Tito de Veras, o Lua de Veras, o nosso amigo, isso, aquele abraço. Também o nosso amigo Chiru, né? O nosso amigo Chiru aí, gente boa, pra verdade, estamos com saudade, né? Mas em novembro nós se achamos na festa aí no São Francisco, com certeza, né? Vamos ali comer uma carne com vocês aí, né? Nossos amigos aí de Santa Catarina. Valeu, pessoal, um abraço pra vocês, tudo de bom. Mas vamos ouvir música, né? Vamos oferecer essa próxima música ali pro Vinhalzinho, pro nosso amigo Lucianinho, né?
1: Aquele abraço!
0: O Lucianinho tá sumido, o Lucianinho que nem o Pitininho. Não aparece mais, parece que foi embora. Não aparece mais, nenhum nem outro. Todos desconfiados que estão ficando velho. Mas enfim, pro Lucianinho, né? É. Ele mesmo vai executar a música aí. Ei, índio velho, esse é do bom. É. Então vamos ouvir com o Lucianinho, mandar pra todo mundo que tá ouvindo aí. Fica, amor!

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1: 9:07.
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0: o barquinho de ouro chegando aí, ó.
1: Olha aí.
0: É, e falando no barquinho de ouro, amanhã o grupo de terceira idade aqui do Estreito vai lá pra São Pascoal, né? É, arrastar o pé lá na festa do Clube de Mães de São Pascoal, né? Então todo mundo, cuidado dos idosos do Estreito aí pra se fazer presente, né? Amanhã lá em São Pascoal, naquela festa gostosa, né? Vamos pra lá, pessoal. Vamos lá, vamos arrastar o pé lá. Todo mundo convidado. É isso aí. Mas queremos mandar um abraço mais uma vez lá pra Santa Bárbara. Agora eu quero mandar um abraço especial pra madrinha e padrinho lá, né? É, mandar uma música pra vocês aí também. Não vai ser uma valsa hoje, mas vai ser uma música gostosa. Eu sei que vocês dançam nas bailes de terceira idade por aí, né? Pode tirar a cadeira do lado aí, arrasta o banco pro canto aí, né? E pode chamar a gurizada também, né? Pode fazer eles arrastar a cadeira aí, o banco pro canto aí. Vamos dançar. Mandar também ali pro Estreito, né? É, pra nosso lugar aí, né? O lugarzinho gostoso de viver, né? É, quero mandar pra toda a minha família. Também mandar pros meus vizinhos aí, né? O Chapuz, a esposa, né? O Dani, a esposa, a pequenininha lá também, né? A Bárbara, né? Isso, um abraço pra todo mundo aí. A Dona Iris também, sempre ouvindo o programa. Vamos lá pro Santo Pascoal amanhã, Dona Iris. Vamos embora. Com chuva ou sem chuva, vamos na estrada. É, lá pro nosso amigo Elio Sacchini também. Família, tudo de bom pra vocês aí, né? Um abraço pra vocês e a próxima música pra vocês aí, né? É A Flor do Meu Jardim, música gostosa pra dançar uma barbaridade.

0: É, o Sabadão de Banda tá indo pro final, né? É, o relógio corre uma barbaridade, né? E perigosa e linda, né? Ia coisa séria, né? É isso aí, pessoal. 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É, convite para festa, para tudo o que você achar de bom, aqui você encontra na Rádio Salete no Sabadão de Banda. E falando em festa, né? Vamos mandar um convitezinho da festa, né? É, amanhã temos festa no Teixeira Soares, né? Então, pra vocês, o convite pra festa de amanhã, né? Todo mundo na festa aí.
1: 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Trazer pratos e talheres. Às 14 horas, matinê, com entrada livre e animado pela banda Brilho do Luar. Domingo, dia 6, véspera do feriado, festa em Teixeira Soares. 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
0: É, você está convidado então para amanhã chegar ali no Teixeira Soares, na grande festa da comunidade, né? Ascensão do Senhor aí. Vai lá saborear o teu almoço gostoso com eles lá, aquela carne especial, né? É isso aí, dá uma enquadrada no bigode aí pra não engraxar muito, né? Vai lá e come aquele churrasco gordo, uma barbaridade. Boa festa pra turma do Teixeira Soares e sucesso nessa programação aí. É tudo de bom. Acho que é o presidente, é o Tyler, né? Um abraço pro Tyler, pra toda a equipe da diretoria que estão sempre trabalhando aí em prol da comunidade. É isso aí, pessoal. Mas o pessoal tá ouvindo lá em Concórdia também o programa aqui do Sabadão de Banda, né? É. A família Clay lá de Concórdia estão ouvindo o programa e pediram música, né?
2: Aquele é, pediram música. Aquele abraço!
0: Aquele abraço, então, pra família Clay lá de Concórdia, né? Pro Luciano Clay, pro Wagner Clay, pra toda a família aí de Concórdia, né? Aqui pediu, né? É na hora, não tem pra depois, né? Aqui o pedido é uma ordem, né? Então, pra vocês aí, podem ouvir a musicona que vocês pediram aí. Vamos em frente aí.

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1: 9:25.
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3: É, e o relógio tá mandando nós embora, né? Fim de programa aqui no Sabadão de Banda, nesse sábado, né? E antes de encerrar, eu quero mandar mais um alô lá pro nosso amigo Giba, lá na Vista Alegre, né? A Marisa, sua filha, né? Tá homenageando o senhor também pelo aniversário aí. Muita saúde pra você, um abraço forte da tua família aí, em especial da Marisa também, né? E a nossa amiga Senadir, né? Nossa amiga Senadir também tá mandando a próxima música pra Vera Lúcia, né?
4: Aquele
3: é isso aí.
4: Abraço.
3: Então, já que o relógio tá mandando nós embora, nós vamos pra casa, né? Vamos fazer o quê? Não dá pra ficar, vamos embora, né? Um abraço pra cada um de vocês que ouviram o programa. Desculpe, né? Desculpe alguma coisa, que eu não sou um profissional na área aí, né? Mas, enfim, tamo aí pra colaborar. Deus abençoe a cada um de vocês. Um ótimo fim de semana. Muita alegria, muita saúde e muita paz. E pra vocês, então, os futuristas, né? Viajando com o Wilson.

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1: 9:34.
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3: É, manhã de sábado, 9 horas 39 minutinhos, bom dia. Nublado em Marcelino Ramos, céu fechado, estamos chegando a partir de agora, hoje 5 de setembro de 2026, a partir de agora até as 11h15 da manhã, a gente chega para fazer companhia para vocês, bate-papo, informação. Está no ar mais uma edição do programa Espaço Aberto.
4: Comunicando, Jean Fabiano.
3: Quem também chega, manda um abraço, vai ficar conosco aí na parte técnica, né? Nosso colega, continua conosco, nosso colega, o nosso amigo
4: Luiz Otávio.
3: E juntos a gente vai até as 11h15 da manhã numa parceria dos hotéis Vila das Termas. Um abraço lá pro Delfim, pra Silvana, pro Pedro, né? O seu lugar de ser feliz em Marcelino, Piratuba, Machadinho, Erechim. 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

voltado aí a toda a nossa região. E lá por volta das 10h15 da manhã, meu amigo Padre Renoir vai estar por aí, pessoal do Santuário Salete, para a gente falar um pouquinho sobre a Romaria. É, estamos aí praticamente na semana da abertura da novena, né? Do início da novena, então. 9h40, vamos trazendo música para abrir o programa? Roberto Carlos, bom dia!

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1: 9:45.
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6: É 9 horas agora com 47 minutinhos. Esta é a Rádio Salete, manhã de sábado, programa Espaço Aberto. 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Muito bem, como eu já havia destacado para vocês no início do nosso programa, né? Hoje a gente, muita satisfação, está recebendo e vai trazer informações importantes para a comunidade regional, enfim, assuntos importantes aí na área da saúde, né? Com o diretor da Ideal, de Getúlio Vargas, né? O Wagner Bazzanello, gentilmente está atendendo a gente nessa manhã de sábado para a gente falar sobre um evento que vai estar acontecendo nos próximos dias aí em Getúlio Vargas. Mas, primeiramente, meu amigo Wagner, bom dia, seja bem-vindo aí na programação da Rádio Salete. Tudo tranquilo aí por Getúlio Vargas aí na Ideal? Bom dia, Wagner.
7: Bom dia, Jean. Bom dia a todos os ouvintes da Rádio Salete. É um prazer estar conversando com todos vocês. Aqui em Getúlio Vargas, tudo tranquilo, Jean. Estamos parando esse grandioso evento, que com certeza será um marco histórico para toda a nossa grande região, né, Jean? A gente tem essa alegria, né, de estarmos pela primeira vez trazendo para toda a nossa grande região representantes da Organização Pan-Americana de Saúde, representantes da Organização Mundial da Saúde. Enfim, serão dois dias que tenho certeza que ficará marcado na história e na memória de cada um dos nossos participantes.
6: O evento vai acontecer na próxima semana, Med Experience 2026. Acredito que seja um evento inédito, né? Que vocês estão trazendo, como você mesmo destacou, Wagner, pelo que eu vi aqui, também palestrantes, né? Do exterior, de fora do Brasil, palestrantes que aqui do Brasil, palestrantes renomados. Enfim, o que é esse evento, Wagner? Para a comunidade ter uma ideia, muitos já viram aí nas redes sociais, na imprensa, sobre o Med Experience 2026. Qual é o objetivo do evento, Wagner?
7: O objetivo do evento, Gia, é justamente trazer para a nossa grande região, enfim, para toda a comunidade, essa discussão sobre o que está acontecendo na área da saúde, sobre a evolução que essa área está tendo, sobre as ferramentas que nós hoje podemos utilizar, né, para agilizar os processos da área da saúde, porque todos nós, né, isso eu falava há pouco também, quando a gente tem um problema de saúde, a gente quer resolver o mais breve possível, né, Jean?
6: Exato.
7: Porque é primordial, né? A saúde, ela, enfim, é o nosso alicerce, eu diria, né?
6: Uhum.
7: E olha só, nesses dois dias, Jean, então nós teremos a oportunidade, como eu falei no início da nossa conversa, de termos aqui representantes da Organização Pan-Americana de Saúde, da Organização Mundial da Saúde, que é onde realmente acontece também, onde essas políticas públicas que depois nós vamos implementando em nossos municípios, enfim, em nossas unidades de saúde. E nesse dia também, né, que são representantes dos Estados Unidos, México, Canadá, né, E aliado a esses profissionais de renome internacional, nós temos também os profissionais com grande experiência e de renome nacional também, que é aqui do Brasil. Então, esses nossos médicos que estarão aqui falando sobre esses temas relevantes e importantes da área da saúde, nos farão também ter essa reflexão, mas também ter essa visão de futuro, de como está acontecendo a medicina hoje. Por exemplo, o uso da inteligência artificial para diagnósticos, né? O que vai ser tratado nesse tema? Por exemplo, eu vou fazer um determinado exame. O uso da inteligência artificial ele faz com que nós tenhamos também uma precisão maior e uma agilidade maior nesse resultado. Então, um exame que muitas vezes poderia demorar um dia, dois, para sair o resultado, agora, em questão de segundos, ele sai o resultado, né? Então, tudo isso faz parte dessa conversa, né, que nós teremos. Uma das nossas representantes também estará aqui, a doutora Mariana, que ela vai apresentar um aplicativo para identificação de células cancerígenas no organismo.
8: Oh, legal.
7: Então, veja, Gia, quanto que nós vamos estar imersos na saúde, nessa projeção de saúde nesses dois dias. Teremos também, Gia, nesses dias aqui, oficinas, workshops. Então, esses palestrantes, além de mesas redondas, além de falas que eles vão tendo com todos os nossos participantes, falas individuais, falas, enfim, eles vão estar conosco nesses dois dias, então nós temos essa oportunidade de falar com eles, eles vão também estar nas oficinas e nos workshops. Tudo isso, né, a gente tem essa programação do evento, nós precisamos, tem que se inscrever nas oficinas, mas isso vai acontecer aqui dentro do evento, até para nós melhor organizar o público, mas a gente está tendo essa oportunidade aqui, né? Então nós vamos conseguir fazer com que isso esteja acessível a todos. E nós esperamos a todos, dia, nesse grande evento, para fazer história, mas acima de tudo, nós esperamos as pessoas que venham para que nós possamos replicar isso em toda a nossa... Porque a saúde nossa é muito boa, né, Gia? Uhum. Mas a gente sempre aprimora os processos. Então, esses dias, tenho certeza que será dias bem proveitosos.
8: É importante isso, Wagner, que você destaca, porque Faculdade Ideal já tem o curso aí de medicina, enfim, já desenvolve. Sim. E oferece à comunidade regional um atendimento, digamos assim, para a população, enquanto o pessoal participa do curso, né? Importante que vocês tenham essa preocupação de trazer e melhorar não só os profissionais que sairão aí da faculdade, mas de trazer uma gama de conhecimento para todos que trabalham com saúde a nível de região. É uma atividade diferenciada que só valoriza ainda mais a faculdade, né?
7: Com certeza, com certeza. É sim. E tenho certeza que a Faculdade Ideal, né, já tem no seu DNA toda essa inovação, né? Então, tenho certeza que nós, mais uma vez, estamos inovando e estamos entregando para a comunidade essa inovação. E nós esperamos a todos aqui, né, Gia, nos dias 10 e 11 de setembro. As inscrições ainda estão abertas no site oficial da instituição, ideal.com.br, diretamente no link Med Experience, que as pessoas podem estar fazendo essa inscrição, então.
8: Pessoal que quiser informações nas redes sociais, inclusive estou abrindo aqui agora, vi que tem várias informações sobre o cronograma, tudo isso. Pessoal que quiser se inscrever, enfim, o evento é aberto a todos que atuam na área da saúde, mas porventura alguém que tenha interesse em algumas áreas específicas, mesmo não estando ligado à saúde, pode participar, né?
7: Pode participar, Gia, porque nós temos diversas oficinas de gestão também. Então, uma dessas oficinas, quem vai trabalhar conosco vai ser o CEO da Ericril, que é uma empresa que trabalha com pesquisas de célula-tronco. Então, também vai estar aqui conosco apresentando pesquisas, enfim, estudos que estão fazendo e ministrará essas oficinas de gestão.
8: Legal. E só uma pincelada rapidinho, pessoal que quiser, faculdade, a Ideal aí está de portas abertas para atender todo mundo, enfim, sempre com cursos de qualidade e não só oferecendo cursos de qualidade, como toda uma estrutura necessária, né, Wagner?
7: Com certeza, Jean. Nós, dentro de alguns dias também, já estaremos lançando o vestibular 2027, né, para ingresso em 2027, então... Toda essa nossa grande região que sempre nos acolhe, que sempre nos abraça, é um privilégio receber cada um desses nossos estudantes aqui conosco. Porque depois, Jean, esses estudantes, né, além de fazerem toda a diferença, eles voltam também para suas comunidades, para suas cidades de origem, para fazer a diferença nessas cidades. E com isso nós desenvolvemos toda a nossa grande região, que é uma região pujante, que é uma região... Que sempre busca todo esse aprimoramento. Então, nós também ficamos muito felizes com essa devolutiva que todos os nossos alunos também fazem para a grande comunidade, a grande região também.
8: Legal. 10 e 11, então, de setembro, grande evento acontecendo aí na Ideal de Getúlio Vargas, pessoal buscar informações, trazendo aí novidades na área da saúde, de tecnologia, tudo isso, rede social, entre em contato com vocês, todo mundo pode participar, né?
7: Sim, todo mundo pode participar e nós estamos aguardando a cada um de vocês.
8: Legal, um abraço, Wagner, tudo de bom, um sucesso para vocês.
7: Obrigado igualmente.
8: Valeu, tá aí então, né? Med Experience 2026, 10 e 11 de setembro, no Centro Universitário da Ideal de Getúlio Vargas. Olha, entra lá no site, né? Procura aí Med Experience 2026. Enfim, você ouviu aí, olha, tem palestrantes aí que vão ministrar palestra nas mais variadas áreas, você que atua na área da saúde é importante, né? Enfim, os municípios aí também estão convidados para levar o pessoal da saúde, dos hospitais, para participar desse evento. 9h59, trazendo bloco comercial e a gente já volta.
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10: 10 horas em ponto.
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É, 10 horas agora com 7 minutos. Manhã de sábado, o programa Espaço Aberto. Daqui a pouquinho vamos estar trazendo informações para vocês aí sobre a Romaria Nossa Senhora da Salete, né? É, próxima semana iniciam aí as transmissões, inicia a novena. Hotéis Vila das Termas, Regalinho Odontologia, a Companhia Águas Termais de Marcelino Ramos, os parceiros da gente todas as manhãs de sábado. 10:08, convite para a missa de um ano de falecimento. Os filhos, filhas e demais familiares de Iris Moreira convidam amigos, vizinhos, a comunidade e todos aqueles que de alguma forma a conheceram para a missa de um ano de falecimento. A celebração acontecerá hoje, sábado, dia 5 de setembro, às 14 horas, na Capela São José, comunidade Pinhalzinho Marcelino Ramos. Será um momento de fé e oração dedicado à sua memória e ao seu descanso eterno. Uma oportunidade também para recordar com carinho a pessoa que Iris foi e o legado que deixou, de força, coragem, luta, fé, alegria e, especialmente, da sua vontade de ajudar o próximo por meio de suas orações. Na fé e na esperança da vida eterna, seus familiares seguem agradecendo por tudo aquilo que Iris apresentou e mantendo viva sua lembrança entre todos que tiveram a oportunidade de conviver com ela. Desde já, a família agradece antecipadamente a presença de todos e que Deus vos abençoe e reforça o convite. Hoje, celebração, dia 5 de setembro, 14 horas, na Capela São José, na comunidade de Pinhalzinho Marcelino Ramos. 10 horas agora com 10 minutinhos, programa Espaço Aberto. Estamos aí trazendo entrevista, bate-papo e rodando aí as propostas dos candidatos, né? Lembrando aí que estamos no período eleitoral até o dia 1º de outubro, né? Até o dia 1º de outubro, diariamente na programação da rádio, da TV, enfim, as inserções políticas rodando. 10 e 9, vamos trazendo música, voz feminina, Jaine, bom dia.

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1: 10 horas e 14 minutos.
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0: É, 10 horas agora com 18 minutos, programa Espaço Aberto, manhã de sábado, Hotéis Vila das Termas, a Regalinha Odontologia, Companhia Águas Termais, parceiros da gente aí, todas as manhãs de sábado, né? Hoje é sábado, 5 de setembro de 2026, olha, menos de 5 dias aí nos separando do início da novena preparatória aí para 91ª Romaria de Nossa Senhora da Salete. Enfim, como a gente vem falando já, vem divulgando também aí nas redes sociais, pela imprensa, dias 19, 20, 26 e 27, Romaria. Estamos aí, estamos no mês de setembro, e para falar um pouco, né, para a gente dar mais detalhes sobre alguns assuntos que ainda não abordamos nos últimos dias, sobre a preparação aí para a Romaria, Padre Renoir hoje está aqui no estúdio para a gente trazer alguns detalhes. Padre, bom dia, tudo bom? Seja bem-vindo.
1: Bom dia, Jean, bom dia, Otávio, bom dia a todos os ouvintes da Rádio Salete. Uma alegria e muito obrigado pela oportunidade que é fornecida justamente para que a gente possa levar mais informação e falarmos desse evento que vai chegando no seu momento.
0: Né? Está aí, né? Há um tempo atrás a gente pensava, nossa, mas está longe, enfim. É a semana que vem. Semana que vem, como é que está a organização? Tudo preparado?
1: Semana já? Que vem. Graças a Deus, tudo certinho, tudo muito bem encaminhado. Né? Temos esse primeiro momento que é muito forte, que nos envolve sobretudo naquilo que é a prece, a oração, né? A participação local, né? Com a novena. Então, a partir de quinta-feira, iniciamos, né, o primeiro dia da novena e assim sucessivamente, todas as noites, sempre às 19 horas, exceto no domingo, que então segue o cronograma de missas já do santuário e a missa acontece às 10 horas da manhã. Mas começamos na próxima quinta-feira.
0: Como é que está esse ano? Vai continuar como foram nos anos anteriores? Grupos, comunidades, entidades, enfim, já está definido? Acredito que sim, né? É definido aí quem vai celebrar cada noite, o tema que será abordado cada noite. Lembro que no passado, acredito que esse ano não será diferente, tem uma bênção especial, enfim. Como é que está a programação a partir de quinta-feira com relação aos celebrantes e convidados para participar?
1: Sim, então nós teremos... Vários de nós vamos celebrar, eu, Padre Maurício, Padre Fernando, Padre José, que moramos e residimos aqui, né, em Marcelino, mas também temos diversos outros convidados que vêm das comunidades e das paróquias vizinhas. Então temos da paróquia de Viadutos, da paróquia Salete de Erechim, também da paróquia de Barão do Cotegipe, lá de Itatiba do Sul. Né? Então são vários convidados que nós temos. E também todas as comunidades, as organizações, associações, enfim, os maiores grupos, né, do nosso município foram convidados, já destinamos a todos o convite e a cada noite, então, nós temos um cronograma aí que segue as comunidades, com a presença das comunidades do interior e destes grupos. Tem sido muito positivo essa participação, esse envolvimento. Cada comunidade, cada organização também tem se preparado para esse momento e geralmente ficam aguardando, né, para que a gente possa, né, estender ali o convite a cada noite. Então, quinta-feira próxima, a gente começa com a presença das comunidades da Ascensão, a comunidade São Sebastião, comunidade Nossa Senhora da Saúde, comunidade São Caetano e a comunidade da linha São Paulo. Essas são as comunidades, então, que abrem o novenário a primeira noite. Na segunda noite, nós, então, convidamos a Maeca, também a comunidade do Caravaggio, a comunidade Santo Antônio, convidamos o Reabilita, a Associação Hospitalar e a Secretaria de Saúde. Então, a segunda noite, esses são os convidados. Na terceira noite, no sábado, então, a comunidade Santa Bárbara, a comunidade Navegantes e toda a equipe da catequese paroquial, crianças, catequistas, os seus pais, então, na terceira noite. Vale lembrar que é sábado e no sábado, então, não haverá missa na Igreja Matriz à noite. A missa será no santuário, né, às 19 horas, horário que seria aqui, com a presença então, dessas comunidades. No domingo, às 10 horas da manhã, então, a linha Esperança, a comunidade do Pinhal e o grupo alemão e o grupo italiano. Então, também os dois grupos convidados aqui para o domingo, às 10 horas da manhã. Na segunda-feira, então, temos como convidados a Emater, o Sindicato, a Pastoral da Criança, Parque Teixeira Soares, o Clube de Mães do Formenton, os Bombeiros e os Bombeiros Mirins. Então, estes são os convidados da segunda-feira, dia 14. No dia 15, temos o CTG Destemidos da Serra, a Comunidade Nossa Senhora das Graças, a Comunidade da Maria Gorete, Nossa Senhora de Lourdes, o Poder Executivo, o Poder Legislativo e os funcionários públicos. Isso na terça-feira, então, dia 16. Na quarta-feira, a Comunidade da Matriz, Cruzeiro, a Coxilha, Vista Alegre, a Confraria e os Leigos Saletinos. Oitavo dia da novena, então na quinta-feira, a Secretaria de Esporte, a Secretaria de Educação, o Instituto de Educação, os colégios aqui do nosso município e os coroinhas e cerimoniários. E na sexta-feira, então, véspera do dia 19, tendo em vista que nós vamos ter diversos grupos de mães que oram pelos filhos hospedados na nossa cidade e que vão participar do evento do dia 19, então, à noite, as mães que oram pelos filhos estarão sendo homenageadas, convidadas à celebração. Isso não quer dizer que se limita a estes que são os convidados. Muitos têm feito a caminhada todos os dias de uma forma bonita, você tem acompanhado também nos últimos anos, né? E todos estão convidados, mas excepcionalmente a cada noite um certo grupo então será chamado no início da celebração, nós saudaremos, né? Da mesma forma ao final invocaremos sobre todos os membros das comunidades e dessas instituições uma bênção especial para que continue animando, coordenando, caminhando aquilo que se faz necessário para o bem de nossa comunidade paroquial, mas também do nosso município.
0: Dia 19, programação tradicional do dia 19, como é feito nos últimos anos. Tem a missa solene, enfim, na parte da noite a missa na Igreja Matriz, procissão. Esse ano, como dia 20 caiu no domingo, também vai estar acontecendo uma atividade no sábado e no domingo. Como é que está a expectativa para o final de semana, Padre?
1: Sim, no sábado, então, vale lembrar que dia 19, esse ano caiu de sábado, dia 20 domingo. No sábado temos missa às 7 horas da manhã, então a primeira missa, a alvorada e o repique dos sinos às 6 horas da manhã, né, nesse dia solene, dia de festa. Às 7 horas da manhã, então, a primeira missa. Às 10 horas, a missa solene, presidida, então, por Dom Silvio, bispo da Diocese de Vacaria, ele que estará conosco. À tarde, às 14 horas, temos a oração do terço, visto que muitos grupos permanecem pelo santuário, permanecem pela cidade, né, nesse dia. À tarde, reza seu terço, então, às 14 horas. Às 17 horas, já tendo em vista o público que vai chegando para a procissão à noite, também temos uma missa no santuário, às 17 horas. Às 19 horas, aqui na Igreja Matriz, a missa tradicional do dia 19 à noite. E na sequência, então, sobe a procissão até o santuário. Então, essa programação do dia 19 segue um pouco aquilo que é o ritmo dos últimos anos. E no dia 20, temos a missa, então, 10 horas da manhã, domingo, né? E às 15 horas da tarde também teremos grupos que vêm para celebrar e estarão aqui na parte da tarde, então também celebraremos a Santa Missa com o grupo que estiver aí às 15 horas. Então essa é a programação do 19 e 20.
0: Legal. Nos próximos dias a gente vai falar aí, daí dando mais ênfase para os dias 26 e 27, que é a tradicional Romaria, acredito, a expectativa é muito grande, né? Mas ao mesmo tempo, né, padre, nesses dias, as equipes, né? A gente sabe que muitas pessoas são convidadas, enfim, para colaborarem, digamos assim, com os serviços da Romaria, visto que vocês são uma equipe reduzida lá no santuário, se comparado ao grande número de devotos que vem, né? Enfim, acredito que as equipes já estão todas organizadas. Quem não foi informado ainda ou não sabe de detalhes, pode entrar em contato com vocês. Como é que está essa área dos colaboradores nos trabalhos, padre?
1: Nós já temos diversas equipes que já, os seus coordenadores já enviaram os nomes, já estamos na elaboração dos crachás e separando todo o material para os mesmos. Praticamente todas as equipes confirmadas. Temos diversos aqui da nossa cidade, sobretudo as comunidades aqui do interior, né, da nossa paróquia, mas também temos equipes que vêm de Alto Bela Vista, de Peritiba, temos equipe que vem lá de Xaxim, tem equipe que vem de Viadutos, que vem de Áurea. Então, quer dizer, temos diversas equipes que estarão somando conosco, tudo já encaminhado, algumas equipes ainda faltam enviar seus nomes, né, para a gente ter aí o controle, também formalizar os crachás e tudo mais, mas teremos novamente uma equipe grande. Quero salientar que nos últimos anos as equipes passaram de 300 pessoas. A soma de todas as equipes são mais de 300 voluntários, ajudando sobretudo no dia da Romaria 26, 27 ou o último final de semana de setembro. Então a gente agradece a todos porque a gente percebe que estes que se colocam à disposição fazem isso por amor, fazem isso por carinho mesmo, né? Muitos com quem a gente conversa expressam isso, dizendo: olha, meu pai trabalhava, agora sou eu que trabalho, enquanto eu tiver força eu vou continuar trabalhando, ajudando. Então é um pouco da sua força, do seu suor, do seu sacrifício, né, que é oferecido a Deus, assim podemos dizer, porque é um evento que, sobretudo enquanto comunidade, né, a gente procura fazer com que o nome dele seja exaltado, né, através de Nossa Senhora da Salete. Então a gente agradece de coração, desde já, todas as equipes, todos que estão se colocando à disposição. Nós temos diversos que também vão mandando as mensagens, né? Legal. Olha, eu estou à disposição, se precisar de mim pode me chamar na última semana ou naquele dia. Então a gente vai agradecendo a todos e assim a gente vai chamando conforme ali as necessidades. Nós falávamos já no dia 19 e 20, permitam-me dar um comunicado, porque isso tem sido fruto de muitas perguntas nas últimas semanas, quanto à questão da passagem do catamarã. Né? Então eu consultei o seu Neri, né, que é o proprietário do catamarã. No dia 19, nós teremos o catamarã funcionando no porto da balsa, desde cedinho até o final da procissão à noite, até as 23h30. Então o pessoal que vem eventualmente pelo outro lado poderá fazer a passagem no porto da antiga balsa, né, pelo catamarã. O catamarã estará todo dia ali à disposição para fazer estas passagens. Da mesma forma, no dia 20, né, o domingo, porque também muita gente vai caminhar à noite do dia 19 para chegar aqui no dia 20, a gente já tem e já sabe de diversos grupos que vão fazer isso nessa noite, né, do sábado para o domingo. Também no domingo, então, desde bem cedinho, né, até o meio-dia, né, estará então à disposição e passando também o catamarã para dar a passagem aos que vêm caminhando de Concórdia, Ipumirim, Peritiba, Alto Bela Vista, essa região toda. Nós sabemos que é muita gente que vem dessa região. Então, confirmados com o seu Neri, o catamarã estará fazendo então essa passagem.
0: Esse ano também teremos um pouco mais de facilidade, pessoal que vem aí de algumas regiões aí de Santa Catarina com relação à ponte aí de Volta Grande, né? Mas há uma limitação de ônibus, com certeza, na ponte rodoferroviária. Mas enfim, a princípio vai estar tudo sendo organizado para da melhor forma possível aí para que as pessoas possam chegar também, além de utilizar o catamarã, vir pelas rodovias. Né?
1: Então, isso também o pessoal tem procurado muita informação nos últimos dias quanto à questão das vias que acessam o município. Uhum. Até porque, assim, muitos dos peregrinos e romeiros que vêm, eles acompanham as redes sociais da rádio, do portal de Marcelino, exato, do próprio santuário, e eles veem um pouco as notícias, uhum, que correm na região. Então, com esse último acontecimento com a ponte de Suzana, né, então o pessoal tem pedido muita informação sobre isso. E também com o encaminhamento dos asfaltos nessas, né, duas vias, né, a 126 e a 491, também o pessoal pergunta sobre isso. E a gente tem informado a todos que, enfim, estamos orientando qual é o acesso, né, o melhor acesso. É claro que a gente gostaria que as condições das vias também tivessem melhor. A gente sabe das limitações que tem devido às chuvas, devido a esse período também de obras que está, uhum, acontecendo. Ainda ontem eu passava pela 491 e eu vejo que tem algumas limitações em alguns lugares, é bem verdade, a equipe está trabalhando, mas assim, é pelo bem do, exato, nossa cidade, nosso melhorar, município, né, e com certeza para melhorar. Mas tem sido fruto constante de, uhum, pergunta. E a gente tem procurado orientar dessa forma, que tem o acesso, o pessoal pode vir. O melhor acesso, sem dúvida, que nós temos é o de Erechim. Então, gente está orientando muita gente que vem de Santa Catarina, do Oeste.
0: Veículo maior
1: e também, exato, e do Paraná, que façam esse caminho, né, via Chapecó, né, Erechim, e venham pelo asfalto, então, né?
0: A busca por informações, a gente sabe que muita gente busca pelas redes sociais, enfim, pela imprensa, mas diretamente com vocês. Está dentro da expectativa, a gente sabe, né, padre, infelizmente esse fenômeno climático, o El Niño, gera um pouco de preocupação, fala-se um mês, depois fala-se que vai ser chuvoso de outro. Em outra oportunidade o padre destacou, e eu achei importante, que nos últimos anos tivemos algumas eventualidades climáticas, mas os devotos de Salete sempre vêm para Marcelino, enfim, para esse ano. A busca por informação está se mantendo como tem sido nos últimos anos?
1: Está sim, está se mantendo. Claro que o pessoal também tem essa preocupação com a questão climática, né? Vários externam isso. Mas o que a gente vai percebendo e o retorno que a gente tem, sobretudo porque a gente envia muito material de propaganda e cartaz para muitas agências de viagem, uhum, e também para diversas comunidades, os seus zeladores, né? Para convidar e motivá-los a fazer essas excursões. Todo ano eu faço uma carta, envio, uhum, para os zeladores, para as agências, coloco a programação, a gente manda o cartaz da Romaria. Esse é um trabalho que o Santuário faz há anos já. Primeira divulgação que começa lá ainda no mês de maio, junho, né? Para que também o pessoal se organize. Então, assim, o retorno é o mesmo. Não temos tido, assim, nesse sentido, né, diferenciação. Nós sabemos de diversas caravanas que estão vindo. Do Paraguai estão vindo com dois ônibus. Né? Nós temos do Paraná, de Santa Catarina, uma presença grande. Né? A gente sabe que ali o 80% praticamente da Romaria vem desses dois, uhum, estados, Paraná e Santa Catarina. Né? Então, provavelmente vai ser um grande evento, seja com chuva, seja, né, o tempo firme. O pessoal tem vindo. Sempre a gente sabe que a chuva também limita um pouco, sobretudo o pessoal de mais idade e assim por diante, mas aquele que fez a sua promessa, aquele que se organizou, aquele que já tem como tradição de vir, ele vai vir, vai estar ali, né, e vai estar celebrando conosco.
0: Padre, voltando agora mais para os nossos assuntos mais a nível aqui de município, a gente sabe que todos os anos as pessoas gostam de colaborar, fazer doação, fazer doação, de ajudar na romaria, doar algum tipo de alimento, fazer doação financeira. Vocês estão aceitando? Vocês têm algum tratamento? A gente sabe que, infelizmente, alguns tipos de ofertas não são mais possíveis em virtude das regras sanitárias e tudo mais, né? Mas, enfim, aquelas pessoas que desejarem colaborar com dinheiro ou com algum tipo de produto, doar para o santuário, entram em contato com vocês. Como é que vai fazer? Como é que funciona?
1: Então, Jean, todo ano já segue-se uma tradição também de que sempre por ocasião da Romaria se fazia anteriormente aquela chamada coleta de prendas, uhum, pelas comunidades do interior. E aí naquela semana se passava de casa em casa fazendo ali as coletas das prendas para o santuário. Como você bem disse, devido a algumas questões sanitárias e também alertado sobre isso, nós mudamos isso. E agora, cada comunidade da nossa paróquia recebe, então, anteriormente, uma lista, né? Uhum. E ali as famílias podem fazer a sua colaboração em dinheiro, em espécie, né? E a coordenação da comunidade traz essa lista, traz essa doação da comunidade na noite em que ela está convidada, então, a vir para celebrar a novena.
0: Legal.
1: Né? É uma forma, então, da pessoa continuar colaborando, dela fazer a sua doação também. E a gente utiliza, então, esse valor tudo que vai entrando justamente para comprar aquilo que se faz necessário para a gente servir ali, tanto para os voluntários, como também aquilo que é comercializado, pães, cucas, né? Aquilo que o seminário vai comercializando para alimentação, é revertido, então, justamente para a manutenção do próprio seminário, do próprio santuário. Então, a gente conta com a colaboração de todos, a gente nunca ficou preso à questão de valores, cada família julga aquilo que é de sua condição e o que pode colaborar, desde aquele que vai fazer a sua colaboração de R$2,00, aquele que vai fazer de um valor maior, tudo é bem-vindo, tudo é uma doação, essa doação é uma forma de gratidão, né, por aquilo também, tudo que foi recebendo. E vamos ter bem presente assim, né? A gente tem conversado com muita gente do nosso município nesses tempos E apesar de todas as condições desfavoráveis na questão climática da nossa região, nós temos sido sim, uma região, né, abençoada.
0: Exatamente.
1: Justamente nesse sentido. Né?
0: Exatamente.
1: E tem falado muito forte até para nós ultimamente alguns agricultores que vieram de outras regiões para o santuário, vieram agradecer porque também, né, Nossa Senhora é tida como a padroeira dos agricultores, dos pecuaristas. Né? Então muita gente tem vindo justamente agradecer pelo fato de que a intempérie passou ali, pertinho da sua propriedade, mas não atingiu, né? E muita gente tem levado imagens, inclusive para fazer grutas, para colocar em capelas, né? Justamente,
0: que legal.
1: A gente vê isso forte, né? Crescendo. Então, nós temos muito que agradecer realmente e que a gente expresse um pouco isso também através. Tudo aquilo que chegar vai ser bem utilizado, bem administrado, vai ser colocado à disposição do próprio santuário, do seminário e do bem atendimento aos peregrinos e devotos que vêm para o santuário.
0: Parte de alimentação. Daqui a pouco a gente vai falar sobre alguns eventos paralelos que estarão acontecendo no santuário ao longo das noites logo após a novena e até alusiva aí à Semana Farroupilha. Mas churrasco vai ser tradicional, vai ter churrasco no dia da Romaria, acredito que no final de semana do dia 19 também vai ter algum tipo, enfim, a parte gastronômica, digamos assim, vai seguir os mesmos moldes, até para o pessoal da comunidade que quiser, daqui a pouco no dia da Romaria, comprar o churrasco, enfim, colaborar, vai ter tudo isso, né?
1: Sim, então, dia 19 a gente serve almoço, né, no santuário, as caravanas, muitas caravanas vêm e já encomendaram, já deixaram reservados o seu almoço, né? Também vamos ter serviço de lanche, né, para aqueles que vêm de repente desprevenidos e, né, que irão lanchar no seminário, então também a cozinha do seminário estará preparando os lanches aí para servir na hora ao meio-dia. Né? Teremos a comercialização de pães, de cucas também durante a novena e também nesse dia 19 e 20, como também é a tradição. Na Romaria, sim, é tradicional, então, o churrasco, né? Carne de boi, carne de porco, né? Então, teremos aí, tanto no sábado como no domingo da Romaria, 26 e 27, teremos à disposição, então, tanto um dia como outro, os dois tipos de carne sendo comercializadas, né? Aqueles que desejarem, sobretudo de dia 19, né, almoçar no seminário, precisa entrar em contato quanto antes, porque nós temos uma demanda grande, a gente estende naquele dia.

0: período praticamente da Semana Farroupilha, né? Vocês organizaram, enfim, com entidades jantares. Esse ano já a gente já viu alguns convites, né? De algumas entidades, comunidades, enfim, do próprio santuário, sobre essa programação de jantares. Como é que está o cronograma, padre? Quais dias que acontecerão esses jantares após a novena? Lógico, os jantares alusivos aí à Semana Farroupilha, mas dão coincidência aí com a novena. Como é que está a programação desses jantares, padre?
1: Sim, então, o ano passado foi feita essa experiência junto com a programação com a administração municipal, sobretudo a Secretaria do Turismo, né, sobre a questão da Semana Farroupilha. Foi avaliado isso e foi avaliado de forma muito positiva pelas entidades a forma como foi feita, até tendo em vista que nós somos uma cidade pequena, né, e que naquela semana, né, nos 10 dias ali que antecedem, os 9 dias que antecedem o dia 19, comunidade ela está um pouco voltada justamente na novena, né, voltada para o santuário e suas atividades. Então, não caberia, né, dois eventos dentro do mesmo período. Então, foi trazido essa experiência, né, da Semana Farroupilha junto do santuário. Foi avaliado como forma positiva e várias entidades que participaram ano passado reportaram-se tanto na avaliação como depois a mim, ao próprio santuário, dizendo que na oportunidade eles seriam parceiros novamente para fazer isso. Até por quê? Porque tudo aquilo que foi feito em vista das entidades. Tá? Então, quer dizer, é uma forma da gente abrir, dentro desse espaço da novena, abrir as portas e as condições que a gente tem para ajudar também as entidades que mais necessitam. E esse é o combinado com toda e qualquer entidade.
0: Essa é a dinâmica.
1: Exatamente. Então, vamos dizer, é uma forma deles também levantar um recurso para as necessidades de cada uma das entidades. O que o santuário fica é com coisa muito irrisória, justamente para manutenção, para luz, limpeza, essas coisas que é feito ali. Mas o repasse é dado às entidades mesmo. Então, dessa forma, esse ano também foi feito. Não dentro de uma programação conjunta como ano passado, com a Secretaria, o Turismo e a Administração, mas com essas entidades que se colocaram à disposição e que procuraram para isso. Então, no dia 10, nós teremos então o jantar do Rotary, né? Junto aí com o santuário, o arroz com costela. Então o pessoal do Rotary está comercializando os ingressos. Também no santuário tem à disposição ingressos à disposição. E o Rotary vai estar revertendo esse recurso também para aumentar o banco ortopédico e também para ajudar a própria Associação de Combate ao Câncer, né? A Liga de Combate ao Câncer. Então estão trabalhando para isso. No domingo, no dia 13, então, o ano passado a gente fez uma experiência, o pessoal gostou também, voltamos a repetir esse ano, mas agora no domingo temos o churrasco de ovelha, de gado, de porco, em parceria o santuário com a comunidade da saúde. Então, seguindo um pouco a tradição também que a saúde tem de fazer os almoços à base de ovelha lá, será feito no santuário nesse dia 13, então, ao meio-dia. Na terça-feira, que aí vai ser dia 15, então a parceria dos Bombeiros Voluntários de Marcelino com o santuário vão promover então o galeto com massa, né? E também já estão vendendo os ingressos, já está bem adiantado a venda de ingressos, né? E também acontecerá lá. Eles, os bombeiros, têm ingressos, o santuário também tem ingressos à disposição. E por último, e é uma novidade aqui, até porque veio uma solicitação do próprio Consepro, então uma parceria do santuário com o Consepro, Conselho de Segurança do nosso município, para algumas necessidades e melhorias da própria infraestrutura de segurança no município. Então vai ser feito no dia 17, na quinta-feira, então, um porco à pizza, né? Junto com o Consepro. Os ingressos também estão sendo vendidos e comercializados com a equipe do Consepro, também no santuário. Pelo aquilo que eu falava essa semana com essa equipe, praticamente restam poucos ingressos dessa noite. Né? Há uma procura muito grande aí. Então, aqueles que desejarem também é bom procurar nesses dias, porque assim, com todos a gente conversou assim, vai ser feito aquilo que é possível a gente atender. 240 pessoas, que é o que o refeitório comporta, a hora que chegou a esse número, insera-se então ali também, né, a venda dos ingressos.

0: Então, é uma forma de também a gente fazer um gesto concreto por ocasião da Romaria. E ajudando essas entidades que mais precisam, a gente sabe. Né? E eu sempre disse ano passado e repito novamente, tomara que nunca a gente precise do trabalho dos bombeiros voluntários, do trabalho da segurança. Né? Porque são pessoas que estão ali e que vão dando a vida justamente para até nos ajudar, e sobretudo no momento mais delicado, mais difícil. Então, tomara que ninguém, né, precise. Mas ajudar é importante para que tenham ali os equipamentos, tenham o que precisam para dar uma boa ajuda para a comunidade. Essa é a minha visão, é a visão da equipe do Santuário, e é por isso que a gente abre esse espaço justamente para a gente poder ajudar.
1: Legal, parabéns pela iniciativa. Importante isso, né, padre? Enfim. Padres todos mobilizados já, todo mundo, acredito que também vocês quanto saletinos, há uma expectativa grande, né? É, daqui a pouco padres de outras regiões vão estar nesse período da Romaria aqui em Marcelino Ramos, até porque praticamente daqui que Salete leva a mensagem para o restante do Brasil, né? Muitos têm Marcelino Ramos como uma segunda casa ou a primeira casa, né? Então, tudo sendo preparado, quanto na parte religiosa, enfim, importante que, como o padre falou outra vez, façamos uma caminhada, né? Desde o início da novena, a mensagem completa vai culminar lá no dia da Romaria, digamos assim. Importante que, na medida do possível, todo mundo participe ou acompanhe aí pelas redes sociais as transmissões, né?
0: Exatamente. Então, nós estamos todos mobilizados, todas as equipes preparadas, vamos fazer uma novena bonita. Afinal de contas, esse ano a gente celebra 180 anos da aparição de Nossa Senhora da Salete. Nós teremos, sim, presença de diversos sacerdotes aqui naquela semana da Romaria, sobretudo, até porque o novenário, dia 19, a grande maioria também está envolvida em suas comunidades. Mas, na última semana, já não se mobiliza tanto as suas comunidades locais para que possam vir, então, para auxiliar aqui. Temos presença confirmada do padre Adilson, do padre Tiago, do padre Leonir, do padre Joãozinho, do padre Cristóvão. Então, temos diversos, do padre Rodolfo, do padre Romário, aqui de perto de nós, Erechim. Diversos padres da diocese também estarão ajudando naqueles dias, sobretudo o atendimento das confissões, as bênçãos, o atendimento religioso. Então, toda a equipe está mobilizada. Que os bom. Irmãos, os teólogos, os religiosos também vêm, as irmãs. Quer dizer, tudo para auxiliar e para que a gente possa fazer um bonito evento. E a gente está tentando, Jean, trazer lá da sede da província. Isso tem um protocolo, tudo para ser feito, mas a gente sabe pela história, toda a comunidade sabe, que Nossa Senhora, quando apareceu, ela apareceu sentada sobre uma pedra. Naquele vale onde ela apareceu sentada sobre uma pedra. Dias depois da aparição, essa pedra foi retirada do local onde houve a aparição, e essa pedra ficou então de posse da diocese e dos missionários saletinos, como um sinal, né, de bênção, de graça também, pois foi ali que apareceu chorando sentada Nossa Senhora. Depois, mais tarde, cada província recebeu uma parte dessa pedra, um pedaço dessa pedra que recorda esse fato. E estamos nesse protocolo, então, para conseguirmos, na Romaria, trazermos da sede da província de Curitiba, pois é lá que se encontra, né, guardado, um pedaço dessa pedra, né, para o santuário de Marcelino Ramos. Ou, né, para que ela possa estar aqui para a celebração como um todo. E também nós vamos descerar uma placa, né, comemorativa aos 180 anos, ali junto da onde foi plantada aquela oliveira, o ano passado, lembrando os 90 anos de Romaria. Então, ali também nós vamos descerar uma placa comemorativa aos 180 anos. E teremos, então, essa possibilidade de ter junto de nós aqui um sinal visível daquele acontecimento do 19 de setembro de 1846, que é um pedaço da pedra onde Nossa Senhora apareceu sentada, chorando.
1: Que
0: então, para nós isso é algo muito forte também, com certeza para todos os peregrinos e os devotos da Salete também.
1: Inclusive, no último final de semana, quando passeava lá pelo santuário, estava observando aquela outra, que foi feita aos 150 anos, né? Que está lá do lado da onde tem o presépio montado.
0: Exato.
1: Também. Lá tem um
0: monumento.
1: Um monumento que marcou, comemorando 150. Isso foi em 93, se eu não me engano, alguma coisa assim.
0: Sim,
1: né?
0: Isso, 96.
1: 96. Né? 96. Enfim, que bom. Tomara que venha para cá. Enfim, já temos algumas relíquias, algumas coisas muito importantes que daqui a pouco muitas igrejas, muitos santuários gostariam de ter, e felizmente Nós aqui em Marcelino Ramos temos tudo isso e agora quem sabe a possibilidade dessa lasquinha de pedra, digamos assim, onde Nossa Senhora da Salete estava, né?
0: Então, eu participei já na semana passada de um encontro dos reitores de santuário em Aparecida. E assim, a gente que é religioso e que trabalha diretamente ao povo, muitas vezes a gente, eu disse até na missa essa semana, eu celebrava no santuário, às vezes a gente celebra, a gente possibilita que todo mundo faça uma bonita experiência de Deus, mas a gente celebra até às vezes assim, com o coração um pouco sem vida, né? Ou sem aquele
1: mais
0: ardor. Exato. Sem aquele ardor que muitas vezes o peregrino, o romeiro, ele celebra, né? E foi muito bonito que o encerramento do nosso encontro em Aparecida, a gente teve contato com aquela imagem original que os pescadores pescaram no Rio Paraíba do Sul quando, então, daquele momento da pesca em 1717. E assim, Jean, a experiência tem sido marcante até para nós.
1: Né?
0: Porque assim, a emoção tomou conta.
1: Foi a primeira vez que o padre conseguiu encostar naquela
0: nunca,
1: imagem.
0: Nunca tinha encostado. E a gente ouviu sempre muitas histórias daquela imagem. Se a gente procurar na internet, vai ter gente que diz assim que aquela imagem está num cofre. Sim. Que aquela imagem foi levada para outro lugar. E o padre Catalfo, que é o reitor do Santuário de Aparecida, ele disse assim, não teria sentido guardar a imagem num outro lugar. O povo vem aqui justamente para ter essa proximidade, esse encontro com a Mãe de Deus através daquilo que foi encontrado ali no rio. E aqui está a imagem original. Então foi feito todo o protocolo lá para tirar do nicho, para colocar em cima de uma mesa e cada um teve, de nós, os reitores de santuário, tivemos a oportunidade.
1: Quase
0: de...
1: chorou? Ou...
0: Chorei. Não foi só eu, mas foi, foi todos os outros. E assim, ao momento do toque na imagem, o que eu lembrei, assim, pedi justamente à mãe que pudesse também fortalecer a minha caminhada como missionário, exato, saletino, né, mas também todos aqueles que Deus me confiou pelo chamado que eu vou respondendo. Então é uma coisa muito forte.
1: Imagina.
0: E a gente sabe que no santuário, todo mundo lá externou muito isso, e até aqueles que deram as palestras deixaram isso muito claro. A parte religiosa, os símbolos, a arte sacra, a relíquia, o toque, a bênção, tudo isso faz a diferença. Porque isso alimenta justamente aquilo que o peregrino, o devoto, está esperando, aguardando. Ele vem de longe, se sacrifica.
1: Exato, né, padre? Daqui a pouco essas pessoas rezam para Nossa Senhora da Salete e chega esse momento que eles querem vir tocar na imagem, enfim. É reconfortante, a mesma emoção que o padre teve
0: claro.
1: Eles têm ao chegar no santuário.
0: É a mesma coisa, exato. Então, vamos dizer, um santuário, a marca de um santuário é isso. E é isso que a gente vai propiciando cada vez mais. Você é testemunho da obra sacra que está lá apresentável. Quem não teve a oportunidade de ver, pode.
1: Tá muito bonito, viu?
0: Né?
1: Parabéns.
0: Tá uma coisa leve, bonita, que leva ao sagrado, que faz a gente viver esse momento, né? Então o nosso santuário vai ganhando nesse aspecto, né, da gente tornar um ambiente cada vez mais de presença constante de peregrinos e de devotos dos diversos lugares.
1: Padre, para finalizar, a gente tá vendo que muitas pessoas da cidade estão fazendo seus pequenos altares, estão colocando seu banner, colocando a sua imagem, a sua faixa. Isso tudo é importante para aquelas pessoas que, os devotos, quando cheguem a Marcelino, já veem assim, a cidade está vivendo a Romaria. Não é só o santuário, a população, independente da religião, enfim, a gente sabe que Marcelino Ramos, o santuário é, às vezes eu brinco, o santuário é maior do que até o próprio município, entendeu? Em virtude da grandiosidade a nível de Brasil. Muita gente conhece Marcelino Ramos por causa do santuário. Então, nada mais justo do que as pessoas que puderem, enfim, daqui a pouco só colocar uma flor, uma mensagem para receber bem essas pessoas, vai ser reconfortante depois de uma longa caminhada chegar aqui e ver que está todo mundo vivenciando esse momento, né?
0: Ótimo, Jean, bem tocado nesse assunto. A gente já vai vendo, né, o pessoal se mobilizando nesse sentido, vitrine de loja, na casa, no espaço onde vai passar a procissão, o pessoal já vai externando isso. Então, isso tudo ajuda, né, a comunidade local a entrar no clima, porque a Romaria é um patrimônio de Marcelino Ramos. É um patrimônio do santuário, é um evento que o santuário promove, mas é um patrimônio de Marcelino Ramos.
1: Exatamente.
0: Né? E como você bem disse, 91 anos, quantas mil pessoas passaram aqui em razão do santuário, né? E vieram para cá para fortalecer e se abastecer, né? E abastecer a sua fé e agradecer a Deus por aquilo que encontraram. Então, nada melhor do que nós, da comunidade local, e isso é muito marcante na comunidade local, que a gente receba bem, que a gente acolha bem, que a gente dê sentido, valorize e se mostre até amável, solícito também a todos os peregrinos, os devotos que vêm, porque eles esperam isso, eles Exatamente. Não esperam algo diferente, não. O que eles esperam é que justamente a gente esteja nisso. E é isso que lá a gente procura fazer, é isso que eu alimento com meus funcionários todo dia, sempre que a gente vai fazer alguma coisa, eles, olha, temos que fazer não pensando em nós, não pensando em agradar a direção do seminário, mas em si, aqueles que vêm e que aqui estão, né, para que de verdade possam viver uma bonita experiência.
1: Daqui a pouco até, né, padre, a pessoa às vezes pode chegar cansada, às vezes chega machucada pelo trajeto, às vezes o visitante pode ser um pouco deselegante com a gente, mas que a gente tenha a simplicidade e a compreensão de daqui a pouco que não tratar, ser rude, enfim, prestar todas as informações, porque essas pessoas às vezes chegam cansadas, às vezes estressadas por toda essa situação, que todo mundo atenda da melhor maneira possível, né?
0: Exatamente, eu acho que não vai ser diferente, eu espero que não seja, né? E a gente conta com a ajuda de todos nesse sentido.
1: E o Badalar dos Sinos acontecendo, 7, meio-dia e 18 horas, né?
0: Sim, então todos os dias, 7 horas da manhã, meio-dia, às 18 horas. Alguém me perguntava essa semana, quando é que vai começar as músicas pela cidade? Não, é verdade, eu cheguei num estabelecimento hoje, essa semana, e alguém me perguntou sobre isso. Exato. Veja, quero até deixar a comunidade a par dessa situação. Nós temos tido nos últimos anos uma dificuldade com o som. O som não tem colaborado conosco, né? A gente deixa tudo meio que bem organizado, mas infelizmente no dia, por uma razão ou outra, essa ou aquela, acaba que não tem saído um bom som aí. E a gente está nesse trabalho e queremos fazer de tudo para que a gente consiga, nesse sentido, esse ano viver uma experiência diferente, que é colocar um som diferente para isso. Claro que isso não vai acontecer antes do dia 19, antes da Romaria. Então nós vamos ter testes de som, vamos ter as caixas funcionando aí na véspera, né? Na véspera do dia 19, na véspera da Romaria, justamente porque a gente está implementando um sistema novo, né? Que vai partir para uma locação, né, de boa parte dos equipamentos, se não de que quase todo, né, para a gente oferecer uma condição boa a todos os peregrinos, para rezar bem a procissão e para rezar bem a Romaria lá no santuário. Então, esse ano não vai ter aquela música desde o início.
1: É um
0: ali.
1: Clima tradicional,
0: claro,
1: também,
0: né,
1: mas
0: exatamente,
1: enfim,
0: mas
1: faz parte dos novos tempos.
0: Exatamente.
1: Né, a música por
0: melhoria, Jean, é melhoria. Nós vamos fazer esse teste esse ano, né, vendo que dê certo, a gente vai melhorar para os anos seguintes.
1: E se o pessoal não gostar, do que vem, o Emer bota as cornetas de novo.
0: Pronto.
1: Sem problema nenhum.
0: Exatamente.
1: Legal, padre. Enfim, satisfação que tenhamos uma ótima Romaria. Quinta-feira, né? Dia 10, começa a caminhada, estaremos juntos, rádio, portal, santuário, enfim. Importante que o pessoal venha, mas aqueles que não puder vir, vai ter geração de imagem, vai ter transmissão pelo rádio, que tenhamos uma ótima caminhada de Romaria, né, Paulo?
0: Exatamente, Jean, agradeço enormemente a Rádio Salete, ao Portal do Marcelino, nessa parceria, né, da gente poder chegar mais longe. Agradeço todas as entidades parceiras que também somaram forças para isso. Nós estamos com material impulsionado nas redes sociais, vai dando um retorno muito interessante, né, também, e graças a isso tudo, né, estamos com propaganda em muitos lugares, vamos ter propaganda na RBS, vamos ter propaganda em diversas rádios, então, quer dizer, tudo isso vai ajudando também a gente a divulgar, e muito obrigado a todas as equipes parceiras. E vamos lá, vamos viver esse momento bonito, com devoção, na medida do possível vamos fazer todo o novenário, vamos viver um momento de espiritualidade, primeiro nós, e depois acolhendo aqueles então que aqui vem.
1: Deixa eu te perguntar agora, já encerramos a entrevista, tá? O coração deve estar a mil essa semana, né? Para que tudo dê certo. A gente sabe que, viu, padre? A gente brinca. Mas eu acredito que quando o amigo coloca a cabeça no travesseiro de noite, também passa um filme na cabeça. Ó, eu tenho que organizar isso. Tem a equipe, mas é o reitor do santuário que resolve tudo, né? Tem que ver se vai dar certo isso. Ah, porque tem que ver a luz de lá de tal lugar. Ah, porque tem que cortar a grama de tal lugar. Ah, tem que ver, sabe? Tem que organizar a alimentação, enfim. É uma responsabilidade grande também, né? Acredito que a expectativa está grande para ver se que tudo transcorra bem, né?
0: Ontem eu partilhava com um casal que a gente estava conversando que ultimamente eu tenho sonhado com coisas reais.
1: Opa!
0: Não, é verdade, porque à noite, à medida que vai descansar, geralmente a gente sonha com aquilo, né, que Sim. aconteceu, ou aquele mundo ideal do nosso inconsciente.
1: Entendi.
0: Mas nos últimos Sempre nessa época de Romaria, pela quantidade de coisas que a gente tem que realmente ver, é bem verdade, né? A gente acaba sonhando com coisas reais. Né? Olha aquilo, né? Funcionou, não funcionou. Enfim, é uma brincadeira. Mas sem dúvida, Jean, mas a equipe está bem, nós nos adiantamos bem esse ano e assim, tudo vai acontecendo. Já são 9 anos que eu estou à frente das Romarias.
1: Nossa, passa, hein?
0: É, e assim, dá para dizer que agora é bem mais tranquilo também, porque a gente já sabe um pouco como que a coisa anda, né? No início tem sido muito mais difícil, mas assim, vamos lá, vamos fazer para o bem do nosso município, para o bem de tantos peregrinos, devotos e do próprio santuário, vamos lá, vamos nos doar ao máximo em mais esse evento.
1: Um abraço e vamos falando.
0: Obrigado, Deus abençoe a todos.
1: Ótima Romaria para a gente.
0: Amém, que assim seja.
1: 11 horas, 1 minuto, Luiz Otávio, bloco comercial e a gente já volta.
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3: 11 horas e 2 minutos.
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5: E agora são 11 horas 9 minutinhos. Mandar um abraço lá para a Patrícia, né? Secretária de Educação, secretária de Turismo. Olha, no próximo. Próxima segunda-feira tem o desfile cívico, né? De 7 de setembro aqui em Marcelino Ramos. E minha amiga Patrícia mandou um áudio para a gente aí, para convidar todo mundo para participar. O evento vai estar acontecendo aqui em Marcelino Ramos, ao longo aí da rua Rui Barbosa. É isso, minha amiga Patrícia. Bom dia!
6: Bom dia, Jean. Bom dia a todos os ouvintes da Rádio Salete. Estou aqui hoje para fazer um convite bem especial a toda a nossa comunidade marcelinense, a todas as nossas famílias, aos nossos alunos da rede escolar marcelinense, que participem conosco do desfile, então, do dia 7 de setembro, que será, então, nessa segunda-feira, às 13 horas e 30 minutos, saída, então, do posto Shell até a Igreja Matriz. Pegue seu chimarrão, a sua cadeira, vá lá para frente da igreja, vá para a avenida, venha assistir o nosso desfile, que com certeza será aí muito bonito. As nossas crianças prepararam coisas bonitas para mostrar. Teremos aí a participação de várias entidades, os corais aqui de Marcelino, os grupos de canto, né, que vão se apresentar. Então, teremos a participação de uma banda convidada esse ano, a banda da cidade de Itatiba do Sul, que estará participando conosco do nosso desfile. E você é nosso convidado especial aí de Marcelino Ramos. Vem para a avenida, venha participar do nosso desfile, que será então nesta segunda-feira, às 13 horas e 30 minutos, com saída então do posto Shell. Então, esperamos toda a comunidade marcelinense, os nossos alunos em especial, e as famílias para que participem desse desfile. Muito obrigada, Jean, e um ótimo final de semana a todos.
5: Valeu! Todo mundo convidado então aí para participar aí do desfile, né? É, tá aí, o evento tá acontecendo na parte da tarde, próxima segunda-feira. Olha, hoje à noite também tem evento, tem o tradicional Café Colonial da Oase, não tem mais ingresso, né, para venda. Quem levou praticamente o último ingresso foi a ganhadora aqui da promoção da Rádio Salete, né? Luiz Otávio, enquanto eu tava batendo papo aí com o padre Renoir, fez o sorteio, né? Parabéns lá para Sara Runk. Sara Runk foi a ganhadora, então, do ingresso, né? Essa semana a gente compartilhou o número 47 lá na rede social da rádio, né? Sorteando aí o ingresso, e a Sara Runk, então, a gente já comunicou aí, pessoal lá da Oase, o ingresso tá à disposição aí na entrada lá do centro de eventos, tá bom? Gente, a gente chega ao final do programa, né? Um abraço, meu nome aí do Luiz Otávio, enfim, você que esteve ligado conosco. Ótimo sábado, excelente final de semana para todo mundo. E fiquem com a última de hoje. Um abraço, até mais, tchau, tchau.
7: Toca, Raul, vai.

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1: 11 horas e 19 minutos.
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8: Bom dia aos rádios ouvintes. Nós estamos no ar com mais um programa da Paróquia Evangélica de Confissão Luterana, em Marcelino Ramos. E trago a vocês que me ouvem uma palavra bíblica de saudação do profeta Jeremias, o capítulo 15, o versículo 16, onde ele assim expressa: Tu, Senhor, falaste comigo, e eu prestei atenção em cada palavra. Deus Todo-Poderoso, eu sou teu, e por isso as tuas palavras encheram o meu coração de alegria e felicidade. Pois bem, caros ouvintes, que palavra profunda esta do profeta Jeremias. Afinal, ele estava vivendo um período muito difícil. Ele era profeta de Deus, mas sua missão não era fácil. Muitas vezes ele precisou anunciar palavras que o povo não queria ouvir. Enfrentou rejeição, sofrimento, solidão e momentos de grande tristeza. Ainda assim, Jeremias descobriu algo muito importante. A palavra de Deus podia alimentar o seu coração. E ele compara as palavras de Deus com alimento. Assim como nós precisamos comer todos os dias para ter força física, também precisamos alimentar a nossa vida interior com a palavra de Deus. E aqui fica uma pergunta importante para nós. Como que estamos alimentando o nosso coração, caros ouvintes? Todos os dias nós recebemos muitas informações, notícias, preocupações, problemas, opiniões, críticas e também palavras que nos deixam desanimados. Às vezes, antes mesmo de levantar da cama, nós já estamos preocupados com aquilo que precisamos fazer durante o dia. E quando chega a noite, o coração está cansado. Por isso, caros ouvintes, nós precisamos reservar um espaço para ouvir uma outra voz, a voz de Deus. A Bíblia nos lembra que Deus continua falando conosco. Ele nos fala através das Escrituras. Ele nos consola quando estamos tristes. Nos orienta quando estamos confusos. Nos fortalece quando pensamos em desistir. E nos lembra que não estamos sozinhos. Jeremias diz: quando encontrei as tuas palavras, eu também encontrei alegria e felicidade. É como se ele estivesse dizendo: Senhor, eu recebi a tua palavra dentro de mim e ela passou a fazer parte da minha vida. Que bonito seria se também nós pudéssemos dizer isso. Senhor, quero guardar a tua palavra no meu coração, porque não basta apenas possuir uma Bíblia em casa. É preciso abrir a Bíblia. É preciso ler, é preciso ouvir, é preciso meditar. É preciso permitir que a palavra de Deus transforme nossos pensamentos e nossas atitudes. Quantas vezes já ouvi pessoas dizerem: eu tenho uma Bíblia em casa, mas nunca abro ela. E, certa vez, ao dizer isso, alguém lhe respondeu: uma Bíblia fechada não consegue alimentar ninguém. É uma pequena frase, mas traz uma grande verdade. A palavra de Deus precisa sair das páginas e entrar em nossa vida. Quando enfrentamos uma dificuldade, podemos lembrar das promessas de Deus. Quando sentimos medo, podemos lembrar que Deus está conosco. Quando estamos tristes, podemos buscar na palavra de Deus uma palavra de consolo. E quando precisamos tomar uma decisão, podemos pedir sabedoria e orientação a Deus. E quando tudo está bem, também devemos agradecer e reconhecer que toda boa dádiva vem do Senhor. Jeremias diz que as palavras de Deus eram a alegria e o prazer do seu coração. E isso nos ensina algo muito bonito. A fé não deve ser apenas uma obrigação. A palavra de Deus pode ser também uma fonte de alegria. É claro que nem todos os textos bíblicos são fáceis, caros ouvintes. Existem passagens que nos confrontam, que nos fazem pensar e que até nos incomodam. Mas justamente aí está a riqueza da palavra. Deus não quer apenas nos dizer aquilo que nós queremos ouvir, mas Ele quer nos ensinar, corrigir e conduzir. A palavra de Deus não serve somente para os momentos de sofrimento. Ela serve para toda a nossa caminhada. Que assim nós também possamos pensar e refletir. Amém. Avisos e programações para a semana. Hoje à noite, a partir das 19h30, então, acontece o tradicional café colonial da Oase de Marcelino. As senhoras já estão trabalhando há vários dias para poder oferecer esse momento bonito e agradável. Lembrando ainda que os ingressos já estão esgotados. Amanhã, domingo, às 9h30, vamos ter culto em Coronel. Também lembro sobre a campanha de missão Vai e Vem, a qual nós conhecemos que está em andamento. Quem quiser fazer a sua doação, a sua contribuição, poderá trazer os envelopes na medida em que acontecem os cultos nas comunidades. No próximo sábado, dia 12 de setembro, vamos ter conselho paroquial extraordinário, no qual também será conversado e dialogado a respeito da renovação ou não do termo de trabalho a respeito da minha função. E também outros assuntos serão dialogados nesse dia. No próximo domingo, às 9h30, vamos ter culto em Linha 12. E ainda na quinta-feira próxima, agora, vamos ter Oase em Coronel. Assim, nós chegamos ao final de mais um programa. Que a bênção de Deus acompanhe e oriente cada um, cada uma de vocês. Um abençoado final de semana e um bom dia a todos e todas. 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
4: Salete FM e a hora certa.
5: 11 horas e 36 minutos.
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11: Bom dia! E que a paz de Cristo esteja com todos vocês! O tema da mensagem de hoje é Novas Oportunidades, fundamentado no livro de Filemon, capítulo 1, versículo 15, que nos diz: pode ser que Onésimo tenha sido afastado de você por algum tempo, a fim de que você o tenha de volta para sempre. Querido ouvinte, irmão na fé, Márcia trabalhava numa casa de família, como tantas mulheres em nosso país. Uma jovem trabalhava numa casa de família, como tantas outras mulheres trabalham em nosso país. Seus patrões eram tementes a Deus e procuravam seguir a legislação à risca, tratando-a com dignidade. Numa daquelas discussões tolas do dia a dia, a jovem decidiu não voltar ao trabalho e, deixando tudo para trás, se aventurou em outra cidade em busca de seus sonhos. Infelizmente, as coisas não saíram conforme o planejado. Passado um tempo, ela estava cheia de dívidas e foi presa por porte de drogas. Na prisão, a jovem recebeu um livrete sobre a carta de Paulo a Filemon. Nela, o apóstolo Paulo pede em favor de Onésimo, que havia fugido da casa de Filemon e, na prisão, foi convertido pela pregação do apóstolo. Argumentando com Filemon, o apóstolo diz que Pode ser que Onésimo tenha sido afastado de você por algum tempo, a fim de que você o tenha de volta para sempre. Por motivos muito além do nosso conhecimento, Deus permitiu o encontro entre Paulo e Onésimo para que o escravo fugitivo recebesse o perdão de Cristo. Depois de sair da prisão, Onésimo foi enviado de volta para a casa de onde saiu, porém numa nova condição, como um irmão na fé para Filemão. Algumas vezes sofremos contratempos para que Cristo nos encontre e nos abençoe com salvação. A jovem ainda cumpre sua pena, mas essa história mexeu com ela a ponto de querer saber mais de Jesus, que é rico em perdoar e dar novas oportunidades para as pessoas. Amém? Oremos. Jesus, obrigado pelas oportunidades de recomeço que me são concedidas dia a dia. Quero viver a partir do teu perdão, disposto a pagar o preço para reconciliar pessoas, assim como tu pagaste o preço para me reconciliar contigo. Amém. Querido ouvinte, irmão na fé, para a programação da semana, hoje, sábado, temos culto na Congregação Emanuel às 19 horas. E amanhã, domingo, temos culto na Congregação São João de Santos Farias às 9 horas da manhã. Desejo a você um abençoado dia e uma ótima semana. E lhes deixo a bênção apostólica.

0: 42 minutos.
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10: A paz de Jesus e o amor de Maria. Hoje é dia 5 de setembro, mês da Bíblia. Bíblia necessária em nossas vidas, como rumo a seguir. Leia a Bíblia. Hoje também celebramos o dia de Santa Teresa de Calcutá. Daqui a pouco, missa na linha divisa. Alô, linha divisa, arredores. Daqui a pouco, às 14 horas, tem missa na linha divisa. 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

0: 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O passeio do trem das termas é uma experiência única e emocionante que leva os passageiros a uma viagem no tempo e no espaço. São 50 quilômetros de um passeio histórico, cultural, que proporciona momentos de nostalgia e alegria. Ao longo da viagem, os passeios podem reviver uma época que permanece viva em suas memórias e corações. Ontem foi dia de Santa Rosália, virgem que levou uma vida de penitência e alimentada pela Eucaristia. Santa Rosália, rogai por nós. Hoje, dia 5 de setembro, dia de Santa Teresa de Calcutá, fundadora, missionária e mãe dos pobres. Desde pequena, foi acostumada pelos seus pais a viver louvando o Senhor e ajudando os mais necessitados. Foi para a Índia até que Jesus lhe pede para ser sua luz. Daí passa a viver para os pobres. Vai em busca dos descartados, aqueles que não são queridos, e várias de suas ex-alunas se unem a ela. O Papa Paulo VI chegou a dar de presente aos pobres de Madre Teresa o seu Papa Móvel. A missão tornou-se mundial. O processo de canonização teve início com um milagre envolvendo um brasileiro, morador de Santos, que foi curado de hidrocefalia quando sua esposa pediu a intercessão de Madre Teresa de Calcutá. Foi canonizada pelo Papa Francisco em 2016. Santa Teresa de Calcutá, rogai por nós. Amanhã, dia de São Liberato. É um informativo da paróquia Santa Catarina de Alexandria. Então, daqui a pouco, 14 horas, tem missa na linha Divisa. A Putinga, terça-feira, dia 8 de setembro, 14 horas, tem missa. Linha São Paulo, dia 9 de setembro, às 14 horas, tem missa. Missa em linha Filadélfia, quinta-feira, dia 10, às 14h30. Missa em Zona Alta, sábado, dia 12, às 14h30. Missa em Florestal, terça-feira, dia 15, às 14h30. Atenção comunidade, atenção povo em geral, está chegando a maneira mais gostosa de ajudar a nossa paróquia. Dia 12 de setembro, próximo sábado, tem pastelada. A retirada começa a partir das 15 horas. Um pastel, R$10. Três pastéis, R$25. Sabores carne, queijo e chocolate. Fichas na secretaria paroquial ou com os membros do conselho, venha participar. Agora vamos trazer o nosso pároco, o Padre Valmor, trazendo o Evangelho para este final de semana. Santa Teresa de Calcutá, rogai por nós.
1: Louvado seja nosso Senhor Jesus Cristo, para sempre seja louvado. Já estamos celebrando o 23º domingo do tempo comum, mês da Bíblia, mês desse livro sagrado, que contém a palavra de Deus, a experiência de fé de um povo, povo que é amado e querido por Deus, do qual nós somos também descendentes. E o Evangelho de Mateus, capítulo 18, nos diz: Naquele tempo disse Jesus a seus discípulos: Se o teu irmão pecar contra ti, vai corrigi-lo, mas em particular, a sós contigo. Porque se ele te ouvir, tu ganhaste o teu irmão. Se ele não te ouvir, então você toma contigo mais uma ou duas pessoas para que toda a questão seja decidida sob a palavra de duas ou três testemunhas. Se ele não vos der ouvido, dize-o à igreja. Se nem mesmo a igreja ele ouvir, seja tratado como se fosse um pagão ou um pecador público. Em verdade, eu vos digo, tudo o que ligardes na terra será ligado nos céus, e tudo o que desligardes na terra será desligado no céu. De novo, eu vos digo, se dois de vós estiverem de acordo na terra sobre qualquer coisa que quiserem pedir, isso lhes será concedido por meu Pai que está nos céus. Pois onde dois ou três estiverem reunidos em meu nome, eu estou aí no meio deles. Esse belíssimo trecho do Evangelho fala da reconciliação, do pedido de perdão, da misericórdia de Deus. Buscar junto da igreja, buscar junto de alguém que possa orientar. Mas sempre se encontra aquela pessoa que é um pouco mais dura, um pouco mais difícil de trabalhar, né? Mas o que Jesus quer mostrar é que na unidade se busca o crescimento espiritual, humano, afetivo das pessoas. E quando Jesus fala do ligar na terra, desligar na terra, no céu, é o trabalho, a missão que ele deu a Pedro. Tu és Pedro, sobre esta terra, sobre esta pedra, construirei a minha igreja. Tudo que você ligar na terra será ligado no céu, e tudo que você desligar na terra será desligado também nos céus. Ou seja, Jesus ele bate numa tecla, chamando para unidade, para que ninguém se perca. Devemos fazer de tudo para que, irmãos e irmãs, caminhemos segundo os ensinamentos de Cristo. Por isso, quando ele diz, onde dois ou mais estiverem reunidos em meu nome, eu estou aí no meio deles. Por isso que o dia do Senhor, o dies domine, o domingo, é o momento das pessoas se reunirem em comunidade para lá prestar o seu culto, o seu louvor a Deus, participar da Eucaristia, a partilha da palavra e da Eucaristia. Que cada um possa, nesse mês de setembro, conhecer melhor a palavra de Deus e vivenciá-la no dia a dia.
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24: 12 horas e 26 minutos.
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27: Edição deste sábado, 5 de setembro de 2026. 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Produção do Departamento de Jornalismo da Rádio Salete, redação e reportagens de Jean Schelle, mesa de áudio e apresentação, Luiz Esquil. E estes serão os destaques para o Jornal do Meio-Dia deste sábado. Acontece na próxima segunda-feira o tradicional desfile cívico aqui em Marcelino Ramos. Secretária de Turismo e Educação, Patrícia Patzlaff Guedes, convida a população para acompanhar este importante momento. Desfile acontecerá na parte da tarde ao longo da rua Rui Barbosa. Secretaria de Agricultura e Meio Ambiente realizará em setembro recolhimento de lixo eletrônico. Secretário Clayton Bertola orienta sobre a campanha. COP Turismo conquista o certificado de registro no Cadastur, o Cadastro de Prestadores de Serviços Turísticos, instrumento de regularização e reconhecimento dos profissionais e empresas que atuam no setor turístico brasileiro. URI, campus de Erechim, está com inscrições abertas para o vestibular de verão 2026-2027. Estas são as notícias que você vai ficar sabendo na edição do Jornal do Meio-Dia, que começa agora.
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27: Meio-dia, 28 minutos, as notícias. A URI Campus de Erechim está com inscrições abertas para o vestibular de verão 2026-2027. Nesta edição, serão oferecidas 1.100 vagas para os cursos superiores nas mais diversas áreas de atuação. As inscrições para o vestibular já podem ser feitas e vão até o dia 29 de outubro. A realização das provas acontece no dia 1º de novembro. Ao todo, são 23 cursos presenciais, mais 4 cursos semipresenciais, totalizando 27 cursos oferecidos pela instituição. A URI Erechim abre vagas para os seguintes cursos presenciais: Administração, Agronomia, Arquitetura e Urbanismo, Biomedicina, Ciências da Computação, Ciências Contábeis, Direito Diurno, Direito Noturno, Educação Física, Enfermagem, Engenharia Civil, Engenharia de Produção, Engenharia Elétrica, Engenharia Mecânica, Engenharia Química, Farmácia, Fisioterapia, Medicina, Medicina Veterinária, Nutrição, Odontologia, Pedagogia e Psicologia. Por possuir edital próprio, os candidatos do vestibular ao curso de Medicina farão uma prova completa, composta por 72 questões e uma redação. Já os candidatos dos demais cursos farão apenas uma prova de redação, podendo também optar pela utilização da nota do Exame Nacional do Ensino Médio, o Enem, caso optem por essa modalidade no momento da inscrição. Nesta edição, o vestibular contará com novidade em relação às edições anteriores. Os candidatos poderão se inscrever também nos cursos de graduação semipresenciais, entre eles Biomedicina, Pedagogia e os cursos superiores de tecnologia em estética e cosmética e gastronomia, todos com 50 vagas cada um.
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27: Meio-dia, 31 minutos. Na próxima segunda, dia 7 de setembro, a Prefeitura Municipal de Marcelino Ramos estará realizando, em parceria com escolas, entidades e empresas, o tradicional desfile cívico. Neste ano, o desfile acontecerá na parte da tarde, mas manterá o tradicional local. Patrícia Patzlaff Guedes destaca que a expectativa é grande quanto à participação do público, visto que a troca de horário foi um pedido da comunidade justamente para poder participar da programação. Patrícia comenta sobre o tema escolhido e desde já convida a todos para participarem deste importante momento.
1: O 7 de setembro é uma data que nos convida a refletir sobre a nossa pátria, sobre a nossa história, sobre os nossos valores e principalmente sobre o nosso papel enquanto cidadãos. É um momento de demonstrarmos o orgulho de sermos brasileiros, mas também de valorizarmos aquilo que somos aqui na nossa terra. E é justamente esse sentido, esse sentimento que queremos transmitir através do tema escolhido para este ano. O tema, então, escolhido para esse ano é Nossa Terra, Nossa Gente, Nosso Futuro. Neste ano, então, teremos uma novidade, né, bem importante, que o desfile acontecerá na parte da tarde, no dia 7 de setembro, com início, então, às 13 horas e 30 minutos. Essa definição aconteceu depois de conversarmos com as escolas, com a Banda Marcial Municipal e também com algumas entidades que participaram de uma reunião pré-organizada que a gente teve, então, ainda no mês de agosto, né? O desfile, então, ele terá início às 13 horas e 30 minutos, lá no posto Shell, né? Seguindo, então, até a Igreja Matriz. Teremos, então, a participação das nossas escolas municipais, estaduais, entidades, algumas empresas do município, autoridades, a Banda Marcial Municipal e também uma banda convidada, que estará conosco, tornando, então, esse momento ainda mais especial e bonito. E esse ano também teremos um transporte, então, que sai de Coronel, passando por Suzana, com destino, então, a Marcelino Ramos, né? Para trazer os alunos do interior e também alguém mais que deseja utilizar, então, esse transporte pode estar entrando em contato conosco. Logo após o desfile, então, em frente à Igreja Matriz, teremos o protocolo oficial, onde teremos as falas das autoridades, falando, então, sobre esse momento único que é de alusiva à Semana da Pátria, né? Então, eu quero aproveitar aqui para fazer um convite bem especial a toda a comunidade de Marcelino Ramos. Convidamos, então, as famílias, as crianças, os jovens, as nossas entidades, as escolas e toda a população para que estejam conosco. Será mais do que um desfile, queremos que seja um momento de encontro, de valorização da nossa história e da nossa gente. Um momento, então, aí para olharmos para o nosso futuro com esperança e entendermos que o futuro da nossa cidade também é construído por cada um de nós. Por isso, então, fica o convite que para no dia 7 de setembro, às 13 horas e 30 minutos, o nosso desfile aí de 7 de setembro. Então, vamos juntos celebrar nossa pátria e, acima de tudo, celebrar com muito orgulho aquilo que nos une, com a nossa terra, a nossa gente e o nosso futuro.
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27: Meio-dia, 34 minutos. A COP Turismo acaba de conquistar o certificado de registro no Cadastur, o Cadastro de Prestadores de Serviços Turísticos, instrumento de regularização e reconhecimento dos profissionais e empresas que atuam no setor turístico brasileiro. A certificação representa um marco para a cooperativa e destaca a atuação como operadora de turismo receptivo no Alto Uruguai Gaúcho. Com a atuação voltada à organização, comercialização e operação de experiências turísticas, a COP Turismo conecta visitantes aos atrativos, empreendimentos, municípios e destinos que integram a região. A operação turística é realizada sob a marca comercial Destinos Norte Gaúcho, criada para promover e comercializar produtos e experiências que valorizam as potencialidades turísticas do nosso território. Para a cooperativa, a obtenção do Cadastur é um importante reconhecimento da trajetória e profissionalização e estruturação de sua atuação no mercado turístico. O registro também evidencia o compromisso da COP Turismo com a regularidade, a qualidade, a segurança e a credibilidade dos serviços turísticos oferecidos a visitantes, empresas e parceiros.
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27: Meio-dia, 36 minutos. A Prefeitura de Marcelino Ramos realizará no dia 14 de setembro um trabalho de recolhimento de lixo eletrônico em parceria com uma empresa de Erechim. A atividade acontecerá aqui na cidade, na Praça Padre Basso. Clayton Bertola, secretário municipal de Agricultura e Meio Ambiente, destaca que o objetivo é recolher equipamentos eletrônicos, inclusive de grande porte, que não podem mais ser utilizados. Para grandes quantidades, a empresa poderá fazer a retirada no perímetro urbano do município, destaca o secretário.
2: Todo ano a gente faz essa campanha, vamos dizer assim, de recolhimento, né? Então, agora no mês de setembro, no dia 14, aqui na praça, a gente vai estar a partir das 8h30 da manhã, a gente entrou em contato com uma empresa de Erechim. Então, quem tiver os seus eletrônicos, traz até aqui na praça, a gente recolhe e essa empresa de Erechim dá o destino correto desses eletrônicos. Então, são 10 de geladeira, motor, televisor, quando passado deu muita televisão, né? Televisores, computadores, esses tipos de eletrônicos. O que eu entrei em contato com a empresa ontem, infelizmente eles não levam fluorescente, lâmpadas, então a gente está com um problema aí que a gente não tem quem recolhe esse tipo de material. Então a gente já avisa, né, quem vem trazer, que infelizmente lâmpadas eles não levam, mas os outros tipos de eletrônicos, desde geladeira, fogão, todos esses tipos de eletrônicos eles levam. Então, dia 14 às 8h30 na praça municipal aqui da nossa cidade. Se for dentro da cidade, que for uma quantia grande, né? Essa empresa mesmo, a gente vai alguém junto com eles, eles vão vir com caminhonetes e caminhão, né? Se for dentro da cidade e meio próximo, a gente consegue, se for uma quantia maior, a gente consegue dar um auxílio de buscar, bem tranquilo. Então, dia 14 desse mês de setembro, aqui na praça, a partir das 8h30 até as 16 horas. Às 16 horas a gente faz o encerramento, né? Porque eles também têm o destino de volta para Erechim, para dar o destino desse setor.
27: Também neste dia, o consórcio Itá estará realizando a distribuição de mudas de árvores. Conforme Clayton, todos que trouxerem equipamentos eletrônicos poderão retirar as mudas.
2: Então a gente entrou em contato com o consórcio Itá, que é um parceiro nosso, né? Então nesse mesmo dia, quem trouxer o seu eletrônico aqui até a praça, o pessoal do consórcio vai estar trazendo mudas para entregar gratuitamente para quem trazer o seu eletrônico, tiver algum lugar no lote, o pessoal do interior mesmo que venha trazer também, vai ser muda frutífica e mudas nativas. A gente entrou em contato com eles, eles vão fazer essa parceria com nós, então quem trouxer o seu eletrônico pode escolher ali duas, três, quatro ou até cinco mudinhas para levar para a sua propriedade para fazer o plantio.
27: Já em relação à coleta de vasilhames de agrotóxico, que é utilizado na produção agrícola, o secretário destaca que esta campanha também está sendo programada, mas deverá acontecer após o plantio das lavouras.
2: A gente já está programando aí, porque o plantio agora sempre é em setembro, outubro, né? Então a gente deixa os agricultores fazer o plantio, que dá a quantia maior na embalagem, então a gente está programando, não temos a data ainda, mas mês de outubro também a gente vai fazer o recolhimento de embalagem de agrotóxico.
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27: Está na hora da gente conferir a previsão do tempo e da temperatura no Jornal do Meio-Dia. 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
5: O primeiro fim de semana de setembro será marcado por uma nova mudança no tempo em áreas do centro-sul do país. Neste sábado, a frente fria ainda influencia áreas da região sul e avança mais para o sudeste, provocando chuva também em áreas de São Paulo e de Minas, além do Rio de Janeiro, com alerta para temporais em algumas áreas. Enquanto isso, uma nova massa de ar frio já começa a ingressar pela região sul e prepara uma queda mais acentuada das temperaturas ao longo dos próximos dias. Neste sábado, o dia será de tempo bastante instável entre o Paraná e Santa Catarina. O deslocamento da frente fria favorece pancadas de chuva, que podem ocorrer de maneira moderada a forte, acompanhadas por raios. O maior alerta para temporais fica na faixa norte, região central, litoral e leste do Paraná, principalmente em alguns pontos dos Campos Gerais, onde a situação é de perigo para acumulados elevados de chuva. Enquanto em Santa Catarina, a tensão aumenta principalmente no leste, litoral e norte do estado. E na capital Curitiba, também há previsão de chuva ao longo do dia. Já no Rio Grande do Sul, o cenário é diferente. O tempo segue mais firme na maior parte do estado. Porém, a chegada de uma nova massa de ar polar começa a derrubar as temperaturas. E em áreas do sul e da Campanha Gaúcha, tem chance de geada neste sábado. No domingo, a frente fria avança mais pelo sudeste e espalha a chuva por uma área maior da região. Este deve ser o dia mais chuvoso do fim de semana na região sudeste, enquanto

0: no centro-sul do estado. Em Santa Catarina, o frio também será bastante forte nas áreas serranas e de maior altitude, enquanto o sul do Paraná também terá madrugadas mais frias. Com este cenário, aumenta bastante a chance de geada entre o domingo e a terça-feira em diversas áreas da região sul do país. E entre a noite de domingo e da segunda, a possibilidade de precipitação invernal nas áreas mais altas da Serra Catarinense.
1: Em Marcelino Ramos, na Praça Padre Basso, termômetro na casa dos 20 graus, sol entre nuvens.
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1: 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Apresentamos a edição de sábado, 5 de setembro de 2026, do Jornal do Meio-Dia, que voltará ao ar segunda-feira neste mesmo horário. A todos, em nome do Departamento de Jornalismo da Rádio Salete, um bom final e começo de semana.
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5: 12 horas e 45 minutos.
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1: Estamos abrindo pela Rádio Salete a Hora dos Avisos, edição deste sábado 5 de setembro de 2026.
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10: Muito boa tarde, agora meio-dia, 51 Sati. Minutos.
11: A temperatura é de 17 graus na capital.
10: A Procuradoria-Geral da República abriu uma investigação sobre possível interferência na produção de um relatório da Polícia Federal que expôs trocas de mensagens entre o ministro Alexandre de Moraes, do Supremo Tribunal Federal, e o banqueiro Daniel Vorcaro, ex-dono do Banco Master. O relatório foi feito a pedido do ministro André Mendonça, também do STF. Conforme comunicado enviado pelo procurador Paulo Gonet ao presidente do Supremo, Edson Fachin, a Polícia Federal terá que explicar se houve algum tipo de influência externa no conteúdo do documento. O relatório veio a público na última terça-feira, após a retirada do sigilo por Mendonça. No mesmo dia, a Procuradoria-Geral da República solicitou a anulação do texto.
11: Temperatura de 17 graus em Porto Alegre e Santa Maria, 13 em Caxias do Sul, 18 em Pelotas e 16 em Rio Grande e Passo Fundo. Cleocum atualiza a previsão do tempo para as próximas horas.
12: A tarde deste domingo é marcada por uma quantidade grande de nuvens sobre o estado. Não deve ter chuva. Talvez o litoral tenha aqui e ali algumas garoas, porque o litoral é a parte do estado que concentra uma quantidade maior de nuvens devido à umidade que vem do mar. Essa umidade diminui e amanhã as coisas melhoram bastante, principalmente à tarde de segunda tem sol no litoral. A tendência é que as temperaturas fiquem baixas agora à tarde, em torno de 15 graus aqui no Rio Grande do Sul. Portanto, agasalhem-se.
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10: A fila para atendimento no INSS reduziu 56% no Rio Grande do Sul entre janeiro e agosto deste ano. O número de processos passou de 140 mil para 60 mil. O tempo médio de decisão para segurados é de 23 dias, inferior à média nacional, que é de 34 dias. Já o tempo de espera por uma perícia médica, que era de 28 dias em agosto de 2023, caiu para 15 dias em agosto deste ano. O INSS anunciou ontem que zerou a fila em todo o país, o que significa que o órgão consegue finalizar um número de processos maior do que o de novos pedidos. A quantidade de processos em análise atualmente no país é de 1.250.000 dentro da capacidade do Instituto.
11: A Anvisa autorizou a importação de um medicamento em fase de teste para o tratamento da doença de Creutzfeldt-Jakob, diagnosticada no influenciador Lito Souza. A substância não tem registro comercial e a liberação seguiu um rito fora do fluxo padrão de importação. Com isso, Lito será a primeira pessoa no mundo a usar o medicamento. O pedido foi feito pelo Einstein Hospital Israelita de São Paulo, responsável pelo acompanhamento do influenciador. A substância deve chegar ao Brasil na segunda-feira. A doença é considerada rara e fatal e atinge o cérebro do paciente. Ainda não há tratamento aprovado capaz de curar o problema.
10: O ex-técnico da seleção, Carlos Alberto Parreira, recebeu alta hoje após quase 3 meses de internação em um hospital do Rio de Janeiro. Com 83 anos, o campeão mundial enfrenta uma inflamação pulmonar. Ele vai seguir com acompanhamento domiciliar e ambulatorial para monitoramento do quadro de saúde. Ainda nesta edição, explosão em instalação militar na Bolívia deixa 2 mortos e 81 feridos.
11: Remoção de caminhão que pegou fogo na freeway causa trecho de congestionamento em direção ao litoral.
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11: A justiça decidiu que o líder religioso Josemar Antunes de Almeida, de 46 anos, e a esposa dele, Belízia de Fátima da Silva, de 41, serão julgados pelo Tribunal do Júri pelos assassinatos de uma jovem, um bebê e um adolescente em Esteio. Cauane Martins, de 18 anos, o bebê dela, Miguel, de apenas 2 meses, e o amigo dela, Ariel Silva da Rosa, de 16 anos, foram mortos em julho de 2025. Conforme a denúncia, exames de DNA comprovaram que Josemar era pai biológico da criança. A acusação afirma que a dupla cometeu os crimes para ocultar a paternidade e impedir que a relação extraconjugal abalasse a imagem do casal como referência na comunidade religiosa.
10: O velório do prefeito de Mormaço, no norte do estado, segue até às 4 horas da tarde. Alexandre Vieira morreu na noite de ontem, aos 59 anos. Ele estava hospitalizado em Passo Fundo para tratar uma infecção causada por uma bactéria no trato urinário. A despedida ocorre desde o início da manhã, na comunidade de Água Branca, na zona rural do município. Vieira foi eleito em 2024 pelo Progressistas. Agora em Porto Alegre, 17 graus, meio-dia, 56 minutos.
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11: A Avenida Érico Veríssimo, em Porto Alegre, foi bloqueada nessa manhã no cruzamento com a Rua Marcílio Dias, no sentido bairro Centro, próximo à Avenida Ipiranga. A interdição ocorre por conta de uma obra no sistema de esgoto. O desvio pode ser feito pela direita na Rua Botafogo e depois à esquerda na Avenida da Azenha. O bloqueio segue até o final da tarde de segunda-feira.
10: O movimento é tranquilo no trânsito de Porto Alegre neste começo de tarde. Motoristas ainda enfrentam um ponto de retenção na freeway, nas proximidades da Arena do Grêmio, no sentido ao litoral. Duas pistas estão bloqueadas para a retirada de um caminhão que pegou fogo nessa manhã. Não houve feridos. Também há lentidão nos dois sentidos, no pedágio em Gravataí. Na BR-116, tem retenção em Canoas, no sentido ao interior, na região do viaduto da Metrô. O trânsito também é bastante carregado nos arredores da Expo Inter em Esteio.
11: Um homem morreu atropelado nesta manhã na Estrada do Mar, em Xangri-Lá, no litoral norte. De acordo com o comando rodoviário da Brigada Militar, a vítima foi atingida por um caminhão no quilômetro 34. A identidade dele não foi divulgada. O motorista do veículo permaneceu no local. O caso é investigado.
10: Um homem de 63 anos morreu em um acidente no bairro Glória, na zona sul de Porto Alegre, no início da madrugada. Ele era o passageiro de um carro de aplicativo que bateu em uma árvore na Avenida Oscar Pereira. O nome da vítima não foi divulgado. O motorista não se feriu. O teste de bafômetro não apontou consumo de álcool. O condutor afirmou à Brigada Militar que foi distraído pelo passageiro, o que causou o acidente. Em instantes, duas pessoas são resgatadas com vida 10 dias após a avalanche de lama no Nepal.
11: Representantes dos Estados Unidos chegaram hoje a Moscou, na Rússia, para apresentar uma proposta de fim da guerra na Ucrânia. A delegação inclui o enviado especial do governo norte-americano, Steve Witkoff, e o genro do presidente Donald Trump, Jared Kushner. A dupla também deve visitar a Ucrânia amanhã. O presidente russo, Vladimir Putin, ordenou hoje a suspensão por 3 dias de ataques contra Kiev, capital ucraniana, para o andamento das negociações.
10: Entretanto, mais cedo, o presidente da Ucrânia, Volodymyr Zelensky, acusou a Rússia de atacar 2 aeroportos ucranianos. Os bombardeios ocorreram em Kiev e em uma cidade vizinha. De acordo com o político, a ofensiva foi uma resposta de Moscou às discussões sobre a possibilidade de Witkoff e Kushner viajarem de avião até a Ucrânia. O espaço aéreo ucraniano está fechado desde a invasão russa em 2022, mas autoridades avaliavam permitir o pouso de um avião com a delegação norte-americana na capital.
11: Uma explosão em uma instalação militar deixou 2 mortos e 81 feridos na Bolívia. O caso aconteceu na cidade de Viaxia, na região de La Paz. 7 pessoas seguem desaparecidas. Um incêndio atingia o local no momento da detonação. Conforme o governo boliviano, o acidente ocorreu em um setor que armazenava materiais pirotécnicos.
10: Equipes de resgate do Nepal encontraram hoje uma mulher com vida 10 dias após a avalanche de lama que atingiu o norte do país. Ela estava presa em uma casa e foi levada para atendimento médico na capital Katmandu. Também hoje, um trabalhador chinês foi resgatado com vida de um túnel de um projeto hidrelétrico na mesma região. Ontem, outros 2 trabalhadores que ficaram presos em outro túnel também foram encontrados. Autoridades acreditam que outras pessoas ainda podem estar vivas sob os escombros. Mais de 1.300 pessoas morreram e 5.600 seguem desaparecidas no Nepal e na China.
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11: A próxima edição será amanhã, ao 12h50. Boa tarde.
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9: 13h02.
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2: Olá, tudo bem com vocês? Está começando mais uma edição do programa Piratuba em Ação, o informativo que leva até você as principais notícias, eventos e as ações que movimentam o município de Piratuba, a capital turística do Alto Uruguai catarinense. Confira agora os destaques desta edição. 18º Canta Piratuba reúne grande público e emociona com apresentações de alto nível. Nova Beleza conquista o título do Campeonato Municipal de Bocha 2026. Conselho Municipal de Saúde debate investimentos, planejamento e ações para os próximos anos. A administração municipal intensifica a preparação para possíveis impactos do fenômeno El Niño. Projeto Entre Linhas e Nós promove integração, criatividade e fortalecimento dos laços comunitários. Vila Dali conquista o título do Campeonato Municipal de Suíço. Estas, entre outras informações, você ouve a partir de agora, porque está começando o nosso Piratuba em Ação.
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2: Abrimos o programa de hoje falando de cultura. O Centro de Eventos de Piratuba recebeu um grande público na realização do 18º Canta Piratuba, um dos eventos mais tradicionais do município. Foram 10 apresentações que encantaram jurados e plateia, demonstrando o talento e a dedicação dos participantes. Moradores, turistas e autoridades prestigiaram o festival, contribuindo para uma noite marcada pela emoção e pelo incentivo à cultura local. Encerrando a programação, o público acompanhou o show com Rogério Magrão e banda, que garantiu a animação e muita música. O evento foi promovido pela Prefeitura Municipal de Piratuba por meio da Fundação de Cultura e Eventos do município. Esporte. O esporte também foi destaque nos últimos dias. Na comunidade de Nova Beleza, aconteceu a grande final do Campeonato Municipal de Bocha 2026. Em uma partida equilibrada, a equipe de Nova Beleza A venceu os 7 amigos pelo placar de 12-9 e conquistou o título da competição. A classificação final ficou assim: primeiro lugar, Nova Beleza A; segundo lugar, 7 amigos; terceiro lugar, Linha de Visa B; e quarto lugar, 4S de Linha Ackman C. O campeonato contou com a participação de 12 equipes e fortaleceu ainda mais a tradição da bocha em nosso município. Saúde. O Conselho Municipal de Saúde realizou reunião ordinária para discutir importantes pautas relacionadas ao fortalecimento da saúde pública em Piratuba. Entre os assuntos debatidos esteve a inclusão da aquisição de uma nova autoclave hospitalar nos instrumentos de planejamento da saúde municipal, equipamento fundamental para garantir a esterilização adequada dos materiais utilizados nos atendimentos. Também foram apresentados a programação anual para 2027 e o relatório quadrimestral do primeiro quadrimestre de 2026 e o plano de ações da vigilância sanitária para o período de 2026 a 2029. Outro destaque foi a organização da Conferência Municipal de Saúde, marcada para o dia 19 de junho, na próxima sexta-feira, às 13 horas, no Centro de Convivência dos Idosos. A participação da comunidade é fundamental para a construção e propostas que fortaleçam ainda mais o Sistema Único de Saúde do nosso município. Defesa Civil e Prevenção. A administração municipal também realizou uma importante reunião estratégica para discutir ações preventivas diante da possibilidade de ocorrência do fenômeno climático El Niño. O município já possui o plano de contingência elaborado, equipes treinadas e diversas medidas preventivas em andamento, Entre as ações já executadas estão trabalhos de desassoreamento em pontos considerados críticos nas localidades de Lajeado Mariano, Linha Serraria, Alto Gramado e Avenida 18 de Fevereiro. Além disso, simulados de evacuação e treinamentos vêm sendo realizados em parceria com a Defesa Civil, reforçando a preparação do município para possíveis situações de emergência. Ação Social e Cultura. O projeto Entre Linhas e Nós realizou mais um encontro de integração e planejamento em Piratuba. O grupo reúne participantes que compartilham experiências, desenvolvem atividades artesanais e fortalecem os vínculos comunitários através da convivência e da criatividade. Quem deseja participar do projeto pode obter mais informações junto à Casa da Cidadania ou na Fundação de Cultura e Eventos do município de Piratuba.
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2: Futebol Suíço. O bloco esportivo destaque dessa semana é a grande decisão do Campeonato Municipal de Futebol Suíço. Na final, a equipe Vila Dali venceu o Mariano pelo placar de 2-1 e conquistou o título da edição 2026. O artilheiro da competição foi Vinícius Pilati, da equipe do Mariano, com 11 gols marcados. Já o goleiro menos vazado foi Daniel Barbosa, do Vila Dali. A classificação final teve Vila Dali como campeã, seguido por Mariano, Cartola FC, Esporte Clube Morro e Alfas FC. Mais uma edição marcada pela integração, competitividade saudável e a participação da comunidade. E essas foram as principais notícias desta edição do Piratuba em Ação. Acompanhe os canais oficiais da Prefeitura de Piratuba e fique sempre bem informado sobre as ações, obras, programas e eventos do nosso município. Obrigado pela audiência, um grande abraço e até o próximo sábado. Até lá.
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8: 13 horas e 10 minutos.
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9: A gente teve uma performance espetacular nessa Copa do Mundo. Conduziu a Argentina até a grande final. E aí depois acabou perdendo a decisão para a Espanha. Vamos para Buenos Aires. O contato com o repórter do Diário Olé, Sérgio Maffei, que conhece muito bem o futebol argentino, acompanha a seleção argentina, para falar um pouco sobre essa repercussão da aposentadoria de Messi da seleção da Argentina. Boa tarde, Sérgio.
10: Gracias a ustedes por comunicarse conmigo. ¿Cómo les va?
9: Bien, todo bien. ¿Y cómo fue esa noticia durante la semana sobre aposentadoría de Messi que no va a jugar más por la selección de Argentina?
10: En primer lugar, creo que todavía nadie tiene dimensión real de la noticia o del impacto de la noticia o de lo que se va a generar de aquí en adelante con esta noticia, fundamentalmente porque todos creíamos que en algún momento iba a llegar el final de Messi en la selección argentina, pero como pasa en todos los ámbitos de la vida, ¿no? Uno tiene la sensación de que algo puede pasar, pero hasta que no sucede no tiene el impacto real del acontecimiento. Y yo creo que por ahí los argentinos todavía no nos estamos dando cuenta de que estamos asistiendo al final de una época en la cual quiero incluir también a Maradona, porque los que fuimos contemporáneos de poder ver también a Diego Maradona, de alguna manera, digamos, pudimos cubrir su ausencia con la llegada de Messi. Y Messi nos hizo, digamos, en algún punto llevarla a la comparación con Diego durante todo este tiempo. ¿Quién era el mejor? ¿Quién es el mejor? Bueno, ahora no están ninguno de los dos. Argentina ya no tiene ni a Maradona, hace rato que no lo tiene, obviamente, ni siquiera ahora físicamente, y tampoco lo tiene a Messi. Entonces estamos asistiendo a un quiebre para la historia del fútbol argentino que, bueno, lo vamos a empezar a sentir a partir de que la selección vuelva a competir y no esté más esa camiseta número 10.
9: Essa é uma questão importante, né? Como será daqui para frente, né? Vem aí Copa América de 2028, Copa do Mundo de 2030 e todo este ciclo de preparação. Sérgio, vocês imaginam como será sem a figura de um grande ídolo? E até pergunto, como é que vai ficar com o Scaloni, com o Lionel Scaloni? Ele vai continuar na seleção da Argentina ou não? Como é que vai ser esse futuro da seleção argentina?
10: Mira, a diferencia de lo que uno puede pensar, lo alentador, la esperanza está en que Messi se va dejando una selección argentina o jugadores de la selección argentina que fueron campeones del mundo y que ahora son subcampeones del mundo. Por lo cual, uno debería pensar que el panorama no es tan oscuro. Porque en realidad hay una base de jugadores que ganaron el Mundial de Qatar y que ahora llegaron a la final del Mundial con España, que todavía tienen edad para seguir, y estoy hablando, por decir de algo, Alexis Mac-Allister, Enzo Fernández, que ahora fue fichado por el Manchester City, Dibu Martínez, que pasó al Chelsea, Cuti Romero, el defensor, que pasó ahora al Atlético de Madrid, Lisandro Martínez, que fue su compañero como dupla central. Digo, hay una base de jugadores que ya saben lo que es ganar un mundial, que saben lo que es llegar a la final del otro y que van a comandar el futuro. Y hay muchos jóvenes que se fueron sumando en esta etapa, haciendo una especie de transición, empezando a generar el post-Messi, que creo que Argentina va a tener con qué, obviamente, seguir compitiendo. Ahora no va a tener más a Messi, a su emblema, a su líder, al que podía hacer algo diferente, al que tenía una magia especial, al que todos querían ver, al que de repente pasó de... yo creo que Messi logró algo que incluso mismo ustedes, los brasileños, lo han manifestado. Dejó de ser en un momento un rival, pasó de ser alguien admirado, todos queríamos verlo en la cancha. Entonces creo que eso es lo que Argentina va a tener que trabajar. En cuanto a selección, yo creo que hay futuro de jugadores para suplir su ausencia. De hecho, nadie pensó que Messi iba a jugar en el nivel que lo hizo con 39 años en este Mundial. En ese sentido, a nivel jugadores, yo veo futuro.
9: Sí.
10: Y me preguntabas por Scaloni.
9: Sí, sí.
10: Scaloni, yo creo que Argentina ahora no puede perder, o sea, viene de perder a su Lionel capitán, a su Lionel número 10, a su Lionel figura. No puede perder ahora de ninguna forma a su Lionel técnico, a su Lionel conductor y a su, digamos, Lionel entrenador. Argentina tiene que hacer ahora AFA, la AFA tiene que hacer todos los esfuerzos necesarios como para que Scaloni siga al mando de este equipo, porque él tiene la fórmula. Él tiene la fórmula de haber resurgido a la selección argentina después del Mundial 2018, que fue un fracaso estrepitoso. Él tiene la fórmula de haber hecho que Messi rindiera como con ningún otro entrenador. Él fue generando un poco la renovación de la selección argentina y en este tiempo él también fue armando esta transición. Muchos dudábamos o estaba en duda realmente el futuro de Messi después del Mundial. Algunos tenían la esperanza de que pudiera jugar incluso una Copa América más. Pero bueno, también estaba la posibilidad de que pasara esto, de que ya no jugara más. Y yo creo que Scaloni lo fue preparando. Hay un montón de chicos que, como te decía antes, de jóvenes, de juveniles, que se fueron integrando a esta selección. Por decirte algo, Nicolás Paz, que fue fichado en su momento por el Real Madrid, que está en el Como, bueno, es un jugador en el cual hay muchas esperanzas. Pero bueno, yo creo que el que tiene la receta y el que sabe cómo seguir es Scaloni. Entonces, yo creo que ante este retiro de Messi, ante esta despedida de Messi, Argentina necesita más que nunca de su actual entrenador.
9: Deixa eu aproveitar, Sérgio Maffei, jornalista do Diário Olé, para perguntar sobre dois jogadores, aproveitando todo o seu conhecimento de futebol argentino, para perguntar sobre dois jogadores aqui de Porto Alegre, falamos aqui para a Rádio Gaúcha de Porto Alegre, que saíram recentemente daqui para dois gigantes da Argentina, que são o Borré e o Valência. O Borré no River Plate e o Valência no Boca. Eles não estão bem, daqui de Porto Alegre, do Inter, eles saíram muito mal, não estavam em boa fase. Uhum. Como é que está sendo o início deles na Argentina?
10: Bueno, de los dos muy malo. Borré con un poco más de tiempo, jugando en un River que digamos, ha gastado muchísimo dinero en incorporaciones, en refuerzos, y no, bueno, acaba de también de perder a Eduardo Coudet, digamos, o acaba de echar a Eduardo Coudet, a quienes ustedes también conocen muy bien, sí. Como entrenador, que no ha resultado para nada bien su estuvo muy poco tiempo, no le encontró, digamos, la vuelta al equipo, ha prescindido de muchos jugadores, entre ellos Germán Pesela, que había sido campeón del mundo con la selección argentina en el 2022, ha traído ahora jugadores como Thiago Almada, justamente ahora jugador de la selección argentina, como Ángel Correa, que estuvo justamente en el mundial anterior, y no encuentra el camino. Y en este River que se está rehaciendo, con muchas figuras, pero con poco equipo, o con poco espíritu de equipo todavía, Borré no empezó de la mejor manera. Y Valencia llegó con un manotazo de ahogado de Boca, que se le lesionó su 9, que era Adam Vareiro, el paraguayo, y tuvo un problema lumbar muy similar al que tuvo Cavani, por el cual Cavani casi no pudo seguir jugando, y eso terminó su salida de Boca. Y cuando parecía que Boca encontraba en Adam Vareiro el 9 que necesitaba, porque él llegó, hizo 9 goles en 6 partidos, bueno, tuvo esta lesión lumbar por la cual tuvo que operarse. Entonces, ante esa situación, Boca salió desesperado al mercado a buscar un 9, le ofrecieron varios y encontró en la llegada de Valencia, que estaba sin club, la posibilidad de que había dejado, creo que era Pachuca, ¿no?, su último club, estaba libre, entonces, bueno, nada, decidieron apostar por él, pero hasta ahora ha jugado muy pocos minutos. El miércoles pasado entró en un partido de Copa Argentina, que es como la Copa Brasil de allí, entró media hora, lo hizo en flojo nivel, prácticamente sin poder moverse, y terminó fallando uno de los penales de la definición, que igualmente Boca logró superar, pero él falló uno de los penales.
9: Sí. Sérgio Maffei, muito obrigado, gracias pela conversa aqui na Rádio Gaúcha sobre o futebol argentino, né, pelo qual a gente tem grande carinho aqui em Porto Alegre. Um grande abraço, muito obrigado, amigo.
10: Bueno, um abraço grande, um prazer.
9: Muito obrigado, Sérgio Maffei, jornalista do Diário Olé, da Argentina, sobre esta aposentadoria de Messi, que não joga mais pela seleção local, pela seleção da Argentina. Vamos ver como é que fica agora, né, para este ciclo de Copa do Mundo de 2030, e antes tem a Copa América, é de 2028. Já que estamos falando de Messi, vamos rodar aqui no programa um gol dele em Copa do Mundo, o terceiro da Argentina na final contra a França em 2022, no super jogo da final da decisão do título da Argentina. Narração do Pedro Ernesto Denardin.
11: Mundial vai dominar lá pela ponta direita, vai ser marcado, pé direito na bola, bateu na profundidade, Lautaro tocou pro Messi, devolução pro Lautaro, vai pintar o gol, bateu, Lauri pegou, a bola chutada, gol! O juiz diz que não, Edmundo. Argentina invade, é gol! Gol da Argentina! Gol da Argentina. Os jogadores foram para o banco, a bola foi tirada na linha, dentro ou fora. Depois o Diori vai conferir para nós exatamente isto. Mas os jogadores da Argentina não quiseram saber e foram para a vibração. Senhoras e senhores, público do Rio Grande do Sul, estimado público gaúcho, nossos vizinhos argentinos agora definitivamente estão sendo campeões do mundo, tricampeões mundiais. O gol aconteceu, 3 minutos de partida. Na prorrogação, no segundo tempo, a Argentina está fazendo gol. A Argentina vai ser campeão do mundo, Gabardo!
9: Está em homenagem para Lionel Messi, que durante a semana anunciou a sua aposentadoria da seleção argentina. 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Na semana que vem, dia 9, agora durante a semana, tem a convocação do técnico Carlo Ancelotti, na quarta-feira, para os próximos amistosos da seleção brasileira contra a Austrália, 2 jogos contra a Austrália e 1 jogo contra a Índia, nessa próxima data FIFA, né? E fica uma curiosidade muito grande sobre como será a primeira lista do Ancelotti após a campanha ruim na Copa do Mundo deste ano, quando o Brasil foi eliminado para a Noruega. Já com o processo de renovação, a lista deverá contar com jogadores jovens e alguns que atuam no futebol brasileiro também. Os integrantes da comissão técnica do Carlo Ancelotti estão percorrendo o Brasil, acompanhando os jogos do Campeonato Brasileiro, Copa do Brasil, competições internacionais também. E o Ancelotti está na Europa, acompanhando os jogos da Champions League e campeonatos nacionais. Em Madrid, o Ancelotti conversou com a Real Madrid TV e falou sobre este processo de renovação. Vamos acompanhar.
12: Eu creio que o Mundial se acabou com... terminado uma geração de futebolista, de grande futebolista, e que tem que começar uma nova geração. Estamos evaluando... sobre todo los jóvenes brasileños que están en todo el mundo, están en Brasil, están en Europa, y empezar a programar una nueva generación que pueda llegar al Mundial desde 2030 con ambición, con calidad, intentar de competir con todos los equipos del mundo. Creo que la calidad de los jóvenes brasileños ahora, de los años de 20 años, 21, es muy buena. Estamos evaluando propio esto y creo que en los próximos partidos que vamos a tener, que son amistosos, vamos a aprovechar a conocer mejor estos jóvenes.
9: Técnico da seleção brasileira, Carlo Ancelotti, na entrevista para a Real Madrid TV sobre o processo de renovação da seleção brasileira. Então, expectativa pela lista, pela convocação de quarta-feira para os jogos contra a Austrália e Índia, na primeira convocação, depois do fracasso na Copa do Mundo. 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Agora, Carol Freitas está chegando aqui no programa com as informações da Copa do Mundo Feminina de 2027.
13: Boa tarde, Gabardo. Boa tarde aos ouvintes. A CBF esteve no Rio Grande do Sul nos últimos dias, visitou as estruturas do Juventude, o CT e também o estádio Alfredo Jaconi e fez o mesmo aqui em Porto Alegre, nas estruturas utilizadas por Grêmio e Inter para o futebol feminino. Para além disso, a entidade também está negociando junto com a Secretaria Extraordinária da Copa do Mundo, né? Está falando sobre, está vendo a possibilidade de Porto Alegre receber um amistoso da Copa do Mundo. Então, a expectativa é que o Brasil jogue aqui pela primeira vez na sua história. Não temos registros, até conversamos com a CBF sobre isso, de nenhuma partida oficial ou amistosa do Brasil, da seleção feminina aqui em Porto Alegre. A expectativa é que isso ocorra antes da Copa do Mundo. Afinal, o estádio Beira-Rio vai ser uma das sedes do Mundial, uma das 8 sedes do Mundial de 2027. Então, a CBF quer trazer a seleção para os 8 locais que vão receber o Mundial para atrair público, para que as pessoas já vão se familiarizando com a seleção, vão conhecendo as atletas e estejam prontas também para o Mundial que vai acontecer no Brasil, onde a seleção busca a sua primeira estrela. Então há uma negociação acontecendo para que o amistoso ocorra. Talvez há possibilidade de que na próxima data FIFA já, mas ainda há toda a questão logística, de infraestrutura, de hotéis, para que a CBF bata o martelo e também divulgue, confirme que a seleção estará aqui em Porto Alegre na próxima data FIFA, que ocorre dos dias 5 ao dia 13 de outubro. Estamos apurando, averiguando, mas na expectativa para que o Brasil esteja, enfim, né, Gabardo, pela primeira vez atuando aqui perto da gente.
9: Muito obrigado, Carol Freitas, aqui no Mundo da Copa. 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No Mundo da Copa fica por aqui. Final de semana com jogo, domingo. Importantíssimo do Beira-Rio, o Inter contra o Santos e o Grêmio na segunda-feira à noite, no feriado, contra o Vitória lá em Salvador. Então, tudo com acompanhamento completo aqui na Rádio Gaúcha. E de seleção brasileira, a expectativa pela convocação na quarta-feira do técnico Carlo Ancelotti, a primeira lista depois da eliminação na Copa do Mundo deste ano. E o Brasil que volta a jogar nesta próxima data FIFA, ali no final de setembro e outubro, contra a Austrália e também contra a Índia. Muito obrigado a todos. O programa teve produção de Lucas Katsurayama com edição do Christian Rafael. Vem aí, o André Silva atualizando tudo sobre os esportes olímpicos. 2028 tem os Jogos Olímpicos de Los Angeles. Boa tarde e bom final de semana.
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0: André Silva.
1: Boa tarde, é sábado, 5 de setembro de 2026. Faltando 678 dias para os Jogos Olímpicos de Los Angeles, está começando aqui na Gaúcha a edição 713 do Gaúcha Olímpica. Lembrando que no canal do YouTube de Gaúcha Esportes, você pode acompanhar todas as nossas entrevistas na íntegra e os programas anteriores. Sete anos após a conquista do Grand Slam de Brasília, Daniel Carguinin subiu novamente no lugar mais alto do pódio em um torneio do mesmo porte no último final de semana. Em Lausanne, na Suíça, o judoca da Sojipa e atual número 2 do ranking mundial ficou com o ouro da categoria até 73 quilos. E nesta semana, ele recebeu o repórter João Pretzel lá na Sojipa para falar sobre a conquista na Suíça e também sobre o futuro, pensando em Los Angeles 2028. Carnim começa falando exatamente como foi estar lá na Suíça e voltar a vencer um Grand Slam.
2: Bom, é uma competição difícil, né? Primeiro Grand Slam que tem lá, que é a sede do Comitê Internacional, né, de Judô. E Grand Slam é uma competição que geralmente é muito difícil, né? E eu que tinha vindo agora de um quinto colocado no Grand Prix, isso eu levei como objetivo lutar, como é que eu posso dizer, dando a vida, sabe? Tipo, porque eu não tava treinando muito bem, mas eu lembro que um dia antes de competir, liguei pra minha namorada em casa e falei, cara, amanhã eu usei a expressão, né? Lutar igual o homizinho. Ela, que significa isso, né? Eu falei, não, amanhã eu vou lutar, não importa como. Vou tentar ganhar todas as lutas, não importa como. Porque foi uma chave bem difícil, assim, que eu já saí com o georgiano na primeira luta, depois eu lutei contra... Enfim, lutei contra um cara da Turquia, depois lutei contra russo e tudo mais. Então... Foi muito importante para dar uma tranquilidade também, né? Porque a gente sabe que agora que começaram os pontos de verdade pro ranking olímpico, então é muito importante para poder agora treinar focado no Mundial.
3: Antes da gente falar um pouco sobre a Olimpíada e sobre o Mundial, eu queria falar sobre um aspecto físico, porque foram cinco lutas muito complicadas, como tu falou, duas delas, se não me engano, decididas no Golden Score, outras por penalizações. Como é que tu tá te sentindo fisicamente? Porque eu sei que isso pra ti é muito importante.
2: Eu acho que tanto o físico anda junto com o mental, né, na luta. Porque na competição que eu lutei lá no Grand Prix, eu sinto que eu saí cansado das lutas, mas muito por conta de estar um pouco ansioso. E daí, na semana anterior ao Grand Slam, tinha dias que eu estava cansado. Eu pensei, cara, judô eu já fiz praticamente a minha vida inteira. Então, agora vale mais a pena descansar para eu estar bem no dia da competição do que agora forçar uma coisa e só chegar mais irritado em casa, sabe? Então, na primeira luta... foi por punição e tudo mais, uma luta brigada, que eu acertei o olho do cara umas duas, três vezes. Mas daí eu olhei para os meus braços e pensei, cara, eu não cansei tanto quanto na outra semana. E isso é bizarro, assim, porque eu senti que eu treinei mais para outra do que para essa. Mas a minha cabeça nessa estava diferente. Então, lógico, entre as lutas... tem um desgaste, né? Mas daí o que eu fazia? Pensei, cara, vou pensar na luta que foi, acabou já essa luta. Então eu tenho... Como tinha muita gente inscrita, tinha bastante tempo de intervalo. Mas, cara, quando eu passei a semifinal, eu me deitei em cima da maca, assim, e pensei, cara, eu tô destruído, velho. Eu fiquei pensando, pô, mas eu tenho 2 horas e pouco pra descansar. Só que como eu podia... Geralmente eu fico ansioso... Eu não consigo ficar muito relaxado. Mas eu pensei, cara, o que vai adiantar agora? Falta 2 horas e pouco. Daí eu me deitei e eu lembro que eu comecei a pensar um negócio. E agora eu comprei um iPad. Na verdade, minha namorada me deu um iPad. Daí eu fiquei jogando um joguinho, depois eu botei uma série, botei no YouTube, e quando eu fui ver, eu dormi. Até o, entre as eliminatórias pro bloco final. Então é algo que ajuda, sabe? Tipo, não tá sempre tenso. Porque, lógico, na hora de entrar pra lutar, eu pensei, pô, quero muito ganhar isso aqui. Só que não dá pra ficar 3 horas pensando, quero ganhar, quero ganhar, quero ganhar, porque daí chega na hora, tu já tá cansado, sabe? Então, eu acho que foi algo muito importante essa luta, muito mais pela resiliência durante a competição do que propriamente tecnicamente. Porque tecnicamente ali, as lutas foram todas meio enroscadas. Mas eu acho que entrar pra, na competição com um objetivo foi mais importante para mim.
3: Eu queria falar sobre um momento específico da última luta. É, sai perdendo, é, sofre o Ko, vence a luta e assim que tu te levanta, tu larga uma frase, eu sou pica.
2: Uhum.
3: Que passou na tua cabeça naquele momento? E eu queria que tu falasse também um pouco sobre esse sentimento, porque mostra que tu tá muito bem com a tua autoestima.
2: Sim. Cara, isso é meio... é um pouco controverso, assim. Porque era uma luta difícil e eu não tava achando muita coisa durante a luta, assim. Mas eu tinha um caminho. E eu pensei, não, vou esperar um pouco mais. E é engraçado, assim, como quem não me conhece muito perto, a gente fala uma coisa, como a outra pessoa recebe é com ela, né? Aquele que eu falei, eu sou pica, foi muito mais eu falando pra mim do que eu falando pros outros. Porque depois, quando passa a competição, eu fico pensando, né? Por que que eu fiz aquilo? Por que que eu falei aquilo? E não me julgando, mas só pra eu tentar entender. E, cara, depois que eu fiquei em quinto lá no Grand Prix, eu comecei a duvidar muito de mim, assim. E isso acontece direto. Tipo, pô, ano passado eu fui prata no Mundial. Depois eu perdi uma competição, eu já pensei, pô, será que é pra mim? Sabe? Então, quando eu fiquei em quinto no Grand Prix, que eu considerava uma competição um nível um pouco abaixo dessa, veio na minha cabeça a primeira coisa. Será que é pra mim ainda? E quando eu fui lutar a Suíça,

0: A autoestima, ela é meio. Pode estar assim, porque às vezes, principalmente no alto rendimento, quando a gente ganha, a gente fica assim, ó. Muita gente, e eu me boto nessa galera, quando perde, fica um pouco mais lá. Em vez de, tipo assim, pô, tu perder e pensar, pô, velho, mas eu sou o Daniel também que tô aqui. Só aconteceu algo que dessa vez não deu, mas bora pra próxima. Porque eu sempre me critico e julgo muito minhas derrotas. Então, acho que aquele eu sou pica foi muito mais para pensar, pô, velho, valorize esse momento, porque não é quando tu perde que tu é o pior e quando tu ganha tu é o melhor. Então, eu acho que foi muito mais um desabafo para tudo que eu tava pensando de mim mesmo, sabe?
1: Temos Mundial de Judô esse ano ainda. Como é que tá a tua preparação? Tu é o atual vice-campeão mundial. Como é que tu tá te sentindo para essas próximas competições agora nesse ano?
0: Nesse momento agora, eu ainda estou um pouco quebrado da competição, assim, mas eu tô bem porque essa competição na Suíça me mostrou uma coisa, assim, sabe, que é não pensar muito na probabilidade de ganhar ou perder, só entrar para lutar. Coisa que no Mundial do ano passado eu entrei na final pensando, era um cara que eu já tinha vencido e perdido, mas era uma luta difícil, mas boa, sabe? Vamos dizer assim. Então, eu acho que me mostra que eu tenho que. Eu assisti a série do Nadal, né? Que eu tenho que entrar não só para ser vencedor, mas eu já tenho que entrar com o espírito de lutador, que era uma coisa que eu estava perdendo. Eu só pensava na medalha e esquecia de que eu ia ter que dar vida para chegar. Então, eu acho que é isso. Eu acho que. Semana que vem eu vou voltar a treinar 100%, né? E focando no Mundial, porque eu tenho uma prata, um bronze, dois quinto. E agora, então, em campeonato mundial, é a medalha que me falta é ser campeão.
1: 2 anos passaram de 2024, isso quer dizer que faltam 2 anos para 2028. Tu bem falou no começo da entrevista que agora os pontos realmente começam a valer. Como é que está teu pensamento para Los Angeles 2028, nessa reta final de ciclo olímpico?
0: Eu não estou pensando muito, para ser sincero. Lógico, de vez em quando vem, né? Mas como em Paris eu não estava me sentindo muito bem preparado e tudo mais, lógico que, porque quando eu penso nisso me vem uma ansiedade assim. E eu penso, cara, não preciso disso agora, sabe? Tipo, eu acho que o objetivo é estar tá sempre ficando mais forte, tanto fisicamente quanto mentalmente, enfim, para cara chegar na hora e estar tá preparado, sabe? Porque às vezes vem coisa na minha cabeça que não serve para nada, velho. Tipo, vem só para sabotar o cara, sabe? Tipo, tá, se tu for campeão mundial esse ano, vai valer a pena se tu perder a Olimpíada? Vem esses pensamentos assim, sabe? Então, acho que é algo que não acrescenta em nada, inclusive só prejudica, porque daí acaba que daí no treino, às vezes daí eu vou lá e caio, penso, pô, se eu cair assim na Olimpíada, daí eu falo, pô, velho, se eu ficar todo dia assim, eu não vou nem chegar lá, entendeu? Então. Mas lógico que o objetivo de todos os atletas, mas falando por mim, é a medalha na Olimpíada, né? E seria algo muito importante para mim, ainda mais que eu medalhei na primeira individual, não medalhei na segunda. Então é um objetivo pessoal muito forte, mas que eu também tenho o objetivo de ser campeão mundial, porque eu quero trocar o meu back number, que é aquele patch nas costas. Que ano passado, por muito pouco, eu não consegui o vermelho, que é de campeão mundial. Então, acho que é pensar um dia de cada vez, cada competição, que daí eu acho que a tendência é as coisas darem mais certo.
2: O Campeonato Mundial de Vela da classe Ike Foil será disputado a partir de segunda-feira em Weymouth, na Inglaterra. Um dos representantes do Brasil será o gaúcho Guilherme Plentz, que fala conosco a partir de agora, direto da Inglaterra, sobre este Mundial. Boa tarde, Guilherme.
3: Boa tarde, obrigado pelo espaço. Obrigado aí pelo. É difícil conseguir esse espaço na vela, né? É um esporte um pouco conhecido no Brasil e principalmente no Sul, acho que é menos ainda. A gente tem bastante tradição em judô, natação e a vela acaba não tendo destaque, por mais que no Brasil todo tenha um grande destaque, né? A gente tem nomes como Robert Scheid, Torben Grael, que são grandes medalhistas aí, os maiores medalhistas, depois da Rebeca agora,

0: do Brasil e muito obrigado pelo espaço.
1: E fala um pouquinho mais específico sobre o Wikifolio, né? Sobre a questão de algumas mudanças que aconteceram, né? Você já disse a primeira aí, teve que fazer adaptação de peso, né? Para poder competir, mas sobre velocidade, né? Sobre como é que é feita a competição. Para quem puder ou quem for acompanhar, por exemplo, vai ver que tem as regatas classificatórias, enfim, mas vocês depois chegam, né, numa fase que até ela é eliminatória em competições como o Campeonato Mundial, né? Para definir na fase final lá. Mas fala um pouco sobre as características do barco especificamente para a gente.
0: Claro, é uma categoria um pouco diferente, é um pouco mais complexo, talvez, que os outros barcos. E também eu acho, eu, modéstia opinião, né, a minha opinião, acho também mais interessante pela velocidade. A gente tem alguns formatos diferentes da vela tradicional e tudo. E acho que a principal característica é a velocidade, a dinâmica, né, é tudo muito dinâmico. Diferente dos barcos, a gente não tem uma regra que proíba a gente de. A gente chama de bombar, que é fazer um movimento da vela para ficar trazendo vento, assim, mais ou menos como eu estou fazendo com a mão mesmo. E aí, isso acarreta num que tu tem que ter um físico muito bom, né? As regatas são mais curtas, mas muito intensas, assim. Chegou ano passado, eu lembro que eu cheguei de uma regata, história interessante, que eu cheguei de uma das regatas, assim, da fase classificatória, com o coração em 202. Eu deitei no
1: Nossa.
0: bote, assim, fiquei uns 5 minutos, assim, deitado, de olho fechado, assim, tomei um gel de cafeína, assim, recuperei, aí vamos para a próxima. Então, é uma categoria, assim, que... Como a RSX também era bem intensa, bem física, mas acho que a principal mudança foi a velocidade, que a gente consegue atingir velocidades aí de mais 50 km por hora, dependendo do vento. A gente nem consegue competir andando menos do que 30 por hora. Nem sai regata, assim, que depende do vento, né? Que a gente precisa de um vento que é relativamente fraco, é 6 nós, mais ou menos 11 km por hora de vento, para começar a competir. E com esse vento a gente já anda o dobro do vento.
1: E para chegar no Mundial, né? Claro que teve toda uma preparação, não só para isso, para os outros mundiais que você já participou também, da classe. E você vem de um título no Campeonato Sul-Americano que foi disputado no Peru, né? E como é que foi, né? Ou como tem sido essa preparação agora já na Inglaterra, para o campeonato que está para começar nos próximos dias? Como é que é esse período de preparação, de treinamentos, né? Treinou aqui, treinou na Europa, treinou fora, treinou no outro local do Brasil. Como é que foi este período, né, até essa chegada na Inglaterra e, claro, agora para o início de competição.
0: A gente já faz, acho que, 2 anos que a gente tem essa parceria de treino com os holandeses, né? Um grupo holandês e os americanos, e tem um cara da Lituânia também, que faz parte do grupo de treinos. Então a gente sempre se encontra onde vai ser os campeonatos. Então esse ano, por exemplo, a gente fez uma pré-temporada no Brasil, em Ilhabela, que é onde o outro brasileiro mora. E eu vou
1: Matheus.
0: bastante para lá treinar com ele, tudo. A gente treina bastante lá. Então a gente conseguiu levar esse grupo lá para o Brasil, que foi muito bom para a gente gastar em real, né? Parar de gastar em euro um pouco, que é o mais importante. Depois a gente teve uma competição em Cádiz, que a gente fez um período de, se eu não me engano, 15, 20 dias em Cádiz treinando. Também a gente fez alguns testes de materiais, que a gente compra os materiais, né, e tem que testar, porque eles têm algumas diferenças, assim, de fábrica. Depois a gente teve um campeonato em Maiorca, Palma de Maiorca, que é um dos campeonatos mais tradicionais da vela, que chama Troféu
1: Princesa
0: Princesa
1: Sofia.
0: Sofia, que é conhecidíssimo no mundo da vela. Que também a gente sempre tenta chegar o quanto antes nos campeonatos para aproveitar o campeonato no fim do período de treino, né? Então, Princesa Sofia começava dia 28 de março, a gente chegou 15 de março. O europeu era em maio, a gente chegou 10 de abril. Passei 30 dias em Portugal treinando lá no, com esse grupo de treino e tudo. A gente fez uma preparação boa para o europeu. E logo depois do europeu, a gente teve um período assim que cada um foi para um lado. Eu fui pra, voltei para Porto Alegre para fazer uma preparação física, porque a gente percebeu que a parte técnica a gente estava bem, e assim, como tem que ser muito pesado para essa categoria, a gente acaba perdendo um pouco do físico, né? Eu sou um cara um pouco baixo para a categoria, eu tenho 1,77, então acaba sendo uma balança para mim, né? Se eu fico muito pesado, eu tava com 93 quilos no europeu, eu acabo perdendo um pouco de condicionamento. Então eu voltei para casa, pedalei bastante, fiz bastante preparação física agora para o Mundial e para o Sul-Americano, que era um campeonato bem importante, assim, para ter um problema menos, né? Que é classificar o Brasil para o Pan-Americano. Agora a gente só tem a decidir quem vai aqui do Brasil, se é eu ou o outro brasileiro. Vai ser decidido no próximo Mundial, ano que vem. E agora para o Mundial, a gente chegou no dia 23 e vai fazer essa preparação de 10, 15 dias aí para o Mundial, fazer alguns blocos de treino aqui com esse mesmo grupo, que todos eles são muito bons. Inclusive, a gente tem um medalhista de ouro, que é o Kieran, né? O holandês que foi ouro em Tóquio 2021, no nosso grupo. Então, é um grupo bem forte assim de treino. Às vezes eu fico até um pouco intimidado com esse grupo. Todo mundo é muito experiente assim, então para mim é muito bom conviver com esses caras, e alguns foram, e como o Kieran assim foi um ídolo desde que eu comecei na RSX. Ele já era o cara. O próprio Matheus, que é o outro brasileiro
1: Sim.
0: também, é mais velho, ele é muito bom também, sempre foi referência pra gente. E a preparação é essa. E logo depois do Mundial tem um campeonato também bem importante, que é os Jogos Sul-Americanos, né? Que vai acontecer em
1: Argentina.
0: Rosário, na Argentina, que é um campeonato bem importante, assim, para um campeonato organizado. O time é organizado pelo COB, né? Então é um campeonato que tem que dar uma atenção maior também, junto do Mundial.
1: Você falando do Matheus Isaac, né, que foi quarto no Mundial de 2025, e eu imagino, né, que seja com ele, né, nas competições que só tem uma vaga, que seja, né, a decisão. O quanto é importante trabalhar e tá junto, né, mesmo que na hora vocês depois tenham que, digamos assim, competir, né, pela aquele lugar único que vai ter lá na frente para uma decisão.
0: Eu acho que assim a nossa parceria de treino é muito boa. Acho que a gente não pensa tanto em competição um com o outro, é mais assim o Brasil contra o mundo. E cara, quem chegar na frente chegou, tá mais preparado, tá mais tempo. E para mim é muito bom ter ele como referência, né? Para mim assim é muito bom, porque eu sei que o dia que eu alcançar ele e ganhar dele nos campeonatos, eu sei que eu vou estar preparado para chegar numa Olimpíada, num Pan-Americano, e disputar uma medalha. É sempre bom ter um parceiro de treino que te puxa para cima, né?
1: Sim.
0: E eu não poderia ter um parceiro melhor do que um cara que foi quarto do mundo e
1: É
0: tudo.
1: verdade. Você falou lá no começo da nossa conversa, né, sobre a Fernanda Oliveira, né, a nossa medalhista da vela, né, lá nos Jogos de 2008, quando ela competiu com a Isabel Suan lá na China, e que fez seis Olimpíadas, né? Aliás, a gente falou da história de não medalhar na primeira. A Fernanda começou em 2000, foi medalhar na terceira Olimpíada, que é a de 2008, né, e foi até a Olimpíada de Tóquio para se despedir, né, das competições olímpicas. Como é que foi conviver com ela? Como é que foi, né, ter uma medalhista olímpica, por exemplo, como dentro do clube, como inspiração?
0: Cara, foi muito legal assim crescer na Optimist, assim vendo elas. Eu já peguei a época que
1: Dela
0: ela
1: com a Ana?
0: viajava com a Fernanda Oliveira, com
1: Ah,
0: a Ana, para baixar, desculpa.
1: isso.
0: E ver elas treinando junto com o treinador, acho que, se eu não me engano, na época era o Paulinho Ribeiro também, que é uma grande referência aí na vela gaúcha. Ver elas indo para a água só motivava mais, assim, a gente ficava olhando como fãs mesmo, assim, meio com vergonha de falar com elas e tudo. Acho que ter essas referências, né, na volta, acho que tira um pouco daquele senso do impossível, né? Ah, impossível chegar lá. Tu vê a pessoa ali todo dia treinando, fala, pô, aquela pessoa foi medalhista e ela tá aqui, tá treinando, tá no mesmo clube que eu, velejando no mesmo vento, na mesma água. Se ela conseguiu, talvez eu consiga também um dia. E ver, assim, tanto ela, tanto o Rodrigo Duarte, né, que é um grande leiteiro. Uma época o Buchecha também estava lá, que é, eu não esqueci o nome dele, eu só lembro os apelidos.
1: Não change.
0: Mas também são atletas que foram para a Olimpíada. A gente também tem um grande amigo meu, cresceu comigo, que agora foi para a Olimpíada também, o Gabriel Simões. E vendo essas pessoas todas indo para a Olimpíada e pessoas na minha convivência do meu clube. O clube sendo um grande clube, né, um clube tradicional na vela brasileira, eu acho que só acrescentou para eu ter esse sonho e estar aqui hoje participando do Mundial, conquistando o Sul-Americano e visando talvez uma Olimpíada ou no 28 ou 32. E acho que só colabora, assim, ter pessoas desse nível na volta, né?
2: E termina aqui mais uma edição do Gaúcha Olímpica. A produção foi da Maria Welter e do João Pretzel. Na equipe técnica, Renato Silva, Paulo Fernando Rodrigues, Eric Santos e Christian Rafael. Até o próximo sábado, aqui na Rádio Gaúcha e também no nosso canal do YouTube de Gaúcha Esportes.
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4: 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No sinal, 2 horas. A final do Freio de Ouro acontece nesta tarde durante a Expo Inter em Esteio. A competição reúne os melhores cavalos da raça crioula. Ponte do Rio Guaporé volta a ser liberada para veículos leves, após bloqueio para a concretagem de um pilar que dará sustentação à estrutura. Embaixador dos Estados Unidos diz que Israel não planeja deslocar palestinos de Gaza. Céu nublado em Porto Alegre. Agora faz 18 graus. O sábado tem previsão de tempo firme em praticamente todo o estado. Na capital, a máxima pode chegar aos 23 graus. 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
4: Na Avenida Protásio Alves, quase na altura do Centro Universitário Ritter dos Reis, Campus Fapa, um acidente envolve um carro e uma moto. Há uma vítima e equipes da EPTC e do SAMU estão no local. Pode haver lentidão na região.
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4: Um homem foi morto a tiros na noite desta sexta-feira em Pelotas. A companheira dele foi presa em flagrante, suspeita de ter cometido o crime. Segundo a Polícia Civil, os disparos teriam ocorrido durante uma discussão entre o casal. A mulher foi levada para prestar depoimento e permaneceu em silêncio. Pelo menos 600 clientes estão sem luz no centro de Santa Cruz do Sul neste sábado. Uma caminhonete bateu em um poste na esquina das ruas Tomás Flores e Ramiro Barcelos durante a madrugada. O veículo pegou fogo após danificar o transformador. Não há registro de feridos. A RGE, empresa responsável pela distribuição de energia, trabalha na troca do poste e prevê restabelecimento até às 4 da tarde. 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Da redação, Kizia Abreu.

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0: Oba, oba! São 2:08. Eu tô feliz, eu tô na Expo Inter.
1: Eu tô vendo, tu tá na Expo Inter desde o início, aí vai
0: sim,
1: até o final.
0: Sim, até o final. E eu já tô lamentando porque não aproveitaram o feriado do dia 7 pra manter a Expo Inter.
1: Tu tá que nem pinto no lixo, né?
0: Totalmente.
1: Porque daqui a pouco tem Semana Farroupilha, já emenda uma situação na outra.
0: Segunda-feira vou aproveitar o feriado, Felipe Duarte, para fazer a minha mudança. Vou pegar aqui a minha carroça.
1: Teu xergão tá ali num canto.
0: Tá, não, a encilha tá ali. A encilha tá ali, aquela que eu durmo. Eu durmo em cima dos pelegos. E vou levar pro acampamento Farroupilha, já falei com a turma da RBS, tem um canto lá no galpão, onde eu vou me estabelecer, me abancar até o final do acampamento.
1: Tu tá brincando, mas fica aí a ideia, porque amanhã de manhã tem galpão daqui.
0: Ainda.
1: Pois é, tem um show de bola hoje, vai até as 4 da tarde. Bom, dá tempo de ir pra casa, tomar um banho e voltar amanhã de manhã. Mas se fosse o caso, podia ficar por aqui.
0: Bom, faço churrasco, o nosso Caju Flores do evento, no dia do troféu guri, ele ficou. E eu com uma inveja desse, pô, não tinha pensado nisso.
1: Mas tem um biliche, então dá pra dormir.
0: Casa da RBS, muito boa tarde pra todos aqui. Estamos no show de bola, uma tradição. Desde que o show de bola surgiu, é sagrado, exceto quando tem algum jogo nos dois sábados, dispo Inter, a gente estar aqui. Então é com muita felicidade que nós estamos mais uma vez aqui.
1: Hoje até tem jogo, né? Tem Grêmio e São Paulo, logo mais, Campeonato Brasileiro Feminino, jogo da volta das quartas de final. No sábado passado, empataram em Caxias do Sul 0-0. Daqui a pouco, a partir das 4 horas, abrimos o pré-jornada para transmissão de São Paulo e Grêmio, jogo da volta em Campinas. Quem sabe o time masculino do Grêmio reagiu, né? Isso. Ganhou da Chapecoense, ganhou o Clássico Grenal, que contagia o futebol feminino.
0: Por falar
1: também
0: em Grenal, queremos agradecer muito a nossa dupla Grenal de repórteres de torcida, Nani Quemelo e Keke Rodrigues, que nos cederam esse espaço, que às 2 horas é do Central do Torcedor.
1: Verdade.
0: Em função da Expo Inter, do show de bola, poder manter essa tradição de estar aqui com um tempo maior do que seria 1 hora apenas. Então elas cederam, estão aproveitando aí para tirar a ressaca do Grenal, uma mais enressacada, a outra mais feliz. E assim vai ser o show de bola. Elas vão, se estiverem na Expo Inter, gurias, apareçam aqui.
1: E sejam bem-vindos também, para quem está acompanhando pela Rádio Gaúcha, para quem está assistindo pela live de Gaúcha, sim, no YouTube de Gaúcha, se assiste todas as imagens aqui da nossa transmissão, não só do show de bola, mas de toda essa cobertura aqui na Expo Inter. E vamos estender o tapete vermelho e azul, tapete azul e vermelho, para os nossos colegas que ajudam a colocar no ar o show de bola de hoje. Na equipe técnica tem Renato Silva, Paulo Fernando Rodrigues, Eric Garcia e Christian Rafael. A nossa equipe de produção com a Ana Nazário aqui, presente em Esteio conosco, e a Camila Nunes em Porto Alegre. Equipe de externa com João Lentino, Rafael Manito e Rodrigo Zaro. E a equipe de lives de Matheus Schenck, Guilherme Salines e Leonardo Farias, e vou incluir aqui o Lídio Damasceno, responsável pelo transporte que nos trouxe para Esteio.
0: Nosso piloto, venha para Esteio, você que está em Porto Alegre, tá uma barbada chegar em Esteio. Pegue seu helicóptero, tem espaço ali, os helicópteros aqui, eles descem ao lado.
1: Eu acho que tá congestionado o heliponto aqui, Zé.
0: Eu vi o helicóptero passando aqui, mas cara, é uma barbada, é de Porto Alegre aqui, dá mais ou menos 8 minutos de helicóptero. Sai lá do, onde é que tem um heliponto lá, no Parque Marinha tem. Tem Parque Marinho, ou vai no aeroporto Salgado Filho. 8 minutinhos, está aqui em Esteio, Barbada, vê, dá tempo. Ó, lá vai o helicóptero, ó.
1: Olha lá.
0: Olha lá, ó, atenção.
1: Acho que é o Lídio Damasceno.
0: E nós estamos em vídeo. Por isso que eu tô bonito hoje.
1: Pois é, eu vim com a minha camisa, olha só, para quem tá assistindo na live, acho que dá para ver, né? Camisa do Joaquim Torres Garcia, que é um pintor uruguaio que fez a América Invertida, ou seja, meu norte é o sul, Zé.
0: Sim.
1: Que é coisa mais Expo Inter que isso?
0: Exatamente, aqui tem... Para mostrar que aqui tem gente de todo mundo, o Rio Grande se orgulha das suas etnias diversas, dos seus costumes. Até o mês do ano nós já trocamos. Na Expo Inter, agora, já é outubro. Acabou setembro. Se foi o mês da Farroupilha, porque agora é tempo de Oktoberfest.
1: Pois é, estamos no ritmo.
0: Yahoo! Estamos no ritmo. Uma tradição da colônia alemã, mas que se estendeu. Como todas as tradições no Rio Grande, ela começa por uma colônia, mas por um grupo étnico, e todos os outros aproveitam.
1: Para quem tá ouvindo só em rádio, vamos dar o gostinho então para depois bater o papo?
0: Então vamos lá, atenção, vamos lá. Atenção, eu gostei demais do nome da
1: eu
0: banda.
1: A banda Marcega Show é sensacional.
0: Atenção, a banda Marcega Show já está pronta, 1, 2, 3.

0: Eu queria brindar agora. Tu tem um mate, eu tenho água. Cadê o meu chope? Tiraram meu chope daqui? Prost!
1: Não, mas então eu vou te dizer uma coisa. É uma das marcas da Expo Inter. Tem uma empresa de chope aí. Cara, em todo o stand, do lado dos bichos, cara, eu olhei, tinha um barril de chope e a máquina de chope. O touro, a vaca, não sei o que. Mais de um lugar, no meio do corredor, tá o chope do lado dos bichos, cara.
0: Muito bom. Vamos fazer essa chamada, então?
1: Vamos lá.
0: Primeiro, vamos com os nossos parceiros aqui, Zé. 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
0: E Universidade Fevale, referências impulsionam referências, tivemos lá na Fevale na quarta à noite. Eu, Carol Freitas, Amanda Munhoz, Matheus Schenck, que está com a gente também nas lives. Batemos um papo espetacular com os alunos de jornalismo da Fevale,
1: bom,
0: que estão sempre nos acompanhando, seja na Rádio Gaúcha, como também nas lives no YouTube. Então, um abraço para eles.
1: Vamos falar aqui para apresentar de forma, de jeito mais formal, né? O casal presidente de mais uma Oktoberfest em Igrejinha. Thiago Hersch e Aline Hess. Hersch? Os dois são Hess? O sobrenome não é o mesmo, ou é?
2: Não, o sobrenome é quase igual, mas não é o mesmo. É Hess e Hesch.
1: Bom, o regime de casamento de vocês não me interessa. Então, assim, é um prazerzão trazer vocês aqui. Primeiro que nós nos encontramos hoje de manhã aqui na frente. E dentro da tradição do programa aqui, sempre tem... É curioso, não sei se é... Provavelmente é a proximidade de outubro, Felipe. Mas sempre tem, nesse fim de semana final, uma manifestação alemã. Recentemente, vocês comumente vêm no sábado, depois da Oktoberfest de Igrejinha, marca presença. Mas antes, eu vou dizer, a gente recebia, acho que a turma da Feliz, do Festival do Chopp, tinham outras festas que também, talvez em função do mês de outubro, não eram ainda chamadas de Oktoberfest, mas a bandinha era uma presença. Então eu estou muito feliz que a bandinha está de volta.
2: Isso aí, para nós é um prazer estar aqui na Gaúcha, né, divulgando a nossa festa, uma festa que é feita por mais de 3.500 voluntários, né, aproveitar esse canhão que é a Gaúcha, né, para divulgar essa festa, para nós é muito importante. E a Expo Inter também é a maior feira, então, de agronegócios da América Latina, então a gente acaba aproveitando a proximidade com a festa para vir aqui divulgar a nossa cultura aqui na Expo Inter.
1: Oktoberfest de Igrejinha. É, sem competição, mas a gente tem duas Oktoberfest no Rio Grande do Sul que são muito marcantes. A de Santa Cruz, com muita tradição, e a de Igrejinha, pro lado de cá do estado, da encosta da serra ali, que também foi crescendo. Nós já fizemos programas de lá, lembro que eu e Rafael Serra, na época, o grande Serrinha, fomos à Igrejinha para fazer o programa. Cresceu mais do ano passado para cá, porque ela vem todo ano, ela dá uma crescida em número de pessoas, em atrações...
3: É, a nossa festa, ela acolhe a todos os públicos, né? Então, o crescimento dela, eu acho que se dá muito também ao trabalho voluntário, né? Uma festa feita por mais de 3.500 voluntários, né? Em que o resultado é revertido à comunidade e à região também. E uma festa que é feita de pessoas para pessoas. Onde as pessoas se divertem, se encontram, né? O calor humano, né? O chopp gelado, a cultura germânica está presente, né? Mas sempre acolhendo a todos, com shows nacionais, né? Muita bandinha típica, onde tu passa no parque, tu tá com uma bandinha tocando e as pessoas ali caminhando e interagindo, e esses encontros de pessoas é o que faz.
1: No início da festa, o pessoal caminha em linha reta. No final, parece que o trajeto fica que nem aquela rua que tem gramado.
2: Não, e antes, uma curiosidade, né? Falando dos barris de chopp aqui na Expo Inter, né? Na Oktober de Igrejinha, o chopp é encanado, né? Porque se fosse por barril de chopp, a gente teria que trocar um barril a cada 30 segundos.
1: É. Tem cálculo do consumo geral de jogo, qual foi assim, do ano passado? Existe
3: tem,
1: esse cálculo?
3: Tem um cálculo, a gente tem o número de visitantes e o número de chope consumido, né?
2: O ano passado, então, foram 200 mil visitantes na festa, né? E 220 mil litros de chope consumidos.
0: Desde quando existe a Oktoberfest Igrejinha?
3: Desde 1988.
0: Nossa, a minha idade.
1: Felipe, deu mais...
0: a minha idade.
1: Felipe, deu...
0: Você também, essa Oktoberfest.
1: Deu mais de um litro de chope por pessoa.
3: Isso aí.
0: E certamente tem aquele que não bebe, mas que vai na Oktoberfest.
1: Sim, claro.
0: Acompanhar a festividade. E o outro que bebe por duas, três pessoas.
1: E tem aquele que bebeu por todos. Não, aqui a média deu um litro só. Aquele que se... Então é... Claro, ir além do chope tem toda a gastronomia, mas vocês, da outra vez, tem uma preocupação também com cultura. Cultura da região, cultura, seja ela artística, educacional. Tem, essa coisa de festa comunitária tem muito isso, né?
3: Sim, sim. E é um cuidado que a gente tem justamente para uma continuidade desse legado, né? Em que a gente tem o dia especial para as crianças, né? Onde a gente já insere... na comunidade e também na região, né? Essa sementinha do bem e justamente para conhecer a cultura e para ela perpetuar, né? Então a gente tem a Vila Germânica, né? Esse ano, eu vou dar um spoiler aqui.
1: Sim, pode? Claro.
3: Mas a gente...
1: Olha, eu não quero dizer nada, mas nós trouxemos vocês aqui para dar um spoiler, para convidar o pessoal para... Nem é subir...
0: Vai sobrar daqui a pouco.
1: Nem é subir a serra, é ir em direção à serra e nem precisa subir.
3: A gente tem esse ano os espaços, a gente denominou, a gente tem o nome deles em português, mas também em alemão. E isso causa curiosidade nas pessoas também, né? Os visitantes que não conhecem, mas que vão lá e se deparam com essas curiosidades, né? E que se interessam também, né, por essa cultura. Por exemplo, as bandas também, né? Isso é bem importante ressaltar, né? A bandinha típica muito presente, né? Em que as crianças também e idosos, né? A gente tem a Quinta-feira da Melhor Idade também, que curtem muito, né? Que é baile, baile, baile, baile. E então todo mundo está convergindo justamente para ir, para festejar, mas também adquirir e entender um pouco mais a nossa cultura e vivenciar ela, para sempre ficar com mais curiosidade e querer voltar para participar, porque vale a pena, né?
1: Felipe, fala com o homem da banda aí.
0: Qual deles? São quantos
1: não,
0: integrantes?
1: Não, é que nos disseram, quem era o que ia falar do... Tinha o cara que era do surdão. Que aqui, o Jair. Tu é o Jair?
0: Ali, ó. Dá-lhe um supapo nesse surdo. Olha só, Zé. Vamos lá de novo. Um, dois, três e... Acho que é ele, o homem.
1: Esse é conhecido como Maurício Saraiva.
4: A música começa a chover.
1: Ah, é? Não, para com essa coisa. Nem brinca.
0: Vamos pegar esse microfone e vamos bater um papo, então. Tu é o responsável por organizar essa gurizada aqui?
5: Não, na verdade, o nosso grupo é um grupo bastante unido, né? De todos, um ajuda o outro, né? Então, não tem, assim, uma questão, assim, de um comandar ou não, né? Nós somos um grupo bastante unido e isso que dá o nosso... o impulso de todos os eventos, né? Não tem... Dizer assim, não, eu comando, eu mando, né? Cada um ajuda o outro e por isso que é o nosso sucesso já há 56 anos, né?
0: Eu ia perguntar desde quando vocês estão juntos, né? Porque tem alguns mais vividos aqui, tu não é dos mais
5: diferentes. Não, eu já tô com 60, né? Mas mesmo assim, né? Não, tem... Na verdade, o nosso chefe maior é o seu Jair Sander, que Jair não falta nessa banda, tem só três, né?
0: Poxa vida!
5: Se falar Jair, vem três ao mesmo tempo, né? Tem o do sax ali, tem o outro lá, nosso chefe. Mas então, assim, ó, e para nós é uma imensa alegria também que nós, é a única banda típica que participa dos todas as Oktobers até hoje, né? E nós tocamos só todos os dias. Então, se vocês vão lá para a igrejinha, do início ao fim tem uma cega show.
0: Mas vocês são qual é o combustível dessa banda?
5: Cuidado com a escala 6x1. Não, mas nós aqui é livre, nós é livre.
0: Tá, e o nome, quem é que foi o responsável por dar o nome?
5: Na realidade, isso aí surgiu por causa de 56 anos atrás, né? Onde o pai dele, seu Aníbal Sander, né? E mais um senhor lá de Três Coroas, que é o conhecido Macega, né?
0: Ah, então, um apelido?
1: É, apelido, era apelido. Na Adida era o apelido dele, né? Então eles se reuniam em
5: cancha. Parar por aqui, porque se nós perguntar por que o apelido do Macego pode dar
1: deixa
5: rumo.
1: Deixa assim. Eles se reuniam em cancha de bosta, eles estavam e tudo, e começavam assim, a fazer as festas, assim, brincando, né? E aí, como tinha o Macega Show, daí o pessoal dizia, por que, que nós vamos convidar o Macega para tocar? E assim começou o Macega, começou a ficar o Macega Show, e até hoje tá Macega Show.
0: Eu já guardei um cartãozinho aqui, Zé Alberto, que diz o seguinte, ó, Macega Show, aí tem a foto deles todos, tá? Vou mostrar na live para quem tá acompanhando. O cartãozinho aí diz assim, animação de casamentos, formaturas, aniversários e festas em geral. Uma nova opção para sua festa, Macega Show, banda típica.
1: É, casamento, separação, velório, tudo. O que vier, nós toquemos.
0: Inclusive, para quem quiser contratar eles, está aqui o endereço, tá, tem o perfil do Facebook, banda típica Macega Show. O e-mail, Macega Show, Macega com C, para quem não sabe como escreve, né? Macega com C, @hotmail.com. E aí o telefone para contato, Jair Luiz Sander.
1: Isso aí.
0: Aqui, presente.
1: O senhor é do Sander, da Vila Sander ali?
6: Isso.
1: Boa tarde, tudo bom, seu Jair?
6: Tudo bem, tudo boa tarde.
1: Vila Sander é uma localidade, ainda chamam Vila Sander, porque antes eu me acostumei a chamar de Vila Sander, entre Três Coroas, Igrejinha e Vila Sander. É a família ali, porque ali tem o Sandense, né, o clube. Ah, já fiz programa de lá, viu? Esse programa já teve lá numa daquelas Copas Cidade Verde. É, como é que tá a Vila Sander? Cada vez maior, vai se emancipar, não?
6: Ah, futuramente sim.
1: Aqui tem um morador de Linha Café aqui, que é Sander também, que sabe bastante. Já foi até vereador lá. Ó.
0: É mesmo?
1: Olha só.
6: É. Boa tarde aos ouvintes da Gaúcha. É uma satisfação imensa para nós podermos divulgar o Oktoberfest de Igrejinha aqui na Gaúcha. E eu sou morador vizinho do bairro Sander ali, né? Eu acho que dificilmente vai se emancipar porque é muito perto de Três Coroas. Seria dois municípios, um encostado no outro, sabe? Então, mas é. Tem muitos municípios no Brasil que tem a metade da população que está em Sander. Então é um bairro bem, bem populoso, né? E era um parente nosso, porque eu sou Sander, meu sobrenome também. Ele doou antigamente, em 1915, ele doou uma área para construir a estação do trem, quando foi levado os trens até Canela Gramado. E aí ele doou o terreno para construir a estação do trem.
0: A estação férrea ali.
6: Exatamente. E aí começou a ter o nome Estação Sander. E aí ficou esse nome ali do bairro, até hoje.
0: Só? Aprendendo, show de bola é cultura.
1: Estivemos lá, mas não me lembro da gente ter perguntado
0: o porquê.
1: Olha só, nós já fizemos programa daquela região ali, do Vale do Paranhana. Nós já fizemos programa do Estádio do Mundo Novo em Três Coroas. Fizemos programa da Oktoberfest em Igrejinha, da Copa Cidade Verde na Vila Sander, no estádio do Sandense. Então, quer dizer, a gente é da região também.
6: Sim, conheço bem ali, é vizinho meu lá, moro pertinho ali.
7: Então, isso aí, ali, vocês contratando a banda Macega Show vão descobrir muita coisa.
0: Olha aí, então. Ah, viu só? Eles vão intercalando, toca uma música, conta uma história.
1: Pessoal, além de banda, é história também.
0: Pessoal do departamento comercial tá ali, vamos falar com a corte?
1: Vamos lá, passar o microfone para as meninas ali então. Faz a chamada aí, Zé.
0: A chamada é a seguinte, a rainha Rafaela, a princesa Tainara, e a outra princesa, Jennifer. A Jennifer é a que está à esquerda e a Tainara a que está à direita. Quem está olhando está vendo, não vou botar os óculos aqui, eu não quero, vai para o meme. Os meus óculos eu sentei em cima, então se eu botar...
1: caiu a lente.
0: Já caiu a lente, já aconteceu tudo, então...
1: Vai para o Gaúcha Memes.
0: O Gaúcha Memes está sempre me olhando. Então, aí a Rafaela, boa tarde, bem-vinda, desculpa a bagunça, mas tá, é uma rainha, cara. Não é essa plebe rude com nós aqui.
1: É verdade.
8: Boa tarde.
0: Como é que tá a divulgação da Oktoberfest, visto que tu és a figura principal nesta divulgação, em contar a tradição da festa, em contar tudo aquilo que vai acontecer em Igrejinha agora no próximo mês?
8: Boa tarde, Rádio Gaúcha. Que prazer estar aqui conversando com vocês hoje, trazendo um pouquinho do gostinho da nossa festa, de tudo que o público vai encontrar na Oktoberfest. Muita alegria, muita tradição e muita diversão. Hoje faltam exatamente 34 dias para a nossa festa, que acontece de 9 a 18 de outubro em Igrejinha. Temos uma programação variada, com muita bandinha típica, bandas de baile, jogos germânicos, gastronomia alemã e aquele chopp bem gelado. Temos também muitas atrações nacionais, Simone Mendes, Guilherme Benuto, Alok. Temos uma banda internacional diretamente da Alemanha, a banda Vox Club. Então é programação para toda a galera.
0: Tem DJ Alok.
1: DJ Alok, viu?
0: Poxa vida.
1: Brinca com a...
0: Te mete.
1: A Oktoberfest, ela é aberta todos os dias ou ela é aberta só nos dias do final da semana?
8: Nós começamos, nós temos dois finais de semana, inicia tá. Na sexta-feira e segue até o domingo. E aí na segunda-feira o parque é fechado e temos uma programação na terça-feira pensada para as APAEs da região. Temos na quarta pensada especialmente para o público infantil, as crianças, as escolas municipais. E na quinta é a melhor idade, mas ali reúne todos os públicos. E aí temos o segundo final de semana de sexta a domingo.
1: Das crianças, é o popular segura o chopé. Calma que vem o fim de semana aí. Não começa já. Não é bom explicar para o público, porque é diferente, por exemplo, assim, que a programação é igual todos os dias da semana, não. A Oktoberfest, ela, nos dias de final de semana, ela é bem mais forte. Ali estão os grandes shows, né?
8: Isso aí. Nós começamos na primeira sexta-feira com Simone Mendes. No sábado teremos Di Ferrero. E no domingo teremos dois shows, Traia Véia e Turma do Pagode. E aí, no outro final de semana, na sexta-feira, nós temos Guilherme Benuto. No sábado, Acústicos e Valvulados. E no domingo, teremos Alok e Vox Club.
0: Que dia é o Acústicos e Valvulados?
8: No sábado, no segundo final de semana.
0: Eles não sabem o que estão levando. Estão levando Malenote pra lá.
1: Malenote lá.
0: Vai acabar esses barril de chope aí. Grande abraço, Malenote. Serão super convidados. Mas dá tempo de se organizar. Tem 30 dias pra gente se organizar, hein, Zé?
1: Não, e o pessoal do comercial para nos levar.
0: Fazer um show de bola assim, de lá.
8: Vocês já não estão organizados?
0: Ainda não. Tô recebendo convite agora.
1: Os detalhes vocês é que estão trazendo para nós aí. Mas nós já temos expertise, já fizemos programa de lá, tá tudo tranquilo assim. Aliás,
8: programar já todos os anos já.
0: Já deixar na agenda, né?
1: Claro. Não, que nem a Expo Inter, né? A gente sempre vem aqui porque a gente sempre sabe que tem. Oktoberfest, Igrejinha. E no caso nosso, a vantagem. É que a Oktoberfest de Igrejinha, em relação à tradicional de Santa Cruz, ela é mais perto. Ou então a gente podia fazer o seguinte, um fim de semana em Santa Cruz, um fim de semana em Igrejinha.
0: Pra não dar briga, né?
1: O outubro é grande.
9: Na semana que vocês vão lá, vocês vão encontrar nós lá também.
0: Ah, vocês vão tocar lá também?
10: Sim. Nós já é o quarto ano, eu acho, que eles vão tocar em Santa Cruz. Um fim de semana todo, sexta, sábado e domingo.
0: Vamos seguir esse exemplo, Zé.
1: Isso.
0: Vamos lá.
1: Não, essa é uma coisa importante que eles estão trazendo aí, o pessoal da banda, né? Existe compartilhamentos entre as festas que não são necessariamente concorrentes, né?
2: Não, a gente não é concorrente. Acho que junto a gente tem a crescer, né? A gente em alguns momentos troca algumas ideias, né? Para junto fazer o crescimento, né? E porque, que nem tu comentaste, são duas regiões distintas do estado, né? Com uma certa distância, né? Então, e é importante porque o principal das duas festas é divulgar a cultura alemã, é manter ela. Então, acho que esse compartilhamento é importante para o crescimento de ambas, né?
0: A gente está brincando aqui, obviamente, né? Falando de forma descontraída, mas é muito bacana essa questão de vocês da cultura alemã, né? Eu sou casado, minha esposa, a família dela mora em Teutônia.
2: Eu vi Teutônia. Que saiu um Prost bem bom antes, né?
0: E lá também tem essa questão de incentivo à cultura, né, germânica. E é muito bacana, é muito bonito isso de vocês. Mas não se fecham para a modernidade, né? Vocês estão falando agora das atrações nacionais, a Alok, Acústicos Valvulados, né, os shows sertanejos. Isso é muito bacana, porque vai se adaptando ao que é moderno, mas não deixa de cultuar o que é a tradição. É sim. Muito bacana.
2: E nós lá, assim, essa questão até do show, assim, nacional, é para trazer o público para conhecer em si a cultura, claro. Que é uma maneira de fomentar as pessoas a virem, né? E também é uma maneira da gente, como a gente comentaste já, e é uma coisa que a gente bate muito na tecla, que a festa é feita por mais de 3.500 voluntários. Então é um presente também para esses 3.500 voluntários e para a própria comunidade em si, né? Vamos dizer, a gente vai poder olhar um show da Alok a R$48 o ingresso, né? Imagina. Isso é inimaginável, né? Porque é um show, hoje, vamos dizer, internacional.
0: Claro,
2: né?
0: Claro.
2: De nível internacional.
0: O cara então lotou Copacabana inteira para ver o Alok tocar. E ele vai estar aqui, em Igrejinha.
2: Em Igrejinha, com 300 drones no céu de Igrejinha.
0: Que espetáculo, né? Muito bacana.
1: Eu vou ver de São Chico ali, eu só olho.
2: E o Zé conhece bem o caminho até a Igrejinha, né, Zé?
1: Sim, de São Chico pra Igrejinha a gente costuma ir de carro de lomba. Mas para voltar, meu velho, aí tem que pegar o carro mesmo.
0: O downhill? Entra no carrinho, dá um rio, desce, vai até a Igrejinha.
1: Não, aí dá, mas pra voltar pra casa.
0: Pra voltar é complicado, ainda mais depois do chope.
1: Não. Mas o que que vamos estudar na banda? Um clássico da música teuto-brasileira, que toca sempre, não pode faltar Antigamente a gente fala muito dos kerbs, né? Ainda tem kerbs. A Oktoberfest, ela acaba sendo um sucessor em termos artísticos, culturais.
3: Na verdade, o kerb ainda acontece, né? Acontece com associações, acontece com a comunidade da igreja, né? Então, em determinados períodos em igrejinha ali, geralmente no primeiro final de semana de fevereiro, né? Inclusive, a minha família organiza uma festa de kerb em que convida os amigos, né? As famílias se juntam com bandinha nesse dia
1: ainda,
3: também.
1: E ainda na tradição dos três dias do kerb?
3: Ultimamente a gente tem feito em um dia só.
1: Não, não tem problema, no Brasil o banco 24 horas funciona até as 10 da noite.
11: É adaptação à modernidade, é novos tempos.
1: Eu perguntei já achando que, claro, fazer como antigamente, os dias de hoje mais ou menos eles impedem, não é que nenhuma quebra de tradição, é mais uma adaptação, que era 3 dias de festa, hoje em dia não dá mais.
3: Que era um final de semana inteiro, né, que as famílias vinham de longe para se encontrar, para fazer a comida e para celebrar, né, mas é uma maneira justamente de perpetuar e de dar sequência a tudo isso, de manter viva a cultura. Então, por isso a Oktoberfest, ela acontece em outubro, mas lá a gente vive isso um ano inteiro, né? Então, isso é bonito fazer parte da vida das pessoas e é essa sementinha que a gente quer espalhar também.
1: Banda Macega Show é 1, 2, 3.
11: Calma aí, segura. Agora vai!

0: Muito obrigado!
1: Foi uma cega, show.
2: Eu tô impressionado com um instrumento aqui. Tem as cores da bandeira da Alemanha, inclusive. Que instrumento é esse, Zé Alberto? Linguarudo.
1: Linguarudo? Mostra ali pra câmera.
2: Vamos lá, pra quem tá acompanhando na live.
3: Fala, Jair, pra eles, da onde surgiu
2: esse... Como é que surgiu esse instrumento?
3: Esse instrumento aqui, há 2 anos atrás, a gente tocou, rapaz, tocar em São Paulo, e tinha 2 senhores lá, interagiram com a banda lá, e aí, no fim, fizeram um vídeo, e eu copiei, e tô tocando.
2: Mas ele é típico alemão.
3: Ah, alemão.
2: Eu não conhecia.
3: Linguarudo. Em alemão é Lung.
2: Que quer dizer a mesma coisa, na tradução.
1: Como é que nós vamos descrever o instrumento para quem está só?
2: Toca aí para a gente pegar o som, vamos lá.
3: É o ritmo, né?
2: Parece um dominó, né? Mas é preso numa fita, uma corda.
3: É um couro com parafusos e madeira tipo naval.
2: É, e aí as madeiras vão se batendo. Isso. E faz o ritmo conforme ele vai...
1: Faz uma percussão que parece assim, um pouco reco-reco.
2: Matraca?
1: Matraca é dele, exatamente. E é o instrumentão.
2: Linguarudo.
1: Um solo de linguarudo.
2: Agora vamos apresentar os outros instrumentos também.
1: Agora
2: aquele,
1: vai.
2: Aquele ali do lado, qual é, Zé Alberto?
1: Que é um tarol? Bueno. Tarol é pequeno, né? Esse aqui é um. Tarol, filhotinho. Filhotinho.
2: É um tarolzinho. Bom,
1: aqui atrás.
2: Aqui são dois, são iguais. Esse é o quê?
4: Trompete.
2: Trompete. Mesmo som, mesma afinação?
5: Sim. Mesma coisa.
2: Vamos tocar então pra gente tirar o som então, vamos lá. Quando a música toca, é facilzinho de identificar.
4: Ali a primeira e lá a segunda, por isso dá...
2: Mas qual é a diferença?
1: De afinação?
2: Tem mudança de afinação? Perfeito. E aqui?
1: Velho.
2: Trombone.
1: Trombone. Esse é o famoso trombone de vara?
6: Não,
1: esse, né?
6: Esse é o de pista.
1: É. Qual é a diferença, por gentileza?
6: É a escala dele, muda a escala. O timbre é quase o mesmo, né?
1: E tamanho e a forma
6: é
1: também.
6: É a mesma. Só muda a maneira de tocar, né? A escala dele.
1: Tá.
3: Trombone de vara pra tocar no meio do público, assim, às vezes...
1: É porque é aquele... O trombone de vara é aquele que o músico, ele faz até aumentar o tamanho do instrumento à medida que...
6: Para pegar a tonalidade, né? Isso não quer dizer que quem toca esse toca aquele, né?
1: É um instrumento, mas com duas. É que nem gaita oito baixo e gaita pianada.
2: É isso aí. Nós vamos chegar na gaita, para aí. Aqui atrás de mim agora.
3: Saxofone.
2: São dois saxofones.
3: Um faz a primeira voz, outra a segunda.
2: Vamos lá então, vamos tirar a prova.

0: Essa aqui eu conheço.
1: Mas existe, vamos falar com o senhor gaiteiro, existe um registro especial da gaita, tem uma tonalidade típica da gaita alemã, né?
2: É, eu não sei assim, porque a gaita tem gaita que tem dois registros, aqui é dois só, né? Mas tem até a Super 8, tem 11.
1: Tá, mas o som da gaita alemã, por exemplo, tá ouvindo uma gaita, às vezes é só isso, é a gaita.

0: Aí.
1: Viu?
0: Bom, e o surdão que a gente mostrou mais cedo, nós vamos de novo.
2: Eu toco porque eles tocam daí.
3: Tá, vem cá, mas o surdo, eu quero saber.
0: Aí tem o pé, tem o pé. Ó, o pé. Esse aqui a gente não tinha mostrado. Qual é o ritmo do pé? Esse aqui é primordial. É. Vocês não escutaram. Esse aqui... Eu tô ouvindo aqui do meu lado. Mas esse aqui que dá o ritmo.
3: Eu quero saber do Jair do Surdão. É o seguinte: tu faz só a bandinha ou tu desempenha no carnaval também?
2: Se precisar, não tem problema. Eu vou no carnaval também. Todos vão no carnaval.
3: Porque quando eu brinquei que ele era o Maurício Saraiva de Igrejinha, porque o Maurício Saraiva é o instrumento que ele toca. E bem.
0: É verdade.
3: É um minuto assim de sinceridade e honestidade minha e não ao caratismo. O Maurício toca bem surdo. Ele
0: tem... Festa de fim de ano. Sítio do Pedro Ernesto, surdo do Maurício Saraiva.
3: Surdo do Maurício Saraiva.
4: Vamos junto, vamos de repente fazer um dueto uma hora aí.
3: Então, pô, tem um surdo de marcação e o outro de resposta. Pá, pá, pá, pá, que nem as escolas de samba.
4: É só convidar que nós vamos.
3: Olha, viu?
5: É que nem nós, a primeira e a segunda voz, pode ser dois surdos.
0: Isso é verdade, é.
3: E sabe que tem lá no Rio, a escola de samba, tem uma que tem três surdos. Tem o surdo de o da batida, da recepção, o surdo de resposta e tem o surdo centrador, que eles chamam. Tem um outro nome também. Um cara que é especialidade surdo centrador chama-se Paulo Paixão.
0: Ah, é mesmo?
3: Na bateria do... Ele começou, não. Eu comecei a ver o Paixão na bateria do Salgueiro. Mas depois, quando o mestre Russo, que era o mestre da bateria do Salgueiro, saiu, ele tocava em outras baterias, mas sempre o surdo centrador.
0: Apresentamos toda a banda. Não tem ninguém que canta, hein?
3: Ah,
0: meninas, não? Melhor não. Sei lá, daqui a pouco era um coral, né?
3: Pau!
2: Vocês vão ver elas tocando também percussão.
3: É. Uma coisa.
0: Ah, tá aí, ó.
3: Uma,
0: mais uma spoiler.
3: Uma curiosidade.
2: É, vai ser um show especial.
3: Uma curiosidade da difícil arte, por isso que elas são escolhidas em concurso, de ser rainha e princesa de uma festa com October. Vocês podem beber? Essa é uma dúvida.
6: A resposta é não.
3: Tá. Para aqui.
0: Vamos desligar. Vamos pro intervalo.
6: Não.
0: Vamos
3: aí, cara.
6: Mas não tem, né? A festa do chopp. A gente
7: e
6: tem
7: eles são bem bonzinhos com a gente. Eles sempre dão um choppinho.
3: Não, mas eu acho que hoje em dia é uma necessidade vocês beberem.
7: Sobrevivência?
3: Não, de marketing. Imagina, a gente chega lá para fazer a comunicação. Hoje tem vídeo em tudo. Quer dizer, a foto ou hoje o vídeo da rainha, das princesas tomando o chopp é algo que tem que acontecer, né?
0: E não tem
3: chopp. Elas ficam torcendo para todas as TVs do mundo chegarem lá em horas diferentes.
0: Presidente, tem ou presidenta, tem chopp sem álcool? October?
8: Ah, é verdade.
6: A gente tem o sem álcool, né? Vai ter, sim.
4: Novidades. Tem um chopp sem álcool, né? E a gente que nem tem, a gente tem uma competição lá aqui dos Jogos Germânicos, né? Agora o pessoal não vai querer mais participar, né? O chopp em metro, né? Que é uma tulipa que a gente chama de chopp em metro lá. E ela também é com o chopp sem álcool, né?
0: Olha só.
4: Só que agora eu acho que vai diminuir o número de participantes, né?
0: Eu acho que eu ferrei com as gurias. Desculpa, gurias. Vamos dar para vocês agora sem álcool.
6: Mas tem um combo especial lá do October, que acho que todo mundo tem que conhecer, que é o chopp e o bolinho de batata. Se vocês forem lá, é a melhor gastronomia, né?
7: Tradicional.
0: Separa para mim, então.
7: Pratos típicos também. Normalmente, o Bierplatz, que é onde tem o nosso restaurante, é o campeão, tu tem que bater ponto lá no teu domingo com a tua família, com o chopp, com os pratos típicos, joelho de porco.
0: Vamos repetir então a data, para quem tá ouvindo a gente, assistindo na live da Gaúcha, Oktoberfest de Igrejinha, quando é, pessoal?
6: De 9 a 18 de outubro, esperamos todos vocês para brindar tudo aquilo que nos move.
3: E lá compra um caneco e entra no parque, e como é que é? Cada chopinho que tu for lá pegar tem que...
6: Tem uma curiosidade bastante bacana a respeito disso. Quem entra, a gente não é permitido entrar com canecos de vidro ou de louça, em função de segurança,
0: claro,
6: né? Mas se tu tem um caneco de alumínio...

0: enfim, a gente incentiva que leve teu caneco, né?
1: Até da sua própria segurança, daqui a pouco o cara cai com caneca no bolso, sei lá.
0: Exato, exato. E, mas, na verdade, lá a gente serve o copo até para o controle da medida, né, em copos plásticos. E esses copos são todos reciclados. E é feito um trabalho em que a gente reutiliza esses copos, né, descartáveis na decoração do ano seguinte. Então a gente tem uma preocupação bastante grande com a sustentabilidade e o chope vai ser gelado, seja no teu caneco, seja no copo descartável, enfim.
2: Muito obrigado para vocês, o casal presidente da Oktoberfest. Obrigado à banda Bacega. Gostei muito do Bacega Show. Muito obrigado à rainha, às princesas. E daqui a pouco já podemos marcar, não só na Oktoberfest o encontro, mas ano que vem, essa casa aqui está aberta para, novamente, a cultura alemã dentro da Expo. Antigamente tinha no pavilhão, chamado Pavilhão Internacional, tem ainda. Tem o espaço da Alemanha lá. Mas teve uma época, há bastante tempo, que vinham animais da Alemanha. Então tu chegava, tinha um touro lá. Tinha um touro, coisa da, no pavilhão da Alemanha. E ao invés de ficar no pavilhão dos animais, ele ficava no pavilhão, no estande da Alemanha. Tinham animais que vinham da Alemanha, de outros países. Canadá teve animal, que eu me lembro que veio. Da Holanda tinham as famosas vacas holandesas. Então, da França, vi gado charolês também. Então, era comum isso acontecer. Hoje em dia, não. Se tem bicho da Alemanha, tá nos animais aqui, nos outros pavilhões. Muito obrigado e voltem sempre. Baita Oktoberfest para vocês todos.
3: Muito obrigado, Zé. Muito obrigado, Felipe. A gente agradece o espaço, né? É motivo de muito orgulho a gente estar aqui nesse canhão do rádio gaúcho brasileiro aqui, divulgando a nossa festa, que a gente tem tanto amor e carinho em propagar ela pelo Brasil inteiro, né? Então, a gente, mais uma vez, agradece esse espaço, essa grande oportunidade aqui de mostrar a nossa cultura e um pouquinho da alegria da nossa festa.
2: Que legal. Vamos pedir pra banda Macega Show pra nós ir pro comercial, daí faz a fusão lá. Pô, tem uma música que chama-se Barril de Chope, por gentileza.
1: Uma clássica, né? Vamos lá.
2: Obrigado a todos. Olha o barril.

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0: Estamos de volta, show de bola. Hoje um show de bola diferente, vamos até às 4 da tarde. Abrimos, né, o show de bola de hoje falando da Oktoberfest de Igrejinha, mas estamos na Expo Inter, no Parque Assis Brasil, aqui em Esteio. Como de costume, né, Zé Alberto? Tem Expo Inter, tem show de bola aqui.
1: Tem show de bola aqui, desde quando a gente surgiu lá em 99. A gente faz o programa aqui de Esteio e é muito legal. A gente traz, por exemplo, uma bandinha alemã, como aconteceu agora há pouco aqui na Oktoberfest de Igrejinha.
0: E o dia tá bonito hoje, né? É um sábado bacana, tava olhando aqui atrás da gente, tem o termômetro, tá marcando 24 graus. Tá até diferente, eu não tô acostumado a ficar com calor aqui.
1: Não, eu até, o calor na Expo Inter até é, de certa forma, comum. Agora, o detalhe é o seguinte, Felipe, as previsões do tempo, elas falam... Hoje eu encontrei o pessoal de São Chico, eles estão preparados para neve em São Chico amanhã.
0: Barbaridade.
1: De amanhã para depois, sabe? Tá, imagina, para dar uma temperatura baixa desse jeito, é porque vai acontecer algum fenômeno de transição aí, né? Tomara que não seja nada grave, nada extremo.
0: E deixa eu mandar um abraço para quem está nos acompanhando, seja pela Rádio Gaúcha ou pela Live de Gaúcha. Sim, estamos ao vivo no YouTube de Gaúcha, não é Gaúcha Esportes, Gaúcha. Aquele do logo laranja nos acompanha, estamos ao vivo aqui com o show de bola na Expo Inter. E um dos nossos ouvintes, espectadores, é o professor Evandro Matana, beijão para ele, torcedor do Papo, e ele me manda uma mensagem. Abraço fraterno, querido, hoje é Papo, porque hoje tem Juventude, às 6 horas, Juventude Atlético Goianiense.
1: Gaúcha Serra vai estar, tá, né?
0: Vai estar, tá, claro. Tá. Vai estar transmitindo.
1: Transmitindo.
0: Importante, Juventude fazendo uma bela campanha na Série B e quem sabe no ano que vem estará na Série
1: A. Vamos dar um panorama. A Expo Inter está lotadíssima, não é lotada, é lotadíssima. Porque nós estamos no extremo norte do Parque Assis Brasil e eu, antes do programa, eu vim do sul. É um público recorde. Dessa Expo Inter é recorde absoluto, sabe? A chegada no parque é complicada, o Transurb continua sendo, embora também com bastante gente, mas a melhor opção de chegar
0: Gisele no parque. Gisele Leblin chegou agora há pouco, sendo que veio de Transurb.
1: Tem que ser, acho que o Murilo veio com ela, o Murilo ano passado adorou vir de Transurb.
0: O guarda-costinha dela.
1: Não, grande Murilo. E então, venha pelo trem, se achar o trem apertado, imagina o que vai ser o engarrafamento. Vem no trem.
0: Vem na manhã, tenha paciência. Bom, a gente vai agora pro break, tem notícia na hora certa, a gente já volta com mais show de bola. Seguimos, temos mais uma hora pela frente.
1: E vamos ter uma entrevista que é bem a diversidade. Já teve a bandinha alemã, vamos falar do como é que é, o suprassumo do nativismo e ao mesmo tempo do carnaval.
0: Segue com a gente então, a gente já volta com mais show de bola.
2: 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Notícia na hora certa, 3 horas. Instituto Nacional de Meteorologia alerta para declínio da temperatura em todo o Rio Grande do Sul no domingo. Áreas da Serra, Sul e Campanha podem ter temperaturas negativas no amanhecer. Anvisa autoriza importação de medicamento em fase de testes para tratar doença rara do influenciador brasileiro Lito Souza. Ele será o primeiro paciente do mundo a receber substância. Rússia anuncia pausa de 3 dias em ataques contra a capital da Ucrânia após chegada de delegação norte-americana a Moscou para tratativas de paz. Céu nublado em Porto Alegre, agora faz 19 graus. O tempo fica firme no Rio Grande do Sul na tarde deste sábado. 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
2: Fluxo já totalmente liberado na Freeway em Porto Alegre. O trabalho para a retirada de um caminhão que pegou fogo perto da arena bloqueava duas faixas no sentido ao litoral até agora há pouco. É um bom momento para seguir pela rodovia, não tem pontos de congestionamento.
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2: O exército dos Estados Unidos confirmou hoje que bombardeou e destruiu 3 navios petroleiros do Irã. Um deles estava posicionado perto da costa da ilha de Kargi, principal centro de exportação do petróleo no país. De acordo com o Comando Central Norte-Americano, a ofensiva aconteceu após a Guarda Revolucionária do Irã lançar mísseis balísticos contra navios da Marinha dos Estados Unidos. Conforme a mídia iraniana, não houve vítimas nos ataques e as tripulações estão sendo retiradas das embarcações. A Organização das Nações Unidas busca arrecadar o equivalente a 256 milhões de reais para fornecer ajuda humanitária a comunidades afetadas pela avalanche de lama da semana passada na fronteira entre China e Nepal. A estimativa é de que 84 mil pessoas tenham sido atingidas diretamente pela tragédia e precisam de ajuda para obter abrigo, alimentos e assistência médica. Até o momento, autoridades confirmaram pelo menos 1.375 mortes. Mais de 5 mil pessoas seguem desaparecidas. Estradas foram destruídas e pontes levadas pela enxurrada, o que deixou diversas áreas inacessíveis por via terrestre. Mantimentos são levados de helicóptero. 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Da redação, Felipe Baques.
3: Giro do placar, Felipe.
4: Neste sábado de Brasileirão, Bragantino e Bahia abrem a rodada às 4 horas com mando de campo dos paulistas. Mais tarde, o Atlético Mineiro visita o São Paulo para jogar no Morumbi, às 18 horas e 30 minutos. O sábado de futebol nacional fecha com o clássico carioca. O Fluminense vai receber o Vasco no Maracanã às 9 horas da noite. O Inter entra em campo no horário nobre de domingo. Às 4 horas da tarde, recebe o Santos e, com lesão na coxa, Neymar é desfalque no time paulista. O Grêmio entra em campo na segunda noite, às 8 horas, contra o Vitória, no Barradão. Importante informar que neste sábado temos o jogo da volta das quartas de final do Brasileirão Feminino. São Paulo e Grêmio se enfrentam no Brinco de Ouro, em Campinas, às 4h30 da tarde, e o primeiro confronto foi 0x0.
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0: Estamos de volta, 3h04, show de bola no ar aqui na Rádio Gaúcha, no YouTube, na live de Gaúcha também, já deixa tua curtida, ainda não tá seguindo Gaúcha no YouTube? Vai lá, aproveita, vai no Gaúcha Esportes também, hoje a nossa live é no Gaúcha, porque estamos aqui no Parque Assis Brasil, Esteio, Expo Inter, vivenciando com o show de bola mais uma Expo Inter nas nossas vidas. E um sábado muito agradável, nesse momento, olha o termômetro ali, 25 graus a temperatura, Zé. E abrimos o show de bola de hoje com Oktoberfest. Estamos ainda na Expo Inter, mas mirando o Oktoberfest de Igrejinha. E agora tu disse que o papo é outro.
1: Papo é outro, papo é
0: essa
1: outro.
0: Essa diversidade do show de bola.
1: Não, aqui a gente vai pelo calendário, né? Em outubro tem Oktoberfest. Em dezembro tem Califórnia da Canção.
0: Tá.
1: E em fevereiro...
0: Tem meu aniversário.
1: Também. O meu é em janeiro. Esqueci. Mas em dezembro tem o do Aguinaldo lá em Uruguaiana. Não, mas aí tem. Aí tem o carnaval. E tem o carnaval naquele período natural. Mas ainda vai ser em fevereiro, início de março, o carnaval de Uruguaiana, que é aquele fora de tempo. Então, quer dizer, o calendário está sendo seguido. Por isso que vamos falar agora de Califórnia da Canção e de Carnaval de Uruguaiana.
0: Tá bater com as duas pernas, é isso?
1: Exatamente. Bom,
0: agora entendi. Agora, tu anunciou, não, a gente vai falar do suprassumo do tradicionalismo e de carnaval. Eu fiquei pensando, mas como é que a gente vai casar essas duas pautas?
1: E, né? Não, e as agora pessoas sentido, que participam de um participam do outro também.
0: Muito bom.
1: É uma coisa impressionante.
0: Apresenta elas pra gente, então, Zé.
1: Tuas secretárias de Uruguaiana. O secretária Luciana Lisboa, vulga Lu. Tu agora tá secretária de turismo, né?
2: Isso.
1: Só abre aqui.
0: A chavezinha do microfone.
1: A chavezinha.
0: Agora sim. Aí, agora aí. Sim.
2: Aí eu assumi agora em. Já me perdi, em agosto.
1: Final de agosto.
2: A Secretaria de Turismo de Uruguaiana.
1: E que tem tudo a ver com não só Califórnia, carnaval, mas também tem a ver com aquilo que toda semana eu digo no Galpão da Gaúcha e que está escrito aqui na frente, vem viver Uruguaiana, que é uma coisa, que é um combo maior, né? Que são atrações de Uruguaiana que algumas algumas pessoas não conhecem, tipo que Uruguaiana tem free shop do lado de cada fronteira.
2: É, engraçado, né, Zé, que a gente já faz esse trabalho aqui na Expo Inter já há 6 anos e as pessoas ainda ficam na dúvida, tá, mas o free shop de lá é diferente, é igual ao do Uruguai, não, mas lá não tem cota. E as pessoas não conseguem entender que os free shops de Uruguaiana, de todo o território nacional, que são 33 cidades que estão habilitadas, é a mesma coisa que um free shop internacional, com as mesmas marcas, os mesmos produtos e com a mesma regra, né? Tem a cota, a quantidade de litragem de bebida alcoólica por CPF, mas a vantagem nossa no território nacional, que toda mulher gosta, né? Que eu acredito que a Paty, quando for para lá, ela vai gostar também.
1: É, já gostou.
2: É, pois é. Parcelamento em até 12 vezes sem IOF, em real, não em dólar.
1: Isso é uma coisa que a gente às vezes pensa, ah, que tu gosta do pessoal de Uruguaiana, tu vive dizendo também que tem um coração... Não é Uruguaiana, cara. Uruguaiana talvez seja a capital, como ela mesmo coloca, e não é errado dizer que é a capital brasileira dos free shops, pelo tamanho dos estabelecimentos, pelo número de estabelecimentos entre essas cidades. Porque Foz do Iguaçu não tem free shop, né?
2: Não.
1: Provavelmente seria. Se tivesse, pela tradição que tem de comércio de free shop ali pelo lado do Paraguai, possivelmente Foz do Iguaçu seria um perfil até... impressionantemente diferente. Mas não, Uruguaiana é que eu fico falando, não existe free shop, exceto os brasileiros, para nós, que venda em real. Exato. E que a gente possa parcelar. Então é todas as vantagens do comércio comum daqui, comércio comum, aquele que eu vou ali em qualquer stand aqui de uma loja e faço um parcelamento. E da mesma forma, é na nossa moeda, coisa que nos outros países, tu pode, nos outros locais, outros free shops, tu pode comprar em dólar. Geralmente o preço é indexado ao dólar e pago em dólar. E aí eu pago à vista, não tem parcelamento nem em dólar, e pago o preço da moeda no dia do pagamento do
2: cartão.
1: Do cartão. Então, é que isso aí é de, parece tão fácil, tão, tão bom, que é difícil de acreditar, né?
2: É verdade. Mas, assim, a gente tem trabalhado bastante lá em Uruguaiana no turismo de compras, né? E isso tem levado bastante gente para lá. E não é só os free shops, né? O comércio é muito pujante lá em Uruguaiana. Então, a rede gastronômica, a hoteleira cresceu bastante. Então, a gente vem fomentando. Todo mundo diz, ah, é longe Uruguaiana. A gente sempre diz, não. Uruguaiana é bem localizada, né? O problema é o resto que ficou longe da gente.
1: Mas é passagem, né? Pra quem quer ir pro outro lado da fronteira, é passagem. Vai ter que passar por ali.
2: É, então, porque assim, se tu for olhar, pega Uruguaiana. A mesma distância, Porto Alegre, Montevidéu, Buenos Aires e Assunção é a mesma distância. É o centro. Então, a gente tá bem localizado.
1: Muito bom. E Curitiba, né? É? Curitiba, eu acho que é a mesma distância. É a mesma distância. Porto Alegre, Curitiba e Porto Alegre, Uruguaiana. 700 quilômetros.
2: É, então, ó. Viu?
1: Tem alguma rivalidade, já para entrar no assunto do carnaval, tem alguma rivalidade uruguaiana com carnaval, por exemplo, de Artigas, de Quaraí?
2: Não.
1: De Libres?
2: Não, não. Inclusive, as datas são diferentes e nos carnavais, tanto do Uruguai quanto da Argentina, vão pessoas de Uruguaiana para participar lá e também ao contrário, pessoas... Tanto da bateria quanto destaques, vem dos seus países.
1: Tem um intercâmbio,
2: então. Tem um intercâmbio.
1: Eu introduzi esse assunto, a gente já vai chegar lá, mas deixa. Casualmente, um amigo meu está passando aqui, Zé. Ele é uruguaio. O Fernando está sempre nos ouvindo na Rádio Gaúcha. Estão aqui visitando a Expo Inter, ele é a esposa dele. É de Artigas e é um homem envolvido com carnaval. Ele é mais carnavalesco que eu, que sou brasileiro. Então, aquele papo que.
3: Mas é pura coincidência, eu não vim falar.
1: Não, não veio, ele estava passando aqui. Eu disse, não, catei ele, vamos lá. Vamos falar do carnaval de Uruguaiana, eu vou falar rapidamente do carnaval de Artigas. Porque esse aqui é da escola Imperadores, né?
3: Zé, eu sou de Artigas, fronteira com Quaraí.
1: E isso, reforça esse sotaque, não me vem falar em português aí.
3: Artigas e Uruguaiana, falando de carnaval, são casados os dois, né? Porque geralmente uma cidade compra da outra. A nossa escola há muito tempo tem parceria com a Marduk, por exemplo. Tem outra escola, rival nossa, tem parceria com a Cova da Onça. Então são duas cidades que respiram carnaval já há mais de 30 anos. E é um povo irmão, na verdade, né? Muitas vezes Artigas depende de Uruguaiana, muitas vezes Uruguaiana já inverteu, depende de Artigas, a gente faz compras juntos, São Paulo, Rio de Janeiro, enfim. E é uma coisa muito legal.
1: E eu confesso que antes de conhecer o Fernando, era total ignorância minha, porque eu conheci o carnaval de Montevidéu, da Murga, do Candombe. Agora o carnaval de Artigas
4: se aproxima, é idêntico
1: ao carnaval brasileiro.
4: Eu conheci os carnavais ali da fronteira pelo lado argentino, Gualeguaychú, Libres mesmo, mas eu não sabia que ali em Artigas, a cidade é uma cidade que eu gosto muito.
3: Não, é uma cidade que respira o carnaval, é que nem Uruguai, né? Respira o carnaval o ano inteiro. Quem conhece Artigas pode facilmente dizer que é uruguaiana, porque vive, respira, mesmos itens, mesmos quesitos. Na verdade, Uruguaiana tem um quesito que é... Abre alas, carro abre alas, que o Artigas não tem. Aí Artigas são os mesmos quesitos do Rio de Janeiro, no caso.
1: Espetacular.
4: Não sabia também.
1: Então, quando eu ouvi o Fernando passar, disse, tá, tem tudo a ver com o assunto que a gente vai tratar aqui. Obrigado, Fernando. Valeu.
3: Bom programa. Boa feira pra vocês.
4: Fala tu é uruguaio, mas não tem...
1: Fala português melhor que nós.
4: Tá. Achei que podia ser doble chapa, né? Uruguaio
1: e brasileiro. Fala espanhol pra gente não dizer que tá mentindo aqui, tu é uruguaio.
3: Um abraço para a gente de Coraí, de Artigas, e para Emperadores de la Zona Sur, fronteira lá.
1: Bolso carboneiro.
3: Sempre mancha.
1: É Penharol. É Penharol. Abração, Fernando.
4: Secretária Camila Della Vecchia. Secretária Adjunta de Cultura, de Comunicação de Uruguaiana. A comunicação, essa semana, a gente começou falando do carnaval, só vou dar uma recuadinha, porque começou com um grande lançamento, junto com o carnaval, mas foi lançada a Califórnia da Canção, aqui no local da Assembleia Legislativa aqui. O que a Califórnia promete nesse ano, que ela que já experimenta uma fórmula que eu considero de sucesso, depois de tudo que a Califórnia viveu de crise, de idas e vindas, mas a fórmula que já vem desde 2021, acho que é 2021, no Parcão, ingresso gratuito, concha acústica, o povo podendo atravessar a rua, os carros às vezes estacionando ali, o cara quer dar uma olhada na Califórnia, desce do carro, vai lá e dá uma olhada, grandes shows, tem sido uma forma que eu pelo menos considero, vi aquela praça cheia e vi grandes músicas serem apresentadas. Está mantida a fórmula?
5: Vamos manter, né? A Califórnia, desde que a gente fez essa mudança, essa adaptação, ela tem melhorado muito, cada ano tem trazido mais pessoas. E a Califórnia é muito forte, né? Em todo o estado, então, para nós, assim, tem sido cada vez mais desafiador, porque a gente quer cada vez trazer mais pessoas e chegar mais longe, né? Com toda a certeza. Mas acredito que essa mudança trouxe esse viés mais popular, porque eu acho que as pessoas passam no Parcão, está acontecendo na Califórnia, param ali, sabem que isso é tradicional no nosso município, então está chegando mais longe. Acredito que está chegando cada vez mais longe.
2: E uma coisa que é bem interessante, que a gente fez, o prefeito Rony, na época, fez essa mudança em função da pandemia. E agora, o prefeito Carlos, quando assumiu, manteve, até porque é aquela... Tu vê, bom, o Zé já viu, as famílias vão pro Parcão com a sua cadeirinha, com o cooler, sentam ali e assistem a todas as apresentações, não tem distinção nenhuma, os shows. Então, ficou um ambiente muito agradável. Ficou um ambiente familiar, todo mundo vai carregando, né? Que nem de uma cadeirinha embaixo do braço. E ficou muito legal essa proposta. E já que a Califórnia é, que a gente sempre diz, significa, né? Conjunto de coisas belas. Então, ali, a gente está com ele aberto à população, né? Então, a população é que faz o show da verdade, acompanhando a Califórnia, com todos os músicos que são renomados no nosso estado, lá, corpo a corpo, assim, não, é um trabalho e um evento bem legal.
0: Se manter vivo há tanto tempo, né? Passando de geração para geração, isso é muito legal.
1: Né? Tem um número 50 na Califórnia desse ano?
5: 48ª.
1: 48ª.
2: Era para já ser... 51, teve uns anos que não aconteceu. Ela é de 71.
1: Mas ela era para ser 50 e 56.
2: 71, 50...
1: Seria 56. É. Tem anos que não aconteceu, teve pandemia. Mas na pandemia ela aconteceu, curiosamente. Ela teve formato virtual.
2: Foi
1: lá dentro do Sinuelo
2: do Pago.
1: Exatamente. Olha aqui, ó. Na Escuta Gentil, um abraço à amiga Lu, minha contemporânea de invernada de artística do Sinuelo do Pago, o senhor Pirisca Greco.
2: Grande Pirisca, muito, olha, um querido. Realmente, a gente teve uma época eu dancei, tu sabe, né, Zé? Da invernada.
1: Me informaram.
2: E o Pirisca sempre, a gente viajava pro Fegarte, na nossa época era Fegarte, hoje é Narte, né?
1: Isso.
2: Na nossa época, e o Pirisca sempre junto com a gente, foi uma época muito boa.
1: Eram bons músicos daquela invernada.
2: Tu vê, a gente teve bom... Bom, Ângelo Franco era nosso vocal.
1: Muito
2: bom.
1: O que
2: tu acha?
1: Eu acho muito bom. O Raul Andrade tocava
2: no violão. O Raul Andrade era do violão.
1: Muito bem.
2: Não sei se tu conhece o Raul.
1: Eu conheço. Dormi algum tempo junto com ele. Raul é meu irmão, tava aí outro dia aí.
0: Irmão mesmo.
1: Irmão mesmo.
2: Não, irmão, né? Aquela
0: expressão, meu irmão.
1: Meu irmão mesmo.
2: Fato, irmão de pai e mãe.
1: Pai e mãe. Pai e mãe e alguns
2: meu sofrimento. Padrinho de casamento.
1: É, exatamente. E o Pirisca, eu sabia que tinha uma coisa importante falar do Pirisca. A filha do Pirisca tá trabalhando conosco aqui na casa.
5: Que legal.
1: Olha só. Sabe? E aí eu me lembro, aí eu falei pra ela. Que eu me lembro quando meu irmão vinha de Uruguaiana, que ele falava que o Pirisca estava tocando, e o Pirisca estava começando a carreira profissional. E ele falou, aqui, o Pirisca, o Pirisca tocava rock lá em Uruguaiana, era roqueiro. Aliás,
0: ele tem um compromisso, porque ele é a cara do show de bola.
1: E eu falei para a filha dele, Joaquim, teu pai vai no show de bola convocado pelo Felipe. Quando ele é convocado por mim, é pro Galpão da Gaúcha. Pelo Felipe é para fazer a coisa... eletrônico.
0: Vamos apertar ele pelos dois lados.
1: Exatamente.
0: Não tem escapatória. Faz um pouco dos dois, não tem problema.
1: Exatamente. Então, e os shows já estão definidos ou serão definidos dentro dessa forma de ter shows além da... além dos shows, além das apresentações das concorrentes para a Califórnia?
2: Não, ainda não foram divulgados. Eu sei que já estão em negociação. Em breve a gente vai conseguir divulgar a programação completa da Califórnia. Isso pode ter certeza que tu vai receber. E uma coisa, se me permite já ir adiantando, esse ano a gente vai ter, em novembro, vai ser uma estreia, né? Dia 7 de novembro, o Paleta Atlântida, em comemoração aos 180 anos de Uruguaiana. É a primeira vez que a gente vai fazer esse evento. Depois vem a Califórnia e, em fevereiro, né, o nosso carnaval.
5: No meio desses dois, a gente tem a Feira do Livro.
1: Feira do Livro.
2: Exato.
1: E agora, futuramente, daqui a 2, 3 semanas...
4: tem aquele... Começam os remates de primavera na área da pecuária, da produção rural, e vai ter o... Três vezes remate. O que é o três vezes remate? A gente até está tentando criar aqui dentro da empresa, da RBS, uma possibilidade de uma cobertura mais forte. O três vezes remate é o seguinte, vão ter três grandes remates de cabanhas tradicionais de Uruguaiana lá, dois deles na Associação Rural e um na sede da cabanha, que é a cabanha São Bibiano, faz no dia 26 de setembro, porque ela está fazendo 100 anos esse ano, já comemorou no outono e agora vai o remate tradicional dela na primavera. Mas tem no dia 25 a Estância Cabanha Santa Camila e no dia 27 Telecheia Associados. E por que eu digo isso? Porque estamos comemorando nesse ano no Rio Grande do Sul os 400 anos da chegada da pecuária. Uhum. Chegou junto com os jesuítas lá nas missões. E o pessoal da raça Angus ali estava dizendo, é registro, que o Angus foi introduzido no Brasil via Rio Grande do Sul e acho até que é via Bagé, tenho a impressão. É via Bagé. É 120 anos do primeiro animal. E ali tem duas cabanhas que são tradicionais criadoras de Angus, que no caso é a cabanha São Bibiano, 100 anos, quer dizer, 100 anos de uma tradição de 120.
2: Acho que eles têm alguma expertise.
4: É, possivelmente. E a própria Telexé Associados, a cabanha Telexé, tá presente também. Então, eu quero me engajar também nessa comemoração, né? Junto com os 180 anos de Uruguaiana. Então, vamos fazer um entreveiro aí, né? E comemorar lá em Uruguaiana.
1: Bem bolado, como a gente diria.
4: Bem bolado. E o carnaval?
2: Bom, o carnaval já tem data, né? 25, 26 e 27 de fevereiro. Então, é onde todo o povo carnavalesco desce para Uruguaiana. O pessoal do Rio, São Paulo, Porto Alegre. O ano passado, ou melhor, esse ano a gente, eu sempre me confundo, né? Passa o carnaval, todo mundo mexe, termina o carnaval, vira o ano. Esse ano foram mais de 34 municípios que estiveram na Avenida Presidente Vargas. Então, a gente sabe que vem numa crescente, cada vez melhorando o atendimento, o carnaval, o prefeito Carlos e a primeira-dama Karen, eles mudaram a logística do camarote oficial. Antes eram convidados. Agora, desde que eles assumiram, é o camarote solidário. Então, todas as pessoas são convidadas a participar, mas elas pagam um valor. E desse valor, no primeiro ano, foram comprados ar-condicionado para a área SUS da Santa Casa. O carnaval desse ano foi todo ele para hemodiálise, né? E com certeza no próximo ano eles vão escolher uma das áreas da nossa Santa Casa, acredito, ou alguma outra entidade, e toda a verba sai para ali e também subsidia os ingressos a R$20, que é os ingressos populares a R$20 também sai da venda desses ingressos do Camarote Solidário.
1: Isso é uma baita iniciativa, porque a gente fala tanto de cultura popular, né? O carnaval é cultura popular e Uruguaiana encampou para si. Então, independentemente da administração que passe, né, do partido, do governo, não tem como correr com o carnaval de Uruguaiana. Já faz parte da história da cidade. E a forma como vocês usufruem disso para trazer em prol da população, é sensacional, uma baita iniciativa.
4: E tem uma coisa que é, esse ano próximo, ele premia assim com uma data rigorosamente de carnaval. O carnaval em Uruguaiana será em fevereiro? Nem sempre é, pela fórmula raro. Que a fórmula que foi adotada, então ela geralmente bota o carnaval em março, às vezes até empurra para final de março. Não, esse ano o carnaval em fevereiro. Tinha uma música que dizia, né? O importante é ser fevereiro, que tem carnaval pra gente sambar, pois vai sambar em Uruguaiana.
1: Fevereiro tem carnaval.
4: Exatamente.
2: Esse ano tem carnaval em Uruguaiana.
4: Bom, agora atenção para o Minuto do Alegrete. Nós aqui falando...
1: Tem a rivalidade, tem que dar o brinco dos dois lados.
4: Nós falando aqui dele Uruguaiana, quem está nos ouvindo na Venezuela, o senhor Kleber Xavier.
1: Olha só, grande Kleber.
4: Kleber, aqui, ó. Estou escutando! Grande Clebinho, grande Clebinho. Pô, a gente deseja um grande sucesso. Outro dia teve aqui nessa mesa mesmo, falando o Mano Menezes, e a gente conversou muito sobre o trabalho, tanto dele como do Kleber na Venezuela, que são gente nossa. E o Kleber, e a conclusão que a gente chegou aqui é que o trabalho do Mano, ele talvez seja mais difícil do que o da equipe que, da qual o Kleber faz parte. O futebol, a Federação Peruana de Futebol e a base peruana de jogadores jovens é muito fraca, o trabalho é muito frágil, porque teve uma geração considerada boa, que durou tempo demais praticamente, enquanto que na Venezuela, e o Kleber me contou, existe um trabalho que já é de mais base, organizado, né? De base, a base já teve resultados recentemente, então em que pese toda a crise que o país vive, o futebol tem um rumo bem traçado, e que essa equipe multinacional que foi montada para seleções ou para seleção, ela demonstra um pouco mais de organização visando chegar pela primeira vez a uma Copa do Mundo.
0: Eu virei chacota uns 2-3 anos,
4: não sabe? Melhor Venezuela de todos os tempos.
0: Que é a melhor Venezuela de todos os tempos. E a tendência é que a cada geração seja melhor ainda, porque o futebol está sendo incentivado.
4: Eu tenho apostado, apostei na Copa passada, perdi por alguns detalhes. A Venezuela vai à Copa do Mundo.
0: E eu achei que iria na última também.
4: Eu acho que vai em 30. E torço, agora mais do que nunca torço, em função do trabalho de um cara como o Kleber. Tá, esse foi o minuto do Alegrete. Que ele botou aqui, na primeira foto que ele botou uma foto do Ricardo Berga cantando, e ele botou assim, gauchesco e brasileiro. Daí, é só o Uruguai, vamos pro Alegrete também.
0: Não, sabe que ontem, coincidência, outro momento do Alegrete. Então, ontem, peguei um motorista de aplicativo para voltar de uma festa, tava contando para vocês fora do ar. E aí ele me perguntou casualmente, já foi na Expo Inter? Eu disse, vou amanhã, vou a trabalho amanhã. E ele disse, pois eu vou amanhã também. Mas a conversa, Zé, tinha muito bar, tchê, idê, vou de Esteio, volto de Esteio. Eu falei, tu não é daqui, né? Esse sotaque, ele não, sou do Alegrete. Bom, era óbvio, né? Era óbvio, esse sotaque aí não
2: é. As pessoas falam, né? Tipo, começa a conversar, dependendo de algum termo, ou já, então, tu não é de Porto Alegre, ou tu não é da fronteira, né?
0: Pai e tchê, pra mim, é vírgula. Eu solto cada frase. Somos assim, né? Nós fronteiriços. Zé, vamos pro intervalo, hein?
4: Vamos.
0: Temos horário.
4: Vamos agradecer, então, o pessoal. Vamos agradecer o Uruguaiana. Vamos falar mais de Uruguaiana. Amanhã, no Galpão da Gaúcha, o Uruguaiana tá comigo sempre no quadro Andanças. Então, um beijo pra vocês. A Casa de Uruguaiana, quem vier a Expo Inter até amanhã, a Casa de Uruguaiana era um local muito fácil. Ela é no extremo norte do grande pavilhão dos bovinos e ovinos do aquele maior pavilhão. Chega na Ponta Norte, depois dos búfalos. Chega ali do lado, bem do ladinho, tá a Casa de Uruguaiana e eu. É uma das
5: bem minhas pertinho
4: casas
5: de vocês.
4: Bem perto, nunca foi.
5: Vizinho.
4: Nunca
5: vizinho.
4: Foi. Nós nunca fomos tão vizinhos. Como é perto, Uruguaiana.
5: Viu só? O contexto agradece, muda.
4: Secretária Camila, obrigado.
5: Muito obrigada pela oportunidade.
2: A gente agradece a todos vocês pela essa oportunidade. Esperamos que o Zé, eu tenho certeza que a gente vê na Califórnia, mas fica o convite para nos visitar na Califórnia, no Carnaval. Tenho certeza que tu não vai te arrepender. E como diz a nossa frase, né? Quem está nos ouvindo também, venham viver Uruguaiana, que vocês não vão se arrepender.
0: Coisa linda.
4: E quem
0: linda
4: quer mais Uruguaiana, além da casa, tem show hoje do Mauro Moraes aqui no palco.
0: Olha só. Vamos pro intervalo. Antes, deixa eu dar um recado aqui, Zé. 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Intervalo e a gente já volta com mais Show de Bola.
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0: volta, show de bola, área já na reta final, 3 horas e mais 33 minutos. A temperatura daqui a pouco vai atualizar aqui no termômetro. Estamos no Parque Assis Brasil, Esteio, Expo Inter, 24 graus e vamos até as 4 horas da tarde com o show de bola. Daqui a pouco tem pré-jornada e a nossa jornada esportiva para São Paulo e Grêmio, quartas de final do Campeonato Brasileiro Feminino, jogo da volta. No jogo de ida, 0x0 em Caxias do Sul, o jogo da volta São Paulo e Grêmio acontece em Campinas. 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
0: 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Segue aqui na Expo Inter.
1: Amanhã tem Gaúcha Sports Bar, né, com dupla Grenal. O pessoal vai lá para acompanhar os jogos da dupla.
0: É. E segunda-feira vai ter mais ainda, né?
1: Porque... sim, porque o Grêmio é segunda, né?
0: O Grêmio joga fora. Não.
1: Beleza.
0: Salvador contra o Vitória. Amanhã, 4 da tarde,
1: vai lá e vê o Inter, né? Vai lá e vê o Inter. Ô, Felipe Duarte, vamos falar de churrasco, hein?
0: Ah, já?
1: Vamos falar de assado.
0: Vai me dar fome agora, já?
1: Agora eu vou crescer na parada. Eu comi assado todos os dias aqui, Felipe.
0: Que inveja, hein?
1: Em horários os mais variados também. Sempre passar por um lugar, teve um dia que eu almocei 3 vezes. 2 de assado e 1 arroz de carreteiro. Aí teve o outro que eu tinha esquecido que eu tinha almoçado. Aí comi mais
0: esqueci um pouco. Que tinha almoçado, é sensacional.
1: Ah, é, não, eu tinha comido um negócio, mas tinha valido como almoço. Aí fomos comendo, a carne Angus ali foi um negócio absurdo, absurdo, absurdo.
0: Estavam vendo vocês no sala?
1: No sala, não, ali no sala já não era o primeiro, eu já estava ali, tipo assim, segunda, terceira vez. E uma das vezes comi com um grande amigo, um cara espetacular, que é o Álvaro do Moncel, o genro do Mano.
0: Olha aí.
1: Que é a consciência rural do Mano, beleza? Né? Vamos combinar por aí. O Mano manja muito, mas o Álvaro manja mais. E que é o cara que ajudou o Mano a selecionar o gado. Então, e hoje a fazenda do Mano Menezes, a 4 linhas, é um case de sucesso na pecuária, sabe? Porque o Mano começou com os seus, e ele mesmo disse, ele tinha pouco mais, 200 hectares aproximadamente ali na região de Guaíba, entre Guaíba e Barra do Ribeiro, mas município de Guaíba. E hoje ele já trabalha com áreas maiores, não daquela propriedade, mas outras áreas, mas fazendo um trabalho extremamente tecnológico, sabe? O Mano disse, olha, eu entrei tarde, e pro tamanho do campo que eu tinha que ter produtividade. O Mano já estava com um discurso bem... E o Álvaro, almoçamos junto lá, na Associação Brasileira do Angus, a melhor carne do mundo. Vem aí o Mundial do Angus, o Secretariado Mundial, agora no ano que vem. Então, carne é o que não faltou. Mas vamos saber como é que a gente pode também preparar carne boa e assar bem. E aqui está o Ranieri, nosso assador gaúcho.
2: Oi, boa tarde, boa tarde.
1: Boa tarde,
2: tudo bem?
1: Tudo
2: Felipe, bom? Prazer enorme. Zé, então, nem se fala, né, cara? Cara, se cria ouvindo esse homem e aí tá aqui hoje ao vivo na Rádio Gaúcha com ele, é um prazer inenarrável.
1: Imagina, prazer é meu em conhecer o assador gaúcho.
0: Tem interesse essa amizade contigo, tu não vai te gabando, ele quer ficar perto do assador, é isso aí.
2: O homem tem um gado bom, mas a gente resolve, não tem problema.
1: Ranieri, o que que... é muito legal a gente ver personalidades surgindo. Quando eu falo em personalidades, eu me lembro do Antônio Costa Guto, o Topador, eu me lembro do Bolinha, eu me lembro de ti e de outros, do nosso querido Capincho, das linguiças do Capincho, do Adriano Bitello, dos Cordeiros. A arte de assar, ela virou algo muito popular porque a comida está cada vez melhor, seja pela matéria-prima que é oferecida, a criação gaúcha se desenvolve, ovelhas, gado, suínos, e ao mesmo tempo o cara que faz também.
2: É, hoje o Rio Grande do Sul sempre foi referência, né, Zé? A gente sempre foi referência na pecuária, mas a gente está num nível hoje absurdo, né? Eu sempre digo que se falava muito, até pouco tempo atrás, hein, muito da carne uruguaia, da carne argentina. Eu não vejo a gente perdendo nada para eles hoje, nada, nada mesmo. Assim, a gente está numa qualidade absurda. E aí, se for falar de ovino, a mesma coisa, né? Eu sou suspeito em falar, porque eu sou do litoral, então o nosso ovino ali da península, que a gente chama, né, entre Capivari do Sul e Mostardas, Tavares, ali é algo de altíssimo nível, né? E no suíno, então, nem se fala, a gente está adiante de muita gente há bastante tempo, nos embutidos, então nós somos craques nisso. E aí, claro, para ter esse produto de alta qualidade chegar na mesa da melhor forma possível, tem que ter a mão de obra também da melhor forma possível. E a gente se especializou para isso, para entregar o melhor para o cliente e o melhor para o participante de uma festa que a gente faz, para o cliente que vem degustar o produto. Então, realmente, tem que estudar bastante, né, e se especializar para entregar isso que tem de melhor.
1: No teu caso, tu fizesse, além do conhecimento que herdou dos pais, dos tios, da simples observação, fizesse escola de assado?
2: Zé, o meu...
1: Ou foi aquela do experimento? Eu mesmo estou experimentando e eu mesmo criando.
2: É um misto, né? Eu acho que o conhecimento empírico do assado, ele é muito importante. Tem muita gente que estuda o assado só, mas não testa, né? E o teste, o acerta e erra, não adianta. A gente chegou aqui como ser humano por conta disso, né? Eu sou formado em história e sou arqueólogo de profissão. Então, o nosso projeto sempre teve uma preocupação de trazer dados arqueológicos para o assado. E aí, claro, desde quando o ser humano conseguiu dominar o fogo e transformar aquilo a primeira transformação física da história, né? Porque a gente começou a transformar barro em cerâmica e conseguimos fazer nossas panelas, os potes, e conseguimos transformar algo que era um animal que estava andando pelas planúrias e florestas em um alimento cozido que nos traz aqui até hoje. Então, eu trago um pouco de experiência da arqueologia. E, claro, a gastronomia a gente foi estudar, né, com alguns especialistas já do Brasil, Bolinha, um exemplo, que é um fenômeno, né, o homem é um conhecimento absurdo, assim, e outros que a gente tem admiração grande, né, tem admiração pro pessoal do Brasil, de fora também, né, Argentina, Uruguai, pessoal, não tem nem o que falar, o assado deles é referência para nós há bastante tempo, né, e aí, claro, e estudar o nosso assado gaúcho regionalizado, né? Porque o fogo que se faz no Planalto Norte é diferente do fogo que se faz aqui em cima da serra, que se faz no litoral, que se faz na fronteira oeste, né? E aí, como pesquisador que eu sou, a gente continua mantendo as pesquisas até hoje, né?
0: Sempre. Eu ia te fazer a pergunta sobre a influência do local onde se faz o churrasco, né? A churrasqueira, a de tijolo, a churrasqueira de tonel, o fogo de chão, a lenha que se utiliza, isso tudo influencia no sabor da carne?
2: Felipe, influencia com certeza. A gente tem um exemplo que eu sempre dou, né? Por que se espalhou tanto, né, a ideia da parrija pelo Rio Grande do Sul hoje, né? A gente tem muita parrija, né? Algo que é tradicional do Pampa, né? Se costuma dizer, não, a parrija é tradicional da Argentina e do Uruguai. Não, é do Pampa.
0: Travessa a fronteira.
2: A gente sabe que as instâncias na nossa fronteira aqui dentro do Rio Grande do Sul sempre tem uma parrija lá dentro da lareira. O pessoal já tinha as tempes para fazer os seus assados. Mas a diferença básica hoje é que o gaúcho, ele sempre se acostumou, isso eu estou generalizando, lógico que a gente tem algumas peculiaridades, mas a gente se acostumou a fazer o assado com fogo embaixo, né? Então a gente sempre colocava fogo, carvão e lenha, chama, labareda e a gente assando, né? E a parrija não, a parrija é algo que tecnologicamente ela é diferente, né? Tu tem que queimar aquela lenha e arrastar só a brasa, né? Tanto tem menos emissão de carbono, de gás carbônico na carne, muda o sabor, logicamente, menos fumaça e tal. Então, assim, todo tipo de equipamento que tu usa, de diferentes características, ele vai te dar um resultado diferente, né? Isso a gente tá pensando só no nosso assado aqui, né? Se for falar dos assados americanos, por exemplo, defumações, aquela coisa toda, tem muita diferença. Então, realmente, cada tipo de equipamento que tu usa tem um resultado diferente. E aí tu tem que te adaptar naquela coisa que te faz mais, te agrada mais, né?
0: E o que te agrada mais? Qual é a tua especialidade?
2: Fogo de chão. Porque a gente gosta de trabalhar o fogo de chão. É, a gente, lógico, né, faz parrija bastante, a gente trabalha na churrasqueira tradicional, principalmente nas ativações que a gente faz para as marcas. Mas a nossa especialidade da equipe do Assador Gaúcho hoje, né, que é a nossa marca, é o fogo de chão. A gente trabalha
1: fogo assim. De chão com o espeto enterrado ou fogo de chão com a carne?

0: Por exemplo, pega uma carne nobre, como é chamado, uma picanha, um vazio, a gente vê menos no espeto esse, no assado de fogo de chão. Uhum. Sempre vê, por exemplo, no bovino, uma baita de uma costela. Já o ovino tu vê em cruz ali, colocado inteiro, um cordeiro, que seja. É, como é que tu faz pra fazer uma picanha, um vazio? Eu gosto de uma carnezinha sem osso.
1: Não, mas aí a gente trabalha com elas na horizontal nas tremps, né? Então, normalmente nos eventos...
0: Não deve, não vou dizer não, tá tudo lá. Não deve pegar uma picanha ou coisa e botar
1: espetado lá. Dá pra fazer, a gente faz nossos tipos de evento, normalmente a gente coloca pro cliente duas opções. A gente faz os cortes maiores, como tu citou, né? Costela, o cordeiro inteiro. A gente gosta de fazer muito vazio inteiro, vazio sem separação, né? Então a gente pega o vazio com todos os três cortes dele, com o corinho aquele que ele tem, não tira o corinho fora e assa espetado na vertical. Mas aí tu tem as opções de fazer, por exemplo, que se chama de kit ou bolinha, né? Alcatra, maminha e picanha, tu pode espetar inteiro. Pessoal que no nosso Planalto Norte, no nosso Planalto Serra aqui, desculpa, região de Vacaria, Lagoa Vermelha, o pessoal faz aqueles cortes bonitos, né? O chapéu de bispo, que puxa, pega lá de cima até embaixo e se faz espetado no fogo de chão. Então, as técnicas tu pode adaptar ela. A questão é, se tu conhece o que tu tá fazendo, tu consegue adaptar a técnica para aquilo que tu tá assando. Lógico, tem alguns cortes que ficam mais complicados. Um pouco, tu vai fazer, por exemplo, um entrecô espetado na vertical, não dá. Mas aí tu tem uma trempezinha ali do lado que vai te entregar o melhor resultado possível, né?
2: Só que eu não sabia disso, que o estilo do churrasco vai variando de acordo com a região do estado.
1: Varia muito por conta de influência, né, Felipe? Então a gente tem os locais que tiveram mais influência do tropeirismo mesmo, tem um jeito de fazer. Locais que tiveram mais influência dos imigrantes italianos, tem um jeito de fazer. Dos imigrantes alemães, tem outro jeito de fazer. Os locais que tiveram mais influência dessa miscigenação que o Rio Grande do Sul é feito, né, que... Basicamente, a gente começa lá com portugueses, espanhóis, negros, indígenas, e aí vai vindo outras etnias europeias, né? E aí depois a gente vem lá para os asiáticos, também vieram parar aqui. Então, tudo isso tem uma influência diferente. Isso é interessante a gente pensar, que às vezes lá fora, né? De Santa Catarina para cima, gaúcho é a mesma coisa, né?
2: Para eles, o churrasco gaúcho, tu vai em Salvador, fomos. O Maiago foi agora com o Simon, eu já tinha ido com ele antes. Tem churrascaria do gaúcho lá em Salvador, mas... Agora eu fiquei encucado, mas que parte do Rio Grande do Sul é esse gaúcho aí?
1: Eu faço o evento de churrasco no Rio Grande do Sul, em Santa Catarina, porque eu morei em Santa Catarina há 17 anos. E aí eu fui fazer um evento lá e o cara me disse, não, eu vou te trazer corte que vocês fazem lá, pra tu fazer um fogo de chão. Falei, perfeito.
2: Qual delas?
1: Aí que tá, o cara me trouxe os cortes que se fazem em Lagoa Vermelha. Eu falei, tia, mas eu sou do litoral, eu não sou de Lagoa Vermelha. Tudo certo, a gente vai fazer, eu sei como se espeta, eu conheço o assado deles. Mas não é que esse assado represente o Rio Grande do Sul inteiro. Tem várias diversificações por conta dessa influência étnica mesmo, né? Das colonizações dentro do Rio Grande do Sul, né? Região das Missões é um tipo de assado, né? Então, tem essas discussões entre nós que, claro, para tu chegar no resultado, tu tem que pensar na técnica que tu vai usar.
0: Fui morar em São Paulo com 40 e tantos anos, quase 50 anos. 79 morei em São Paulo. E a empresa onde o pai trabalhava, ela tinha uma espécie de sítio na periferia, não era periferia, não, em direção à região lá de Campinas. E a gente saiu no fim de semana pro sítio da empresa para fazer um churrasco. Chegamos lá, tinha o caseiro lá. Como é que... Vocês têm churrasqueira? Eu disse, não, temos churrasqueira, sim. Mas nós levamos de casa tudo apetrecho, até sal grosso a gente encontrou na feira lá em São Paulo. E levamos apetrecho, os cortes parecidos com o que se faz aqui e tal. Aí ele chegou para nós, não, a churrasqueira está aqui. Daí o pai, eu me lembro que o pai olhou assim, a churrasqueira ela era um paralelo de tijolos, né? Só que a distância entre um tijolo e outro, a churrasqueira mesmo, o espaço... Era pequeno, era de pouca profundidade, assim, perto, se fosse uma churrasqueira nossa. O pai já ficou meio estranho aquilo ali, mas dá, bota uma carne, a carne não vai encostar na churrasqueira, mas achou estranho. Aí tá, o pai olhou, pegou, abriu a carne e o caseiro chegou e disse, olha, se o senhor quiser, não sei se eu trouxe espeto, mas nós temos os espetos aqui. O pai disse, olha, eu trouxe os meus, mas os de vocês aí o cara trouxe, cara. Eram uns espetos de não mais do que 40 centímetros. Aí meu pai olhou para ele, ó, meu amigo, era um espetinho de taquara. Meu amigo, esses espetos lá no sul a gente usou para palitar os dentes.
1: Bem exagerado.
0: Aí, e quando o pai tirou a carne, que espetou não sei se era uma picanha,

0: Até o alcatre, se assava, muito alcatre antigamente. Uhum. E ele olhou o caseiro: mas é que horas o senhor vai ficar aqui? Não, vou almoçar o meio-dia e vou embora depois, às 4 horas da tarde. E assa tudo isso, assa. Ele achou que o volume da carne não assaria naquele período e ficou apaixonado pelo churrasco gaúcho. E depois a gente comeu lá e ele apresentou: é churrasco. O deles era pouco mais, o que eles faziam era pouco mais do que o nosso churrasquinho esse de futebol aí. Era maior a carne, daí nós ficamos sabendo. Com aqueles espetos que ele tinha levado lá. Então é, são os vários churrascos e tudo é churrasco.
1: É, como o Felipe disse, né? Se pegou essa referência do assado gaúcho para fora do Brasil até, né? Ah, o churrasco gaúcho. Mas o churrasco gaúcho que normalmente se fala como churrasco gaúcho é o churrasco do pessoal ali de Nova Brécia, né? Que popularizou pelo mundo o espeto corrido, né? Então, quem não conhece um fogo de chão, às vezes olha e meio que se apavora. Tá, mas cordeiro desse aí de 20 quilos, vocês vão fazer mesmo? Vamos fazer. Uma costela com 20 quilos, vamos fazer. E aí é difícil de pensar que aquilo ali, lógico, né? Os cortes maiores demoram mais tempo. Mas assim, um alcatra, que a gente usou o Zé, né? Uns vazios inteiros, assim, é um corte que aparentemente, pra quem não conhece, não, que não vai se terminar nunca, não vai dar tempo.
2: Da onde tu é,
1: né? Sou de Osório.
2: De Osório. O José Olavo Bisol tá nos ouvindo, mandou mensagem aqui. Ele que foi vice-presidente da Federação Gaúcha, hoje licenciado, foi vice-presidente do Inter também, tá nos ouvindo. É de Osório também. Perguntou aqui teu nome, a gente tá falando do assador gaúcho, né? E aí ele tá dizendo assim, o nosso cordeiro salineiro é muito saboroso. E ele gostou da tua explicação, né? Sobre a diferença do churrasco do litoral para as outras regiões.
1: Sim, sim. O Bisol conhece bem ali a região de Mostarda, Solidão ali. Então, para quem já teve a oportunidade de experimentar o cordeiro dali e conhece o cordeiro de outras regiões, logicamente, todos eles têm especificações diferentes, que são interessantes, né? Mas o nosso cordeiro, ele tem uma peculiaridade, que ele é um cordeiro que ele tem muito contato com o sal do mar, né? Então, isso na criação dele, o sabor da carne é totalmente diferente. Então, esse cordeiro salineiro, a gente acredita muito nele para um futuro próximo aí, porque o cordeiro que é considerado um dos melhores cordeiros do mundo é o cordeiro criado na Normandia, na França, que também tem esse contato com o sal. E aí, claro, a carne francesa, por conta da culinária francesa durante muito tempo, ela é uma referência. Mas a gente tem um cordeiro da mesma qualidade aqui e com raças francesas criadas aqui. Então, a gente acredita que agora, com o acordo do Mercosul, com a União Europeia, provavelmente, como tem as denominações de origem, né, que foram certificadas no acordo, esse cordeiro vai pegar mais fama e mais preço por conta disso.
0: Já tem algo semelhante a isso da região ali no arroz, né?
1: Exatamente.
0: O arroz, ele tem uma característica especial considerada superior e que foi, eu acho que desses produtos nossos aqui, talvez tenha sido o primeiro a ganhar o certificado de procedência, não sei.
1: Certificado de procedência, denominação de origem, né?
0: Denominação de origem.
1: E a gente acredita muito no cordeiro salineiro. Ele é um produto que ele ainda é subaproveitado no Rio Grande do Sul por conta, no meu modo de ver, né? Daí é uma particularidade minha, de não termos um frigorífico no litoral para ovino. Se a gente tivesse que pegasse fornecimento desse cordeiro, ele teria sem dúvida nenhuma uma certificação paralela, como é no caso do gado com Angus, com Hereford, com Devon. E então, ao momento que isso aí começar a ser fomentado ali na região, esse cordeiro ele vai tomar o Brasil e talvez outros países, porque ele é de uma altíssima qualidade.
2: Tá, e esse cordeiro salineiro vocês fazem também no chão?
1: Também, fogo de chão e na cruz, como o Zé disse. Uhum. Claro, né? Pode fazer eles separados, quarto, paleta e tal.
0: Eu já disse muitas vezes, até porque me criei muito comendo carne de ovino feita no forno, no forninho do fogão, a lenha. E eu, às vezes, eu acho a carne ovina mais saborosa quando vai dizer, não gosta da outra. Não, gaúcho amigo. Gaúcho é que gosta dessas coisas, né?
2: Ah, tu não. É um ou outro.
0: Não existe a preferência, existe a negação. Ah, tu não prefere aquele, então tu odeia aquele. Não, não é isso. Eu amo carne ovina de qualquer jeito, assada. Mas a assada no forno. E não precisa ter grandes temperos, é o salzinho de sempre, mas assada no forno, ela me parece mais saborosa.
1: Tem uma concentração de sabor maior, né?
0: Me parece, eu não gosto, não tem lá grandes explicações.
1: Isso é uma coisa, Zé, que é muito comum para nós, né? Porque a gente conversa com muita gente, né? E muita gente vai nos eventos e tal, e aí troca essa ideia sempre, né? E aí chega num evento que a gente tá fazendo fogo de chão e tá fazendo a parrija, né? Com as tremps ou com a parrija mesmo, e daí diz, tá aí, o que é que tu prefere? Fogo de chão, um espeto ou a parrija? Para uma coisa eu prefiro um, para outra coisa eu prefiro outro. É simples. cada técnica se adapta melhor ao aquele resultado que tu quer. Eu prefiro, por exemplo, um corte do lombo ali, o entrecô, o bife chouriço, na parrilla. Acho que pra mim, no meu modo de ver, no espeto ele não vai bem. Agora tu pega um corte maior, por exemplo, uma maminha, uma picanha, eu já prefiro espetado. Acho que dá um resultado melhor. Então é isso, não é porque tu gosta de um, tu não gosta do outro, né?
2: É. Bom, vamos pra quem tá gostando do papo aqui com o José Olavo Bisol, como é que faz pra contratar vocês?
0: Sabe que o Bisol gosta muito de churrasco, né? Principalmente quando ele fila no Romildo.
2: Abraço pros dois, né?
0: Pros
2: essa
0: dois.
2: Família bem...
0: Cara, dois lados. E pelo que eu sei, parece que o churrasco lá na família, lá na fazenda, o churrasco é uma coisa assim toda semana. É sagrado lá e de grande qualidade.
1: O Romildo gosta bastante do assado. E cria uns cordeiros bons lá fora.
0: Tem, eu sei.
2: Como eu chamo vocês, então?
1: Instagram é a forma mais fácil de nos encontrar hoje. Ali tá o nosso portfólio, o Assador Gaúcho, @oassadorgaúcho, tá certeiro. E aí, claro, pelas redes de outras marcas, né, que a gente trabalha junto, também nos encontra por lá. E estamos aí, fogo em fogo, terminando essa Expo Inter feliz, vários dias.
0: Feliz, meu. E eu feliz também de ter convido bastante contigo nesse período, que venham outras oportunidades. Ranieri.
1: Muito obrigado, gurizada.
2: Valeu, brigadão. Zé Alberto, amanhã tu tá aqui.
0: Acabou,
2: como eu diria aqui.
0: Amanhã eu tô aí. 8 da manhã, Galpão da Gaúcha, direto aqui da casa. Você vem no Galpão e vem agora... Tem chimarrão, só traz a cuia. O resto é aqui, é de grátis. Erva putinguense, água quente e boa prosa.
2: E segue ouvindo a Gaúcha, porque vem a jornada esportiva de São Paulo e Grêmio Brasileirão Feminino. Valeu, gente. Show de bola. Fica por aqui. Mas a Gaúcha continua aqui na
0: Espanha.
2: Aquele abraço.
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29: 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Notícia na hora certa, 4 horas, 1 minuto. Ex-técnico da seleção, Carlos Alberto Parreira, recebe alta após 80 dias de internação por inflamação pulmonar. ONU busca arrecadar o equivalente a 256 milhões de reais para ajuda humanitária a afetados por avalanche de lama no Nepal e na China. Exército dos Estados Unidos afirma que destruiu 3 navios petroleiros do Irã em bombardeios no Oriente Médio. Céu nublado em Porto Alegre, agora faz 19 graus. O tempo fica firme no Rio Grande do Sul na tarde deste sábado. 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
29: Um caminhão tombou na BR-386 em Pouso Novo, no Vale do Taquari. Apenas uma faixa liberada para o trânsito em cada sentido, no quilômetro 306. Tem lentidão nesse trecho. E na região central, em atendimento, uma colisão entre carro e caminhão, no quilômetro 334 da BR-287, no trecho entre São Vicente do Sul e Jaguari, ainda sem mais informações.
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29: Final do Freio de Ouro acontece nesta tarde na Expo Inter.
31: 16 machos e 16 fêmeas disputam a final do Freio de Ouro na tarde desse sábado aqui na Expo Inter. A temperatura amena, o dia de sol, colaborou para atrair uma multidão que ocupa agora a pista central do Cavalo Crioulo aqui no parque. No total, 106 animais chegaram dia 25 de agosto para a disputa da mais tradicional prova da raça no país. Ao final, serão escolhidos os campeões do Freio de Ouro na categoria fêmea e na categoria macho. Os resultados devem sair por volta das 6 da tarde. Diz dele o Fábio Schaffner.
29: 3 mulheres são presas por suspeita de raptar e torturar adolescente de 14 anos no norte do estado.
32: As suspeitas foram presas no município de Vicente Dutra hoje pela manhã. Elas são investigadas por raptar a vítima e desferir socos e chutes, além de cortar o cabelo da adolescente. O crime aconteceu na última terça-feira e foi presenciado pela sobrinha da vítima, de apenas 3 anos. De acordo com a Polícia Civil, a principal motivação para o crime foram desentendimentos prévios em redes sociais. As investigadas são maiores de idade e permanecem presas à disposição da Justiça. O caso segue em investigação. De Passo Fundo, Heloísa Gameiro.
29: 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Devido à jornada esportiva, notícia na hora certa, volta na Rede Gaúcha às 8 horas. Da redação, Felipe Baques.
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1: São 4:05. 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Bom, e a partir de agora vamos transmitir São Paulo e Grêmio, estádio Brinco de Ouro da Princesa em Campinas. É o jogo da volta do Campeonato Brasileiro Feminino e vale vaga nas semifinais. Tem tabu em jogo, a missão é complicada, mas ontem, gente, pra quem não sabe, o Bahia nos pênaltis eliminou o Palmeiras em Barueri. Portanto, futebol é aquela história, né? Tudo é possível. E a partir de agora, nós vamos contar esta história de São Paulo e Grêmio pelas quartas de final do Brasileiro Feminino aqui no Futebol da Gaúcha. 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E a partir de agora vamos movimentar a nossa equipe que vai trabalhar no futebol da Gaúcha para São Paulo e Grêmio pelo Brasileiro Feminino. A repórter Carol Freitas traz os destaques do Grêmio.
2: Boa tarde, Andrezinho. Boa tarde para quem nos ouve. As mosqueteiras que entram em campo querendo fazer história e avançar pela primeira vez às semifinais do Brasileirão Feminino. Para isso, a técnica Jéssica de Lima vai ter que driblar a ausência da atacante Gisele, de 19 anos, que foi cedida para a seleção brasileira para a disputa da Copa do Mundo Feminina Sub-20. Inclusive, esteve em campo neste sábado na vitória na primeira partida na estreia. Para substituí-la, a Jéssica de Lima optou pela Brenda, camisa 10, para iniciar este jogo contra o São Paulo.
1: 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Em casa está o São Paulo. Semana passada, por detalhe, não arrancou a vitória aqui nos minutos finais. E a Carol traz agora os destaques do São Paulo. Em casa até ali, né? Porque eu joguei em Campinas.
2: É, as soberanas que buscam confirmar esse favoritismo. Elas foram as líderes da primeira fase e agora querem seguir na luta pelo título do Brasileirão Feminino. Para buscar a vitória, o técnico Thiago Viana fez duas mudanças em relação à primeira partida. A Rafa Soares e a Serrana iniciam nos lugares da Carol Gil e da Milena para tentar empurrar o tricolor paulista à vitória e à classificação às semifinais.
1: 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Tá falando a jogadora do Grêmio ali no Sport TV, né? Rodrigo, será que a gente consegue ouvi-la?
3: Vai dar bom e vai dar certo neste partido. Não, acho que estamos convencidas. Acho que o trabalho que venimos fazendo está muito bom. Acho que o time está concentrado, quer fazer história. Acho que é a comissão que temos. Acho que, em nome de Deus, acho que vai dar tudo bom no dia de hoje.
1: Capitão do Grêmio, Mônica Ramos falando. A gente pegou uma carona com o pessoal do Sport TV nesse pré-jogo de São Paulo e Grêmio em Campinas. Agora vamos à opinião aqui no Futebol da Gaúcha para este jogo, que vale uma colocação dentro das semifinais. Cristiano Munari, o que dá para falar de São Paulo e Grêmio? Boa tarde, Munari.
4: Boa tarde, André. Boa tarde a todos. É um confronto, né, que o Grêmio enfrenta como oitavo colocado na primeira fase, a melhor campanha, né? Então, óbvio que o São Paulo é favorito, né? O São Paulo veio com a melhor campanha, o favoritismo tem para esse jogo, mas o Grêmio já empatou o jogo da ida. É verdade, a condição do gramado, né, não era a melhor, e nesses casos o time mais técnico acaba sofrendo, mas o Grêmio traz para o segundo jogo, que o São Paulo joga não é bem na sua casa, né, então também tem esse fator. O Grêmio já no primeiro jogo já sustentou o resultado, que eu acho que vai ser essa estratégia hoje, né? O jogo do Grêmio é um jogo de paciência, de tentar alongar o máximo que der esse 0-0, obviamente, se tiver a possibilidade de fazer um gol, mas de marcar bem, de primeiro se defender, né, de primeiro fechar espaços, de primeiro conter o São Paulo e também contando talvez até com o nervosismo do time da casa, que por ser favorito tem uma pressão maior também, né? E aí aos poucos encontrar os espaços. Mas o primeiro passo já foi dado, o Grêmio não permitiu o São Paulo abrir vantagem no primeiro jogo. E aí tem total condição de conseguir classificação hoje.
1: O Munari estará conosco trazendo a opinião aqui em São Paulo e Grêmio. E a Janaína Ville na Central de Esportes para trazer todos os destaques deste sábado de futebol. E claro, um especial carinho e cuidado para o Brasileirão Feminino. Boa tarde, Janaína.
5: Oi, André. Boa tarde a ti. Boa tarde a todos. Bom, o Grêmio busca uma vaga inédita na semifinal do Brasileirão Feminino. Nas 6 edições do torneio que já disputou, nunca passou das quartas de final. E também busca a primeira vitória contra o São Paulo. Em 12 encontros, são 8 vitórias paulistas e 4 empates. Também às 4h30 da tarde se enfrentam Ferroviária e Flamengo. E é deste jogo que sai o adversário de Grêmio ou São Paulo na próxima fase. Na ida, as cariocas venceram por 1-0. Destaque também, André, para os 3 jogos do Brasileirão masculino que abrem hoje a 26ª rodada.
1: É aí que a gente vai acompanhar também. Tem um jogo, inclusive, 4 da tarde. A Janaína vai trazendo os destaques, os detalhes deste confronto. Agora, nós vamos então escalar os times, né? Vamos partir para as escalações. Vamos saber como o Thiago Viana coloca o São Paulo em campo, como a Jéssica de Lima escalou o time do Grêmio Gaúcha com o futebol feminino. A tua voz, Carol Freitas, na tua voz, a escalação do Grêmio.

0: Grêmio escalado com 50, Sol no gol, a defesa com 3 zagueiras, 3 Rodrigues, 20 Mônica Ramos, 4 Dai Silva, na ala direita 27 Dani Barão e na ala esquerda 2 Aline. Meio de campo tem a Rafa Marques com a 80 e a Camila Pini, a capitã, com a camisa 7. O ataque com Brenda Walsh com a 10, Giovaninha com a 99 e a Leidiane com a 13. A técnica Jéssica de Lima, que ainda tem no banco de reservas. Lucilene, Maria Dias, Camila Rieta, Kika Moreno, Bia Santos, Yara, Luana Spindler, Amanda Brunner, Letícia Nunes, Valéria Paula e Maria. 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
1: 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Como ficará o torcedor do Grêmio para que o melhor aconteça na tarde de hoje? Chovendo em Campinas, chacina da chuva nesse confronto entre Grêmio e São Paulo. 22 graus é a temperatura lá no interior paulista neste momento. E agora a Carol chega com a escalação do São Paulo.

0: O São Paulo escalado com 12, Carlinha no gol. A defesa ainda tem 2, Bruna Calderan, 4, Taila, 28, Rafa Soares e 23, Bia Menezes. Meio de campo com Robinha com a 95, Aline Milene com a 7 e Carla Alves com a 5. O ataque com Serrana com a camisa 8, Isa com a 11 e a Giovana Crivellari com a 19. Técnico Thiago Viana, que ainda tem no banco de reservas. Ana Bia, Carol Gil, Barbosa, Luísa Calazans, Clara, Pereira, Preininger, Via Amaral, Gadu, Kézia Sena, Soraya e Milena. 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
1: 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Agora vamos escalar a equipe de arbitragem no Brinco de Ouro da Princesa.
0: Arbitragem comandada por Andresa Helena de Siqueira, de Minas Gerais, que vai ser auxiliada por Antônia Soliane Oliveira dos Santos, de Roraima, e Andressa Oliveira Pereira, também de Minas Gerais. O VAR é do Rafael Garcia de Andrade, do Espírito Santo.
1: 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A situação do confronto, Janaína, Grêmio e São Paulo após o 0-0 de Caxias na última semana.
2: É, o jogo de ida no Alfredo Jaconi em Caxias do Sul terminou empatado em 0-0. Então, quem vencer o duelo de hoje avança de fase. E em caso de empate, a decisão vai para os pênaltis. Lembrando que o São Paulo chegou nessa fase com a melhor campanha, tendo a melhor defesa e o terceiro melhor ataque. Já o Grêmio foi o 8º colocado e chegou nessa fase após uma recuperação no campeonato.
1: Bom. Tivemos a grande surpresa, dá para se dizer assim, né, Janaína e Carol, que é a vitória do Bahia, né, o empate nos 90 minutos depois, nos pênaltis lá em Barueri, eliminando o Palmeiras.
2: Empate em 1-1, tempo normal, o jogo de ida já tinha sido também pelo mesmo placar de 1-1, e aí nos pênaltis o Bahia venceu por 5-4. Gols de Raíssa Bahia para o Palmeiras e Dan para o Bahia. A goleira Yane brilhou ao defender a cobrança da Tainá Maranhão e dá a vitória para as baianas, que não erraram nenhuma cobrança. Classificação inédita do Bahia para a semifinal, eliminando o atual campeão da Copa do Brasil e da Supercopa Feminina.
1: Pega Corinthians ou Cruzeiro, né?
2: Pega Corinthians ou Cruzeiro, que se enfrentam na segunda-feira, às 5 horas da tarde, no Canindé. Na ida, o Corinthians venceu por 1-0.
1: Bom, Carol, né? A classificação do Bahia acho que é importante até porque... para o futebol feminino ter uma equipe do Nordeste, assim como seria, não só porque a gente quer puxar a brasa para o nosso assado, mas seria interessante, como já teve o Inter, por exemplo, numa decisão, ter uma equipe que não seja de São Paulo ou até mesmo do Rio de Janeiro. O Flamengo é o time que mais investe e tal, mas é sempre interessante ver outras regiões chegando, né, dentro do futebol feminino nessas fases finais.
0: E é um Bahia também que vem em evolução nas últimas temporadas, né, Andrezinho? Foi o primeiro time nordestino que conseguiu avançar as quartas de final do Brasileirão Feminino. Nessa temporada fez história mais uma vez. É um trabalho muito bem feito pelo Felipe Freitas. E aí ontem até viraliza um trecho do discurso dele ali na rodinha antes dos pênaltis e antes de escolher as jogadoras que vão bater. Que ele fala assim: se errar, a culpa é minha. Se acertar, o mérito é nosso. E aí ele levanta muito a bola da Yane, que é uma goleira que vem ganhando muita visibilidade nos últimos jogos contra o Palmeiras. É uma guria que... é formada na base da seleção brasileira.
1: Também, né?
0: Isso. É uma jogadora muito promissora. Então ela resolve sair da Ferroviária, onde ela era reserva da Luciana, que é uma entidade, né? A jogadora que mais vezes defendeu as cores da Ferroviária, para tentar uma oportunidade.
2: Jéssica.
3: O tempo todo. Não é só no dia do jogo que eu vou conseguir aflorar algo dentro delas, isso é colocado dia a dia. Mas obviamente que jogos com essa conotação, ela fica mais aflorada, ela fica mais dentro de um lugar onde você olha, pô, caramba, a gente tem esse lugar. E eu acho essa identidade, a imortalidade do Grêmio, uma coisa fantástica, assim, que linka muito com o futebol feminino, assim. É muito parecido com o que é a evolução das mulheres dentro do futebol, de nunca desistir, de lutar o tempo inteiro, de buscar melhorar o tempo todo. Então, é, traz um lugar de muito, muita autenticidade, então linka muito bem com elas. Então, não é só o Grêmio, é o Grêmio das mulheres também, entendeu? Então, nesse sentido, eu acredito que a gente colocou para elas esse lugar também nesse jogo, mas que já está bem inserido dentro delas.
1: Lima, treinadora da equipe do Grêmio, conclua, Carol.
0: Só para completar, então, sobre a Yane, né? Ela sai de um projeto muito vitorioso, que é a Ferroviária, que está sempre disputando todos os títulos Brasileirão, Paulista, Libertadores, para buscar uma oportunidade e ser titular num projeto. Então, o Bahia não estava consolidado ainda quando a Yane resolve ir para lá, começa a se destacar e, assim, na minha visão, ela luta, sim, por uma vaga à próxima Copa do Mundo, nem que seja como terceira goleira, porque a gente vê essa vaga de terceira muito aberta. A primeira deve ser a Lorena, a reserva deve ser a Lelê do Corinthians, mas a terceira goleira vai ser quem? O Arthur tá testando muita gente, ainda não testou a Yane, e aí eu acho que agora, depois destes dois jogos contra o Palmeiras, ele vai ter que dar uma olhadinha, vai ter que dar uma oportunidade para ela, e acho que vai agarrar com muita fome, né, Andrezinho? Muita vontade.
1: É. Eu acho interessante, né, Munera, a gente, quando tem esse tipo de situação, a gente está falando do futebol feminino, especialmente que no Brasil ainda precisa, né, especialmente na questão de clubes, evoluir bastante. A seleção, ela já é uma potência mundial, mas ver outros centros chegando, porque se a gente for fazer um paralelo, é como lá nos anos 70 no futebol masculino, quando o Inter quebrou e ganhou um campeonato brasileiro, quando depois, sei lá, na década de 80 o Curitiba ganhou um Brasileirão. É só assim que a gente começa a espalhar e descentralizar de alguma maneira, né? Times como o Bahia, o Cruzeiro ano passado chegou também, né? O Inter já chegou, como eu citei anteriormente, para a gente sair desse Corinthians, Palmeiras, Flamengo, que já foi forte, a Ferroviária, que é tradicional.
4: É, o Cruzeiro, que ano passado chegou na final, com investimento maior, né? É, o Bahia também tem um investimento e organização. É curioso, quando começava a falar sobre o futebol, foi se abrindo, tá fechando de novo o masculino.
1: O masculino tá fechando, mas o contrário.
4: Mas aí também entra uma questão de ser do mata-mata, né, Carol? Porque o regulamento do mata-mata, ele permite isso, né? O Grêmio dificilmente teria a chance de passar o São Paulo nos pontos corridos. Mas no mata-mata já empatou o primeiro jogo, hoje tem a possibilidade no segundo jogo. O Bahia terminou atrás do Palmeiras. Mas assim, é uma questão que também tem a ver com investimento, né, com organização, e o Bahia é um clube que se organizou como um todo, né, e aí vem
0: projeto,
4: o resultado, né?
0: O Bahia até o Grêmio perde jogadoras, entre aspas, pro Bahia por conta do projeto. A Cássia, que converte o último pênalti e classifica o Bahia, era uma jogadora, uma das maiores artilheiras da história do feminino do Grêmio, que sai, não, opta por não renovar com o Grêmio, por acreditar no projeto do Bahia, que agora ela está podendo colher os frutos. Então, se a gente olha para o projeto do Bahia, não tem, assim, um destaque como o time do Palmeiras. O time do Palmeiras, tu olha grandes estrelas. Tem o retorno da Bia Zanerato nessa temporada, tem a Antônia, que ontem começou como titular, tem a Duda Santos, várias jogadoras de nome, assim, da seleção brasileira. Assim, o Bahia conseguiu bater esse adversário muito forte, que está também se estruturando, está fazendo uma estrutura própria, um CT para o futebol feminino. E aí o Bahia conseguiu vencer.
2: Par por tudo isso, né? De parabenizar.
1: E aí, Palmeiras, que já é, né, potência dentro do futebol feminino brasileiro. Bom, Janaína, você falou que hoje tem três jogos, os times vão entrar em campo dentro de instantes do Campeonato Brasileiro Masculino, né?
2: E já tem gol na rodada.
1: Opa.
2: Gol do Bragantino, Lucas Barbosa abre o placar 1-0, Bragantino sobre o Bahia. O Bragantino, que com esse resultado vai indo à sétima colocação com 38 pontos e o Bahia é quinto colocado com 40. Ainda hoje, às 18h30 da noite, tem São Paulo e Atlético Mineiro no Morumbi e às 21h da noite, Fluminense e Vasco no Maracanã.
1: Portanto, hoje uma rodada importante do Campeonato Brasileiro Masculino. Times em campo, entrando a equipe do Grêmio, entrando também a equipe do São Paulo neste momento, no gramado do Brinco de Ouro da Princesa, o velho estádio do Guarani de Campinas, lá da década de 50. Já recebeu público superior a 50 mil torcedores e hoje tem uma capacidade reduzida para 20 mil pessoas, o estádio do Guarani. E evidente, né, a gente falou semana passada sobre isso, né? O Grêmio jogou em Caxias porque tinha a questão do VAR, o estádio ser adequado ao VAR. E hoje vale a mesma regra, né? São Paulo não está jogando no Morumbi, até porque tem jogo no final de semana do Campeonato Brasileiro, mas aí tem que optar por um estádio que tenha a utilização do VAR, que tenha esta possibilidade, e o estádio do Guarani é adequado por isso. O estádio que é muito próximo do estádio da Ponte Preta, né? A gente atravessa, ou desce uma rua, na verdade, do estádio da Ponte Preta e chega ao estádio do Guarani, lá na cidade de Campinas. Times em campo, será executado a partir de agora o hino nacional brasileiro para São Paulo e Grêmio. A bola vai rolar a partir de 4:30 da tarde, são 4:24. Você ligado conosco no Futebol da Gaúcha, com a Rede Gaúcha, Rádio Jornal da Manhã de Ijuí, Tapejara de Tapejara, RCC de Santana do Livramento, Charrua de Uruguaiana, e nós vamos acompanhar o hino do Brasil.

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0: Nacional Brasileiro na cidade de Campinas para São Paulo e Grêmio pelo Campeonato Brasileiro Feminino. Tá valendo uma vaga nas semifinais da competição. O Grêmio que tem um tabu aí, né? Jamais venceu o São Paulo no futebol feminino. Janene, são 12, né, Janene?
1: 12 jogos, 8 vitórias do São Paulo e 4 empates.
0: É, bom, quebrar o tabu com uma classificação. Não precisa nem quebrar o tabu, de repente, se for para classificar nos pênaltis, não quebra tabu, né? Continua com o empate, mas vamos ver se o Grêmio consegue aí quebrar este tabu diante da equipe do São Paulo nesse jogo a partir de 4:30 da tarde aqui no Futebol da Gaúcha. 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Times em campo, bola vai rolar dentro de instantes, árbitra mineira, aliás, hoje tem a Andresa, né, e a Andressa, né? Tem a Andresa, que é a árbitra, e a Andressa, que é a assistente de número 2, assim como tem, eu tava anotando as escalações, quase que eu me atrapalhei, porque tinha Rafa Soares de um lado e Rafa Marques do outro, mas consegui evitar o erro ali na hora de colocar os nomes das duas equipes. Confirmando o time do Grêmio, Carol, que vai jogar contra o São Paulo.
1: Grêmio, então, com Sol, Rodrigues, Mônica Ramos e Dai Silva na defesa. A Dani Barão na ala direita e a Aline na ala esquerda. O meio de campo com a Rafa Marques e a Camila Pini. E na frente, a Brenda Walsh, a Giovaninha e a Leidiane.
0: Praticamente escalação da semana passada, né? A Brenda, que não foi titular no jogo realizado no estádio Alfredo Jaconi, em Caxias do Sul. As semifinais têm data já? Ou a CBF ainda vai definir?
1: Data base do primeiro jogo na próxima semana, no dia 13, e o jogo de volta na semana seguinte, no dia 20.
0: Tá, nos finais de semana, então. Vai ser bom. Vamos ver o que vai acontecer aí. Vai depender muito, evidentemente, do que vai conseguir o time do Grêmio. São 4 horas, mais 28 minutos, 4:28. A gente vê a presença do público do São Paulo, né, nas arquibancadas do Brinco de Ouro da Princesa. Jogadoras do Grêmio já posicionadas de um lado, jogadoras do São Paulo se posicionando do outro para a bola rolar. Nesse momento, o gramado parece estar em boas condições, né? O Guarani estava jogando a Série C do Campeonato Brasileiro, mas o gramado parece em boas condições, né, Bruno?
2: Sim, sim, o gramado não vai ser um problema, pelo menos vendo daqui de cima, né? Às vezes dá uma enganada, mas parece ser um bom gramado. Historicamente, o Brinco de Ouro sempre teve, né? Bons. Esses estádios, é curioso, né? No futebol brasileiro a gente fez estádios modernos e os caras esqueceram que grama precisa de sol. E aí os estádios novos, eles têm dificuldade de gramado. Os estádios antigos não, porque eles são abertos, pega sol e tá tudo certo.
0: Isso é uma grande frase. Fizeram estádios modernos e esqueceram que precisa de gramado.
2: É.
0: A bancada é uma beleza.
2: Não, tá num shopping ali.
0: É, mas esquece.
1: O lanche é bom também.
0: Os caras só esqueceram que joga bola no campo, né?
2: Mas aí não pega sol. Maravilha.
0: Parece os estádios dos Estados Unidos lá, que os caras tiveram que trocar todos os gramados pra jogar a Copa do Mundo.
2: Sim, daí era diferente, era tamanho, né? Era aquele esporte deles.
0: Exatamente. Aí agora eles reformaram de novo os estádios para poder jogar a temporada da Liga Americana de Futebol, né? Do futebol americano, não da Major League Soccer.
2: A gente vê a imagem de cima do estádio completamente aberto, não tem a possibilidade de ter sombra, né?
0: Então tem. Uma vez eu fiz um amistoso do Inter aí, cara, faz, sei lá, tem mais para mais de 20 anos. Era durante a Copa de 2002. E o Inter foi jogar com o Guarani, um amistoso, e a preliminar era a decisão do Paulistão Sub-20. Clássico Guarani Ponte. Tinha umas 5 mil pessoas no estádio. Quebrou um pau na arquibancada, não foi no campo.
2: Ah, sim.
0: Deu tiro, bomba, polícia. O amistoso do Inter, que era pra começar tipo 5 da tarde, começou às 6:30. Porque tiveram que evacuar o estádio.
2: Nossa.
0: O tamanho da rivalidade lá é terrível.
2: Não, é forte.
0: E eu lembro que tem um posto de gasolina do lado do estádio do Guarani. E o tiroteio foi parar dentro deste posto de gasolina. Matheus Schenck já mandou pra mim aqui, ó, 13 de, fe... de, Julho de 2002, Inter 3, Guarani 0. Exatamente esse jogo. Saída de bola da equipe do São Paulo. A bola está rolando para o Campeonato Brasileiro Feminino. São as quartas de final. Vale uma vaga na semi. A bola é da equipe do São Paulo com a Bia Menezes aqui pela esquerda. Ela pisa na bola, bate, joga ali com a Rafa Soares. Joga no centro da defesa para a zagueira, que é a Tayla. Tayla para Bruna Calderan. Domina a Calderan, tentou o lançamento em profundidade. A bola vai viajar direto para a goleira do Grêmio. Sol, sem nenhuma preocupação com os pés, dominar a bola e agora segurá-la para sair jogando. Sol bate na bola, joga à frente da área do Grêmio com a Mônica Ramos, a capitã tricolor. Ela bota a bola aqui, aliás, a capitã é a Camila Pini, né? A Mônica faz a bola chegar aqui na direita, vem de novo ela na rebatida. O Grêmio tenta trocar passes, tenta se organizar, sai jogando bonito o time gremista. A bola organizada aqui na frente para a Leidiane, vem a zaga do São Paulo para fazer o desarme. Fica a bola atrás com a Bia joga com a Rafa Soares, sai jogando o São Paulo. Vem trabalhando, a bola está com a Carla. Carla Alves domina, trabalha pela equipe São Paulina de novo na Calderan. Calderan dominou, tem aberta ali pela direita para receber a Duda Serrano. Ela bate com a canhota, devolve no centro da defesa para Tayla, abre aqui na esquerda para Rafa. E Rafa Soares domina, tem a Bia Menezes do lado. Vem o São Paulo, tenta chegar ao campo ofensivo. 1:15 passados deste primeiro tempo. Troca passes a equipe São Paulino, Grêmio fechadinho. Só a Leidiane um pouquinho mais projetada exatamente na linha divisória do gramado. De novo a bola com a Calderan. A Bruna Caldeira faz um passe para a Aline Milene, ela domina, sai da marcação, faz boa finta, busca a combinação com a Caldeirão, escapa também da sua marcadora, joga um pouco mais à frente, o São Paulo tenta articular com a Isa, foi desarmada, é contra-ataque do Grêmio, quem vem é a zagueira Day, ela bate com a canhotinha aqui na frente, para a tentativa da Brenda, não vai dar para ela, chega a Bia Menezes na cobertura, bate atrás, a bola volta para a goleira Carlinha da equipe do São Paulo. Carlinha sai jogando, pé direito, joga lá do outro lado para a Duda Serrana.
1: Começou o Ferroviário e Flamengo na Fonte Luminosa, lembrando que desse jogo sai o adversário de Grêmio ou São Paulo na próxima fase. Flamengo venceu o jogo de ida por 1-0.
0: Estádio que há uns 50 anos, não é de Série A, Munari, que tem gramado bom também. Pé esquerdo da Bia Menezes na frente para Isa, tem a cobertura da defesa do Grêmio. Mônica mais uma vez muito bem, a zagueira do Grêmio, ela chuta a bola, bate na jogadora da equipe do São Paulo, que é a Bia Menezes, e sai em arremesso lateral para a equipe gaúcha. Se ligado aqui no futebol da Gaúcha, no Brasileiro Feminino, Gaúcha com o futebol feminino, a tua voz orienta, a gente ouve de fundo aí, ó. Primeiro era a orientação da Jéssica e agora a orientação do Thiago Viana. Dani Barão cobra o lateral pelo Grêmio. Lá vem a Barão, arremessa. A bola viaja, tem o corte da defesa do São Paulo, tem a rebatida do Grêmio com a Pini. Ela fica pelo ar e sai mais um arremesso lateral. 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Como é que tu definiu o técnico do São Paulo semana passada, Carol, pra gente, o Thiago? Participativo?
1: É, ele pondera bastante com a arbitragem na beira do gramado, né, Andrezinho? Ele é um técnico que gosta bastante de conversar. E aí também aproveitar para fazer um destaque sobre a camisa do São Paulo. Essa foi uma camisa que eles fizeram especialmente para o time feminino. Então, a camisa exclusiva, uma parceria do São Paulo com a New Balance, que é a patrocinadora, que tem como inspiração a flor de lótus, símbolo de força e resiliência. Então, ela foi utilizada pela primeira vez na última rodada da primeira fase, na vitória do São Paulo por 1-0 sobre o Misto. E é um dos destaques, uma das novidades da equipe para essa temporada. É,
3: tem gol.
0: Diga.
3: Gol do Bahia pelo Brasileirão masculino. Luciano Juba marca de pênalti e empata o jogo aos 33 minutos do primeiro tempo. Bragantino 1, Bahia também 1.
0: 1-1, Bragantino e Bahia no Brasileiro masculino. Aqui no Brasileiro feminino, quartas de final. 4 minutos de São Paulo 0, Grêmio 0. O Grêmio não tem pressa para sair de trás. A bola com a Mônica, ela vai bater ali do lado esquerdo para Day. Domina a zagueira gremista. Ela recua a bola para a Mônica mais uma vez. Ela infiltra, sai de uma de duas marcadoras. Tem o choque com a linha, a árbitra manda o jogo seguir, e aí vem o São Paulo com a Robinha, passe na direita para Calderan, tem por baixo o toque da jogadora do Grêmio, mas a arbitragem dá por último toque na Isa, jogadora do São Paulo, é tiro de meta, Carol.
1: Para muita reclamação do São Paulo, a Isa ficou se lamentando, reclamou com a arbitragem, disse: eu não acredito pela minha leitura labial aqui, ela queria muito um toque na Mônica Ramos, a arbitragem entendeu que não, que o último toque foi da Isa, tiro de meta, posse de bola para o Grêmio, por enquanto 0-0, trilegal.
0: 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Cristiano Munari, chegamos à marca de 5 minutos deste primeiro tempo.
2: É, então o jogo começa, né, com o São Paulo tendo mais a bola, o Grêmio bastante cuidadoso, né? O Grêmio, quando tem a bola, troca até passes na sua, no seu campo de defesa, mas logo arrisca tirar a bola dali. Sem bola, marca baixo, marca no seu campo, espera o São Paulo.
0: Tira o perigo da frente da área gremista, Adai. Rebatida do São Paulo com a Caldeira, vem de novo o São Paulo. E agora a roubada de bola gremista. Lá vai a Giovaninha pela esquerda. Contra a marcação. Botou na frente e levou vantagem. Com o pé canhoto, tenta um lançamento para Brenda. A bola passa pela zaga. Fica com a goleira Carlinha da equipe do São Paulo. Primeira tentativa do Grêmio com a Giovaninha lá pelo setor esquerdo de ataque. 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Campo de defesa, vem dominando Rafa Soares pelo São Paulo. Ela sai jogando com a Taila. Taila tem a Caldeira do lado, domina Bruna Caldeirã.
1: Andrezinho, vai, diga. Aproveitar que a bola está aqui no meio de campo para falar sobre a mudança da Jéssica de Lima, que foi forçada. A Gisele, atacante do Grêmio, é um destaque da seleção de base. Então ela foi convocada para a disputa da Copa do Mundo e se apresentou apenas depois. Então a seleção já tinha viajado, o Grêmio conversou com a CBF, pediu uma liberação para que ela disputasse a partida de ida. Foi titular e aí nesta segunda partida ela teve de viajar para a Polônia, onde está acontecendo a competição, porque hoje, neste sábado, a seleção brasileira estreou e venceu a Tanzânia por 4-1. A Gisele esteve em campo, entrou no intervalo no segundo tempo.
0: E agora uma pegada mais dura da Dani Barão em cima da Bia. Diga, Janaína.
3: O Brasil que estreou com vitória por 4-1 na manhã de hoje contra a Tanzânia na Copa do Mundo Feminina Sub-20 na Polônia. Gols de Tainara, Vitorinha e 2 gols de Evelyn. A Vitorinha, inclusive, é jogadora do São Paulo. O Brasil volta a campo na próxima terça, às 10 horas, no horário de Brasília, contra o Canadá.
0: É uma boa estreia da seleção feminina do Brasil, que chegou a estar no 1-1 com a Tanzânia no primeiro tempo, mas venceu por 4-1. Escanteio será cobrado pelo São Paulo, ponta direita, lá vai a Bia Menezes. Jogadora que já esteve na seleção principal do Brasil em algumas convocações. Ela vai fazer a cobrança do escanteio. Tem aquele tradicional empurra na grande área. Reclama lá a capitã de São Paulo, a Taila. Bia vai bater na bola. Autorizada, jogou curtinho. A jogada é combinada. Bruna Caldeirão ergueu na área. Sai a goleira do Grêmio, fica no meio do caminho. Perigo ainda na área para o São Paulo. Chute cruzado, bate na zaga. Tira finalmente Lucilene pelo time do Grêmio. E contra-ataque que ela conseguiu com a Giovaninha. A Giovaninha está correndo contra duas São Paulinas. Ela domina, prende, volta todo o time do São Paulo. Agora não vai dar, né? Agora não vai dar para chegar porque o São Paulo já se fechou totalmente. Mas a jogada era boa do time do Grêmio, que ainda insiste pela esquerda e consegue um escanteio, Carol.
1: Escanteio na jogada ali da Camila Pini. A Isa apareceu, veio lá do ataque para tirar essa bola, impedir que a Camila Pini tentasse um cruzamento à área. Bola saiu, escanteio para o Grêmio, o primeiro das mosqueteiras na partida. Por enquanto, 0-0 no brinco de ouro da princesa para Fevale.
0: Lembrando que tem VAR também, né? O São Paulo há pouco reclamou já nessa bola na área ali, que teria sido um lance irregular, né? A bola que bateu na jogadora do Grêmio no quarto feito pela Dani Barão. Pini cobra. 7 tricolor, lá no lado esquerdo, para cobrar o escanteio. Autorizada, jogou curtinho, a jogada é combinada. Vai ter a bola erguida para a área, tirou a zaga do São Paulo. O Grêmio insiste com a Brenda. Leidiane de canhota, cruzado, toca na zaga, mais um escanteio, Carol.
1: Tentativa de um cruzamento, ou talvez uma finalização ali da Leidiane. A Rafa Soares apareceu ali com a sua proteção no rosto para afastar, para tirar essa bola. Ela que entrou no time no lugar da Carol Gil, então é mais um escanteio para as mosqueteiras. Mais uma vez, a Camila Pini pega a bola e se encaminha para fazer a cobrança.
0: Eu diria que um corte providencial, porque essa bola cruzada tinha a direção do gol. Escanteio para Camila Pini, 9 minutos, partiu fechadinho, Caldeirã de novo, terceiro escanteio seguido para o Grêmio, Carol.
1: E agora doeu, hein? Eu acho que a cabeçada da Caldeirã chegou a se desequilibrar ali, a Camila Pini cobrou, a Caldeirã cobrou fechado, a Caldeirã se jogou na bola, conseguiu tirar, afastar de cabeça para mais um escanteio, terceiro das mosqueteiras.
0: E cobrado pela terceira forma, ou seja, dá para ver que tem treinamento de escanteios. Brenda com a Pini, atrás, a Leite jogou na área, tira a zaga do São Paulo mais uma vez. Corre a Pini para recuperar a posse de bola pela equipe do Grêmio lá no campo de defesa. Fica dominada por ela. Ela domina, tranquiliza, espera o time se reorganizar, voltar todo pro sistema defensivo. A bola está com a Mônica, volta pra Camila, ela vai trabalhando a Pini, já tem a Rodrigues aberta aqui pela direita. Recebe a Rodrigues, faz a abertura, chega a bola na Brenda. Brenda domina, passa pela marcadora que é a Bia Menezes, insiste, põe na frente, acaba perdendo na dividida, mas a sobra de bola é do Grêmio com tranquilidade da Mônica. Mônica domina pelo centro da zaga, abre na direita para Rodrigues. Rodrigues joga curtinho, passa um pouco mais à frente. Agora tem o erro de passe da Pini, roubada do São Paulo, mas o Grêmio está de novo com a bola. A bola vem sendo trabalhada pelo Grêmio, chega lá na esquerda para Dai Silva. 10 minutos e meio jogados em Campinas, 0-0. A zagueira do Grêmio faz o lançamento à frente, é para Brenda. Botou atrás da zaga, ainda ela levou no fundo e o Grêmio vai ficar com mais um escanteio. O quarto escanteio para o Grêmio.
1: Agora a Brenda deu uma olhadinha para a área, mas antes que ela pudesse tentar um cruzamento, a Bruna Caldeirão apareceu para fazer o desvio, empurrar essa bola pela linha de fundo e garantir mais um escanteio para as mosqueteiras. De novo ela, né, Andrezinho? Sempre ela, Camila Pini, se encaminha para fazer a cobrança. Por enquanto, 0-0, trilegal.
0: É, sempre com a Camila Pini. Ediane tá na área, que é a jogadora mais alta, né, ali no ataque do Grêmio, também, claro, vai ter a presença das zagueiras. E a Pini sempre na conversa, ela vai bater pela quarta forma diferente. Já bateu um curto, um mais curto ainda, um cruzado. Cruzadinho pra área, subiu a zaga do São Paulo pra tirar. Caldeira, aliás, a Isa ajuda ali na defesa e tenta sair no contra-ataque. Aí a Pini comete a falta e vai tomar cartão amarelo.
1: A árbitra já puxou o cartão no momento em que a Isa ia caindo. A árbitra já puxou o cartão para dar para a Camila Pini, que impediu que o São Paulo saísse em contra-ataque rápido com a Isa. É uma das valências da atacante do São Paulo. Impediu o avanço e aí acabou sendo advertida com o cartão amarelo. O primeiro da partida vai para a Camila Pini.
3: Tem gol.
0: Diga.
3: Gol do Bahia pelo Brasileirão masculino, que vira a partida no Cícero de Souza Marques aos 39 minutos do primeiro tempo. Bahia 2, Bragantino 1.
0: Olha a virada do Bahia em cima do Bragantino no Brasileirão masculino do Bahia, lá brigando na ponta de cima da tabela. Troca passes do São Paulo, bola com a Rafa Soares, sai jogando ali com a zagueira que é a Taila, Taila para Bruna Caldeirão. Caldeirão domina, vai tentar um lançamento aqui na esquerda, a bola viaja, chega perigosamente no ataque do São Paulo, caiu na esquerda para Bia Menezes, cruzamento para área, tira a zaga do Grêmio. Leidiane à frente da área, auxiliando o sistema defensivo, bobeou a Brenda, acabaram roubando a bola dela, foi a Bia Menezes, a bola ficou para Rafa Soares. Rafa Soares sai jogando, a bola vem então ali para a camisa número 5, que é a Carla Alves, joga para Bruna Caldeirão, passe na frente, o São Paulo troca passe, está aí a Serrana marcada pela Leidiane, e a bola vai lá no campo de defesa da equipe do São Paulo.
3: Tem gol.
0: Diga.
3: Gol da Fabi Simões, abrindo o placar pro Flamengo contra a Ferroviária. Flamengo 1, Ferroviária 0. Lembrando que o jogo de ida também tinha sido 1-0 pro Flamengo. Vai confirmando a classificação para a próxima fase para enfrentar Grêmio ou São Paulo.
0: É, portanto, o Flamengo tá passando. O Grêmio e São Paulo estão lutando para ser o adversário do Flamengo nas semifinais. Vem São Paulo, Aline Milene na esquerda, faz boa fita em cima da Rodrigues, pé direito, ergueu, segundo. Segunda trave, a bola.

0: Taylor domina, tem a Bruna Caldeirã lá pela direita, domina a Caldeirã. Pé canhoto da Caldeirã por baixo, tem o desarme do Grêmio, a bola bate na cabeça da jogadora gremista, que é a Leidiane. A Rafa erra o passe, a Rafa Marques, por isso a posse de bola de novo é do São Paulo. De novo a bola é da Taila, ex-zagueira do Grêmio. A bola vem para Rafa Soares, faz o passe na frente, o São Paulo tenta chegar mais uma vez, cai na esquerda de novo para Bia, ela não tem o controle, ela se perde pela linha de lado. Universidade Fevale, referências impulsionam, referências, bom Munari. O Grêmio levou um certo sufoco no começo, ali o São Paulo segue tendo mais bola, mas o Grêmio ao menos duas ou três jogadas de bola parada já deu uma ameaçada, né?
1: Não, a pressão que a gente poderia imaginar do São Paulo no começo do jogo não aconteceu, né? Não tem nenhuma finalização no jogo ainda. A gente teve, o Grêmio teve quatro escanteios, né? E vê como o Grêmio é um time bem treinado. Cada escanteio batido de uma forma, embora não tenha gerado nenhuma finalização no escanteio, mas tem repertório ali. O São Paulo teve só um. E uma jogada que poderia ter sido mais perigosa do Grêmio foi justamente no rebote desse escanteio do São Paulo, que a Jovaninha saiu às costas da zaga, poderia ter conduzido a bola, não acreditou na velocidade, esperou a chegada das companheiras, mas até dava para ela tentar ter ido no gol, né? Porque ela estava à frente da defesa do São Paulo, depois ia discutir o VAR se tinha impedimento ou não. Então, assim, é um jogo que em 15 minutos não teve nenhuma finalização, mas o lance que poderia gerar perigo veio do Grêmio e não do São Paulo.
0: Lançamento para a área gremista, nenhum perigo, a bola fica nas mãos da goleira Sol. São 4h46 da tarde, hora de conferir o tempo e o placar do futebol da Gaúcha no Brasileirão Feminino. Gaúcha com o futebol feminino, a tua voz, 15h35, primeiro tempo em Campinas. Por enquanto, 0 para o São Paulo, 0 para o Grêmio, Janaína Ville.
2: E o adversário de Grêmio, o São Paulo, na semifinal, sai do confronto entre Ferroviária e Flamengo, que estão em campo neste momento. 15 minutos do primeiro tempo, o Flamengo vence a partida por 1-0, gol de Fabi Simões, e com isso faz 2-0 no agregado, avançando para a próxima fase.
0: São Paulo ia para o ataque, o Grêmio roubou a bola com a Leidiane, ela chegou a ameaçar ligar um contra-ataque, depois acabou jogando a bola mais atrás, e aí o Grêmio sai se armando mais uma vez. Rafa Marques tentou um passe na esquerda, o passe equivocado, a bola se perde em arremesso lateral favorável à equipe do São Paulo no seu campo de defesa. 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Você chegou a ver a seleção feminina hoje, Carol? Conseguiu ver?
3: Assisti. Gostou? A seleção. Pô, o gol da Vitorinha, jogadora do São Paulo, foi uma obra de arte, né? Gol de falta da Vitorinha. O Brasil até gostou um pouquinho da emoção, né, Andrezinho? Ali na... A goleira Thaís Lima quis brincar, né? Quis fazer uma brincadeirinha, mas por sorte no segundo tempo o Brasil conseguiu se encontrar, porque tá num grupo muito difícil na Copa do Mundo. Tem Canadá e Inglaterra nessa chave do Brasil, então classificam só os dois primeiros direto e depois os quatro melhores terceiros colocados. Era muito importante fazer um bom resultado nessa estreia também para dar confiança para as gurias, né? E aí nessa primeira partida a gente viu a Gisele do Grêmio em campo e a Bianca Martins do Inter. A Aninha, que também é do Inter, ficou como opção no banco de reserva.
2: Tem gol. Gol de empate da Ferroviária. Taislane marca para as donas da casa na Fonte Luminosa. Ferroviária 1, Flamengo também 1. Mas por ter vencido o jogo de ida por 1-0, o Flamengo está avançando de fase.
0: Por enquanto segue o Flamengo com a vaga. Segundo classificado, né? O primeiro foi o Bahia ontem, eliminando o Palmeiras nos pênaltis lá em Barueri. Vem São Paulo. Bola com a zagueira Rafa Soares. A zaga do Grêmio está tirando mais uma vez ali com a Rodrigues. Tem ninguém do Grêmio no ataque. De novo a bola é da Rafa, zagueira do São Paulo. Na esquerda para Bia, buscou a combinação. Boa jogada feita pela equipe do São Paulo com a Crivellari. Caiu aqui na esquerda para Bia, cruzou na área. Mônica Ramos, mais uma vez presente para fazer o desarme, jogar a bola pela linha de lado, lateral favorável à equipe do São Paulo. Bia Menezes faz a cobrança do lateral, a bola vem então trabalhada pela Carla Alves. É recuada lá no campo de defesa praticamente com a Taila. Taila para Caldeirã, bem ali na... círculo central do gramado. Ela devolve então no campo de defesa para Taila. Taila dá uma pisada na bola, organiza, joga de novo na Caldeirã pela direita. O São Paulo tenta chegar, abriu a Aline Milene para receber a posse da bola. Ela recebe a bola, Serrana passou à sua frente, ainda Aline trouxe para canhota, ergueu aqui na esquerda. Bia tentou a escorada para Crivellari, ajeitou para Bia na hora da conclusão. A Brenda botou o bico da chuteira e fez o corte pelo Grêmio. E agora é contra-ataque, mas aí deu erro de passe do contra-ataque gremista da Giovaninha, a bola passou errada, chegou de novo para o time do São Paulo, que se organiza mais uma vez aqui pela esquerda, sempre com a Bia Menezes. Da Bia para Carla, domina Carla Alves, outra ex-jogadora do Grêmio, a bola vai para Robinha. Robinha domina no círculo central, faz abertura para Bruna Caldeirã, recebe Caldeirã, tá aberta a Serrana. A Caldeirã já tenta a ligação aqui na esquerda para Bia Menezes mais uma vez, ela consegue

0: Segue o toque de cabeça, chegou na Crivellari, dominou, fez o pivô, ajeitou para a penetração da Carla, bateu cruzado, tirou Dai Silva dentro da pequena área, porque chegava o time do São Paulo, mas está marcado um impedimento, Carol.
1: E agora veio aquela pressão que a gente estava falando do São Paulo. A Carla Alves apareceu na área, tentou a finalização cruzada, a defesa conseguiu afastar na sequência do lance, antes que as soberanas pudessem chegar mais uma vez, subiu a bandeira de impedimento, afastando qualquer perigo, então segue 0-0 para Trilegal.
0: É, o São Paulo agora conseguiu fazer, agora o São Paulo, o jogo tá claro que o São Paulo joga muito mais pelo setor esquerdo, né, Munari?
2: Sim, busca o jogo por ali e esse lance era um impedimento tão claro, né, que não precisava nem ter deixado de seguir. Então, senão, eu não vou nem considerar que, foi uma jogada perigosa do São Paulo, porque o Grêmio fez muito bem ali a linha de impedimento. O Grêmio vai se defendendo bem, tá? Vai conseguindo controlar o jogo, vai conseguindo tirar a velocidade, né? A Jéssica Lima falou sobre isso antes do jogo, né? Do espírito do Grêmio, que de fato é, o São Paulo é um time melhor, então o Grêmio tem que ter uma entrega maior. Mas o Grêmio vai sendo inteligente também, vai controlando, trocando passe com calma. Até agora, né, para um time que tá com uma postura mais defensiva, vai fazendo tudo certo.
3: Tem gol.
0: Opa!
3: Gol de empate do Bragantino. Santiago Mingo marca contra aos 46 minutos do primeiro tempo. Bragantino 2, Bahia também 2.
0: Tá emocionante o jogo lá em Bragança Paulista. Vem a equipe do São Paulo aqui pela esquerda. Bola chegou para Carla Alves, dominou, ajeitou, chegou na Robinha. Robinha para Calderan. Serrana abriu na direita para receber. Já recebeu, fez a devolução para Calderan. Ela venceu a primeira dividida, perdeu a segunda. E a bola espirrou lá na linha de fundo, escanteio para o São Paulo, Carol.
1: Que nessa tentativa da Calderan, a Rafa Marques apareceu, deu o último toque na bola, escanteio a favor do São Paulo, a favor das soberanas. E aí agora, mais uma chance para elas, por enquanto 0-0.
0: Escanteio, setor direito de ataque do São Paulo, alguém tem que decidir para ela cobrar, né? Agora vão lá, vai a Bia... E vai a Carla, né? Com ela.
1: De costume, né, Andrezinho? É. Sempre essas duas também, né?
0: Acho que elas estavam esperando alguém e não. Aí elas resolveram ir as duas, né?
3: Tem
0: pra fazer
3: gol.
0: Aquela combinação. De novo?
3: Virada da Ferroviária. 2-1 da Ferroviária contra o Flamengo. Gol de Pamela dos Santos. Com esse resultado, a decisão de quem avança pra semifinal vai para os pênaltis.
0: Escanteio cobrado pelo São Paulo, bola na área, o chute cruzado. A bola dá na rede pelo lado de fora. Um lance perigosíssimo na chegada da Aline Milene pelo São Paulo, Carol.
1: A jogada ensaiada do São Paulo, a bola sobrou para Aline Milene, ela bateu, levou um perigo, Andrezinho, pra gente aqui, parecia que a bola tinha ido pra rede, mas foi pra rede pelo lado de fora, pra sorte do Grêmio, 0-0, Trilegal.
0: São Paulo já cobrou o escanteio, a bola tá direto na linha de fundo. Tiro de meta favorável à equipe do Grêmio Porto Alegrense, Trilegal, apoiar o futebol feminino é Trilegal, você ligado no futebol da Gaúcha, no Brasileiro Feminino. São as quartas de final. Quem passar daqui vai pegar ou Ferroviária ou Flamengo, porque agora o jogo de lá está 2-1, né? Portanto, esse jogo está tendo uma decisão nas penalidades máximas.
1: Andrezinho, aproveitar para fazer um destaque para Mônica Ramos, zagueira do Grêmio, chega hoje aos 100 jogos oficiais com a camisa das Mosqueteiras, é a primeira estrangeira, ela é colombiana, a atingir essa marca, e aí também se torna a terceira guria que mais vezes defendeu a camisa do tricolor desde a retomada do departamento lá em 2017. Um destaque para Mônica Ramos, que, como tu falou antes, né, é uma das capitãs, uma das lideranças desse ano.
0: É, o time do Grêmio buscando a sua classificação. A gente teve uma vitória agora do Alisson dos Santos, né? Sem recorde mundial, mas vencendo a sua prova na Diamond League, disputada lá em Bruxelas, na Bélgica. Etapa final, né? E tem um brasileiro que ficou em terceiro. Aliás, ele é ligado ao Grêmio, o terceiro colocado, o Matheus Lima. Ele jogou futebol nas categorias de base do Grêmio num projeto lá no Ceará, mas acabou ficando no atletismo, né? A gente já contou ela aí algumas vezes aqui nas nossas transmissões. Trabalha o time do São Paulo. A bola vem girada para Duda Serrana. Passe na frente para Isa. Chegou ponta direita. Cruzamento rasante. Tirou Dai Silva na sobra de bola. O São Paulo joga essa bola longe, longe do gol com a Serrana. Sem nenhum perigo, Carol.
1: A Serrana, que é uma das novidades no time do São Paulo. A primeira tentativa dela, mas pegou mal na bola. Acabou isolando, mandando muito longe do gol da Sol. segue 0-0, trilegal.
0: São 23:40 jogados deste primeiro tempo. O Grêmio tenta sair. Bola dominada pela Brenda. Ela botou na frente, já ganhou da Robinha. Faz um bom passe. Giovaninha dominou pelo time do Grêmio, trouxe pelo meio, devolução para Brenda. Fora da área, a bola quicou e saiu pelo lado esquerdo da goleira Carlinha, Carol.
1: A Brenda tentou, ela viu a Carlinha ali sozinha, tentou finalizar à esquerda da goleira, mas mandou muito à esquerda. Mandou direto pela linha de fundo, sem perigo para a goleira do São Paulo, que também já defendeu as cores do Grêmio. É uma das ex-jogadoras das Mosqueteiras, além dela ainda temos a Tayla e a Carla Alves em campo também, que já atuaram aqui em Porto Alegre.
0: 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Agora, espaços para o contra-ataque começam a surgir, hein, Munari?
2: Não, sim, esse espaço o Grêmio pode começar a aproveitar. O São Paulo conseguiu agora já duas finalizações, né? Mas o Grêmio continua se defendendo muito bem. Agora, o segundo passo é também ameaçar lá na frente, né? Mas até agora o Grêmio faz um jogo bem tranquilo, né? Um jogo muito seguro nesse sentido. E aí também a preocupação por marcar tanto, por fechar espaço, né? Acaba também dificultando para chegar à frente. Mas que tem o espaço para o contra-ataque, isso tem.
0: Já surgiram algumas oportunidades, mas o Grêmio não conseguiu aproveitá-las. Lateral para o São Paulo no erro da saída de bola do Grêmio com a Pini. Bia Menezes faz a cobrança. A bola vem atrás, trabalhada pela Rafa Soares. Chega na Tayla. Calderan. Serrana recebe pela direita. Aline vai para cima dela fazer a marcação. Rafa Marques corta pelo Grêmio. Chega rasgando a Caldeirã. Divide e fica com um arremesso lateral para a equipe do São Paulo fazer a cobrança. 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
2: Mas é quando tu leu, eu fiquei pensando que programa é esse aí que tem bom humor.
0: Dizem que tem, eu tô lendo o texto que o Bertoncello me entregou por aqui.
2: Que maravilha.
0: Joga no campo de defesa o Grêmio, a bola está com a goleira Sol. Ela sai ali da pequena área, joga curtinho com a Dai Silva. A Dai domina, bate, a bola vai um pouco mais à frente, ali pra linha, atropelada, derrubada. Falta da Robinha em cima da ala esquerda da equipe do Grêmio Porto Alegrense.
1: Andrezinho, diga. Só pra relembrar a galera que desde a primeira partida das quartas de final do Brasileirão Feminino está valendo também as regras. As novas regras do futebol brasileiro estão valendo para a competição feminina. Então, aquelas, atendimento médico. Se o jogador pedir atendimento, fica um minuto fora depois. 5 segundos para cobrar lateral. 5 segundos para a goleira cobrar o tiro de meta. E também os 10 segundos para o atleta ser substituído quando subir a placa. Como a gente não tem VAR na primeira fase do Brasileirão Feminino, essas regras começaram e começam a valer a partir dos mata-matas.
0: Quem sabe a partir do ano que vem, ano de Copa do Mundo, a CBF, né, coloque o VAR em todas as rodadas do Campeonato Brasileiro Feminino, porque isso pode interferir até mesmo numa classificação de uma equipe, né? Aliás, o Grêmio sempre teve um jogo com a Ferroviária, né?
1: O gol da... que nem a física explica, né?
0: Exatamente.
1: Mas muitas reclamações em todas as rodadas, quando não tem VAR. Até na última partida entre Grêmio e São Paulo, teve reclamação do São Paulo, mesmo tendo VAR, de que ele não foi utilizado. A Jéssica de Lima até falou na coletiva depois que... mesmo o VAR estando ali, num jogo do masculino, ele seria utilizado mesmo que fosse assim por enfeite, para confirmar mesmo que o lance não estava acontecendo, para não gerar burburinhos depois, não gerar polêmicas. Mas como foi no futebol feminino, nada aconteceu e seguiu a peleia.
0: Aliás, falando em seleção brasileira, Copa do Mundo Feminina, Porto Alegre vai receber a seleção.
1: Exatamente. Então, há uma negociação vigente entre a capital gaúcha e a CBF para que Porto Alegre receba pela primeira vez na sua história um amistoso da seleção brasileira antes do início da Copa do Mundo. Então, está bem adiantado. A expectativa até é que ocorra na próxima data FIFA, mas ainda faltam questões logísticas, alguns detalhes para que isso seja confirmado e seja anunciado pela CBF. De toda forma, há uma expectativa muito grande que Porto Alegre receba a seleção antes da Copa.
0: Vem Grêmio, para Brenda, ponta direita, cruzou, tira a zaga do São Paulo, voltou para Giovaninha, ela brigou contra a marcação da Bia Menezes, fez o giro, colocou entre as pernas da Robinha, mas a Bia Menezes chegou no auxílio para fazer o desarme pelo São Paulo, mas o Grêmio chegou forte aqui pela direita, agora está marcada uma falta em cima da lateral esquerda do São Paulo, mais uma oportunidade que o Grêmio vai criando, o espaço vai surgindo. Agora depois, claro, teve a falta realmente da Dani Barão em cima da Bia Menezes. São 29 jogados deste primeiro tempo de jogo. O placar é de 0 para o São Paulo. 0 para a equipe do Grêmio. Está valendo uma vaga nas semifinais. Para o Grêmio, uma vaga inédita nas semifinais do Campeonato Brasileiro Feminino. A bola fica sendo dominada pelo São Paulo. Caldeirão. Lançamento em profundidade para ninguém. A bola sai no vazio e fica lá onde está a goleira Sol do Grêmio. Dentro da grande área para fazer o domínio. Primeiro com os pés e depois com as mãos. Vai ameaçar sair jogando rápido. Vai ter que dar o chutão, hein? Senão vai ter aquela contagem ali dos 8 segundos. A bola vem para Dai Silva. Joga para Mônica Ramos. Pé direito da zagueira gremista. Lançamento à frente. Ela passa pela Brenda, não passa pela Rafa. E fica pro São Paulo, mas tem a falta cometida pela Aline Milene, marcada pela arbitragem. São 5 da tarde, então vamos conferir o tempo e o placar no futebol da Gaúcha, no Brasileiro Feminino. Gaúcha no futebol feminino, a tua voz, vamos chegando a 30 jogados deste primeiro tempo, por enquanto 0-0 São Paulo e Grêmio, Janaína.
3: E o empate leva a decisão para os pênaltis, quem avançar de São Paulo ou Grêmio enfrenta Flamengo ou Ferroviária na próxima fase. Na ida o Flamengo venceu por 1-0 e agora a Ferroviária faz 2-1 de virada, deixando 2-2 no agregado e levando essa partida também para os pênaltis.
0: É, o equilíbrio tem sido a marca desta fase do Campeonato Brasileiro Feminino de quartas de final. E vem de novo o time do São Paulo, trabalha pela direita, tem muito mais a bola com a Caldeirão, Caldeirão para Serrana, tentativa de devolução, tem o corte do Grêmio, fica na briga por ali da Aline, mas a bola é de novo São Paulina. Vem trabalhada por dentro com a Carla Alves, ela gira aqui na esquerda para Rafa Soares, que de primeira mete na esquerda para Bia Menezes, para Crivellari, dominou na área, chutou, bateu em cima da Rodrigues, voltou para Crivellari, ainda ela ajeitou, tentou o passe atrás, esperta a Brenda para roubar a bola pelo Grêmio, mas o São Paulo tem a recuperação mais uma vez, ela cai com a Taira lá no campo de defesa da equipe paulista, ela busca a Carla Alves, recebe aqui pela meia esquerda, trabalha, tem espaço, tem liberdade, Rafa Soares recebe mais adiantada, abre de novo, espetada na esquerda, Bia Menezes tentou o passe, ela tocou na Barão, voltou pra Brenda, chutou, bateu na jogadora do São Paulo, fica pra Leidiane, faz a proteção, Robinho atropela e comete falta, marca a arbitragem, falta favorável à equipe do Grêmio. Rádio Rosário de Serafina Correia é uma das emissoras da Rede Gaúcha, assim como a Rádio CBS de Ibirubá, Cruz Alta de Cruz Alta, Mampituba de Sombrio em Santa Catarina, a Rádio Mix de Paraí, a Rádio Geração de Salto do Jacuíaçu Brasileira de Panambi, todas essas emissoras, as mais de 60 emissoras da Rede Gaúcha, que ouvem a partir de agora Cristiano Munari, 31 minutos, 0-0 São Paulo e Grêmio.
2: É, o jogo segue do ritmo que o Grêmio quer, né? O Grêmio não se expõe muito. É, teve uma inversão que a Jéssica Lima fez agora da Brenda com a Leidiane, né? Porque o Grêmio se defende normalmente num 5-4-1 e o São Paulo faz uma saída ali com 3. E aí essa primeira jogadora do Grêmio, a Lidiane, está sempre tendo que marcar a saída de 3, né? E vai sempre tentando bloquear um pouco e isso gera um desgaste. E agora houve uma troca, a Brenda passou a fazer isso, a Lidiane recuou um pouco. Mas é um trabalho desgastante de quem está adiantado. Também por isso o Grêmio tem dificuldade para o contra-ataque, né? Porque a jogadora mais adiantada, ela tem um papel muito grande na marcação da saída de bola. E aí é mais difícil para puxar o contra-ataque.
0: Grêmio tentou chegar pela direita com a Barão, não deu certo. O São Paulo cortou. Mas ainda a bola é perigosa. Troca passes da defesa do São Paulo. Ela fica com a Taila, que sai jogando com a Caldeira. Limpo para a equipe paulista. 32,5. Placar é de 0-0 em Campinas.
3: E tem gol.
0: Opa!
3: Gol da Jucinara para o Flamengo, deixando o placar novamente empatado em 2-2. E com esse resultado, quem avança para a semifinal é o Flamengo.
0: Bom, já tivemos 1-0, 2-2. O Palmeiras e Bahia foi 1-1. Teve gol no Cruzeiro e Corinthians. Só não tivemos gols agora.
3: 8 gols no primeiro tempo.
0: Em São Paulo e Grêmio, né? Falta só sair gol aqui no São Paulo e Grêmio. Vem o São Paulo, e que seja gol do Grêmio de preferência. A bola com a Caldeirão. Caldeirão no campo de defesa, a bola vem para a Taila. Taila domina, faz a inversão, mete na esquerda, cai para Bia Menezes. A Bia domina, gira, atrás para Rafa Soares, a novidade da equipe São Paulina, uma das novidades junto com a Duda Serrana. Ela tenta o passe e errou. Roubou o Rafa Marques, Camila Pini errou, deu um presente para o São Paulo. Ficou com a Carla Alves. Carla Alves no meio para Aline Milene, cercada por duas. Ela consegue o passe, chegou na Serrana. sempre trabalhando para trazer para o pé esquerdo, jogou para Crivellari, brigou com a zaga do Grêmio, Rafa Marques apareceu em socorro à frente da grande área, mas erra o passe, e aí a bola fica com a Bia Menezes, sai da Rafa, atrás para Isa, para Crivellari, perigo no lance, Robinho, abertura de bola, Serrana, ergueu na área, Bia no meio, tira a zaga do Grêmio com a Mônica, a sobra da Bia pela equipe do São Paulo, para Rafa Soares, atrás para Carla, para Robinha, vai arriscar dali, fechar a porta para ela, ela jogou então lá na direita para Bruna Calderan, Calderan dominou no bico da grande área, teve que recuar a bola para Taila, Taila domina, se fechou o Grêmio mais uma vez, domina Taila, ainda a zagueira da equipe do São Paulo, empurra o passe lá na direita para Calderan, Calderan dominou, ergueu na área, a bola viajou, um desvio do ataque e ela vai pela linha de fundo em tiro de meta para o Grêmio, Carol.
1: Até pensei que tinha dado um toquezinho na cabeça da Rodrigues, zagueira do Grêmio, mas foi na cabeça da Calderan, tiro de meta para o Grêmio e aí também para dar uma respirada depois dessa pressão das soberanas, mas que por enquanto não deu em nada, segue 0-0 Fevale.
0: É, agora foi atropelada a jogadora do Grêmio, falta marcada, mas é um ponto de atenção, né, Murário? O Grêmio errou 2-3 vezes seguidas ali a saída de bola bem à frente da grande área, né?
2: É, exatamente, porque o Grêmio não sai com bola longa, né? Mesmo que seja uma postura mais defensiva, sempre o Grêmio tenta no tiro de meta sair trocando passes, aí atrair a marcação do São Paulo e só quando não tem mais a opção de tirar a bola dali. Só que isso tem que ser feito com cuidado, né? Porque 2 vezes já teve essa perda. Mas assim, o Grêmio vai se defendendo muito bem, tá? É um posicionamento muito inteligente, a linha de 5. É, elas poucas vezes saltam da linha para marcar, então elas estão sempre bem posicionadas. Aí falta do São Paulo também um pouco mais de agressividade, né? Olhando por outro lado. Porque como o Grêmio está posicionado ali com essa linha de 5, se o São Paulo não colocar mais gente em cima dessa linha, fica muito confortável. Até agora está confortável para as zagueiras do Grêmio marcar.
0: 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Vai trabalhando agora pela Calderan. Ela vai evoluindo, chega do outro lado lá no campo de ataque, a bola chega na Duda Serrana, domina, Leidiane em cima dela, Leidiane acaba puxando, cometendo a falta, a Robinha vai encostar na árbitra para pedir um cartão amarelo para atacante gremista, faz o mesmo a jogadora do São Paulo, mas o cartão não surgiu, e aí a bola é do São Paulo que já cobrou a falta, Rafa Soares trabalhou, chegou aqui no meio com a Carla Alves, faz o lançamento na frente, a Isa brigou com a zaga do Grêmio que leva vantagem com o Barão fez boa finta, ajeitou, tem muita entrega Barão, a bola vem para Brenda. Brenda domina, faz boa finta em cima da Isa, tentou passar pela segunda, perdeu para Carla, mas a bola sobrou para Rodrigues, que vai então recuando para a goleira Sol. Sol com o pé direito, está jogando pelo time do Grêmio, Mônica sobe a marcação da Robinha, ela consegue fazer o passe aqui na direita para Pini. Pini perde na dividida com a Isa e fica com um arremesso lateral para a equipe do Grêmio. 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Chegamos a 36:40 segundos, 0-0 por enquanto São Paulo e Grêmio. Estamos indo para as penalidades máximas para definir classificado para a semifinal do Brasileiro Feminino. Brenda tenta jogar aqui pela direita, a bola toca nas pernas da Bia Menezes e sai em arremesso lateral mais uma vez para o tricolor gaúcho. 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E como debate o Thiago Viana, hein? O que argumenta o Thiago Viana?
1: Gosto de falar, né?
0: Ele pondera bastante. Eu lendo o texto dele no meu ouvido aqui.
1: Ele pondera bastante. A Jéssica é um pouco menos comunicativa, digamos assim, né, com a arbitragem. Ela é um pouco mais contida ali nas suas ações na beira do gramado, né, Andrezinho?
0: Tu acha que ele pondera tipo o Munari, assim, Carol?
1: Pondera. Eu acho que ia ser muito divertido um debate entre o Munari e o Thiago Viana. Acho que a gente ia se divertir.
0: Vamos promover, então, esse debate, quem sabe, lá na frente. Chegou o Grêmio pela direita com a Giovaninha, a bola foi na linha de fundo. O São Paulo fica com um tiro de meta. 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
1: Andrezinho, antes tu falou da Dani Barão e de como ela é aguerrida, né? Ela é uma guria que foi descoberta na Taça das Favelas, defendeu as cores do Vasco e chegou no Grêmio como atacante. Ela vira lateral na era Taissan Passos ainda, por uma necessidade, as laterais direitas do Grêmio estavam lesionadas, com lesões ligamentares, não tinha lateral direita. A Dani Barão virou lateral, se descobriu lateral, e aí a partir disso que ela vira uma titular do Grêmio e se torna a atleta com mais jogos com a camisa tricolor.
0: É, tá aí a história da Dani Barão, lateral gremista. Vem São Paulo, Serrana chutou em cima da marcação da Rafa, Leidiane dominou pelo Grêmio, achou a Giovaninha na esquerda, bem recuada, vai... jogar mais atrás ainda para Dai Silva. Sai jogando de novo com a Giovaninha. O Grêmio troca passes. Se organiza lá no campo de defesa. Ponto de partida com a Mônica Ramos mais uma vez. Dela para Rafa Marques. Que devolve para a Mônica. De novo na Rafa. São Paulo não aumenta a pressão. O Grêmio vai trocando passes. Vai tendo espaço. Bola chega na esquerda na Giovaninha. Erro de passe gremista com a Aline. E agora é São Paulo chegando. Isa no meio. Mônica Ramos para salvar a pátria. Mas tem uma falta marcada pela arbitragem. O Grêmio reclama bastante desta falta, Carol.
1: Uma falta na Isa, Andrezinho, praticamente ali na entrada da área. Uma falta cometida pela Dai Silva, que reclama bastante com a arbitragem. A bola tinha sobrado com a Aline Milene, a árbitra esperou para ver como seria a sequência do lance, mas depois assinalou a falta na Isa, praticamente ali na entrada da área, na meia lua, a favor das soberanas. E aposto contigo, Andrezinho, que a Carla Alves e a Bia Menezes vão pegar a bola.
0: E de novo, né, Munari, a origem, um erro na saída do Grêmio, né?
2: É, o São Paulo, que eu falei que não pressiona, né, tem essa estratégia também de tentar atrair um pouco o Grêmio para roubar essa bola. Eu fiquei até na dúvida na falta, acho que teve uma forçada ali, tá? E não foi a árbitra que marcou, né? Foi lá do outro lado, assistente que fez o sinal, mas enfim, tá marcada a falta.
0: É, falta confirmada pro São Paulo, pé direito da Carla, pé esquerdo da Bia. Elas conversam por ali... Estão espiando a formação da barreira do Grêmio. Solta a montão da barreira gremista. São 40 minutos. Pode ser o lance mais perigoso a favor do São Paulo nesse primeiro tempo. Barreira do Grêmio dentro da grande área. São quatro jogadoras neste momento que estão posicionadas. Está chegando uma quinta por ali. Bia e Carla. Bia com a canhota, Carla com o pé direito. Vai autorizar a Andresa Siqueira, árbitra FIFA de Minas Gerais. Expectativa em Campinas, Grêmio e São Paulo 0-0 no placar. Vai trilar o apito da árbitra mineira. Carla Alves ameaçou, ficou Bia Menezes de canhota. E depois tocou na Giovaninha e foi na linha de fundo, Carol.
1: Que susto essa cobrança, Andrezinho. A Bia Menezes tinha endereço nessa cobrança de falta dela. A Sol conseguiu tocar. A bola bateu na trave na trave direita dela. A Giovaninha apareceu para tirar qualquer perigo antes que as jogadoras do São Paulo ficassem com a sobra. É escanteio para as soberanas numa grande chance criada nesta reta final.
0: É, tem o mérito da goleira do Grêmio que desvia a bola para ela bater na trave. Escanteio cobrado curto pelo São Paulo. Jogada ensaiada. Carla Alves pela esquerda. Jogou atrás. Chegou na Isa. Ergueu. Segunda trave. Passou pela Serrana, foi direto na linha de fundo. E o mérito da goleira do Grêmio também, né, Munari? Se ela não dá esse tapa, ela não bate na trave, ela vai no gol.
2: Não, sim, foi uma bela defesa, porque a falta foi bem batida e tinha barreira, né? Então ela só foi ver a bola depois que a bola passou pela barreira e saltou bem pra fazer a defesa. Foi a única chance do São Paulo até aqui no primeiro tempo, né? 41 minutos numa bola parada e a origem foi uma bola perdida pelo Grêmio na saída, né? Esse cuidado que tem que ter.
0: É, o Grêmio tem que abrir o olho neste tipo de lance. Troca passes, o São Paulo mais uma vez já recuperou a bola. Bola com a Taila, são 42. Taila para Calderan. Daqui a pouco tem o bola parada com o comando de Simon Bianchini. Bola recuada no campo de defesa para a equipe do São Paulo, Rafa Soares. Ela vai progredindo, ninguém do Grêmio na marcação. Agora surge à frente dela a Brenda. Ela consegue o passe para Carla, cercada por duas. Ela livra, abre lá na direita para Caldeirão mais uma vez. Caldeirão tentou direto para a área, a bola tocou na Giovaninha. Vai ficar para Serrana. Domina Duda Serrana lá pelo lado direito. Ela recua quase que na divisória do gramado com a Taila. Taila trabalha para Rafa Soares. A Rafa domina, o São Paulo reorganiza a jogada. Aqui na esquerda ela vai chegando para Carla. Marcada pela Brenda, ela faz o giro em cima da Brenda, tenta o passe, Barão corta pelo Grêmio, volta pra Brenda coloca na frente, Crivellari dá um biquinho na bola e joga pela linha de lado, Trilegal, apoiar o futebol feminino é Trilegal, 2027, ano de Copa do Mundo Feminino. E claro, você vai acompanhar a cobertura aqui na Gaúcha. Lateral para Dani Barão fazer a cobrança. Ela ergue a bola, faz a cobrança do lateral. Bia Menezes rebate, volta para Barão. Ela dá um chutão então para frente. O São Paulo rebate da sua defesa. A bola vai ficar na sobra para o São Paulo com a Serrana. Ela evolui pelo meio, busca ali Milene, faz um grande passe para a Serrana, chegou na área, bateu cruzado, esta bola atravessa a área do Grêmio, caiu para Bia aqui na esquerda, ela dá um carrinho na dividida e o lateral é para a equipe, aliás o tiro de meta é para a equipe do Grêmio, Carol.
1: Numa chegada boa do São Paulo, me pareceu que teve um desvio ali na zagueira impedindo o cruzamento perfeito da jogadora do São Paulo. Depois, na sequência, a Bia Menezes e a Dani Barão dividiram a bola. Para sorte do Grêmio, bateu na Bia Menezes antes de sair pela linha de fundo para garantir o tiro de meta para Sol, 0-0, Trilegal.
0: E agora o São Paulo apertou e roubou a bola na saída do Grêmio. Crivellari cruzou, apareceu a Aline. A Aline conseguiu girar para a Leidiane, caiu agora do lado esquerdo. Quem sabe um contra-ataque do Grêmio, armado pela zagueira Dai. Bola chegou na Leidiane, meteu aqui na direita. A tentativa era para Brenda, mas no meio do caminho tinha a Rafa Soares para cortar. 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Você ouviu o eletrônico marcando 5:15 da tarde, estamos chegando dentro de 10 segundos à marca de 45 minutos deste primeiro tempo em Campinas, no Brinco de Ouro da Princesa. Chegou São Paulo pela direita, Aline, cruzamento fechado, a bola atravessa a extensão da grande área e vai sair em arremesso lateral favorável à equipe do Grêmio, para desespero do Thiago Viana. Gaúcha com o futebol feminino, bateu a voz, Ferroviária e Flamengo, Janaína.
3: Jogo aos 44 minutos do primeiro tempo, empatado em 2-2. Com esse resultado, quem avança para a próxima fase é o Flamengo, que faz 3-2 no agregado.
0: E agora tem uma DR ali entre a Pini e a Crivellari.
1: Conversando, estão ponderando, né, Andrezinho? Assim como o Thiago Viana ali, que ficou ponderando com as garrafas depois da chance perdida pelo São Paulo, agora estão debatendo. E aí, reclamação também do Léo Boff, que é o preparador físico do Grêmio, das jogadoras do banco de reservas. A reclamação a gente teve bastante neste primeiro tempo, Andrezinho, mas por enquanto gols 0-0 para a Fevale.
0: É, as duas equipes por enquanto com 135, botar os acréscimos dos dois jogos, é uns 140 minutos sem gols. E agora um
1: mais
0: cartão.
1: Mais dois minutos nesse primeiro tempo.
0: Cartão ali para o...
1: para o Leonardo Boff, que é o preparador físico das Mosqueteiras.
0: Portanto, cartão amarelo para o preparador físico do Grêmio. É uma característica, né, no futebol brasileiro masculino e feminino. Cartões amarelos a rodo para as comissões técnicas, né? Tanto faz, né? O jogo... mas sempre tem muito cartão amarelo. Lateral cobrado pela Bia Menezes. O pessoal gosta de ponderar, como disse a Carol, gostei dessa expressão, ponderar com a arbitragem. Trabalha Calderan, domina, faz a inversão, mete aqui na esquerda, Bia Menezes. E ela não cansa, vai para cima da Brenda, jogou no fundo, Barão fez a cobertura, ficou com o tiro de meta para o Grêmio. Por que que o nome do estádio, Simon Bianchini, que está chegando agora para apresentar o nosso Bola Parada, é Brinco de Ouro da Princesa?
4: Faço a mínima ideia, é um dos poucos estádios de Série A e Série B que não conheço.
0: Eu não sei o nome do jornalista, mas é um jornalista da cidade que disse, pelo formato do estádio, que ele se assemelhava a um brinco. E como a cidade de Campinas era chamada de Princesa do Oeste, passou a ser o Brinco de Ouro da Princesa. Simon Bianchini, a partir de agora, apresenta o Bola Parada no futebol da Gaúcha.
5: Valeu, André Silva. Dordi, por enquanto, 0 para o São Paulo, 0 para o Grêmio. Quartas de final do Brasileirão Feminino 2026. Esse é o Bola Parada aqui na Gaúcha. Carol Freitas, a saída de campo.
1: Jogadoras deixando o gramado ali, a Robinha, volante do São Paulo, reclamou com a arbitragem do tempo de acréscimos, disse que 2 minutos era pouco, mas já tinha acabado a partida, agora equipes indo para o vestiário, se encaminhando para o vestiário antes dos 45 minutos finais, e a Bia Menezes do São Paulo se posiciona ali para conversar com a TV, dar entrevista após este 0-0 no primeiro tempo.
5: Vamos na carona.
6: Bom, ouvi o que o professor tem pra falar, mas é um jogo de detalhe, a gente sabe que o detalhe define a partida.
7: Tá certo, boa sorte.
5: 5:18, bola parada, Trilegal apoiar o futebol feminino é Trilegal. 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E o lado gremista, Carol?
1: Com a Brenda vai conversar com a TV agora.
6: Em um contra-ataque,
7: Agora é saber aproveitar melhor esse contra-ataque para concluir as jogadas em gol.
8: Perfeito, muitíssimo obrigado. Volto com você.
4: Rapidinho, a Brenda falando. Daqui a pouco a gente ouve a Carol com as alternativas.
1: E temos também, Simon, todo mundo já foi pro vestiário, mas a Camila Pini do Grêmio e a Tayla do São Paulo continuam ali debatendo com a arbitragem sobre as decisões desta primeira etapa.
4: Bronca na saída de campo, como sempre é habitual no futebol brasileiro. Bola parada. Hoje a gente vai acompanhar um evento, né? A chegada do Santos em Porto Alegre. O repórter Lucas Arruda. Zona Norte, Porto Alegre. O Santos está chegando à capital gaúcha com Neymar Arruda.
9: Sem Neymar, tudo bem, Simon? Boa tarde a todos. Nesse exato momento, o Santos acaba de chegar na concentração no hotel aqui na Zona Norte de Porto Alegre. Os principais jogadores ficam à disposição do técnico Cuca, à exceção do camisa 10, que teve lesão constatada. O Neymar participou do último jogo contra o Palmeiras, mesmo com a classificação muito difícil dentro da Copa do Brasil. Havia perdido por 3-0 e depois da partida teve o diagnóstico de uma lesão muscular na coxa direita. Nesse momento, Simon, estamos em imagens. A nossa transmissão da Rádio Gaúcha e arroba Gaúcha Esportes acompanha a chegada dos jogadores, o goleiro Gabriel Brazão. Tem novidade na delegação do Santos. O Arthur, ex-jogador do Grêmio, deve fazer a sua estreia nesse domingo no estádio Beira-Rio. O Ilharão passando nesse momento, deve jogar de zagueiro amanhã à tarde. O Gabigol também é uma das grandes atrações do Santos aqui a Porto Alegre, o artilheiro do Santos no Brasileirão com 8 gols marcados. O Lima também é reforço do Santos, contratado nesta semana. Aqui está o Arthur, Simon, aparecendo em imagens nesse momento. Parou para tirar foto com alguns torcedores que se fazem presente aqui na concentração. Então o Santos, que é um adversário direto do Inter na classificação, parte de baixo com 29 pontos, está em Porto Alegre, tem reforços no seu elenco e vai a campo amanhã, 4 horas da tarde, no estádio Beira-Rio, sem a presença do lesionado Neymar.
4: Para tirar nota 10, o provável peixe...
9: Técnico Cuca parando aqui para tirar foto com alguns torcedores e concedendo alguns autógrafos. O provável time do Peixe para amanhã, Simon. Anota aí, Gabriel Brazão no gol. A linha de defesa com Igor Vinícius, William Arão na zaga, Luan Pérez e Escobar. Meio campo com Gustavo Henrique, Oliva ou o Arthur e o Gabriel Bontempo. Rony, Miguelito e Gabigol. O provável Santos para o jogo deste domingo no estádio Beira-Rio, eu repito, sem a presença do lesionado Neymar.
4: Bom descanso, Arruda. Valeu.
9: Valeu, até a próxima.
4: 5:21, bola parada aqui na Gaúcha. Só para a gente atualizar, antes de ouvirmos a análise do Cristiano Munari sobre este primeiro tempo entre São Paulo e Grêmio Campinas, Janaína Ville, os resultados paralelos dos outros confrontos de quarta de final do futebol feminino, Brasileirão Feminino 2026.
3: Também no intervalo neste momento, Flamengo e Ferroviária vão empatando em 2-2.
4: Jogaço.
3: Taislane e Pamela dos Santos marcaram os 2 gols da Ferroviária e Fabi Simões, ex-jogadora do Inter, e Jucinara marcaram os gols do Flamengo. Bom, com esse resultado, quem avança para a próxima fase é o Flamengo, que fez 1-0 na primeira partida, então 3-2 no agregado neste momento. E é deste duelo que sai o adversário de Grêmio ou São Paulo na próxima fase.
4: Ontem o Bahia tirou o Palmeiras.
3: Venceu o Palmeiras nos pênaltis, 1-1 no tempo normal, na ida também havia sido 1-1, e aí nos pênaltis o Bahia fez 5-4 no Palmeiras, com grande aparição da goleira Iane, que pegou a última cobrança do Palmeiras. Então agora o Bahia é classificado pela primeira vez na história para a semifinal do Brasileirão Feminino. Ah. Enfrenta ou Corinthians ou Cruzeiro, que duelam na segunda-feira às 5 horas da tarde no Canindé. Na ida, o Corinthians venceu por 1-0, gol de Vicky Albuquerque.
4: Daqui a pouco a gente vai atualizar o futebol masculino. Janaína Ville, Cristiano Munari. 0-0, um jogo seguro do Grêmio. Tá jogando para levar para os pênaltis?
2: Ah, é exatamente isso, Simon. O Grêmio tá fazendo um jogo de sem correr quase nada de riscos, né? É, o Grêmio se defende bem, né? Se defende bem. O Grêmio já vem jogando com 3 zagueiras, né? Uma linha de 5, uma outra linha de 4. A Leidiane sozinha à frente. Teve uma inversão e por poucos minutos dela com a Brenda. O São Paulo faz uma saída ali com 3 jogadoras, né? E a Leidiane tenta fazer um pouco, atrapalhar um pouco esse primeiro passe do São Paulo. Mas a bola é toda do São Paulo. Ficou em 66% aqui no final. mas o São Paulo joga o tempo inteiro no campo de ataque. A questão é que o Grêmio defende bem, o Grêmio não correu quase riscos, né? Chance de gol mesmo, o São Paulo teve uma só, que foi aos 41 minutos, uma falta batida pela Bia Menezes, aí teve uma bela defesa da Sol, da goleira, a bola ainda bateu na trave, e é uma jogada que teve origem, eu até fiquei na dúvida, tá? Pra mim não era falta, mas ok, a falta foi marcada. Mas a origem da jogada, o Grêmio tem a bola, e aí o São Paulo consegue roubar na intermediária e vem a falta. E esse foi um risco que o Grêmio correu, porque o Grêmio, embora se defenda, o Grêmio não rifa a bola. Então o Grêmio tenta sempre sair trocando passes de trás, para só depois de que a pressão aumenta, para tentar esticar essa bola na frente, até para tentar o contra-ataque, que não está acontecendo, para tentar a transição, perdão, que não está acontecendo. Mas o Grêmio perdeu algumas bolas ali, no seu campo de defesa, então isso é um cuidado. Embora não tenha gerado, o único lance de perigo foi a falta, mas pode acontecer mais no segundo tempo, com o cansaço vindo, né? Então é um cuidado para se tomar, para não perder essa bola ali no campo de defesa ainda, porque o Grêmio tenta também atrair um pouco o São Paulo nessa saída para gerar essa bola longa, não aconteceu até agora. O Grêmio não teve nenhuma chance, assim, Simon, no jogo. Teve escanteios, mas não conseguiu levar perigo. Teve uma bola só no início do jogo, aos 7 minutos, que foi um escanteio por São Paulo, que o Grêmio conseguiu se livrar. E a Jovaninha saiu às costas da zaga, mas não confiou na sua velocidade e segurou um pouco, esperou a chegada de companheiros. Foi a única jogada que o Grêmio ameaçou levar perigo. É um primeiro tempo dentro do que a Jéssica Lima planejou, né? Porque a ideia dela foi exatamente essa, controlar o São Paulo. O São Paulo é o melhor time, foi o São Paulo que classificou em primeiro. E quando, olhando para o cenário de um Grêmio que está muito mais para se defender, não correu risco, né? Foi uma bola, uma chance só do São Paulo e na bola parada.
5: Valeu, daqui a pouco tem mais Cristiano Munari aqui no Bola Parada da Gaúcha. Bora atualizar as informações do futebol masculino, começando com o Inter repórter Lucas Katsurayama.
10: O Inter finalizou na tarde deste sábado a preparação para o jogo contra o Santos. As equipes se enfrentam às 4 horas da tarde de domingo no Beira-Rio pelo Campeonato Brasileiro. Importantíssimo, né? Para o Inter conseguir uma vitória, seria a primeira no Brasileirão depois da parada para a Copa do Mundo, e aí tentar se aproximar das equipes que estão acima e tentar se distanciar da zona de rebaixamento. Jogo essencial, inclusive, para a continuidade do trabalho do técnico Paulo Pezzolano. Precisa vencer o treinador uruguaio para continuar como técnico do Inter. Provável time tem, sem Bernabé, lembrando, suspenso: Matheus Cunha, Bruno Gomes, Mercado, Maripã e Matheus Bahia, Vijagra, Thiago Henrique, Vitinho, Alan Patrick, Carboneiro e Sanabria no comando de ataque. Colorado que fechou pontualmente um patrocínio master para essa partida de domingo, a Chopi, que foi parceira do Inter nos jogos contra Corinthians e Palmeiras no início do mês de agosto, volta de forma pontual a ser patrocinador master e vai dividir espaço com a Speedmax Pneus, que também tem o seu contrato se encerrando neste domingo, depois contra a Chapecoense. Até agora o Inter não tem um patrocinador master. Com o Inter, Lucas Katsurayama.
5: Valeu, Katsurayama! 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Destaque do Grêmio, o repórter Jason Lisboa.
11: Após a classificação na Copa do Brasil, o Grêmio deu folga para os jogadores na sexta-feira e hoje, Simon, teve reapresentação no CT Luiz Carvalho. O técnico gremista terá duas atividades para definir o time e a estratégia a serem adotados no jogo de segunda-feira contra o Vitória em Salvador. Fato é que o técnico terá sim que realizar preservações. Jogadores que apresentarem desgastes vão ser sacados desta partida. Alguns casos especiais, como Kahneman, o zagueiro Wallace completou 8 jogos em sequência, atuando os 90 minutos. Não se pode descartar que ele também ganhe descanso no jogo da segunda-feira, mesmo sendo uma partida muito importante para as pretensões do Grêmio no Brasileirão. O atacante Amuso é outro jogador que fisicamente preocupa e não se descarta a possibilidade de descanso. Ele conta com peças importantes para o setor ofensivo, como possibilidades de trocas envolvendo Enamorado, TT. No meio campo tem o retorno de Nardoni, que fica à disposição, pode substituir Vila Sante. Danilo Barbosa, também começando como titular em Salvador, é uma realidade. O Grêmio treina ainda neste domingo, antes da viagem à tarde para a Bahia, para o jogo de segunda-feira, às 8 horas, contra o Vitória. São as informações do Grêmio aqui no Bola Parada, com Jason Lisboa.
5: Valeu, Jason Lisboa, aqui no Bola Parada, com as informações do Grêmio masculino. Pausa, noticiário esportivo, para informações e atualização noticiário do jornalismo geral. Repórter Anderson Aires. Tudo bem, Anderson? Boa tarde.
12: Boa tarde, Simon. Boa tarde aos ouvintes da Rádio Gaúcha. Simon, tem um acidente com morte na BR-287, em São Vicente do Sul, na região central do estado. Um Volkswagen T-Cross com placas de Canoas e um caminhão colidiram frontalmente no quilômetro 333 da rodovia na tarde deste sábado. O condutor do carro, um homem de 61 anos, não resistiu aos ferimentos e morreu no local. O trânsito está em meia pista na rodovia em razão do atendimento a esse acidente. Já que em Porto Alegre tem um acidente envolvendo quatro carros e um pedestre no viaduto dos Açorianos, no sentido centro-bairro. Tem feridos, mas a IPTC ainda não tem detalhes da gravidade desse acidente. Tem bloqueio na Avenida Borges Medeiros, no sentido centro-bairro, na altura do viaduto Açorianos, em razão desse acidente. Então, o motorista que se desloca pelo centro ali, Simon, tem que redobrar a atenção no trecho para evitar transtornos.
5: Verdade, passei por ali há pouco, já tinha um começo de congestionamento. Então, toda atenção é válida a você que está circulando por Porto Alegre, dando carona pro Bola Parada. Janaína Ville, rodada do Brasileirão começou e está movimentada.
3: Muitos gols na primeira partida do Brasileirão hoje. O Bahia está fazendo 3-2 de virada no Bragantino, no Cícero de Souza Marques. O último gol marcado já no começo do segundo tempo, marcado pelo Eric. Esse é o único jogo em andamento neste momento pela 26ª rodada do Brasileirão. E ainda hoje, às 18h30, tem São Paulo e Atlético Mineiro no Morumbi. E às 21h, Fluminense e Vasco no Maracanã. E o Inter fica de olho nesse jogo, porque precisa de um tropeço do Vasco para conseguir deixar o Z4.
5: Repete, Vasco joga contra?
3: Às 21h, contra o Fluminense no Maracanã.
5: Tá, é clássico. O Vasco vem numa boa toada, venceu o Cruzeiro, venceu o Vitória em Salvador, avançou na Copa do Brasil, virou semifinalista, vem em ascensão com Pedro Emanuel, treinador pouco conhecido, né, português, que chegou anunciado de última hora, poucos dias depois, antes da volta do Brasileirão no pós-Copa, né, e vem acertando um pouquinho o Vasco, que está em recuperação judicial. Amanhã já tem jogo às 11 da manhã.
3: Primeiro jogo às 11 horas da manhã, Coritiba e Mirassol no Couto Pereira. O Inter também fica de olho nesse jogo, porque precisa de um tropeço também Granal. Do Mirassol.
5: Tem que secar o Mirassol amanhã.
3: O Inter joga às 4 horas da tarde contra o Santos no Beira-Rio. Mesmo horário de Cruzeiro e Atlético Paranaense no Mineirão e de Remo e Flamengo no Mangueirão. Às 18h30 do domingo tem Botafogo e Palmeiras no Nilton Santos. E às 19h30 da noite, Corinthians e Chapecoense na Arena Itaquera. O Grêmio fecha a rodada na segunda-feira contra o Vitória no Barradão.
5: Perfeito. Janaína Ville, só para tirar também nota 10, assim como a Ruda. Juventude hoje entra em campo para alegria ou sofrimento de Carol Freitas.
3: Juventude alegria. Joga daqui a pouquinho, às 6 horas da tarde, recebendo o Atlético Goianiense no Alfredo Jaconi. Neste momento, por conta dos resultados da rodada, o Juventude é terceiro colocado com 46 pontos. Mas basta um empate para reassumir a liderança.
5: Perfeito. Então todos na torcida pelo Juventude para voltar à elite do futebol brasileiro. Um trabalho honesto, né? Sem investir mais do que arrecada, buscando, garimpando jogadores em séries alternativas. Os times estão voltando, Carol? Qual a situação lá no Brinco de Ouro da Princesa?
1: São Paulo já está ali retornando. Simon, Grêmio ainda não voltou para o segundo tempo. Agora sim, as jogadoras do Grêmio subindo ali as escadinhas do Brinco de Ouro, conversando, Camila Pini, Brenda, ali conversando antes da sequência da partida.
5: Perfeito. 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Munari, o Boquita.
2: Não sei, a agenda não me informou.
5: Ué, mas você tava feliz dizendo 2-1, cobrando?
2: Fiquei esperando, não, estamos ganhando, acho que estamos ganhando 2-1.
5: Olha aí.
2: É, mas é time reserva porque a prioridade é ganhar do São Paulo na Sul-Americana.
5: Na Sul-Americana, é. No meio da semana. André Silva, tudo certo pro segundo tempo?
0: Tudo certo, sim. Fiquei devendo o nome do jornalista, né, claro. Simon, que colocou o apelido no estádio do Guarani de Campinas, o jornalista, o João Caetano Monteiro Filho, que fez uma matéria no dia da inauguração do estádio lá em 1953, num jornal local, dizendo que era um brinco de ouro para a princesa. A princesa, no caso, como eu disse, Princesa do Oeste, como era chamada antigamente a cidade de Campinas.
4: E uma curiosidade que vocês mencionaram no primeiro tempo.
0: O que é isso? Quando o cara trabalhou já com o Zé Aldo Pinheiro e com o Manhago, o cara tem que saber.
4: Vocês estavam falando do gramado hoje mais cedo. O Zé Aldo, numa transmissão, meteu sobre a Fonte Nova para o Wagner Martins se o gramado da Fonte Nova tinha sido plantado dentro ou fora do estádio. O Vaguinho respondeu com um sonoro: eu vou saber. Um abraço, bom segundo tempo.
0: É, muito difícil saber se foi plantar dentro ou fora do estádio, mas tudo bem. Vamos lá, a bola vai rolar para o segundo tempo. Grande abraço, grande beijo para meu amigo José Aldo Pinheiro. Leidiane vai fazer a cobrança do pontapé inicial do segundo tempo. Vai bater na bola, o Grêmio vai começar. E continua a conversa ali, né? Na volta da Pini com a arbitragem.
1: Então, muita ponderação papo, da Camila, né? Pini, que é a única amarelada, inclusive, né, Andrezinho, desta partida. E me parece que a Camila Rieta tá ali na... vai entrar na equipe na segunda etapa, tá ali na beira do gramado, esperando a autorização. Que é a Aline? Acho que por isso que o jogo não começou ainda.
0: Será que foi a Aline que saiu?
1: Vamos ver, agora sim vai subir a placa para a entrada da Camila Rieta. Sai a 27, Dani Barão, e entra a 16, Camila Rieta.
0: A Rieta, ela tá à esquerda, né?
1: Exatamente, e a Pini tava jogando e a Dani Barão tava jogando pelo lado direito.
0: Vamos ver como é que vai se organizar o time do Grêmio agora com a entrada da Rieta aqui pela esquerda. Em posicionamento que teremos também, né, da Aline. Acho que a Aline foi lá pro lado direito, é isso mesmo. Já vejo a Aline correndo lá no setor direito, ela que estava na ala esquerda. E quem corre agora pro ataque é o São Paulo. Isa, passe no meio para Crivellar, tirou da Silva. Duda Serrana pegou a sobra, jogou para fora, para sorte do Grêmio, Carol.
1: E mal começou o jogo e o São Paulo já voltou em outra rotação. Andrezinho chegou com a Giovana Crivellar e finalizou. A Rodrigues, zagueira do Grêmio, ficou sentindo ali, e parece a perna esquerda. A Mônica Ramos conversa com ela, antes que a partida siga, mas por enquanto 0-0 neste inicinho de segundo tempo que vai definir um dos semifinalistas do Brasileirão.
0: Bom, essa troca, Munari, no time do Grêmio, né? Sai a ala direita titular, entra uma lateral esquerda, uma jogadora que já está na esquerda e inverte o lado da linha, né?
2: É, a Camila Rieta, que é a lateral, né, deveria ser a titular, mas acabou tendo lesão. E a Aline, ela é zagueira de origem, né? E vem jogando como ala esquerda. A gente falava no primeiro tempo, né? O São Paulo ataca mais pelo lado direito do Grêmio. Então agora vai uma zagueira jogar como ala por lá, tentar melhorar um pouquinho o setor defensivo do lado direito do Grêmio, com a Aline, que é zagueira de origem e vem jogando como ala esquerda.
0: São Paulo na pressão, bola na direita. Serrana brigou, perdeu para Dai Silva. Mas tem uma falta marcada lá anteriormente pela árbitra em cima da Aline. As jogadoras do Grêmio, desesperadas, reclamam com a arbitragem. A falta foi da Pini, que já tem amarelo.
1: Exatamente, a única jogadora amarelada na partida cometeu a falta ali na Aline Milene. E aí o São Paulo reclama, né? Queria o segundo amarelo para a Camila Pini, mas essa falta que é longe da área, mas mais uma vez a Carla Alves e a Bia Menezes estão ali conversando para ver quem vai fazer a cobrança, enquanto as jogadoras de São Paulo e de Grêmio se encaminham para a área. A Leidiane e a Camila Pini vão ficar ali na barreira.
0: 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Vamos para a cobrança da falta. Bia Menezes, canhotinha na bola, segunda trave, o toque de cabeça. A zaga do Grêmio afastou o perigo com a Mônica praticamente dentro do gol. A sobra do São Paulo pela direita. Aline trabalhou com a Caldeirã, brigou com a zaga, tira de novo a Mônica jogando pela linha de lado. Ela evitou o gol do São Paulo, hein, Carol?
1: Um gol que seria da Serrana, né, Andrezinho? A Serrana tinha lançado a bola ali para dentro do gol, mas a Mônica Ramos apareceu para afastar o perigo no São Paulo, que volta querendo esse gol neste inicinho de segundo tempo, tá martelando o Grêmio, mas por enquanto ainda não conseguiu, então segue 0-0, trilegal.
0: É, voltou pressionando mais o time do São Paulo com 3 minutos do segundo tempo e o jogo de Araraquara em Janaína.
3: começando em instantes o segundo tempo de Ferroviária e Flamengo. O primeiro tempo terminou empatado em 2-2, agregado 3-2 para o Flamengo, que avança para a próxima fase.
0: No Brasileiro Masculino, lá em Bragança Paulista.
3: Jogo bem movimentado, tá? O Bahia, neste momento, está fazendo 3-2 sobre o Bragantino, fora de casa.
0: Eu não vi, Munari, os gols, mas é um bom duelo. Ronaldo, goleiro do Bahia, e Thiago Volpe ou Cleiton será o goleiro do Bragantino, né?
2: Hoje eu vou... Não, São hoje Paulo, o Bahia e Bragantino, eles tinham os piores goleiros do Brasil. Aí o Inter passou eles com o Matheus Cunha.
1: Oi, eu tava cravando, Andrezinho, tinha botado 2-2 no bolão do Bola, e aí o Bahia foi lá e estragou a minha
0: alegria. Estragou a tua alegria. 3:40, a árbitra tá fazendo a contagem pra Sol recolocar a bola em jogo, já tá em movimento. Bola com a Rodrigues, a Mayerly Rodrigues. Sai jogando ali com a Aline. Domina, joga atrás, Mônica com o pé direito, tenta o lançamento, passa pela Leidiane que briga, a bola vai sobrar na área do Grêmio, a Dai domina, esperou a chegada da Sol e ela xinga a goleira gremista porque a goleira não foi. E aí ela teve que bater na bola, bom, a leitura labial não dá pra dizer o que ela falou, mas deu pra perceber, né, o que que ela falou, mas...
1: Não foi um elogio.
0: Não, não foi um elogio, tinha algo com suco de caju. Bola dominada ali pela equipe do São Paulo com a Rafa, caiu lá na esquerda pra Bia Menezes. Ela domina, ajeita para Carla Alves. A Carla prende, a Leidiane vem na marcação. Ela tenta o passe no meio, Crivellari desarmada. Crivellari e Araraquara. Duas boas palavras pra gente dizer. Tira a zaga com a Rodrigues. A bola sai em arremesso lateral para a equipe paulista. 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São Paulo com a posse da bola. O São Paulo na insistência. O Grêmio se defendendo. Bola trabalhada com a Bruna Calderan. Calderan faz o passe aqui na direita. Chega na Serrana. Domina Duda Serrana, a atacante que virou ala no jogo de hoje. Trabalha no campo de defesa agora o time do São Paulo com a zagueira que é a Taila para Rafa Soares. A Rafa domina, progride, faz o passe pelo meio, tira o time do Grêmio com a Camila Pini. A bola vai cair para Brenda. Brenda dominou, foi contra a marcação da Rafa. Tentou o passe na frente, era para a Rafa Marques do Grêmio. Não deu certo, a bola é da equipe do São Paulo mais uma vez. Bom, Munari, 5,5 desse segundo tempo, 0-0. São Paulo tem um pouco mais de atitude, né?
2: É, exatamente. O São Paulo no primeiro tempo trocava passes, né, com muita calma, esperando conseguir alguma oportunidade, voltou com uma postura mais agressiva para esse segundo tempo. Mas, de novo, né, a chance que teve na bola que a Mônica Ramos salva, ela vem de uma bola parada, né, uma falta batida para a área. Com bola rolando, o Grêmio vai se defendendo bem.
0: São Paulo chegando lá pela esquerda, tentativa da Crivellari não deu certo, voltou para a equipe paulista, mais um lançamento para a grande área, a Aline evitou a Milene, a saída de bola pela linha de fundo, não, a arbitragem deu a saída, deu o tiro de meta favorável ao time do Grêmio. 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
0: Chegou São Paulo, cruzamento é perigoso, atravessou a área, para sorte do Grêmio, a Duda Serrana não quis nem o arremate, nem um cruzamento. Ela tentou um passe por baixo, a zaga gremista afastou o perigo, mas o São Paulo insiste de novo. Bola com a Taila. Taila sai jogando com a Rafa Soares. Abre a bola lá no setor esquerdo para Carla Alves. Domina a Carla, se movimenta. A bola chega na Robinha. Robinha trabalha por dentro, faz abertura para a progressão da Calderan. Chegou a Calderan aqui pela direita, domina a lateral convertida em zagueira no time do São Paulo. A bola é recuada ali mais uma vez para a Taila. Taila para Robinha. A bola chega de novo na Carla ali pelo círculo central. Carla, pé direito por baixo, faz um bom passe. Chegou São Paulo, Crivellari de longe por cima do gol, Carol.
1: Agora a Crivellari não quis avançar a área, tentar uma finalização de dentro da área ou talvez uma assistência para as companheiras. Finalizou de longe do meio de campo ali, mas acabou mandando muita força direto para fora essa bola no momento em que a Aline, lateral do Grêmio, está caída ali no gramado. A árbitra vem conversar com ela, mas vai liberar que a que a Sol reponha a bola em jogo por enquanto 0-0.
0: E a gente ouviu 5 da árbitra, joga, que é a contagem lá para a goleira. E Ferroviária e Flamengo, Janaína.
3: O jogo segue empatado em 2-2, 4 minutos do segundo tempo.
0: Na dividida, na bola, a zagueira do São Paulo, a Taila. Mas a jogada da Brenda era muito boa, penetrando dentro da área pelo setor esquerdo, Carol.
1: Uma arrancada do Grêmio, que sabe que vai ter apenas os contra-ataques nesta segunda etapa. A Brenda ia invadindo a área sozinha, tinha 3 defensoras do São Paulo na volta dela. Mas a Taila conseguiu tirar a bola, foi por baixo, afastou o perigo para garantir que por enquanto seguisse 0-0. E me parece que a Maria Dias está ali conversando com a Andréia Rosa, auxiliar da Jéssica de Lima, para entrar na partida.
0: Lançamento em direção ao ataque do São Paulo. Daí Silva estava por ali. A Rieta também, a bola saiu em lateral para o São Paulo. Fala de Ferroviária e Flamengo agora, Janaína.
3: O Flamengo, que teve uma jogadora expulsa nesse começo do segundo tempo, mas com o empate em 2-2, por enquanto está avançando para a próxima fase.
0: Troca no Grêmio.
1: Isso aí, sai a Aline com a camisa 2 para a entrada da Maria Dias com a camisa 95, a segunda troca do Grêmio.
0: Enfim, né, Munari, mas, não sei se é lesão, enfim, mas faz a troca, né, lá no lado direito, de novo, time do Grêmio agora, a Aline, que começou na esquerda, que estava na direita, sai e entra a Maria Dias, que é um atacante, na verdade, né?
2: É um atacante, mas que já jogou, né, joga na lateral, mas aí também muda a característica, né, sai uma zagueira que joga como lateral e entra um atacante que joga na lateral. Óbvio, vai continuar sendo a prioridade a marcação, mas o Grêmio pode ganhar um pouco de saída por ali.
0: É, mais velocidade. A primeira bola da Maria, já jogando pela linha de lado, a Maria Dias. É lateral para a equipe do São Paulo.

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1: André, diga, uma informação sobre premiação. Neste ano, a CBF não está pagando premiação a cada avanço de fase, como costumava fazer e como acontece na Copa do Brasil, por exemplo. A entidade pagou R$720 mil a cada uma das 18 equipes por participação no campeonato e vai distribuir premiação apenas para os dois finalistas. O campeão fatura R$2 milhões e o vice fica com R$1 milhão.
0: É, então é importante, né? Até para essa questão financeira é chegar a decisão para as equipes, né? Porque a premiação foi o bônus aí, digamos assim, de participação. Leidiane comete uma falta, Aline vai para cima dela, elas ficam discutindo por ali. A Leidiane deu as costas, não quis papo, mas a árbitra vai dar cartão, né, Carol?
2: Exatamente, a árbitra vai inibir esta briga ali. Aí a Leidiane ficou ainda mais brava com o cartão amarelo que recebeu, o segundo do Grêmio na partida, porque não concordou muito com a marcação da árbitra, da Andresa Helena de Siqueira, de Minas Gerais. Mas, de toda forma, está advertida amarelo para a Leidiane, atacante do Grêmio.
0: 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São 12 minutos do segundo tempo, por enquanto 0 São Paulo, 0 Grêmio. Estamos indo para a decisão nas penalidades, hein? Entre São Paulo e Grêmio, para definir a classificação para as semifinais. O São Paulo insiste e ganha um arremesso lateral pelo setor esquerdo de ataque com a Bia Menezes. Ela faz a cobrança, joga em direção a Crivellari, ela vai brigar com a Rodrigues, comete a falta, a arbitragem está marcando favorável ao sistema defensivo do Grêmio. E quem vai levar melhor, se for pelos pênaltis, a Carlinha ou a Sol, né? As duas goleiras que estarão em campo. Aí daqui a pouco vou pedir para a Janaína dar uma olhada para a gente num retrospecto possível aí, né, das duas jogadoras. Agora teve um lance aí, teve o cotovelo, né, da Crivellari atingindo a zagueira equatoriana do Grêmio, a Mayerly Rodrigues. Já cobrada a falta pelo Grêmio no campo de defesa. A goleira Sol domina ali dentro do interior da grande área. Sai jogando aqui na esquerda para Arrieta. Domina a lateral paraguaia. Tenta a combinação com a Leidiane. Robinha vem por baixo, dá um toque lateral para o Grêmio. Arrieta cobra rapidamente. Buscou Giovaninha, fez a finta e a Carla Alves cometeu a falta na saída do campo de defesa para o campo de ataque da equipe do Grêmio. 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Vamos à cobrança de falta pelo Grêmio. Vai ser feita pela Camila Pini. Os diretores já vão ser, né, ligados lá no Brinco de Ouro, porque caiu à tarde em Campinas. Bola trabalhada pela equipe gremista. Camila Pini fez o passe na frente, a bola passou pela Rafa Marques, ficou dominada pelo São Paulo mais uma vez. Domina Serrana, ela insiste, Giovaninha leva vantagem pelo Grêmio, tentou a Rafa mais uma vez, foi desarmada, Giovaninha rouba, recupera, Rafa vai, perde, Serrana no bate-rebate, bola do Grêmio, Pini tomou a chegada dura da Robinha, a bola ficou aqui na esquerda pelo Grêmio, vai trabalhar a equipe gremista, o Grêmio vai tentar chegar no campo ofensivo, Giovaninha, ainda ela, trabalhou, Robinha por baixo mais uma vez, jogando pela linha de lado, a Arrieta vai fazer a cobrança pela equipe tricolor. O placar é de 0-0, a marca é de 14 minutos do segundo tempo. A árbitra de novo faz a contagem, né, para cobrança do lateral, para não inverter. Jogou no fundo, Leidiane, proteção para Brenda, tentou fazer uma finta espetacular ali em cima da marcadora com um balãozinho, mas está marcada a condição de impedimento do ataque do Grêmio. São 17 horas mais 49 minutos, é hora de conferir o tempo e o placar do futebol da Gaúcha no Brasileirão Feminino. 14 minutos mais 50 segundos jogados do segundo tempo. 0 São Paulo, 0 Grêmio. Janaína Ville.
1: E o empate leva a decisão para os pênaltis. Quem avançar entre Grêmio e São Paulo enfrenta o Flamengo na próxima fase, que neste momento empata em 2-2 com a Ferroviária na Fonte Luminosa e faz 3-2 no agregado.
0: 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São Paulo chega pela direita, troca passes, a bola está dominada pela zagueira que é a Taila. Taila lá do lado esquerdo para Rafa Soares. Domina a Rafa, ajeita do pé esquerdo para o pé direito, faz o passe então para Bruna Calderan. Dominou Calderan, ergueu na área, buscava a Crivellari, tirou a zaga do Grêmio com a Maria Dias. Lucas auxiliando ali dentro da área lateral para o São Paulo, que progride um pouco mais, chega pelo lado direito. Caldeira vai fazer a cobrança de mais um arremesso lateral. Ela coloca a bola em movimento.

0: Chega na Taila, volta na Calderan. Calderan pra Aline, volta de novo pra Calderan, de canhota. Ergueu pra área, a bola quicou. Ficou nas mãos da goleira Sol, Carol.
1: A Calderan que buscava a Giovanna Crivellari na área, mas a bola não encontrou a centroavante São Paulina. Acabou nas mãos da goleira do Grêmio para garantir que, por enquanto, o empate siga e a decisão vá aos pênaltis. 0-0, Fevale.
0: 16 minutos, agora uma chegada mais dura ali em cima da Camila Pini, foi da Aline Milene, que atingiu a jogadora do Grêmio, que está sentindo bastante a perna direita, Cristiano Munari. Quadro segue o mesmo, Munari?
2: Segue, mas dá para dar cartão para o São Paulo, né? Porque esse lance aí é para cartão. Teve o lance da Crivellari na área que é de ataque, né? Era de ataque do São Paulo, mas que ela vai com o braço ali, quase o cotovelo na zagueira do Grêmio. Então, assim, duas faltas do São Paulo que poderiam ter tido cartão amarelo. E ela não deu. O segundo tempo o Grêmio já não consegue mais, já nem tenta mais sair jogando, né? Não, o São Paulo adiantou um pouco a marcação e talvez até pelos riscos que o Grêmio correu no primeiro tempo, a ordem da Jéssica foi mudar isso. O Grêmio já sai com a bola longa. O resultado disso é que o São Paulo aumentou ainda mais a posse, né? Eu falei que no primeiro tempo ela era foi 66, agora tá em 75, mas chegou a estar acima de 80 já. Então, assim, o São Paulo fica o tempo inteiro com a bola. E o Grêmio vai conseguir, vai resistindo, mas não tenta mais jogar, né? A bola tira de trás, bota ela pra frente no balão e volta a se defender. A questão é fisicamente, né? O quanto o Grêmio vai resistir a isso. Por enquanto, vai se defendendo bem. O São Paulo teve duas chances no jogo, as duas na bola parada, com bola rolando não chega.
0: Daqui a pouco um lançamento pra área lá pra Isa, a goleira Sol jogou pela linha de lado, lateral já cobrado e vem São Paulo de novo. Rafa Soares ergueu na área, Duda Serrana tentou fazer a escorada, Robinha briga na frente da grande área pelo São Paulo pra recuperar a bola, ela fica então com a Calderan dominou, Robinha encostou, ela tentou um passe por dentro, acabou acertando, a bola chegou na Isa, girou, aparece pra cortar Rodrigues pela equipe do Grêmio. E aí a Taila vai recuar lá do meio campo para a goleira Carlinha, que sai da grande área, fica ali pela intermediária defensiva do São Paulo. Carlinha, pé direito, faz um lançamento lá do lado esquerdo, Crivellari conseguiu fazer a escorada. Bia Menezes, Rafa Soares. Vem o São Paulo mais uma vez, 18 minutos jogados. A bola chega na direita para Bruna Calderan. Domina Calderan, tenta o passe por baixo. Giovaninha coloca a perna no meio do caminho, vem para brigar aqui na direita com a Serrana. Melhora para a equipe do São Paulo. Calderan bate atrás para Taila. Taila vai dominando, vai girando. É um jogo de paciência do São Paulo. Jogo de gato e rato, né, contra o time do Grêmio. Bola com a Robinha mais uma vez. Robinha domina, ajeita ali pelo círculo central. A Leidiane vem na marcação, ela faz a bola chegar na Calderan, que inverte o jogo mais uma vez. Joga lá na esquerda para Rafa Soares. Rafa Soares busca o passe por baixo para Carla Alves, ela tenta o lançamento, Pini faz um corte, mas desajeitado, por isso a bola é da Isa, Rodrigues dá um carrinho, tira o perigo, mas de novo a bola é do São Paulo, bola da Calderan para Serrana, ela erra o passe, cai na Rafa Marques, domina, ajeita, joga com a Arrieta tenta o passe para Giovaninha, ela chega, briga com a Robinha e o lateral é para o Grêmio, que respira neste momento do jogo. 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Porque ela já havia saído quando a Giovaninha tocou em direção às pernas da Robinha. Mas o jogo tá seguindo e vai ficando com o Grêmio. Leidiane lá pela esquerda, botou na frente, ganhou da Carla, fez o cruzamento. Carlinha por baixo, antes da chegada da Brenda, Carol.
1: Exatamente, Andrezinho. A Leidiane, ela tentou um cruzamento, buscando a Brenda, que já estava ali na pequena área. Mas antes que a atacante gremista pudesse chegar na bola, a Carlinha se antecipou, foi firme, segurou a bola e garantiu que o São Paulo não fosse vazado, seguisse sem ser vazado neste duelo contra o Grêmio, 0-0, Trilegal.
0: Vem São Paulo, Robinha tentou o passe, cortou Pini, saiu o Grêmio, bola ficou com a Brenda, ajeitou, jogou aqui bonito pelo meio, mas aí a Day errou o passe, a posse de bola é São Paulina mais uma vez. Robinha pra Serrana, chegou dentro da grande área, marcada pela Rieta, tentou o giro pra Crivellari, aparece Brenda em socorro à defesa, tira a Rieta complementando de cabeça, ela cai pra Pini e aí ela toma uma pancada da Taila. Vamos ver se vai sair cartão.
1: Parece que só na conversa, André, a árbitra não puxou o cartão, apenas foi conversar ali com a Taila, e a Camila Pini reclamou bastante do lance e da decisão.
0: Se não deu cartão agora, não vai dar mais, mulher.
2: Então, é o que eu falava antes,
0: né?
1: Agora deu. Parece que tá anotando, hein?
2: Mas as duas faltas anteriores já eram pra cartão, né? Demorou pra dar. Mas enfim, agora acertou. E aí o Grêmio também ganha um tempo, né? Dá uma descansada aí, porque no momento que tem a falta com o cartão, né, permite que a jogadora fique um tempo caída no chão. É que é um jogo de resistência, tem só 20 minutos, né, do segundo tempo, e o Grêmio basicamente se defende. Né? Teve a ver uma escapada com a Leidiane, mas no mais é um Grêmio no seu campo se defendendo.
1: E vai ter troca no Grêmio, a Brenda tá ali sentindo, a Rafa Marques faz ali o sinal com a mão de que ela não vai conseguir seguir em jogo, o Grêmio vai ter que parar a partida para fazer mais uma alteração, a Brenda parece sentir muito a coxa direita, é onde a Maria Dias faz uma massagem, me parece, ali agora a equipe médica é liberada para entrar em campo, mas de toda forma a Brenda não vai conseguir seguir na partida, a Jéssica de Lima já chamou a Yara, que está ali na beira do gramado, deve ser alteração para a sequência do jogo.
0: Portanto, teremos uma troca no Grêmio, vai ser muscular realmente, né? Agora o departamento médico também faz o atendimento, enquanto isso o Thiago Viana traz a sua prancheta na lateral do campo, para mostrar alguma jogada ali, né? Para tentar organizar a sua equipe. Conversa com a Isa, né? Por ali neste momento.
1: Andrezinho, aproveitar que o jogo tá parado também. A Cíntia Barley, nossa parceira, pediu uma ajuda pra gente divulgar sobre as pessoas que têm interesse em ser voluntárias da Copa do Mundo Feminina de 2027, que vai acontecer aqui no Brasil. Então serão 6 mil pessoas escolhidas para prestar apoio entre as 8 cidades sedes. Os interessados já podem fazer o seu cadastro lá no site da FIFA. Abriu nos últimos dias, na última segunda-feira. Então, para os que têm interesse em ser voluntários da Copa do Mundo, tem informações e tem o link direto lá no nosso site também para quem quiser conferir, para quem quiser fazer parte. Os únicos pré-requisitos são ser maior de idade e ser brasileiro ou estar autorizado a entrar no Brasil.
0: Além da Brenda, saiu a Leidiane.
1: Isso mesmo, então saem a Brenda com a camisa 10 e a Leidiane com a camisa 13 para entradas da Letícia Nunes com a 79 e da Yara com a camisa 15. Mais duas trocas na equipe das Mosqueteiras, já foram 4 alterações e agora o São Paulo também faz trocas. Então entram a Késia com a 18 e a Via Amaral com a 99. Eu vi que saiu a Aline Milene com a camisa 7, mas agora vamos ter que aguardar ali para confirmar as outras alterações do São Paulo, que foi no momento em que estava anotando as trocas do tricolor gaúcho.
0: É, fizeram 4 trocas, né? Cada equipe fez 2 trocas exatamente ao mesmo tempo, né?
1: Sai a Aline com a camisa 7 e a Duda Serrana com a camisa 8 para a entrada da Késia com a 18 e da Via Amaral com a 99.
0: Não deu muito efeito, né, Munari, essa tentativa do treinador de São Paulo jogar com a Duda, que é uma atacante de pé esquerdo, aqui como uma ala pela direita, né?
2: Não. O lado direito do São Paulo pouco produziu, né? Na verdade, o São Paulo, de maneira geral, com a bola rolando, não tem produzido, né? Conseguiu as suas chances na bola parada. É, o Grêmio faz as trocas, né? Eu falava da Vidiane do sacrifício defensivo que ela tinha que fazer, né? Marcando sozinha ali na frente. Agora entra a Letícia Nunes. É, e o Grêmio vai segurando, né? O Grêmio vai segurando. 24 minutos, o São Paulo tem no segundo tempo uma chance de gol, que foi logo aos 2 minutos, né? Uma bola cruzada que a Mônica Ramos salva quase em cima da linha. Mas fora isso, é a bola do São Paulo, é a pressão do São Paulo, o jogo é no campo do Grêmio. Mas a Sol não fez nenhuma defesa ainda.
0: E agora a bola parada é para o Grêmio. A Camila Pini tem uma falta para cobrar lá pelo lado direito. Ela vai erguer essa bola na área. A Dai Silva está chegando por ali. Também a Maria, também a Rodrigues. Também a Letícia Nunes. Partiu Pini, ergueu, segunda trave, Carlinha dá um soco na bola. A bola fica viva na frente da grande área, tira Vi Amaral pelo São Paulo. A Pini pega, sobra, joga na frente. Maria Yara pegou fraquinho e a bola ficou fácil para a goleira Carlinha, Carol.
1: Uma chegada do Grêmio agora, a Rafa Marques tentou ali a finalização. A bola acabou indo fraca, sem muito perigo para a Carlinha, que é uma grande goleira. Teve a interferência da goleira do São Paulo para garantir um empate momentâneo 0-0. Por enquanto, a disputa está indo nos pênaltis lá no Brinco de Ouro da Princesa, Trilegal.
0: E o Grêmio insistiu mais uma vez. Parece doer bastante a lesão muscular que sentiu a Brenda, hein? Ela segue caída na maca e ainda sendo atendida a meia atacante da equipe do Grêmio. Ferroviária e Flamengo, Janaína.
3: Jogo aos 21 minutos do segundo tempo, segue empatado em 2-2, no agregado 3-2 para o Flamengo, que está sofrendo muita pressão da Ferroviária neste momento, com uma jogadora a menos.
0: E no Brasileirão dos Meninos?
3: Jogo quase no finzinho, já nos acréscimos, o Bahia vai derrotando o Bragantino por 3-2 e subindo para o G4 do Brasileirão.
0: Olha aí, resultado importante, portanto, para o Bahia. São Paulo vem aqui, 26 minutos jogados, mas tem um erro de passe da Bia Menezes, ainda tocou na jogadora do Grêmio. Portanto, é lateral para a equipe do São Paulo, que sai jogando. A bola vem para Bruna Calderan. Calderan domina aqui pelo lado direito, ela faz o passe em profundidade para Kézia, correu, mas não alcançou. E a bola se perdeu pela linha de lado, vestibular de medicina Fevale 2027. 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Tá com muita cara de que vamos aos pênaltis. Retrospecto dessas duas goleiras, hein, Janaína?
3: Bom, a goleira Sol, ela ainda não teve nenhuma disputa de pênaltis com a camisa do Grêmio, porque até pouco tempo ela era a terceira goleira da equipe. Já a Carlinha, ela é extremamente experiente em cobranças de pênaltis. Em 4 disputas que ela já teve com a camisa do São Paulo, ela acumula 3 vitórias e apenas uma eliminação. E prestem atenção nesses números. Ela tem um total de 6 pênaltis defendidos e apenas 7 gols sofridos nessas disputas, quase 50% de aproveitamento.
0: É um baita de um aproveitamento. Pegar 6 pênaltis em 13 contra... fator que pode favorecer o São Paulo, hein, Munari? A gente não sabe da Sol, né? Porque não tem retrospecto ainda, né?
2: É, mas assim, a questão é a qualidade do adversário, né? Não adianta também o Grêmio, o goleiro D é muito melhor nos pênaltis, beleza. Aí vai tentar arriscar e toma o gol no tempo normal. É difícil, né? É o oitavo colocado contra o primeiro, né? Então o Grêmio tá fazendo, é o jogo de tentar. Daqui a pouco o São Paulo também pode se desesperar, porque por mais que tenha esse aproveitamento positivo nos pênaltis, a missão do São Paulo é classificar no tempo normal. Daqui a pouco o São Paulo pode fazer alguma troca mais ofensiva, abrir um espaço, porque até agora também o Thiago não abriu mão, a gente tem uma saída de 3, né? E poderia colocar mais uma jogadora na frente, porque o Thiago Grêmio fica só com uma adiantada, pra que ter 3, né? Mas ele vai mantendo essa estrutura de time.
0: Vem São Paulo, exatamente com essa saída dita pelo Munari, a bola com a Calderan. Calderan fez o passe por dentro, é a Vi Amaral que vai correndo por ali. Na verdade é a Kézia, né? Dominou a Kézia, fez o passe lá na esquerda, tem cruzamento da Bia, tirou a zaga do Grêmio, mas a sobra é do São Paulo. No retruque tem a falta marcada pela arbitragem, a jogadora do Grêmio diz que não cometeu a falta, Yara, mas... a árbitra marcou, cara.
1: Exatamente. E aí agora a Jéssica de Lima tá ponderando ali na beira do gramado, na falta da Letícia Nunes na Bruna Calderan. E aí a Jéssica reclamou, mas a falta já foi assinalada. Desta vez não teve cartão amarelo pra ninguém. A Carla Alves e a Bia Menezes, mais uma vez as duas estão ali pra fazer a cobrança. As jogadoras do Grêmio reclamam ali, a Yara chega para reclamar com a arbitragem, mas vai montar ali a barreira, vai ser ela e a Carla e a Camila Pini, perdão, na barreira para liberar a cobrança para a equipe do São Paulo.
0: Vamos ver o que vai sair nesta bola parada do São Paulo. Carla Alves refugou, Bia jogou na área, tira a defesa do Grêmio com a Dai, sobra da Robinha, pegou mal na bola. Tem desvio, tem escanteio para o São Paulo.
1: Isso aí, mais um desvio da equipe gremista, a defesa conseguiu afastar o perigo nessa cobrança de falta do Grêmio. Agora escanteio a favor do São Paulo, a Carla Alves e a Bia Menezes estão se encaminhando ali para fazer a cobrança. Lado esquerdo de defesa das Soberanas.
0: Escanteio para o São Paulo, Bia e Carla. A Bia já se afastou, vai ser a Carla na cobrança. Lá vem a Carla Alves, ergueu, bola aberta, tirou a zaga do Grêmio com a Rodrigues. Bia pegou a sobra, experimentou o chute, bate na zaga do Grêmio. Mais um escanteio para o São Paulo, Carol.
1: A Bia Menezes tentou a finalização ali, mas antes que a bola encontrasse o caminho ali do gol, a Letícia Nunes apareceu para desviar a bola, mandar pela linha de fundo para mais um escanteio a favor do São Paulo.
0: E a chuva começa a apertar em Campinas, mais um fator neste Os momentos finais da partida. Bia cobrou o escanteio bem aberto, toque de cabeça, tira a defesa no Grêmio mais uma vez. Sobra do São Paulo, bola da Yara, empurrou, da Yara não, da Isa lá na esquerda para Bia, cruzou, sobe, pegou, tira a zaga do Grêmio, afasta o perigo a Mônica. Por detalhe, a goleira do Grêmio não estava entregando o gol para o São Paulo no cruzamento que veio da esquerda. E agora o Grêmio pode partir para um contra-ataque numa roubada de bola, mas o São Paulo tem a posse mais uma vez. Mas a árbitra para marcar a falta para a equipe gremista, Carol.
1: Agora a Mônica Ramos salvou o Grêmio, reagiu muito rápido, essa bola foi, ia em direção ao gol, a Sol foi, fez a interceptação, mas soltou a bola na área. Antes que as jogadoras do São Paulo pudessem reagir, a Mônica apareceu para afastar o perigo e impedir que as soberanas abrissem o placar nesta decisão no brinco de ouro da princesa.
0: 31 minutos, olha, o Grêmio roubou uma bola com a Giovaninha, buscava o passe, cai a jogadora gremista, tem um chute de longe, mas não vai chegar nem perto do gol. Quem tira é o São Paulo. Crivellari partiu para um contra-ataque, ganhou da Rodrigues, são 3 contra 3, caiu na Késia, meteu na esquerda, Navi pintou a chance, bateu, só salvar o Grêmio. Brilha, não é pra fazer trocadilho, mas brilha Sol, a goleira do Grêmio, Carol.
1: Num lance que parecia fatal, que parecia letal pro Grêmio, o Andrezinho, contra-ataque do São Paulo, muito rápido, puxado pela Giovanna Crivellari. Ela passou, deu a bola à direita pra Késia, que viu a Via Amaral entrando sozinha lá pela esquerda, deu o passe, ela finalizou, mas a Sol apareceu pra impedir o gol das soberanas. No rebote, a defesa do Grêmio também afastou o perigo. Por enquanto, 0-0, trilegal.
0: E agora é o Grêmio no contra-ataque, bola para Letícia Nunes aqui pela esquerda. Ela dominou, trabalhou, caldeirão na marcação, ela erra o passe exatamente na hora. E aí a posse de bola é mais uma vez da equipe do São Paulo. Tem uma jogadora do Grêmio que está se arrastando aqui no meio. Tem lançamento na ponta direita, chegou o São Paulo mais uma vez. Não teve o controle a Milena Carioca, mas a bola não saiu. Aí a Milena brigou contra a marcação, deu um tapa ali nas costas da Camila Rieta. Tá braba a Milena Carioca.
1: Tá com pressa a Milena, hein? A árbitra
0: agora,
1: chegou,
0: né?
1: Ali, conversou e não deu nada. Mandou seguir a partida. Não entendeu como um lance mais... como que eu posso dizer? Menos contido da Milena ali na Camila Rieta.
0: É, no lugar de quem entrou a Milena, porque ela entrou rápido, ela apareceu já correndo, já no ataque aqui. Lançamento para a área do Grêmio, Sol dá um tapinha na bola, tem escanteio para o São Paulo, é pela ponta direita. É mais um atacante que coloca o Thiago Viana na equipe do São Paulo nesta reta final. 33. A Bia já vem aqui pelo lado direito para fazer a cobrança do escanteio. A Bia Menezes, ela está com a bola. A Carla Alves evidentemente vai ali, né? Porque se não for uma, é a outra na cobrança. Jogadoras do São Paulo se movimentam na área mais uma vez para tentar o cabeceio. Se afastou a Carla e a Bia. Bate o escanteio, só com o braço direito, tira, sobra da Robinha, pegou mal, mas a bola tá dentro da área viva, subiu Dai Silva para cortar de cabeça pelo Grêmio, sobra de novo do São Paulo, a Késia carimbou a marcação, voltou ao setor esquerdo, bola erguida na área, o toque de cabeça, e essa bola vai à direita do gol do Grêmio, na cabeçada da Via Amaral, Carol.
1: Que perigo, Andrezinho, agora a Via Amaral subiu mais alto do que a defesa do Grêmio, cabeceou à esquerda da Sol por muito pouco, essa bola não morreu no cantinho esquerdo da goleira do Grêmio, mas por enquanto 0-0, e as saídas do São Paulo, saíram a Isa com a camisa 11 e a Rafa Soares com a 28, para as entradas da Milena com a 72 e também da Carol Gil com a camisa 3.
0: E agora vai sair a Yara no Grêmio, ela era aquela, então era ela a jogadora que eu disse que estava se arrastando no meio com problema muscular ali no Grêmio, né? Tá caída
1: isso
0: no gramado.
1: Isso aí, a Yara que acabou de entrar, já fez um não ali com a cabeça de que não vai ter condição, tá mostrando ali onde é que tá sentindo. E me pareceu a Maria, ali na beira do gramado, a Maria formada nas categorias de base do Grêmio, atacante, para entrar na sequência, vai ser a quinta troca do Grêmio, então a última desta partida.
3: Começou.
0: Começou?
3: Juventude Atlético Goianiense no Alfredo Jaconi, um empate recoloca o time da Serra na liderança da Série B. E também terminou no Cícero de Souza Marques, vitória de virada do Bahia por 3-2 contra o Bragantino. Bahia chega aos 43 pontos e sobe para a quarta colocação no Brasileirão Masculino.
0: Bom, Munari, o São Paulo criou duas chances, na bola aérea, essa última com a Via Amaral e com a própria Via Amaral naquele contra-ataque bem defendido pela goleira do Grêmio, né?
2: É, o São Paulo agora em 3 minutos criou 3 chances, né? A Sol, que não tinha feito nenhuma defesa, teve que fazer 2 defesas. É, a cabeçada da Via Amaral passou perto, mas o primeiro lance, a grande defesa da Sol, que é aos 30 minutos no lance da Via Amaral, ela começa numa bola que é um ataque do Grêmio, né? O Grêmio quase não tinha atacado no segundo tempo, quando foi à frente, levou o contra-ataque. É óbvio que tem que arriscar um pouco, mas o susto já veio, né? Então, uma brecha que o Grêmio deu para o São Paulo atacar em espaço, o São Paulo levou perigo e depois a Via Amaral conseguiu cabecear. A primeira vez que o Grêmio, com a defesa postada, permite uma finalização perigosa foi só os 33 do segundo tempo com a Via Amaral. Então, está se defendendo bem o Grêmio, mas o cansaço começa a pesar.
0: É, e a Yara, que recém entrou, acabou até sentindo, né? São Paulo insiste, Carla Alves joga na área, Crivellari tira Maria Dias pela equipe gremista, que vai tentar uma roubada com a Giovaninha, mas o São Paulo domina. Carol Gil sai jogando aqui na direita, bola pra Carla Alves, Carla Alves empurra a bola pra Calderan dominou por baixo, buscou a Kézia, faz a devolução na direita, pra Calderan, vem cruzamento pra área, o toque de cabeça da Crivellari nas mãos da goleira Sol. Carol.
1: Agora a Calderan conseguiu encontrar a artilheira. Cruzou na medida para que a Giovanna Crivellari conseguisse finalizar, mas ela finalizou fraco, de cabeça nas mãos da Sol. Mais uma defesa da goleira do Grêmio para garantir um empate momentâneo de 0 a 0 que vai levando tudo aos pênaltis lá em São Paulo para Fevale.
0: São 18 horas mais 11 minutos, é hora de conferir o tempo e o placar do futebol da Gaúcha no Brasileiro Feminino. 37 é segundo tempo, por enquanto 0-0 São Paulo e Grêmio. Janaína.
3: O Internacional volta a campo amanhã pelo Brasileirão Masculino às 4 horas da tarde contra o Santos no Beira-Rio. O Colorado é o 18º colocado com 25 pontos, que precisa pontuar amanhã e ainda contar com tropeços de Vasco e Mirassol para sair do Z4.
0: 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Jogadora do Grêmio caída sentindo cãibras.
1: E aí, reclamação do São Paulo ali em relação ao tempo. As jogadoras reclamaram, queriam que a atleta saísse de campo. O Thiago Viana está enlouquecido na beira do gramado, fazendo 10 com as mãos. Acho que quer dizer que faltam 10 minutos.
0: Dizendo que no mínimo 10 já cresce, mas ele quer.
1: Ah, e aí agora ele vai ficar com cartão amarelo.
0: De tanto ponderar, né?
1: E exatamente, ponderou demais. A árbitra não levou muito a bem, muito pro bem. Isso, e a Robinha também chega ali para conversar com a árbitra. Então, Thiago Viana está amarelado. A jogadora do Grêmio já está recebendo atendimento ali da equipe médica do Tricolor para seguir a partida ali no Brinco de Ouro da Princesa.
0: É, mas com o atendimento, o Grêmio vai ficar com 10, né? Ela vai ter que ficar um minutinho.
1: Exatamente.
0: Fora de campo, né?
1: Exatamente, como não houve falta nem cartão amarelo.
0: O que nesse jogo de detalhes pode ser algo... É um fator complicador. E o jogo da Ferroviária com o Flamengo, hein, Jana?
3: 34 minutos do segundo tempo, segue empatado em 2-2. O Flamengo com uma jogadora a menos. E agora há pouco a Ferroviária chegou a ter um pênalti marcado a favor. Mas a arbitragem foi no VAR e entendeu que não houve nada. Então, anulado esse pênalti. No agregado, 3-2, Flamengo se classificando.
0: Bom, o Grêmio já fez as 5 trocas, né, Carol?
1: Exatamente, o Grêmio não pode mais trocar, já trocou 5 atletas, entraram Maria Dias, Camila Rieta, Yara, Letícia Nunes e a Maria, me parece que foi a Rafa Marques que saiu ali de campo, ela saiu com as mãos no rosto, então difícil pra gente identificar, mas me pareceu a Rafa Marques que saiu ali na...
0: Kézia bateu, pega só o lance perigoso, o Grêmio com uma menos exatamente na entrada da área onde fica a Rafa Marques. Teve espaço, liberdade a Kézia e a sorte que o chute não saiu tão forte assim, Carol.
1: E a Kézia que mais uma vez estava no lance perigoso do São Paulo. Aquele contra-ataque que o Munari citou antes da Via Amaral, foi ela quem deu o passe. Agora, mais uma vez, a chegada da atacante do São Paulo que estava no banco de reservas. A Sol venceu essa disputa mais uma vez, mas por enquanto 0-0, a decisão indo aos pênaltis.
0: E agora Maria Dias comete uma falta, o São Paulo tem essa falta lá pela esquerda, vai tentar voltar, mas olha, não sei, hein, se o Grêmio vai ter a Rafa né, numa boa condição. A camisa número 80, ela arrasta ainda a sua perna, né? Sentiu câimbras muito fortes. Lá vai a árbitra, vai amarelar quem agora, Jéssica?
1: A Brenda. Ou a Bia. A Brenda e a Bia reclamando, mas o cartão é para Bia Santos, volante do Grêmio, que está no banco de reservas, estava reclamando ali. A árbitra já resolveu a situação, já deu um cartão amarelo para Bia Santos.
0: É, e o Grêmio agora tem uma jogadora a menos e não sei em que condição. E se ficar com uma jogadora a menos, né, ou com uma jogadora sem condição física, Munar, até pela função que exerce ela de marcação, vai complicar bastante.
2: É, claramente, tá difícil. É que agora o jogo realmente, agora o São Paulo conseguiu pressionar. A partir dos 30 do segundo tempo, virou uma pressão mesmo.
0: Falta cobrada. Faz mais um milagre a goleira do Grêmio. Numa pancada do lado esquerdo, ela faz uma grande defesa. O São Paulo insiste, a pressão é São Paulina. Carla jogou a bola em direção à grande área. Maria Dias corre para tentar proteger e ficar com o lateral. O São Paulo briga melhor para Maria Dias tirar o perigo pelo Grêmio, que tenta sair jogando no contra-ataque. A Letícia deu uma escorada e depois cometeu uma falta, mas a árbitra mandou o jogo seguir. Mas a Sol salvou o Grêmio de novo, hein, Carol?
1: Sol salvou e mais uma vez a finalização da Via Amaral, Andrezinho. Ela está em todos os lances, entrou muito bem a atacante do São Paulo. Ela fez a finalização, a Sol apareceu, venceu a disputa com ela para garantir que o Grêmio não fosse vazado nesta reta final e pudesse continuar sonhando com a classificação inédita às semifinais do Brasileirão.
0: É, e são várias jogadoras. Agora a zagueira Dai Silva também sente câimbras. Vai ser um jogo, olha, de muita resistência do Grêmio. Vai ter que contar muito com a goleira Sol. 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Vem São Paulo. Via Amaral para Crivella. A bola jogou por cima do gol, ficou desesperada, Carol.
1: E agora ela tinha muito espaço para finalizar, Andrezinho. A marcação não estava na cola dela. A Via Amaral deu um passe açucarado para Crivellari dentro da área. Mas ela pegou mal na bola, bateu com muita força, mandou muito alto, longe, longe do gol. Se lamentou demais por perder, por desperdiçar essa chance de colocar o São Paulo na vantagem.
0: 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O Grêmio resiste, o São Paulo vai sair lá de trás mais uma vez. Bola com a Tayla, aqui na direita para Bruna Calderan. Calderan domina, tenta a ligação direta lá do campo de defesa. Sobe, corta de cabeça a Mônica pelo Grêmio. A bola vai cair aqui na frente. Letícia brigou com a Tayla. Quem vai pegar esta sobra é a Maria pela equipe do Grêmio. E ela cai do lado esquerdo com a Rieta. Domina Camila Rieta, põe na frente. Tenta jogar, tenta vencer a marcação, domina, faz a proteção, gira, tenta cavar um lateral. O São Paulo fica com a bola para sair para mais um contra-ataque. Camila Pini, no esforço, recupera pelo Grêmio. Bota no campo de defesa para Thaís Silva, faz uma boa finta em cima da Késia. Sai jogando a zagueira gremista, empurra a bola aqui no setor esquerdo. A bola cai então dominada pela Giovaninha. E Giovaninha trabalha, tentou uma bola na direita para Maria. A zaga do São Paulo apareceu com a Carol Gil, não, com a Pia Menezes, né? Para recuar para a goleira Carlinha. Lá vem São Paulo. Lançamento à frente. Lance é perigoso. Chegou o São Paulo. Crivellari brigou com a zaga. E a bola está saindo na linha de fundo. O São Paulo vai ficar com um escanteio, Carol.
1: A Giovana Crivellari chegou ali para pressionar a Mônica Ramos. Ela não teve muita escolha. Teve que dar o último toque, a bola acabou saindo pela linha de fundo. É mais um escanteio a favor do São Paulo, que está pressionando demais nessa reta final. Não quer, mesmo sabendo do retrospecto da Carlinha, levar essa decisão aos pênaltis.
0: 44 do segundo tempo, 0-0. O Grêmio está segurando o São Paulo, 2-0-0 até agora, né? Escanteio do lado esquerdo, Bia Menezes na cobrança. Partiu, ergueu na área, tira a zaga, caiu para Robinha, carimba a marcação da Giovaninha. De novo a bola vai ser do São Paulo, vai insistir o time paulista, vai chegar aqui pela direita mais uma vez o São Paulo. Ajeitou, Carol Gil jogou para a área, o toque de cabeça, bate, rebate, Crivella. Gol! São Paulo! Giovanni Velari, a 44 minutos e 31 segundos do segundo tempo. quando o jogo parecia que iria para os pênaltis. O Grêmio não resistiu à pressão do São Paulo. Bola aérea, tirou a zaga, mas a sobra da bola foi para Crivellari. Pé canhoto, a bola no canto esquerdo da goleira gremista Sol. E o São Paulo está fazendo 1 a 0, Carol.
1: Ela é artilheira, Andrezinho. Ela tinha desperdiçado uma vez, mas não ia desperdiçar a segunda. Depois de um bate e rebate na área, a bola da Mayerly Rodrigues sobrou nos pés da Giovanna Crivellari. Ela bateu de primeira, mandou no cantinho esquerdo da Sol, que só viu a bola morrer no fundo das redes com muita crueldade para esta vantagem do São Paulo, que vai acabando com o sonho do Grêmio de chegar às semifinais pela primeira vez na sua história, Munari.
2: Ah, o Grêmio resistiu, mas claramente a questão é física, né? O Grêmio se defendeu muito bem na maior parte do jogo. O São Paulo, o gol sai na nona finalização do São Paulo no segundo tempo. 7 delas depois dos 30 minutos. É, e no primeiro tempo foram só 2 finalizações do São Paulo. Então, até os 30 do segundo tempo, o Grêmio conseguiu se defender bem, conseguiu resistir, mas aí depois não conseguiu mais. E é muito pelo físico, né? O Grêmio lutou, mas acaba levando o gol, Janaína.
3: 6º gol de Giovanna Crivellari neste Brasileirão, a artilheira do São Paulo no campeonato. Com esse resultado, as soberanas avançam para a semifinal do Brasileirão Feminino para, neste momento, enfrentar o Flamengo.
0: Sai uma jogadora do São Paulo na maca, não sei se o São Paulo ainda pode trocar.
1: Carla Alves saindo, o São Paulo fez 4 alterações, Andrezinho ainda pode fazer mais uma e vai fazer agora. Tá subindo ali a placa, vai entrar a 15, a Barbosa, que é zagueira, no lugar da Carla Alves, que é a camisa 5, volante.
0: Portanto, São Paulo coloca uma jogadora, claro, para defender, porque o Grêmio agora vai tentar partir com tudo, se é que vai ter forças para isso. É o Grêmio chegando pela direita, bola para Maria Dias na grande área, tentou a cruzada, tira a defesa do São Paulo com a Bia Menezes, tem um lançamento à frente, Rodrigues ganha pelo Grêmio, a bola vem para Camila Pini, domina a Pini, joga em direção à grande área, trabalho para Giovaninha de canhota por cima do gol da Carlinha, Carol.
1: Giovaninha na lei da ex, tentou empatar pro Grêmio ali na meia-lua, mas bateu sobre o gol da Carlinha, desperdiçou a chance das mosqueteiras igualarem o placar, e agora o Grêmio vai ter mais 6 minutos para buscar este gol, porque a árbitra deu 8 de acréscimos, 2 já foram.
0: É, vamos até 53, o Grêmio tem 6 minutinhos para tentar o empate, para tentar marcar o seu gol. A Rieta faz a cobrança de um lateral, o Grêmio tenta chegar na pressão, a Dai tá lá no campo ofensivo, tem cruzamento para a área, essa bola viaja do cruzamento da Giovaninha, caiu do lado direito para Maria Dias, buscou a Rodrigues, agora todo o time do Grêmio está projetado no campo ofensivo. Lá vai a zagueira pela ponta direita, tentou a cruzada, tiro de meta, Carol.
1: A Mayerly Rodrigues, agora o Grêmio foi pro desespero, tá todo mundo em cima do São Paulo, a Mayerly Rodrigues tentou o cruzamento, mas a bola não desviou em ninguém do São Paulo para garantir o escanteio, foi direto pela linha de fundo pro desespero do tricolor gaúcho, que precisa de pelo menos um gol para seguir vivo no Brasileirão.
0: Restam 5 minutos, vem Grêmio de novo, bola com a Maria pela ponta direita, brigou com a marcação, escanteio para o Grêmio. O São Paulo deu o campo, deu a bola pro Grêmio, o Grêmio tem escanteio, Carol.
1: Agora na dividida ali, na disputa entre a Maria e a Taila, ex-jogadora do Grêmio, antes que a Maria conseguisse um cruzamento, a área buscando as atacantes, a Taila apareceu, afastou o perigo, escanteio a favor do Grêmio, e agora a Camila Rieta tá ajeitando a bola para fazer a cobrança.
0: Vem a lateral paraguaia do Grêmio para cobrar o escanteio, Barrieta, pé canhoto, bola viajou para área, o toque de cabeça, Carlinha para fazer a defesa, a Maria Dias pulou para cabecear, Carol.
1: Agora quase gol, quase que o Grêmio consegue buscar um empate depois da cobrança de escanteio da Camila Rieta. A Maria Dias subiu mais alto do que todas as defensoras do São Paulo, mas tinha a Carlinha no gol, a ótima goleira do São Paulo, conseguiu fazer a intervenção, conseguiu fazer a defesa para garantir a vantagem das soberanas, que estão avançando às semifinais do Brasileirão.
0: 49, restam 4, bola no ataque do São Paulo, tem uma falta, bom, Munari, o São Paulo deu. Olha, me surpreendeu, porque recuou demais e deixou o Grêmio chegar, hein?
2: É, não precisava, né? Não precisava. Colocou mais uma zagueira pra tentar defender o resultado. Mas aí também o Grêmio vai pro tudo ou nada, né? Porque alguém me pergunta, mas por que não atacou antes? É que o jogo tava 0-0, o Grêmio cansado, quando foi à frente chegou a dar o contra-ataque, então tentou levar para os pênaltis. A partir do momento que tá atrás, bom, aí tu arrisca. Se tivesse que tomar o segundo gol, fazer o quê, né? O Grêmio foi pro tudo ou nada e quase fez o gol. Teve a chance no escanteio ali, mas a cabeçada saiu no meio do gol, né?
0: E vem Grêmio de novo. A bola tá ali na frente da área do São Paulo, que tira de qualquer maneira. O Grêmio insiste com a Arrieta aqui pela esquerda. Ela domina, faz a finta, vai levando pra tentar cruzar. Desta bola vai direto pela linha de fundo. É só tiro de meta pra Carlinha, Carol.
1: A Camila Arrieta tentava o cruzamento, mas tinha três jogadoras do São Paulo ali na volta dela. A Milena tava muito próxima. Ela até tentou, mas cruzou direto pela linha de fundo. E antes, Andrezinho, a Milena Carioca levou o cartão amarelo quando a bola estava lá no ataque das soberanas.
0: 50 minutos e meio, agora o contra-ataque é do São Paulo com a Kézia aqui pela direita. Ela domina, faz a finta, a Rafa está se arrastando para tentar fazer a marcação. Via Amaral na área, dominou de canhota, gol! Gol do São Paulo, Via Amaral a 50 minutos e 50 segundos. E ela corre pra galera, tira a camisa e vai comemorar na frente da torcida. 50 minutos e 50 segundos, Via Amaral, pra definir a classificação do São Paulo para as semifinais, Carol.
1: Ela saiu do banco de reservas e tinha que deixar o dela, Andrezinho. Entrou muito bem a Via Amaral e uma jogada de quem tem estrela. A Kézia deu assistência para que a Via Amaral aparecesse na área, conseguisse a finalização, batesse no cantinho da Sol para garantir a classificação das soberanas e manter o sonho de conquistar o título do Brasileirão Feminino de 2026, Munari.
2: Um gol que mostra por que o Grêmio não atacou, né? Porque ia deixar espaços e com 0-0 não fazia sentido. A partir do momento que faz o gol, bom, tinha que arriscar. E o lance até começa de um tiro de meta do São Paulo, né? O Grêmio adianta a marcação para tentar pressionar a saída, vem a bola longa e aí o contra-ataque. A Via Amaral entrou muito bem, né? Ela entrou e passou a finalizar, começou a levar vantagem em cima da marcação. Então, assim, ela até merecia mais o gol do que as outras jogadoras do São Paulo e ela faz o 2-0, Janaína.
3: Segundo gol de Via Amaral com a camisa do São Paulo neste Brasileirão. Com esse resultado, as soberanas avançam para a semifinal do Brasileirão Feminino para, neste momento, enfrentar o Flamengo.
0: Não acabou o Flamengo ainda?
3: Jogo 48 minutos, vamos a 52, segue empatado em 2-2 e uma classificação heróica do Flamengo neste momento.
0: 52 em Campinas, se defende o São Paulo, a bola sai pela linha de lado, não, a Giovaninha evitou, fez a finta, vai tentar jogar a bola para a grande área, o que faz no cruzamento, pintou a chance do Grêmio, Minha pega o chute da Maria Dias, voltou para ela, ela tentou insistir contra a marcação, ficou com um arremesso lateral. Universidade Fevale, referências impulsionam referências, lateral cobrado pelo time do Grêmio, insistência na direita, cruzamento para a área, tira a zaga do São Paulo mais uma vez. 53 minutos, vai terminar o jogo, vai dar São Paulo na classificação. Via Amaral domina, ela que fez o segundo gol São Paulino, recua para Bia Menezes. Com o pé canhoto, a Bia faz o passe à frente, a árbitra já se posiciona para encerrar a partida. Ela ia pedir a bola, mas a bola ficou com o Grêmio. Tem lançamento para ataque, para mais uma tentativa. Letícia faz o passe na esquerda para Giovaninha, ela briga contra a Caldeirã. Melhor para a Caldeirã, que faz a proteção, faz o recuo, tira a Taila pela equipe do São Paulo. Ela passa pela Camila Pini, cai na jogadora do Grêmio, que é a Mônica, volta para Pini. 53,5 jogados, a Rieta domina pela esquerda, tenta o cruzamento, corta a Robinha pelo São Paulo, dividida feia ali por baixo com a jogadora do Grêmio, com a Rafa. A Rafa, coitada, não tem mais nenhuma condição de ficar de pé. Tem lançamento na esquerda para Crivellari, não vai dar, e Artra vai terminar o jogo. Apita Andresa de Siqueira, fim de papo em Campinas. O São Paulo vence, o São Paulo avança, faz 2-0 sobre o Grêmio e agora aguarda Flamengo ou Ferroviária, Janaína.
3: O São Paulo avança para a semifinal do Brasileirão pela sexta vez em 7 participações na elite do futebol feminino. O adversário vai ser o Flamengo, que neste momento vai eliminando a Ferroviária. O primeiro jogo tem como data base 13 de setembro com o mando do Flamengo e a volta no dia 20 com o mando do São Paulo. O Grêmio está eliminado da competição e até hoje nunca conseguiu chegar às semifinais. Também nunca conseguiu vencer o São Paulo. São 9 derrotas e 4 empates em 13 jogos pelo feminino. Agora o Grêmio se prepara para a estreia no Gauchão, com previsão do primeiro jogo para 20 de setembro.
0: 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E fique na torcida para o melhor acontecer a saída de campo, Carol.
1: As jogadoras do São Paulo comemoram muito com a torcida e a Via Amaral foi muito festejada ali quando o apito final. As jogadoras vieram abraçar, vieram comemorar com ela essa classificação. Agora as atletas vão ali onde está o torcedor do São Paulo nas arquibancadas, agradecer ao apoio também. A Rafa Soares e a Aline Milene estão chamando as outras atletas para todo mundo aplaudir a torcida que se fez presente no Brinco de Ouro da Princesa em Campinas e assistiu essa classificação do São Paulo à próxima fase do Brasileirão.
0: Bom, daqui a pouco a gente vai conhecer, né, o adversário da equipe do São Paulo. O Bahia está esperando o Corinthians ou o Cruzeiro, que vão jogar na segunda-feira, né, Janaína?
3: Isso, o Bahia ontem eliminou o Palmeiras nos pênaltis e agora enfrenta ou o Corinthians ou o Cruzeiro. Esse jogo que vai ser na segunda-feira às 5 horas da tarde no Canindé. Na ida, o Corinthians fez 1-0 com gol de Vicky Albuquerque.
0: Toca o hino do São Paulo no alto-falante do estádio do Brinco de Ouro da Princesa.
3: Terminou! Empate em 2-2 do Flamengo contra a Ferroviária na Fonte Luminosa. E com isso, quem se classifica para as semifinais é o Flamengo, que faz 3-2 no agregado. O Flamengo, que jogou todo o segundo tempo com uma jogadora a menos. E a Ferroviária ainda teve um pênalti anulado e um gol anulado por impedimento.
0: Portanto, Flamengo e São Paulo, uma das semifinais. Bahia contra Corinthians ou Cruzeiro será a outra semifinal do Brasileiro Feminino. Para fechar, Janaína Ville, o Brasileiro Masculino.
3: Que terminou agora há pouco a partida entre Bahia e Bragantino. Vitória de virada do Bahia por 3-2. E daqui a pouquinho a gente tem São Paulo e Atlético Mineiro, jogo no Morumbi.
0: O Juventude na Série B?
3: O Juventude está em campo neste momento e perde a sua partida para o Atlético Goianiense por 1-0, jogo no Alfredo Jaconi. Com esse resultado, o Juventude é terceiro colocado.
0: Que pega na próxima rodada o Criciúma, né? O Criciúma que ontem assumiu a liderança, né, ao vencer o seu jogo contra a equipe do Cuiabá. Amanhã no Brasileiro Masculino aqui na Gaúcha, Inter e Santos com o Pedro Guerrinho, Vaguinha, o Diori, o Felipe Duarte, o Simon, o J. Finkler e o Marcos Bertoncello. Carol, deixa o voto para a tua melhor jogadora da partida.
1: Para mim foi a Via Amaral. Ela entrou, mudou, ajudou muito o São Paulo, ainda conseguiu fazer um gol na reta final, então o meu voto é na Via Amaral.
0: 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Vai falar a capitã do Grêmio, Camila Pini.
4: Fez o segundo tempo e também sobre esse Grêmio que ascendeu no campeonato, né? Enfim, o que se tira, num resumo geral, o que se tira desse campeonato, dessa temporada?
5: Eu acho que além do aprendizado, é a gratidão da gente estar vivendo o momento que a gente está vivendo hoje. Então eu acho que pra gente aqui não é momento de abaixar a cabeça. O ano ainda não acabou, a gente tem muita coisa para viver ainda no campeonato, no nosso estadual. Então, infelizmente, o resultado não apareceu, mas o Grêmio não veio aqui para ser só o mais um derrotado.
4: Eito, muitíssimo obrigado.
0: Tá aí a palavra da Camila Pini, carona com o pessoal do Sport TV. A capitã do time do Grêmio, jogadoras do São Paulo ainda fazem a festa. Munari, o teu voto da melhor em campo e também, evidentemente, né, a tua análise sobre a vitória do São Paulo, sobre essa participação do Grêmio no Brasileiro Feminino.
2: Ah, eu voto na Via Amaral também. Ela entrou aos 25 do segundo tempo. E até ali o São Paulo tinha no jogo só 4 finalizações. E aí o São Paulo depois terminou o jogo no total com 12. Então foram 8 finalizações depois que ela entrou. Ela deu 4 finalizações, uma delas o segundo gol. Na verdade não foi ela quem abriu o caminho para a vitória, né? Foi a Crivellari que fez o primeiro gol. Mas a Via Amaral, a entrada dela, o São Paulo ganha um peso maior ofensivo. E foi um jogo também que o Grêmio sofreu pelo desgaste de um jogo que só se defendeu, né? Desde o primeiro tempo, enquanto o Grêmio teve perna, o Grêmio defendeu muito bem, né? O primeiro tempo, a bola ficou o tempo inteiro com o São Paulo, e o São Paulo conseguiu uma chance só, que foi uma falta batida pela Bia Menezes, uma bela defesa da Sol, a bola ainda bateu na trave. Uma falta que até eu fiquei na dúvida, para mim nem era falta, tá? Mas foi na bola parada. No segundo tempo, o São Paulo de novo chega com perigo na bola parada logo aos 2 minutos e só vai voltar a levar perigo depois dos 30, já com a Via Amaral em campo, a primeira jogada num contra-ataque. E essa reta final o Grêmio foi sentindo fisicamente, foi perdendo jogadores e não conseguiu sustentar. E aí depois do primeiro gol foi pro tudo ou nada, acabou sofrendo o segundo. Mas assim, um Grêmio muito bem organizado, né? Faltaram algumas peças. Aí agora é a direção dar reforço pra Jéssica Lima, mas pelo trabalho dela de organização, o Grêmio fez um bom Brasileirão.
0: E vamos pegar uma carona aí para ouvir as jogadoras que marcaram os gols, né? A Crivellari e também a Vi Amaral, do São Paulo, a Vi, a primeira a falar.
6: Explicar, estou muito, muito feliz por ter ajudado a equipe. Eu errei um gol, né? Eu perdi um gol. Fiquei pensando nele, falei, caramba, se a gente empatar, for pros pênaltis, a culpa vai ser minha. Mas graças a Deus, consegui fazer o gol e desafogou a gente.
7: Eu virei para ela no primeiro lance e falei, vai ter outro e você vai fazer. E aconteceu, ela fez, teve tranquilidade. Muito feliz pela classificação, jogo difícil, é assim mesmo essa fase, mas estamos felizes e vamos para o próximo.
0: Vi Amaral e Giovanna Crivellari, as autoras do gol da equipe do São, dos gols da equipe do São Paulo. Teu voto, Jana.
3: Eu vou com os relatores, Vi Amaral.
0: Quem sou eu para discutir com a Carol e com o Munari, né? Vi Amaral eleita por unanimidade a melhor jogadora da partida. O Simon Bianchini vai comandar a partir de agora o Sábado Esporte. Vai ficar na sua companhia até às 8 horas da noite. Muito obrigado a todos que estiveram conosco, nos acompanharam na Gaúcha, nos aplicativos do nosso canal do YouTube de @ Gaúcha Esportes. Não deu pro Grêmio, resistiu o máximo que deu, levou um golzinho aos 44,5 do segundo tempo e foi eliminado pelo São Paulo no Brasileiro Feminino agora. Resta o gauchão, né? Pra dupla Grenal, no Brasileiro Feminino, no gauchão feminino. A gente vai, claro, trazer todas as informações na nossa programação e também os principais jogos aqui na Gaúcha, especialmente os jogos decisivos do gauchão feminino. Muito obrigado a todos, grande abraço, até uma próxima oportunidade. Tchau!

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6h41, 16 graus em Porto Alegre. Boa noite para você, acompanhando mais um Sábado Esporte, dia 5 de setembro. Dia importante, dia 5 de todo mês. E a gente aqui no ar até as 8 horas da noite para atualizar todas as informações do futebol do Rio Grande do Sul. Tivemos um clássico pesado nessa semana. Tem o Juventude em campo, há pouco transmitimos futebol feminino, eliminação gremista, não deu pro Tricolor diante do São Paulo. Então tem muita coisa pra gente abordar. Quem não levou a melhor também foi o São José na semana. Vamos ter uma atração especial na sequência do Sábado Esporte. E vamos aprofundar e desvendar o Santos, que é o adversário dentro de campo do Inter neste domingo às 4 da tarde no Beira-Rio. Mas também não deixa de ser o adversário do Grêmio na luta contra o rebaixamento. Tem Arthur e não tem Neymar. Então, cardápio cheio, pouco tempo de programa, mas você não vai perder absolutamente nada dos principais destaques do Sábado Esporte.

0: 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Manchetes da dupla Grenal, começando com o colorado Lucas Katsurayama.
1: Inter finaliza a preparação para o jogo contra o Santos neste domingo, 4 horas da tarde. E vencer é essencial para a continuidade no trabalho de Paulo Pezzolano. Colorado tentando fugir da zona de rebaixamento e uma vitória agora contra o Santos é essencial. E o clube também anunciou mais uma parceria comercial, um patrocínio master, mas somente para a partida de amanhã. É algo que o Inter não conseguiu solucionar ainda de forma definitiva.
0: Valeu, Katsurayama, do Inter para o Grêmio. Que acompanha o Tricolor é o repórter Jason Lisboa.
2: Teve reapresentação, Simon, hoje no final da manhã, início da tarde, com o primeiro treinamento por parte do técnico Luiz Castro, visando o compromisso de segunda-feira contra o Vitória em Salvador. O técnico gremista deverá realizar preservações. Daqui a pouco a gente fala sobre essas possibilidades de mudanças e também sobre a sequência de jogos que o Grêmio terá antes da semifinal da Copa do Brasil. O Tricolor quer se afastar da zona de rebaixamento nesses 27 pontos que serão disputados até o primeiro compromisso diante do Atlético Mineiro.
0: Valeu, Jason. O sinal vai marcar 6h45.

0: contra o Bahia.
1: Um jogo de muitos gols, vitória do Bahia por 3-2 de virada contra o Bragantino no Cícero de Souza Marques.
0: E o sabadão à noite?
1: E ainda hoje às 9 da noite tem Fluminense e Vasco no Maracanã. O Inter fica de olho nesse jogo porque precisa de um tropeço do Vasco para deixar a zona do rebaixamento.
0: Valeu, Janaína Ville, esse é o Sábado Esporte aqui na Gaúcha. 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Um pouquinho da Gaúcha Serra, Eduardo Costa. Transmissão de 1-1, Juventude e Atlético Goianiense.
1: Virada!
0: Virou, vamos lá!
2: Está ele, voltando a ser titular, voltando a ganhar confiança, voltando a ganhar ritmo. Mandaca! Mandou para o fundo da rede, o Juventude faz o segundo, 2 para o Juventude, 1 para a equipe do Atlético Goianiense. É o Juventude mostrando para o Brasil que quer não só subir, mas quer sim também o título da Série B. É líder vencendo, é líder virando. É o Juventude com mais 3 pontos na tabela. Mandaca! Conta, conta, conta, Thiago Nunes!
3: Já pode mandar fazer a faixa para pegar no fim do ano, que o líder quer ser campeão da Série B do Campeonato Brasileiro. Fábio Lima, no risco da grande área, um chute com força, gramado tá molhado, o goleiro foi na autoconfiança, chute no meio do gol, ele foi pegar, só que acabou espalmando pro meio da área. Mandaca, como centroavante, na calma e na tranquilidade, escorou pro gol, manda beijos pra galera, ele que retorna em grande estilo ao time do Juventude. 2-1 pro Verdão no Jacone.
4: E com duas apostas do Maurício Barbieri pro jogo de hoje: Fábio Lima e o Mandaca. Mandaca, que é titular do Juventude, estando bem fisicamente. E o jogo de hoje ele tá fazendo a diferença, como aquele jogador que a gente já viu tantas vezes, o meia que pisa na área.
5: E o Mandaca, que agora faz o seu 4º gol com a camisa do Juventude, também tem 4 assistências em 2026, vai chegando ao seu 4º ano com a camisa alviverde aqui em Caxias do Sul. E agora o Juventude se isola cada vez mais na liderança da Série B, é líder com 49 pontos.
0: Importantíssimo resultado, bem em cima do lance, Gaúcha Serra com quarteto. Eduardo Costa, Thiago Nunes, Maurício Reolon e a Camila Corso. E qualquer novidade a gente chama aqui para atualizar você do Juventude. Importantíssimo resultado. E o Mandaca, que tem um pré-contrato com o Grêmio, né? Sempre importante reforçar. Interesse que trouxemos ainda no primeiro semestre. O Grêmio assinou um pré-contrato, mas o Juventude faz jogo duro, dentro do seu direito de manter o jogador, pensando em voltar e quem sabe como campeão da segunda divisão. Que resultado importantíssimo seria para a nação jaconeira. 6h49, vamos fazer um intervalo e na volta a gente atualiza as informações da dupla Grenal. Fechado? Sábado Esporte, que tem na produção, olha a dupla, Janaína Ville e João Calegari. Na técnica, Vitor Hugo Scheide, Wilson Vieira, Gilmar Silva e o Christian Rafael, além do grande Pietro Pezzi. Então tem muito assunto, muita dupla Grenal, e agora tem jogador ali caído do Juventude, na sequência o Mandaca, que vem de duas lesões musculares, né? Por isso ele não está, como descreveu o próprio Maurício Reolon, entre os titulares nesse final da tarde, começo da noite, no Jacone, que recebe um bom público. Nós já voltamos!
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0: 6h55, de volta com o Sábado Esporte aqui na Gaúcha. Intervalo no Jacone, 2-1 Juventude em cima do Atlético Goianiense. Líder da Série B, segunda divisão, caminha passos largos para voltar à elite do futebol brasileiro e quem sabe com uma taça. Lembrando que mudou o regulamento da segunda divisão, a gente tem que sempre fazer essa lembrança, essa recuperação. Sobe os dois primeiros e do terceiro ao sexto tem semifinais, playoffs, né, para definir quem chega à primeira divisão. Então, uma mudança na segunda divisão. Daqui a pouco também vamos falar que, para mim, é uma mudança injusta, mas Gaúcho, por conta de regulamento, ficou de fora de um acesso na divisão inferior do Brasileirão. Vamos falar de dupla Grenal. Boletim da dupla Grenal aqui no Sábado Esporte. 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Lucas Katsurayama, preparação do Inter encerrada para enfrentar o Santos. Boa noite, Katsurayama.
1: Oi, Simon, boa noite para ti, boa noite para todos. Pois é, o Inter teve apenas duas atividades para se preparar especificamente para esse jogo contra o Santos. Domingo, 4 horas da tarde, no Beira-Rio, pelo Brasileirão. Teve o jogo contra o Grêmio na quinta-feira, aí um treino à tarde na sexta. E aí os titulares, muito voltados para trabalhos físicos e regenerativo no campo, sem trabalhar com bola. E aí hoje, sim, neste sábado, também à tarde, o Inter fazendo um trabalho mais focado. Mas claro, né, aquele treino pré-jogo, ele é sempre mais leve. Então, pouco tempo, de fato, de preparo dos titulares para essa partida tão importante, né? Para o Inter continuar nessa luta contra o rebaixamento, tentar pontuar agora em casa o Inter, que é um dos piores mandantes. E, assim, a gente vai projetar na sequência aí, Simon, um time com força máxima, mas tem alguns atletas que a gente precisa ficar um pouco mais atentos, exatamente por uma questão física. Expliquei o pouco tempo de recuperação, atletas, alguns mais velhos, outros com uma capacidade física de recuperação um pouco menor, um pouco dessa questão, assim, para colocar alguns asteriscos do que pode surgir de diferente no time do Inter. Mas estou falando de Sanabria, que é um centroavante que chegou há pouco tempo, não tem ainda a melhor condição física. O Bruno Henrique, a gente sabe que pela idade já sofre um pouco mais para se recuperar. O Alan Patrick, atuando por 90 minutos no Clássico Grenal, também sendo uma novidade. Então é um time que fica um pouco mais difícil de projetar. Dependendo, podemos ter algumas preservações. E não digo preservações pensando no futuro, mas sim aquela condição de um atleta estar machucado por um excesso de carga.
0: Pois é, Lucas. Então, como é que deve ser a postura do Inter nessa partida, né? Com essa pressão, com essa necessidade de vitória, com tantas mudanças do Pezzolano jogo a jogo, como é que deve ser justamente o comportamento colorado nesse domingo às 4 da tarde no Beira-Rio, diante do torcedor contra o Santos?
1: Olha, Simon, vou projetar aqui o Inter com o que tem de melhor e, claro, não tem Bernabé, está suspenso pelo terceiro cartão amarelo. Então é o Inter que deve ter Matheus Cunha no gol, Bruno Gomes, Mercado Maripã e Matheus Bahia, até aí nenhum mistério. Meio de campo, Vijagra com Thiago Maia. Esse último está recuperando espaço com o Pezzolano, o treinador tem gostado bastante dele. E ele apresentou até estatísticas superiores às de Bruno Henrique no Clássico Grenal. Então uma disputa aberta, talvez seja o Bruno Henrique, o Paulinho é outro concorrente, mas estou apostando no Thiago Maia. E para fechar o meio de campo, Alan Patrick. Nos lados, dois jogadores que ficaram no banco, iniciaram no banco de reservas no Grenal. Vitinho pelo lado direito e o Carboneiro pelo lado esquerdo. E centralizado deve ganhar uma sequência o centroavante Sanabria.
0: E Katsurayama, repórter que acompanha o Inter no Sábado Esporte.
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3: 19 horas em ponto.
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5: A Eucaristia é a fonte e o ápice da vida cristã. Celebrar o sacramento da Eucaristia é celebrar a Páscoa de Jesus, isto é, celebrar a passagem da morte para a vida, da escravidão para a liberdade da graça. Na Eucaristia, entramos em comunhão com Jesus, pois comungamos do seu corpo e do seu sangue, e com isso, assumimos o seu projeto de amor. A Eucaristia é sacrifício de Cristo, não como sinônimo de sofrimento, mas como uma ação sagrada. Ao celebrar a ceia do Senhor, a comunidade retoma a oferta que Cristo faz de si mesmo na cruz e se inclui na mesma. 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

Intenções para a missa de hoje. Pelo falecido Ruby de la Torre, a pedido de Sirley de la Torre. Em honra a São Roque, São Bento e São Francisco, a pedido de uma pessoa devota. Pelo falecido Oscar Dias de Moraes e por todos os falecidos da família, a pedido de Terezinha Maria Lopes. Pela alma de Edgar Machado da Silva e Nair Kuhn da Silva, a pedido de Odete Momo e família. 18º ano de falecimento de Atílio de Césare, a pedido da esposa Amélia e família. Pelo falecido Júlio César Moraes de Albuquerque e por todos os falecidos das famílias Schwingel e Albuquerque, a pedido dos familiares. Pelos falecidos Afonso Torriani Filho, Noeli Torriani e Graciema Torriani. Pela alma de Luiz de Paula, 3 anos de falecimento. Pela alma de Lúcia Mior de Paula, 3 meses de falecimento. Pelo falecido José Carvalho da Silva. Em ação de graças pelos 27 anos de instituição como ministra de Salete Tobaldini no dia de hoje. Em ação de graças pelos batizados das crianças Maite Luísa, Estela, Benício e Antonella Maria. A liturgia para o 23º domingo do tempo comum. Mês da Bíblia. Seu reino jamais será destruído. Na vida fraterna aparecem tantas vezes as dificuldades de convivência. Peçamos a Deus para que estejamos sempre abertos ao diálogo e ao perdão que fortalecem os laços comunitários. Vamos acolher a procissão de entrada, o sacerdote que vai presidir a Santa Missa, o Padre José e toda a equipe de liturgia cantando o canto inicial.

Bem-vindos, irmãos e irmãs, aqui na Igreja Matriz. Hoje nossa comunidade se alegra com a entrada de 4 novos membros da nossa comunidade que receberão o batismo nesta noite. 4 crianças, acolhemos a todas, bem como os pais, padrinhos e familiares. Então agora, enquanto cantamos o canto do sinal da cruz, o padre, depois os padrinhos e os pais vão assinalar na fronte das crianças o sinal da cruz.

0: A graça e a paz daquele que é, que era e que vem estejam convosco.
1: Bendito seja Deus que nos reuniu no amor de Cristo.
0: Queridos irmãos e irmãs, no dia em que celebramos a vitória do Cristo sobre o pecado e a morte, também nós somos chamados a morrer para o pecado e ressurgir para uma vida nova. Reconheçamo-nos necessitados da misericórdia do Pai. Por isso, juntos, peçamos perdão. Confessemos os nossos pecados. Confesso a Deus Todo-Poderoso e a vós, irmãos e irmãs, que pequei muitas vezes por pensamentos e palavras, atos e omissões, por minha culpa, minha tão grande culpa, e peço à Virgem Maria, aos anjos e santos, e a vós, irmãos e irmãs, que rogueis por mim a Deus nosso Senhor. Deus Todo-Poderoso, tenha compaixão de nós, perdoe os nossos pecados e nos conduza à vida eterna.
1: Amém.
0: Senhor, tende piedade de nós.
1: Senhor, tende piedade de nós.
0: Cristo, tende piedade de nós.
1: Cristo, tende piedade de nós.
0: Senhor, tende piedade de nós.
1: Senhor, tende piedade de nós.

0: Oremos na intenção que cada um também traz no seu coração, daqueles que nos acompanham pela Rádio Salete. Ó Deus, os que redimistes e adotastes como filhos e filhas, e concedei aos que creem no Cristo a verdadeira liberdade e a herança eterna. Por nosso Senhor Jesus Cristo, vosso Filho, que é Deus e convosco vive e reina, na unidade do Espírito Santo, por todos os séculos dos séculos.
1: Amém.
2: Leitura da profecia de Ezequiel. Assim diz o Senhor: quanto a ti, filho do homem, eu te estabeleci como vigia para a casa de Israel. Logo que ouvires alguma palavra de minha boca, tu os deves advertir em meu nome. Se eu disser ao ímpio que ele vai morrer, e tu não lhe falares, advertindo a respeito de sua conduta, o ímpio vai morrer por própria culpa. Mas se eu pedirei contas da tua morte, mas se advertires o ímpio a respeito da sua conduta, para que se arrependa, e ele não se arrepender, o ímpio morrerá por própria culpa. Porém, tu salvarás tua vida. Palavra do Senhor.
1: Graças a Deus.

0: da carta de São Paulo aos Romanos. Irmãos, não fiqueis devendo nada a ninguém a não ser o amor mútuo, pois quem ama o próximo está cumprindo a lei. De fato, os mandamentos: não cometerás adultério, não matarás, não roubarás, não cobiçarás, e qualquer outro mandamento se resume neste: amarás ao teu próximo como a ti mesmo. O amor não faz nenhum mal contra o próximo. Portanto, o amor é o cumprimento perfeito da lei. Palavra do Senhor.
1: Graças a Deus.

0: O Senhor convosco.
1: Ele está no meio de nós.
0: Proclamação do Evangelho de Jesus Cristo segundo Mateus.
1: Glória a vós, Senhor.
0: Naquele tempo, Jesus disse a seus discípulos: se o teu irmão pecar contra ti, vai corrigi-lo, mas em particular a sós contigo. Se ele te ouvir, tu ganhaste o teu irmão. Se ele não te ouvir, toma contigo mais uma ou duas pessoas, para que toda a questão seja decidida sob a palavra de duas ou três testemunhas. Se ele não vos der ouvidos, dizei-o à igreja. Se nem mesmo a igreja ele ouvir, seja tratado como se fosse um pagão ou como um pecador público. Em verdade vos digo, tudo que tu ligares, ou tudo que ligares na terra, será ligado no céu, e tudo que desligardes na terra, será desligado no céu. De novo digo, se dois de vós estiverem de acordo na terra sobre qualquer coisa que quiserem pedir, isso lhe será concedido por meu Pai que está nos céus. Pois onde dois ou três estiverem reunidos em meu nome, estou aí no meio deles. Palavra da salvação.
1: Glória a vós, Senhor.
0: Podem assentar-se um instante. Queridos irmãos e irmãs, queridos radiovintes, famílias que hoje apresentam seus filhos para receberem a adoção filial do batismo, tornando-se assim membros da comunidade, da igreja, povo de Deus. 23º domingo do tempo comum, mês dedicado à Bíblia, mês dedicado à Nossa Senhora da Salete, quando no próximo 19 de setembro celebraremos os 180 anos da sua aparição e da sua mensagem de reconciliação. E é esta palavra que as leituras de hoje nos apresentam, nos pedem, nos interpelam para que também nós vivamos, e mais do que isto, pratiquemos a reconciliação entre nós, para vivermos de uma maneira profunda, autêntica, verdadeira, a reconciliação que nosso Deus e Pai nos pede. As três leituras de hoje, a primeira e a segunda e o Evangelho, nos falam da mesma realidade. Sabemos todos nós que a vida em comunidade muitas vezes traz sim conflitos, traz desencontros, como a vida na família, como a vida no trabalho também. Mas Jesus nos mostra qual é o caminho que devemos trilhar, quais os passos que devemos dar diante da pessoa, do irmão que falha ou que erra conosco. Primeiro passo é um encontro pessoal. Buscar a reconciliação de uma maneira próxima, juntos. Se esta pessoa, diz o Evangelho, não der ouvidos, a pessoa ou a pessoa envolvida chamará mais dois ou três testemunhas para que também participem desta busca de reconciliação. Se ela não der ouvido,

0: igreja deve ser comunicada. E se este passo ou esta tentativa não deu certo, então significa dizer que se esgotaram todas as possibilidades de reconciliação. E se não houver a reconciliação, então a pessoa seja tratada, como diz o Evangelho, como alguém que se afasta, que se exclui e que nega o perdão. E sabemos que este pecado ou esta falha grave é um pecado contra o Espírito Santo. Sim? Por que pecado contra o Espírito Santo? Deus sempre perdoa a todos. E muitas vezes nós rezamos na oração do Pai Nosso, daqui a pouco vamos rezá-la, a oração. Dizemos e pedimos que Deus faça conosco aquilo que fazemos uns com os outros. Perdoai-nos as nossas ofensas, assim como nós perdoamos a quem nos ofendeu. Então, negar-se ou fechar-se à ação e à graça do Espírito Santo é pecar, sim, contra o Espírito Santo. E este pecado não tem perdão. Por outro lado, queridos irmãos e irmãs, é importante ver hoje, vivemos numa realidade assim tão fria de relacionamento das pessoas. E um agravante hoje para que aconteça as reconciliações presenciais, vamos dizer assim, vou usar esta expressão, porque hoje nas redes sociais que usamos e que temos todos nós, acredito, é muito mais fácil disseminar ou fazer o caminho inverso. Primeiro, o mundo sabe dos problemas da outra pessoa. Muitas vezes a pessoa em questão é a última a saber, porque é mais fácil da distância. Os meios de comunicação são frios neste sentido. E aí, muitas vezes, quanto mal através das relações dos meios de comunicação ou da internet, quantos males fazemos com os outros e os outros conosco. É preciso em comunidade, é preciso sim em família, buscarmos sanar os problemas, porque dialogar, enfrentar cara a cara os outros, a realidade muitas vezes é difícil, claro que não é fácil. Então, pelas redes sociais, muitas vezes invertemos o caminho, queimamos etapa e também muitas vezes julgamos a dignidade, o valor de uma pessoa, a sua moral, a sua essência no lixo, ou como podem fazer conosco também. Não estou endemoniando as redes sociais. É preciso saber fazer uso das mesmas. Elas encurtam o caminho, sim, por um lado. Mas o que Deus quer e pede de nós é esta aproximação com o irmão. Sentir a sua dificuldade, sentir o seu problema, ajudar, procurar interagir de uma maneira próxima com eles. E ali a comunidade, então, quando a pessoa se fecha ao diálogo, à reconciliação, a comunidade também tem o poder de dizer, como não só na igreja, na sociedade, muitas vezes vemos a conduta de pessoas que não são dignas de viver ou de conviver em comunidade ou em sociedade, pela sua conduta errônea, pelo mal que pratica as pessoas. Não estou dizendo que precisam ser eliminadas, pelo amor de Deus, não é isto, me entenda que eu quero dizer. Mas é preciso sim a autoridade da comunidade dizer se a pessoa é ou não acolhida justamente pela sua atitude. Volto a dizer, não é a comunidade quem excluiu neste sentido. Não é Deus que nos condena, mas a própria pessoa busca a sua autocondenação quando se fecha a todos os caminhos e meios de reconciliação, de perdão, de reintrodução na vida de família e de comunidade. É um grande desafio, sem dúvida nenhuma, para mim, para você e para todos nós. E aí vem a grande promessa de Jesus: quando assim nos mantivermos fiéis, buscarmos viver e praticar a reconciliação, onde dois ou mais estiverem reunidos em meu nome, é bom que se diga em nome de Jesus, não é em nome pessoal, particular, eu estou aí no meio deles, né? Eu estou, não é estarei no futuro, eu estou agora. Aqui estamos nós reunidos nesta noite celebrando a Eucaristia. Jesus está aqui presente no nosso meio. Na Eucaristia que vamos receber, na palavra de Deus, na pessoa dos nossos irmãos e irmãs, na tua, na minha e na nossa pessoa, Deus está presente, Jesus está presente, eu estou aí no meio. Mas para isto é preciso que pratiquemos a misericórdia, a compaixão, não a exclusão, não a execração das pessoas, mas pratiquemos o amor que Jesus praticou com todos os pecadores, com todos nós pecadores. Que o Senhor nos ajude. Louvado seja nosso Senhor Jesus Cristo.
1: Para sempre seja louvado.
0: Creio em Deus Pai Todo-Poderoso, Criador do céu e da terra.
1: E em Jesus Cristo, seu único Filho, nosso Senhor, que foi concebido pelo poder do Espírito Santo, nasceu da Virgem Maria, padeceu sob Pôncio Pilatos, foi crucificado, morto e sepultado, desceu à mansão dos mortos, ressuscitou ao terceiro dia, subiu aos céus, está sentado à direita de Deus Pai Todo-Poderoso, donde há de vir a julgar os vivos e os mortos. Creio no Espírito Santo, na Santa Igreja Católica, na comunhão dos santos, na remissão dos pecados, na ressurreição da carne, na vida eterna. Amém.
0: A oração verdadeiramente cristã tem maior eficácia quando é realizada em comunidade. E unidos pelos laços de fraternidade, peçamos a Deus que ouça as nossas preces, e após cada intercessão vamos cantar a

0: para que a luz e a força de vossa palavra, especialmente neste mês a ele dedicado, ajudem toda a igreja a viver sempre a misericórdia e a reconciliação, nós vos pedimos.
1: Atendei a nossa prece, Senhor, e fazei-nos acolher nosso irmão.
0: Para que a experiência de sermos perdoados por vós nos incentive a perdoar nosso irmão e a corrigir mutuamente nossas faltas, nós vos pedimos.
1: Atendei a nossa prece, Senhor, e fazei-nos acolher nosso irmão.
0: Para que a catequese de iniciação à vida cristã fundamente suas ações na palavra revelada por Deus, escutando-a e mediando-a assiduamente, nós vos pedimos.
1: Atendei a nossa prece, Senhor, e fazei-nos acolher nosso irmão.
0: Para que as iniciativas deste mês da Bíblia nos confirmem na busca do conhecimento e na prática de vossa palavra, a fim de vivermos plenamente a vossa vontade, nós vos pedimos.
1: Atendei.

0: Ó Senhor, revelador do vosso plano de amor, atendei as nossas preces e tornai-nos unânimes na oração e no perdão, por Cristo nosso Senhor.
1: Amém.
0: Sentados para o nosso ofertório.

0: Orai, irmãos e irmãs, para que o meu e vosso sacrifício seja aceito por Deus Pai Todo-Poderoso.
1: Receba, o Senhor, por tuas mãos esse sacrifício, para a glória do seu nome, para o nosso bem e o de toda a sua santa igreja.
0: Ó Deus, fonte da verdadeira piedade e da paz, concedei que vos honremos dignamente nesta celebração e pela fiel participação nos sagrados mistérios, sejam reforçados os laços que nos unem por Cristo nosso Senhor.
1: Amém.
0: O Senhor esteja convosco.
1: Ele está no meio de nós.
0: Corações ao alto.
1: O nosso coração está em Deus.
0: Demos graças ao Senhor nosso Deus.
1: É nosso dever e nossa salvação.
0: Na verdade, ó Pai, é nosso dever dar-vos graças e a nossa salvação dar-vos glória. Só vós sois Deus vivo e verdadeiro, que existis antes de todo o tempo e permaneceis para sempre habitando em luz inacessível. Mas, porque sois o Deus de bondade e a fonte da vida, fizestes todas as coisas para cobrir de bênçãos as vossas criaturas e a muitos alegrar com o esplendor da vossa luz. Eis, pois, diante de vós os inumeráveis coros dos anjos, que dia e noite vos servem e, contemplando a glória da vossa face, vos louvam sem cessar. Com eles também nós e por nossa voz, tudo o que criaste, celebramos o vosso nome e, exultantes de alegria, cantamos a uma só voz.

0: Nós proclamamos vossa grandeza, Pai Santo, a sabedoria e o amor com que fizestes todas as coisas. Criastes o ser humano à vossa imagem e lhes confiastes todo o universo, para que, servindo somente a vós, seu Criador, cuidasse de toda a criatura. E quando, pela desobediência, perdeu a vossa amizade, não o abandonastes ao poder da morte. A todos, porém, socorrestes com misericórdia, para que, ao procurar-vos, vos encontrassem. Muitas vezes oferecestes aliança à família humana e a instruístes pelos profetas na esperança da salvação.
1: A todos recorrestes com bondade.
0: E de tal modo, Pai Santo, amastes o mundo que, chegada à plenitude dos tempos, nos enviastes vosso próprio Filho para ser nosso Salvador, encarnado pelo poder do Espírito Santo e nascido da Virgem Maria. Jesus viveu em tudo a condição humana, menos o pecado. Anunciou aos pobres a salvação, aos oprimidos a liberdade, aos tristes a alegria. E para cumprir o vosso plano de amor, entregou-se à morte e, ressuscitando, destruiu a morte e renovou a vida.
1: Por amor nos enviastes vosso Filho.
0: E a fim de não mais vivermos para nós, mas para Ele que por nós morreu e ressuscitou, enviou de vós, ó Pai, como primeiro dom aos vossos fiéis o Espírito Santo, que continua a sua obra no mundo, para levar à plenitude toda a santificação. Por isso nós vos pedimos, ó Pai, que o mesmo Espírito Santo santifique estas oferendas, a fim de que se tornem o corpo e o sangue de Jesus Cristo, vosso Filho e Senhor nosso, para celebrarmos este grande mistério que Ele nos deixou em sinal da eterna aliança.
1: Enviai o vosso Espírito Santo.
0: Quando, pois, chegou a hora em que por vós o Pai ia ser glorificado, tendo amado os seus que estavam no mundo, amou-os até o fim. E enquanto ceavam, Jesus tomou o pão, pronunciou a bênção de ação de graças, partiu e o deu a seus discípulos, dizendo: tomai todos e comei, isto é o meu corpo que será entregue por vós.

Do mesmo modo, ele tomou em suas mãos o cálice com vinho, deu-vos graças novamente e o deu a seus discípulos, dizendo: Tomai todos e bebei. Este é o cálice do meu sangue, o sangue da nova e eterna aliança, que será derramado por vós e por todos para a remissão dos pecados. Fazei isto em memória de mim.

0: meio da fé.
1: Anunciamos, Senhor, a vossa morte e proclamamos a vossa ressurreição. Vinde, Senhor Jesus.
0: Celebrando agora, ó Pai, o memorial da nossa redenção, anunciamos a morte de Cristo e sua descida entre os mortos, proclamamos a sua ressurreição e ascensão à vossa direita. E esperando a sua vinda gloriosa, nós vos oferecemos o seu corpo e sangue, sacrifício do vosso agrado e salvação do mundo inteiro.
2: Aceitai, ó Senhor, a nossa oferta.
0: Olhai com bondade a oblação que destes à vossa igreja e concedei aos que vamos participar do mesmo pão e do mesmo cálice, que reunidos pelo Espírito Santo num só corpo, nos tornemos em Cristo uma oferenda viva para o louvor da vossa glória.
2: O Espírito nos una num só corpo.
0: E agora, ó Pai, lembrai-vos de todos pelos quais vos oferecemos este sacrifício. O vosso servo, o Papa Leão XIV, o nosso Bispo Ademir, os bispos do mundo inteiro, os presbíteros, os diáconos e todos os ministros da vossa igreja, os fiéis que ao redor deste altar se unem à nossa oferta, o povo que vos pertence e aqueles que vos procuram de coração sincero.
2: Lembrai-vos, ó Pai, da vossa igreja.
0: Lembrai-vos também dos que morreram na paz do vosso Cristo, de todos os defuntos, especialmente aqueles que recordamos no início desta Santa Missa, dos quais só vós conhecestes a fé.
2: Concedei-lhes, ó Senhor, a luz eterna.
0: E a todos nós, vossos filhos e filhas, concedei, ó Pai de bondade, alcançar a herança eterna, com a Virgem Maria, Mãe de Deus, São José, seu esposo, os apóstolos e todos os santos, no vosso reino, onde com todas as criaturas libertas da corrupção, do pecado e da morte, vos glorificaremos por Cristo Senhor nosso, por quem dais ao mundo todo o bem e toda a graça. Por Cristo, com Cristo e em Cristo, a vós, Deus Pai Todo-Poderoso, na unidade do Espírito Santo, toda honra e toda glória por todos os séculos dos séculos.

0: guiados pelo Espírito de Jesus e iluminados pela sabedoria do seu Evangelho, ousamos dizer: Pai nosso, que estais no céu, santificado seja o vosso nome. Venha a nós o vosso reino,
1: seja feita a vossa vontade, assim na terra como no céu.
0: O pão nosso de cada dia nos dai hoje. Perdoai-nos as nossas ofensas, assim como nós perdoamos a quem nos tem ofendido. E não nos deixeis cair em tentação,
1: mas livrai-nos do mal.
0: Livrai-nos de todos os males, ó Pai, dai-nos hoje a vossa paz. E ajudados pela vossa misericórdia, sejamos sempre livres do pecado e protegidos de todos os perigos, enquanto aguardamos a feliz esperança e a vinda de nosso Salvador Jesus Cristo.
1: Vosso é o reino, o poder e a glória para sempre.
0: Senhor Jesus Cristo, que dissestes aos vossos apóstolos: eis os nossos pecados, mas a fé que anima a vossa Igreja, dai-lhe segundo o vosso desejo a paz e a unidade. Vós que sois Deus com o Pai e o Espírito Santo.
1: Amém.
0: A paz do Senhor esteja sempre convosco.
1: O amor de Cristo nos uniu.
2: Cordeiro de Deus, que tirais o pecado do mundo,

0: Eu sou a luz do mundo, diz o Senhor. Quem me segue não andará nas trevas, mas terá a luz da vida. Eis o Cordeiro de Deus que tira o pecado do mundo.
1: Senhor, eu não sou digno de que entreis em minha morada, mas dizei uma palavra e serei salvo.
0: Que o corpo e sangue de Cristo nos guardem para esta e para a vida eterna.
1: Amém. Amém.

0: Oremos. Senhor, que alimentais e fortaleceis os vossos fiéis com o pão da palavra e da Eucaristia, concedei-nos desfrutar de tal modo destes dons de vosso amado Filho, que mereçamos para sempre viver em comunhão com Ele, que vive e reina pelos séculos dos séculos.
1: Amém.
0: Ave Maria, cheia de graça, o Senhor é convosco. Bendita sois vós entre as mulheres, e bendito é o fruto do vosso ventre, Jesus. Santa Maria, Mãe de Deus,
2: rogai por nós, pecadores, agora e na hora de nossa morte. Amém.
0: Nossa Senhora da Salete, reconciliadora dos pecadores,
2: rogai sem cessar por nós que recorremos a vós.
0: Antes da bênção final, depois faremos, então continuaremos o rito do batismo. Lembrar que no próximo, a partir do dia 10 até o dia 18, nós não teremos missa aqui na Igreja Matriz, quando o dia 10 inicia a novena no santuário. Então, sábado próximo não haverá missa aqui. Apenas dia 19 de setembro, que celebraremos os 180 anos da aparição, e daí sim faremos a missa aqui e subiremos em procissão com a imagem de Nossa Senhora da Salete. E depois do dia 26 e 27, o sábado e domingo da Romaria. As comunidades do interior já estão sabendo qual será o seu dia, bem como as pastorais e movimentos no seu dia de participarem da novena. Então, vamos ficar atentos, vamos participar também desta 91ª Romaria de Nossa Senhora da Salete. Amanhã, domingo, às 10h30, missa e festa na comunidade Ascensão do Senhor Teixeira Soares, e no próximo dia 13, o domingo próximo, missa e festa na comunidade Nossa Senhora de Lourdes. Agradecemos a você que veio celebrar, participar, equipe de liturgia, os ministros, coroinhas, os acólitos, e também a você, Rádio 20, que nos acompanhou. O Senhor esteja convosco.
3: Ele está no meio de nós.
0: E abençoe-vos, o Deus Todo-Poderoso, Pai, Filho e Espírito Santo. A todos uma boa noite, um bom domingo. Idem paz e o Senhor vos acompanhe.
3: Graças.

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1: 19 horas e 55 minutos.
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4: Tudo, mas absolutamente tudo de Inter e Santos. Decisão para o Inter, decisão para Paulo Pezzolano. 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
16: A disputa do Gauchão feminino nesta temporada conta com 10 equipes, sendo que Grêmio, Inter e Juventude vão entrar na competição apenas na segunda fase. Neste momento, iniciaram a disputa as seguintes equipes: as Minas de Candiota, Brasil de Farroupilha, Doutor Salomé Goulart Raiz, Flamengo de São Pedro, União Forquetense, Estrela Benfica e Futebol Convida. Entre esses times, 3 se classificam à próxima fase. A federação informou que neste ano não vai ter premiação em dinheiro na competição. A entidade vai dar apoio financeiro por jogo disputado. A final está marcada para o dia 13 de dezembro.
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17: 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Notícia na hora certa, no sinal 8 horas. 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Ginetes da fêmea e do macho são de Jaguarão, no sul do estado. Brigada Militar encontra veículo carbonizado que pode ter sido utilizado em homicídio em Passo Fundo, no norte do estado. Carlos Vinícius Apolinário de Melo, de 23 anos, foi morto na sexta-feira. Explosões em quartel militar deixam 2 mortos e 81 feridos na Bolívia. Céu pouco nublado em Porto Alegre, agora faz 16 graus. O tempo fica firme no Rio Grande do Sul neste sábado. Durante a madrugada, as temperaturas devem cair. 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
18: Ainda tem movimento um pouco mais acentuado na Avenida Borges de Medeiros, na altura do viaduto Açorianos, no sentido centro-bairro, em Porto Alegre. Mais cedo, 4 veículos colidiram no local e pelo menos 3 pessoas ficaram feridas, mas sem gravidade, segundo a EPTC. Os veículos estão sendo retirados e equipes do DMLU trabalham na limpeza do local. Com isso, o trânsito começa a desafogar na região. Nas principais rodovias da região metropolitana, o trânsito flui bem neste momento. Com o trânsito, Anderson Aires.
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17: 3 pessoas morreram em 2 acidentes registrados na tarde deste sábado em rodovias do Rio Grande do Sul. O caso mais recente ocorreu por volta das 13h30 da tarde na BR-290 em Butiá, na região carbonífera. Segundo a Polícia Rodoviária Federal, um Astra com placas de Guaíba teria invadido a pista contrária e colidido contra um caminhão. 2 ocupantes do carro morreram e 1 terceira pessoa ficou gravemente ferida. Após a batida, o automóvel pegou fogo. Mais cedo, por volta volta da 1 da tarde, um homem de 61 anos morreu em uma colisão frontal entre um carro e um caminhão na BR-287, em São Vicente do Sul, na região central. A vítima conduzia um T-Cross com placas de Canoas e morreu no local. O Instituto Nacional de Meteorologia emitiu um alerta amarelo para declínio de temperatura em todo o Rio Grande do Sul entre a madrugada de domingo e o meio-dia de segunda-feira. O aviso indica queda entre 3 e 5 graus e tem validade durante o período mais frio do feriadão. Na Zona Sul, em cidades como Pelotas e Bagé, há previsão de temperaturas próximas de 0 graus e possibilidade de geada. O frio também deve atingir áreas da Campanha, Serra, Fronteira Oeste, Centro e Norte do Estado. A orientação é reforçar os cuidados com pessoas em situação de vulnerabilidade, crianças, idosos e animais. 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De Rio Grande, Joana Manhago.
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27: Tudo bem, gente? Como é que vocês estão? Bom, primeira coisa que vocês estão aqui na Gaúcha. Segunda coisa que vocês estão ouvindo o Potter Entrevista. Terceira coisa que este programa é gravado no Araújo Viana. Ele não tá acontecendo agora ao vivo, tá? Ele é gravado no Araújo Viana e já está no YouTube e no Spotify. Só que você não vai sair dele agora. Você vai mandar depois, porque você vai se apaixonar pelo papo. E depois você vai mandar esse link para as pessoas, certo? Quarta coisa, ele é feito pela galera do O Clube. Bota aí, @oclube. Esta é a qualidade de áudio e imagens que você tem. Porque esse programa não é apenas um programa de rádio. 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Bom, a Rodaica todo mundo conhece, é uma grande apresentadora de TV, uma das pessoas mais inteligentes com as quais eu trabalhei, e eu trabalhei bastante tempo com ela, e esse papo aqui não é pra falar só sobre isso, é pra falar sobre a vida, ele tá muito legal, ele começa agora.
28: Boa tarde, Rodaica. Bom dia.
29: Nossa, já tá gravando.
28: Boa noite.
27: Eu não começo mais os programas assim, olha só.
29: E esse microfone
27: começando
29: é isso aqui mesmo,
27: mais
29: né?
27: um, peraí. Bota o fone pra te ver, é o fone da Dua Lipa.
29: Ai, gente, botar fone já tem negócio do cabelo, né? Aí. Como é que eu faço aqui?
27: Me ouviu melhor? Tá te ouvindo melhor?
29: Nossa, parece que tu tá na lua e eu... E aqui nós vamos deixar nossas coleções de óculos.
27: Você tá vendo?
28: Calma aí, com licença.
27: Não, vou tirar mais o meu, que não enxergo mais. É o primeiro programa que eu gravo com óculos.
29: Ah, é o primeiro?
27: É, na real, é total velhice, né? 47 anos já era, é isso.
29: Ai, 47 bateu. Não é velhice.
27: É, assim, de visão já era.
29: Sabe quantos anos eu vou fazer em novembro? Vamos ver se tu
27: ainda
29: lembra de mim. Ai, Potter!
27: Não, tu teve a festa de 50, ah, 51.
29: 54.
27: É, tá bem.
29: Tu tá bem, é o melhor elogio, né? Tu tá bem, é.
27: Tá, tu tá bem melhor que muita gente de 54.
29: Agora. Queria tanto ter o retorno.
27: A gente
29: de
27: tirou
29: agora.
27: Porque as pessoas ficam se olhando.
29: Eu sei, eu imagino. É que eu só queria dar uma ajeitada no meu cabelo.
27: Aqui. Tá, mas calma aí, tem ali, vira pra lá um pouquinho. Matheus.
29: Só pra entender,
27: aí.
29: Assim, se eu tô.
27: Ó, como tu tá ali, ó.
29: Muito descabelado.
27: Cara, tu é bem de TV mesmo, né?
29: Ah, eu não. Igual eu não tô enxergando.
27: Bota o óculos, Rodaica. Eu
29: enxergo.
27: Bota o óculos.
29: Ó. Isso tudo não vale ainda, né? É, tá. Tu acha que amenizou? Tá aparecendo muito aqui que eu tô muito inchada?
0: Não, não tá.
29: Se eu botar esse óculos aqui, ó, eu fico com o olho mais escuro. Eu sempre acho que é falta de educação, tu entendeu?
1: Eu também acho.
29: Tu também acha, né?
1: Bota o Miu Miu, então.
29: Mas é que o Miu Miu tem a coisa do azul, que daí reflete na luz, olha que feio que fica. Tá vendo que ele pega o...
1: Ah, por causa do... Da tela do
29: smartphone. Pra proteger do celular. É, eu não fiz ainda um óculos pra o podcast, entendeu? Agora eu já vou pensar nisso.
1: Será que eu... Quer usar o meu?
29: Não precisa.
1: Usa o meu. Não, mas eu acabei de notar uma coisa agora aqui. Com o fone de ouvido, mexe no óculos.
29: É.
1: Aí balanceia, não existe a palavra, né? Mas balanceia pra onde
29: enxergar. É o negócio do multifocal, é difícil, né? Mas graças a Deus eu tô conseguindo viver.
1: Tá, vamos começar de novo o programa então, tá?
29: Vamos começar de novo.
1: Agora é
29: graças,
1: sério.
29: Graças
1: é sério.
29: A Deus.
1: Não, sério, nós vamos tirar isso aí, tá? Matheus, pode ser? 1, 2, 3 e já. É, o que eu fiquei mais espantado é que tu fala assim, mas tu acha que vai render?
29: É. Não, não que a nossa conversa não renda, já acho que a gente tem muitas histórias pra contar, mas é que eu sempre me vejo mais nesse lugar aí do que nesse aqui, entendeu?
1: Mesmo problema que eu tenho.
29: Então, pra mim é difícil. Eu não sou uma pessoa que dou entrevista. Eu sou uma pessoa que faço entrevista.
1: Tá, mas não vai ser uma entrevista.
29: Tá, então melhor.
1: Eu juro que não. Tá. Eu não quero te perguntar coisas, sabe?
29: Tu traz as pessoas aqui, pessoas que têm, né, todo um conhecimento, uma técnica, alguma coisa pra compartilhar e dividir.
1: E tu não tem?
29: Não, eu tenho, mas então, desse meu jeito aqui.
1: Assim, olha só, hoje todo mundo... Vou fazer rápido, que eu não tinha pensado nisso, tá? Mas vou fazer. Todo mundo hoje precisa ter uma persona comunicadora.
29: Uhum. É
1: certo? Né? Eu tenho uma farmácia no interior, eu tenho que me... Eu não preciso ser a pessoa que vai aparecer. Mas eu tenho que ter um senso...
29: Mas se tu for, melhor ainda.
1: Aí vira uma coisa muito legal. Tanto que tem CEOs aparecendo, né, de grandes empresas, enfim. Mas eu vou indo pro pequeno negócio. É, quanto melhor a pessoa a apresentar aquilo, mais legal. Tem uma questão ética, por exemplo, no mundo da saúde em geral, nutrição, odontologia, medicina... fisioterapia, toda coisa linkada à saúde, que as pessoas, se o cara não tem o Instagram...
29: Ele não faz parte do,
1: ele não
29: do
1: é
29: universo.
1: Bom. É. Ele não é bom.
29: É uma grande injustiça,
1: não,
29: né?
1: Isso
29: mas
1: não existe.
29: Infelizmente o mundo enveredou pra isso e basta a gente avaliar o nosso próprio comportamento. Se eu te disser agora, vai no médico tal, fazer tal coisa, a primeira coisa que tu faz é pro Instagram dele.
1: Já
29: e se não tiver nada ali, o último post foi em 2023, tu vai ficar ressabiado.
1: Eu acho que é pior se for 2023. Agora, se tu me disser pra te ver como ainda é muito potente isso.
29: Ah, sim, diretamente, vai.
1: Vai, porque ele é o melhor cardio, não sei o quê, de Porto Alegre, já fez isso, aquilo, acabou.
29: Isso é a verdadeira influência, né, de uma pessoa que tu confia.
1: Não, na real, a rede social só aumenta esse poder de influência, né?
29: Sim.
1: É, multiplica, algoritmizia, não existe também, de novo, mais uma palavra inventada. Aí, pra fechar a minha linha de raciocínio, tu faz isso desde que tu é...
29: Desde sempre, né, eu acho.
1: É isso.
29: Sabe que essa semana eu tô escrevendo algumas coisas sobre a minha vida pessoal e profissional, porque eu vou fazer uma palestra, que é uma coisa que eu não faço muito. Aliás, quando eu faço, eu fico muito na minha zona de conforto, porque é muito fácil, obviamente, falar da minha trajetória e dividir ali alguns insights de conhecimentos que hoje, como tu tá falando, são muito ricos nesse meio, né? Porque lá atrás, quando eu comecei, da mesma forma que eu era uma comunicadora, tinha o dentista, tinha o médico, tinha o motorista, e bastava que eles se entregassem para aquilo ali sem a necessidade da comunicação. Então, a comunicação tá em tudo hoje, e quando tu tem a oportunidade de estar com uma pessoa que tem isso na sua trajetória profissional, é óbvio que tu

0: vai tirar desse papo, dessa conversa, algumas inspirações para a tua vida e colocar no teu segmento. E aí, essa semana, eu estou escrevendo um pouco sobre isso, até para elaborar, assim, algum conteúdo que eu vou compartilhar num evento. E eu estava pensando muito sobre isso, sabe, Potter? Sobre o quanto a gente tem isso enraizado, né? Porque eu já fui uma criança muito comunicativa, muito serelepe, já muito sabendo o que eu queria. A televisão era mágica para mim, né? Era o lugar onde eu queria estar. Era só um objeto, né, naquele tempo. E as minhas primeiras fotos, assim, que eu tenho de criança em pezinho, quando tu fica te equilibrando para dar os primeiros passos, já era na frente da TV, segurando o botãozinho ali para trocar
1: Girar.
0: a meia dúzia de canal que tinha. Então, isso foi sempre uma ligação muito forte para mim. E tá em tudo na minha vida, né? Até mesmo quando eu escolho sair um pouco dessa função que é o veículo de comunicação, ainda permanece a comunicadora, porque acho que tá na minha essência mesmo, faz parte de mim.
1: Acho que tá na tua essência. Porque eu trabalhei. Assim, uma coisa é o que as pessoas assistem.
0: Sim.
1: A outra coisa é trabalhar com a pessoa e ver o
0: Sim.
1: entendimento que ela tem daquilo que está sendo colocado. Eu já vou te contar algumas coisas que eu pensava de ti naquela época, que eu trabalhei muito tempo contigo.
0: Que medo.
1: Não, coisas boas mesmo, que hoje eu colho, assim, de alguma maneira de. Não, que eu tenho vontade de voltar no tempo, porque se eu tivesse realmente. Prestar atenção realmente seria tudo mais fácil. Mas não
0: É
1: é
0: que
1: isso.
0: tudo que a gente olha sobre a perspectiva de agora, que estamos mais maduros, a gente vê de um jeito
1: Deixa eu
0: diferente.
1: trocar a palavra maduro por palavra repetição.
0: Tá,
1: Eu
0: pode ser também.
1: acho que tu repetiu demais algo e de tanto repetir, tu é bom no que faz, né? Claro que teve a vontade, a volúpia, aí o meu sonho é esse, enfim, tu sempre foi uma pessoa pra fora. Ou tu desfilava, ou tu fazia campanha, ou tu ia pro microfone, aí tu virou uma apresentadora, enfim, comunicadora, jornalista, tudo que tu quiser completar em cima dessa coisa de comunicação. E aí de tanto fazer, né? Tanto que a gente tem uma síndrome de impostor, né? Quando tu pergunta assim, tá, mas tu acha que vai render? Eu entendo a tua pergunta, Rodaica. Óbvio que eu entendo. Tipo assim, pô, eu vi um corte do Potter com o Jorge Drexler. É muito claro o
0: Exato,
1: que ele é, né?
0: então.
1: Ele é um cantor. Mas assim, no final das contas, o que que eu quero aqui nesse programa? Eu tenho todo o tempo do mundo. Mentira, eu faço até uma hora, porque acho que mais de uma hora nenhuma conversa é legal. Mas é tirar tudo que tem de melhor. Então as pessoas estão muito. Elas estão observando muito um mundo de cortes pra treta. E eu quero exatamente o contrário. Sabe, eu quero não só
0: Que
1: porque
0: é o
1: todo mundo tem algo para passar
0: treta
1: para
0: que dá
1: mim.
0: audiência,
1: Não, aí
0: né?
1: que tá. Aí,
0: O povo gosta
1: com
0: da.
1: todo carinho, eu nunca vou abandonar uma briga. Se eu passar por uma briga, eu vou parar pra ver. Sabe, eu acho que isso é absolutamente humano. Mas aí deixa os outros podcasts. Eu quero tirar o melhor das pessoas. Eu acho que
0: Sim.
1: quando tu tira o melhor, a gente sempre pode aprender alguma coisa, sei lá, alguma coisa.
0: Não, eu
1: Eu tô sendo
0: concordo
1: bem
0: contigo.
1: assim. E aí acho que esse teu músculo treinado de comunicar vira uma arma para que hoje é uma angústia de todo mundo. Sabe?
0: Sim.
1: Tu falou de palestra, tá? Eu faço parte de um escritório de palestras criado pelo Pianja chamado Efeito Vírgula. A gente tá gravando isso aqui no dia 18 de agosto. Neste final de semana vai ter um curso para palestrantes.
0: Ó,
1: Estourar as vagas assim,
0: rapidamente.
1: porque as pessoas querem se. E não é que eu quero virar
0: É
1: palestrante.
0: que eu quero aprender a falar
1: Organiza.
0: melhor, organizar
1: Numa
0: minhas
1: reunião.
0: ideias.
1: Eu quero impor as minhas ideias no meu trabalho.
0: Perfeito.
1: Impor no bom sentido, sabe? Eu quero me colocar, eu quero saber o que eu quero. Porque eu tenho tanta coisa aqui dentro, eu fico, sabe, com medo de botar para fora, sabe? Eu acho que a comunicação faz isso. Só que aí, onde que tá a inversão, Rodaica? E aí hoje eu tô quebrando isso que eu tô falando demais. O meu exercício aqui é treinar a capacidade de escutar. Eu tava vindo para cá, escutando um podcast, e aí a pessoa que falou deu uma bombaça, assim. Ela falou uma coisa, assim, muito grande. E o apresentador tava tão preocupado com. Sei lá o que do podcast,
0: Com o
1: que ele
0: roteiro
1: não
0: dele, talvez.
1: pega o que a pessoa falou.
0: Isso me dá
1: Ele não
0: uma
1: tá
0: angústia.
1: escutando o que a pessoa falou. Não, e aí eu cheguei e aí eu matei o meu pai. Sempre trazendo coisas legais pra gente. Não, eu acabei de falar que eu matei o meu pai. A próxima pergunta é:
0: E
1: tu
0: não
1: matou
0: tem a
1: teu pai?
0: menor reação, porque a pessoa ela já está precetada ao roteiro que ela preparou para te
1: Ou
0: entrevistar quando prepara.
1: tão angustiada de mostrar algo que sabe. Ou sei lá, que tá por dentro, sabe?
0: É que eu acho que a nossa profissão, Potter, ela, como todas, na verdade, porque a partir do momento que tu expõe essas coisas, que tu ganha visibilidade, as coisas polarizam e também crescem, né, no desejo de estar ali. Eu acho que ficou muito normalizada essa situação de tu sentar numa mesa como a gente está aqui, que é uma coisa que se fazia muitos anos atrás na televisão, nos veículos convencionais e veio para a internet, e achar que tu tá no lugar de entrevistar uma pessoa. E eu não tô diminuindo de forma nenhuma o entrevistador, mas eu acho que isso também requer uma experiência e um repertório que é construído com a tua história. Assim como a pessoa que tá sentada na tua frente, que tu vai entrevistar, tem uma história, tu também tem a tua história e a tua bagagem para conseguir tá ali trocando com ela, porque a entrevista é uma troca, né? E se tu não tem reação ao que ela tá te dizendo e não explora o caminho que ela tá escolhendo te dar na entrevista, tu não tá sendo um bom entrevistador. Tu pode interromper para daqui a pouco buscar alguma outra coisa que é o teu desejo e tava planejado, mas de forma nenhuma deixar de explorar aquilo que ela tá te entregando na mão. E eu tenho visto muito isso na internet, eu fico angustiada e eu te confesso que às vezes eu não consigo mais muito ouvir podcast de entrevista, porque eu acho que banalizou demais, sabe? Tipo, qualquer pessoa se vê na condição de entrevistar alguém. E mais uma vez, eu não tô sendo aqui, né, não tô me colocando num lugar melhor do que ninguém ou te colocando que tem condição de fazer isso. Mas entrevistar uma pessoa requer muito mais, porque o ouvir é muito mais difícil do que se imagina. E mais do que isso, ouvir, criar ali a tua interpretação sobre o que está sendo dito e entrar nessa conversa sobre esse aspecto e não daquele roteiro que tu montou, daquela perspectiva que tu tinha. Né? As pessoas têm medo de sair daquilo ali que está programado. Outra coisa, não tem narrativa. Né? Tu começa a entrevista num lugar e tu não tem um caminho, sabe? Como a gente aprendia nos nossos cursos lá, né? A curva dramática. Tu não tem a curva dramática. Né? Tu vai do nada para lugar nenhum, tipo a passagem do repórter, né? Que tem que dar uma caminhadinha, e não mostrou nada ali, não aconteceu nada ali. Então isso me incomoda hoje. E aí eu acabo optando por ouvir e assistir coisas de pessoas que trocam, né? Naquela conversa, e hoje tem muito isso também, porque tem menos esse compromisso do lugar do entrevistador que optou realmente por não ouvir o entrevistado e seguir o roteiro dele. Isso eu acho.
1: Tá preocupado com audiência, tá preocupado com alcance.
0: Cara, eu acho que ele tá preocupado com ele. Ele tá preocupado com ele.
1: Isso é estar preocupado com ele. Digo assim, se ele quer o corte, ele tá preocupado com ele. Porque, pra mim, conversar com uma pessoa é se abrir pra ela. Eu tô aberto a ti, eu te chamei aqui.
0: Sim.
1: O podcast.
0: E eu vim aqui.
1: O nome do podcast tem o meu apelido. Tipo assim, sabe? Tá escrito Potter e depois tá escrito entrevista. Ninguém tem dúvida do que vai acontecer aqui.
0: Sim.
1: Então eu vim aqui pra ti. Até eu tô falando demais, porque a gente. É que eu acho que também nós temos uma dificuldade de fazer um ato chamado entrevista.
0: É.
1: Né? Anos de trabalho, enfim. É difícil entrevistar alguém que tu conviveu, assim, sabe? Então, assim. Essa angústia, eu tento retirar daqui, não quer dizer que não apareça.
0: Uhum.
1: Tem assuntos que eu tenho que falar com uma pessoa. Por exemplo, agora, tá? E vai ter eleição.
0: Uhum.
1: Vamos entrevistar candidatos e candidatas? Existe uma grande possibilidade. Eu não posso fazer uma propaganda eleitoral para as pessoas aqui.
0: Não.
1: Não posso. Eu vou ter que incomodar essa pessoa. Porque essa pessoa está dizendo para a gente que vai pegar todo o dinheiro que ganha no Estado, no Senado, na presidência, e que vai comandar as ações. Então tá, então vamos ver o que tu vai fazer com o dinheiro. Porque no final das contas, isso é político. Ele vai eleger prioridades, vai distribuir as coisas, né? Eu não posso ficar aqui perguntando, e aí, como é que era a tua infância? Não é esse papel, né?
0: Sim.
1: Esse programa vai ao ar na Gaúcha. Nós estamos sendo escutados agora aqui na Gaúcha. Então, também tem a responsabilidade de estar no ar numa das maiores rádios do Brasil. Então tem. Não é só um programa de internet. Então eu sinto a mesma coisa. Eu fico com uma sensação de desperdício.
0: Uhum.
1: Sabe?
0: Tu tem à disposição aquela pessoa ali, tu poderia ir pra tantos caminhos,
1: tá,
0: né?
1: Ali, sabe? Tudo bem, eu acho que histórias são coisas muito potentes. Alguém tá contando um monte de... Eu até prefiro que seja um entrevistador assim. E aquela vez, Rodaica, que tu quase morreu? Aí tu fala, eu quase morri, quase morreu. E aquela vez que tu pegou Covid e quase morreu?
0: No caso, ele recebeu a pauta de um produtor que foi pra internet catar coisas. Eu já dei este tipo de entrevista e foi tão constrangedor, porque eu não lembrava de nada daquelas coisas. Simples assim, entendeu? E aí a pessoa estava com toda a autoridade do mundo me perguntando sobre um momento específico da minha carreira. Ah, e quando aconteceu aquele negócio contigo no Patrola? Eu não lembro. Gente, eu vivi um milhão de coisas no Patrola. Eu lembro de muitas e não lembro da maioria. E só que é aquilo ali que a pessoa tem pra ti. Porque foi o que ela recebeu, entendeu? Ela nem sequer viu. Então, ela também não sabe do que ela tá falando. Ela espera que seja algo tão presente na minha vida que ela vai dar largada e eu vou complementar e tá feita a entrevista. E aí, tu não lembra. E aí, na posição de entrevistado, tu também quer ajudar o entrevistador. E aí tu pensa, será que eu invento essa história? Será que eu já contei isso em algum lugar para depois alguém rebater? Será que isso aconteceu mesmo? Que daqui a pouco alguém disse na internet, mas não foi? Então é muito doido, assim. Por isso que eu te digo, eu acho que é um espaço banalizado. Eu acho que o espaço da entrevista, ele deveria ser mais valorizado e entendido como uma conversa mesmo. É óbvio que o entrevistado, ele está ali para falar mais e o entrevistador para provocar. Mas o caminho é dado no início da conversa, é o que a gente está fazendo aqui, né? Eu não sei se tu tinha te proposto a ir por esse caminho que a gente está indo,
1: mas... Não, eu queria ir totalmente.
0: Obviamente, às vezes acontece.
1: É que assim, o que eu sinto é que... Eu vou tentar enxergar o lado bom disso, tá? Eu acho que uma pessoa não nasce uma boa entrevistadora. Ou ela já teve uma experiência
0: não
1: de outras histórias...
0: Não nasce meio bom em nada, né?
1: E chega num podcast com a sua experiência, ou ela aprende num podcast. Tu pode, em 2 anos, se transformar num grande entrevistador, ou numa grande entrevistadora. Então tu vai ter que errar muito, vai pegar lá atrás,
0: sim,
1: e daqui a pouco vem, vai melhorando. Oh, não, agora eu descobri que o segredo é ouvir, é conectar. Uhum. Ah, mas a próxima pergunta não tem a ver com o que a pessoa falou pra mim.
0: Ah, tudo bem, acho que tá todo
1: beleza.
0: Mundo no direito.
1: E também, se tu é uma pessoa que gosta de ouvir, tu vai ter vantagem nesse... Uhum. Nesse monte de coisa, assim, uhum. Sabe? O que eu, é uma coisa meio estranha. Quando eu estava no timeline, a pior coisa que podia acontecer pra gente é um entrevistado de uma pauta difícil acabar a entrevista e a produtora, o produtor dele, mandar uma mensagem pro nosso produtor e dizer assim: ah, o fulano adorou a entrevista. Não, o ministro da educação não tem que adorar a entrevista, ele tem que nos odiar.
0: Uhum.
1: Porque a pauta era uma pauta
0: babababá.
1: Aqui é o contrário. Aqui uhum. Eu gosto que a pessoa fique surpresa, sabe? Sei lá, veio aqui o Gustavo Mioto, nunca me ouviu. É um cantor sertanejo, né? Nunca me ouviu. Tava aqui passando um som, topou, veio aqui, subiu. Cara, o papo foi muito, ele tocou violão, mostrou legal. Algumas coisas. E aí, acabou e a produtora veio falar assim: olha, Potter, com esse outro sotaque.
0: Potter,
1: adoramos, porque pô, você
0: não
1: foi,
0: quer ir pro Rio?
1: Você falou coisas que nunca ninguém perguntou pra Gustavo. Né? E aí, aí eles pegaram um corte do programa, mais tarde usaram, eles decidiram, uhum, sabe? Enfim, uhum. A Mari Krieger, aquela bióloga que faz uhum, muito sucesso,
0: é
1: a
0: gaúcha,
1: mesma coisa.
0: Né?
1: Gaúcha daqui, passou por aqui, também tá usando o programa, porque assim, era isso que eu queria no final das contas. Uhum. Olha o quanto de coisa legal, tu não precisa nem concordar. Mas aqui tá falando uma coisa que no mínimo tu vai discutir, tu vai
0: sim.
1: Discordar, que acho que também é esse papel, né? Uhum. E aí acho que esse músculo foi treinado.
0: É, com certeza,
1: que,
0: tudo
1: todos
0: se treina,
1: os
0: né?
1: Dias da tua vida.
0: Uhum.
1: Tu saía com o microfone pra fazer
0: anos.
1: O quê? Pra ouvir pessoas.
0: É, 25 anos.
1: Conta a tua história. O que que tu tá fazendo?
0: Que
1: é isso aqui? Por quê? Beleza, volta pra casa. Edita. Uhum. Tá aqui a matéria. Uhum. Público, isso aqui que eu fiz ontem.
0: Não, tu treina, né? Mas tu coloca ali o teu jeito de fazer, que é único. E aí esse teu jeito de fazer, que é único, ele vai te colocando num caminho que tu vai te sentindo cada vez mais seguro. E essa segurança te permite avançar e buscar o novo mesmo, fazendo o mesmo tantos anos. Quando eu saí da TV, que eu optei por não fazer mais aquilo, eu cheguei no meu limite de tudo que eu gostaria de ter feito. E me senti daí sim repetindo coisas que já não me sustentavam mais naquela curiosidade, naquele desejo diário. E claro que paralelo a isso, também tinha um desejo pessoal de viver outras coisas que a profissão não tinha me permitido, porque eu comecei a trabalhar muito cedo, fui mãe muito cedo, tudo muito cedo na minha vida. Então, naquele momento ali, sim, eu comecei a me sentir repetindo as coisas. Mas por 25 anos, o meu maior desafio foi dentro do meu jeito de fazer as coisas, que eu acho que muito cedo eu aprendi que ter o meu jeito de fazer e não tentar fazer do jeito do outro era o meu maior valor, e eu consegui explorar isso, e todo mundo tem o seu, que é mais legal, né? Quando eu entendi que nem mesmo em cima disso eu já poderia criar coisas diferentes, ali eu entendi que eu tinha chegado no meu limite. E cheguei de uma forma muito bacana, porque dentro do veículo que eu me propus a trabalhar e que eu fui apaixonada a vida inteira, e sigo sendo, eu consegui fazer de tudo. Né? Desde ser a rádio escuta, na época que não tinha internet, que tu ligava para todas as delegacias de madrugada, para os hospitais, para ver se estava tudo bem, até ser diretora de programa, diretora de grandes transmissões ao vivo, que sempre foram coisas que eu sonhei fazer. Então, eu senti que eu cumpri ali a etapa que eu precisava daquele momento da minha vida. E foi uma etapa longa, né? Porque só na TV foram 25 anos. Então, eu realmente passei por todos os lugares e fiz todas as coisas e tive uma realização muito grande e um aprendizado incalculável, né? Porque é isso, todos os dias com aquela responsabilidade de fechar um programa contando uma história que fosse atrativa o suficiente para manter uma audiência, porque tu tem um negócio ali para entregar. Então, são muitas responsabilidades, né? E a gente se via naquela situação que é bem cansativa, né? Hoje não é algo que eu desejo pra mim, mas foi muito bom viver aquilo.
2: Sim, gente, o primeiro bloco já foi. Este aqui é o Luciano Potter, ela é a Rodaica, como você conheceu. Saiba que este programa já está no YouTube, é só procurar por lá. Mas fica com a gente aqui na Gaúcha, porque no próximo bloco a gente vai ter mais Rodaica falando de coisas bem legais e que se conectam com a nossa vida, não só quem trabalha com comunicação. O papo tá assim e tá legal, e ele já volta.
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19: Voltamos, esse é o Potter Entrevista aqui na Gaúcha, esse programa já está no ar no YouTube, é só procurar por ele, mas agora aproveita o segundo bloco aqui na rádio, porque aqui tem charme, né? Escutar na rádio um programa tem charme, então você escuta agora aqui, porque tem o segundo bloco da Rodaca comigo aqui, no Potter Entrevista.
20: Tu falou uma expressão que é sonhei fazer algumas vezes, tá?
21: Aham.
20: E aqui vai o encaixe de que eu tava pensando esses dias, tá? Eu acho que hoje eu sou um comunicador de vídeo melhor do que eu era quando eu trabalhava contigo. No Papo Clipe e no Patrola. No Papo Clipe, porque eu tinha começado no Papo Clipe.
21: Sim,
20: né? Tu literalmente viu o primeiro dia que eu trabalhei. Tu tava grávida em casa, era a Maísa fazendo o teu papel. Eu entrei lá, isso, né? Enfim. Eu era um comunicador da Atlântica, atravessava duas ruazinhas e chegava ali pra dar notícias de mundo da
0: música. Bom aquele, né? Não tem às vezes eu tenho saudade, sabia? Porque a vida era.
20: Eram
0: a vida
20: três
0: era, uma,
20: boletos.
0: Era uma loucura.
20: Três boletos eu tinha. Três boletos acabou, tá? Paga os três boletos
0: e
20: acabou.
0: E o salário isso. Não pagava os três. Às vezes não pagava.
20: Apertadinho, dependia de mim, né? Eu me dei conta que eu nunca sonhei em fazer. Eu nunca tive isso na minha
0: Mentira.
20: Vida.
0: Mentira.
20: Eu nunca...
0: Tu nunca quis não, ser o que
20: eu,
0: tu é?
20: Assim, em coisas de trabalho, eu tive um sonho, eu vou chamar de sonho, ir para uma Copa do Mundo.
0: Tá.
20: Mas eu queria ir para uma Copa do Mundo.
0: Não, não era para ser repórter.
20: Não necessariamente ser um repórter.
0: Eu queria ir lá assistir o jogo.
20: Eu queria viver isso. Com 6 anos de idade... Não, com... 7 anos de idade, eu tinha um caderno da Copa de 86. Todos os jogos eu pintava a bandeirinha, a minha mãe achou esse caderninho. Então eu ia meio que ia parar por aí.
0: Aficionado por futebol.
20: Futebol,
0: que
20: gostava.
0: Se eu puder
20: então...
0: fazer lá, eu vou.
20: Aí em 2010 eu vou para a África do Sul com a RBS, eu choro no primeiro jogo que tô indo, assim. Aí eu vi, meu Deus, eu tô realizando um sonho. Que também está dentro da minha profissão hoje. Vou cobrir a Copa do Mundo. Então, muito lindo, tudo resolvido ali. Mas eu acho que isso é uma diferença muito brutal. Eu acho que quem sonha enxerga aquilo que é um sonho de uma maneira tão potente, 100%, às vezes até meio exagerada.
0: Vira o fio. Uhum.
20: Que é muito complicado ter alguém ao teu lado
0: com
20: que
0: isso.
20: Não sonha.
0: É, pode ser.
20: Eu saía pra contar. Óbvio que eu gostava de histórias. Tinha uma reunião de pauta, dava ideias. Ah, vamos fazer isso aqui, vamos fazer aquilo.
0: Eu era engajado.
20: A gente
0: vai... ali.
20: Agora sim. Tem uma diferença de engajamento para sonho que é muito grande.
0: Tem.
20: Então eu acho que a tua maior dificuldade nem era chegar para mim numa ilha e falar assim, cara, não foi legal a tua captação. Faltou isso, aquilo, a matéria era isso aqui. Como aconteceu, sabe? Tipo, zero problema.
0: Sim,
20: sabe?
0: Era o nosso trabalho.
20: É, exatamente.
0: Né?
20: Olha, quando for sair para fazer uma matéria desse tipo, tu tem que fazer isso, isso, aquilo. Beleza, tá tudo certo, não tem nenhum problema, assim, sabe? Mas tinha um ápice, meu. Tinha um ápice, mesmo que a matéria era legal, assim, sabe? E aí, e onde que eu descobri isso aí? Com a psiquiatra.
0: Ah, é?
20: Fazendo
0: mas
20: puta
0: não
20: de uma
0: depois
20: volta.
0: Ou na época já?
20: Não, muito longe. Agora há pouco.
0: Agora há pouco.
20: Agora há pouco, assim. Uhum. Eu encarei como um tempo perdido. Não tinha como eu falar assim, não, agora esse é o sonho da minha vida. Sonho da vida é sonho da vida, né?
0: Sim.
20: Não é isso o sonho da vida?
0: É.
20: Hoje o meu sonho da vida é ser avô. Esse é o sonho da minha vida.
0: Mas tu não pode encarar como um tempo perdido. Porque
20: não,
0: tu
20: não,
0: construiu
20: não.
0: Muitas outras coisas que eu te vejo hoje
20: eu
0: muito
20: acho,
0: apto a...
20: Eu acho que eu poderia ter feito mais se eu enxergasse
0: sim.
20: Isso
0: tá.
20: Lá.
0: Eu achei que tu tava falando de tempo perdido, tu não devia nem ter estado lá.
20: Não.
0: Tu,
20: no
0: tu aproveitou
20: de,
0: mal a oportunidade
20: exatamente.
0: Que tu teve, que talvez hoje te fizesse um profissional ainda melhor.
20: Eu tive a oportunidade, por exemplo, quer ver uma coisa que a gente fazia muito? A gente ia pro Rio e pra São Paulo pra cobrir começos de novela.
0: Isso, lançamento
20: de
0: novela,
20: filme.
0: De filme da Globo.
20: Cara.
0: Programas novos da Globo, as visitas ao Projac, video show quando tinha, lembra?
20: Cara, isso aí é uma coisa ouro, assim, né?
0: É,
20: Tá. Por nunca ter encarado como um sonho e como um... E
0: era, até... tu normalizou, assim, cara, qualquer coisa.
20: Eu tava preocupado em fazer uma coisa boa. Eu ficava nervoso, porque
0: sim,
20: eu achava legal.
0: Sim.
20: Teve umas boas matérias.
0: Pô, teve. Tu fez
20: né,
0: muita
20: de lá,
0: legal.
20: Lembra? Uma vez que eu entrevistei a Cléo Pires e que ela tava numa novela lá, enfim. E aí eu levei a Playboy dela. Olha a época, cara. E aí ela pensou que eu ia perguntar
0: e
20: uma coisa...
0: E a vergonha da pessoa levar a Playboy.
20: Não, aí vez. Ela pensou que eu ia falar do ensaio. E a minha pergunta foi assim... Essa entrevista aqui com... Aí ela me olhou e falou assim... Nossa, sabe, tipo assim...
0: Tu
20: não
0: leu
20: acredito.
0: A entrevista? Como assim?
20: Aí, não, era uma outra entrevista na revista. E aí ela olhou assim... Sim, porque ele não sei o que...
0: Aí eu lembro,
20: assim,
0: eu lembrei disso agora.
20: Foi uma brincadeira em cima disso aí, sabe? Que ela sacou que era uma brincadeira, mas ela tinha lido, eu tinha lido, a gente ficou conversando. E os outros repórteres de fofoca da Contigo, olhando pra nós assim... E ela ficou ali comigo, cagou pros caras depois. Os caras estavam me dando assim, tá aí.
0: Ganhou ela.
20: Do... Tava, ela namorava o bonito do Porto dos Fundos, lindo. Gente boa, o João.
0: Aham. Uhum.
20: Tava lá, ele junto.
0: Sei.
20: E até depois ele veio pra mim e falou assim, ah, foi legal aquilo ali, né? Isso foi um elogio,
0: mas
20: assim,
0: eu
20: sabe?
0: Acho que tu tinha muito dessas sacadas, assim. Que às vezes até elas... É, eu acho que tu teve uma coisa legal.
20: Não é pra te me elogiar.
0: Não, mas eu tô falando do nosso trabalho. E que é diferente do meu, sabe por quê? Quando eu entrei na TV, e eu sonhava em entrar na TV, desde criança. Só que quando eu pensava em TV, eu não pensava em ser repórter ou jornalista ou estar num ambiente da área formal da TV. Eu queria estar na área informal. E isso era entretenimento, programa de auditório, novela. Era ali que eu queria estar. E eu planejei a minha vida para isso, tá? Com tudo que eu fiz a partir dos 5 anos de idade. Porque eu trabalhei, como eu modelava, eu desfilava, como tu falou, eu participava de concurso de beleza para poder participar da... Quase fui Paquita. Para poder participar da entrevista, e na entrevista eu ter algum tipo de reconhecimento e ser chamada para apresentar os concursos, que eu muito fiz isso também. Então eu fui trilhando um caminho para chegar ali. E tava tudo certo. Entrei na faculdade, assim, tava tudo certo. E eu ia, obviamente, buscar isso fora daqui, porque a gente não tem isso na TV aqui. Não tinha até então. E eu fiquei grávida. E, obviamente, que ficando grávida tão jovem, com uma filha aos 19 anos, mudam os planos, né? E aí tu precisa repensar algumas coisas. Mas eu não deixei o meu sonho de lado. Eu pensei, não, agora que eu tenho ela e minha responsabilidade aumentou, agora eu preciso trabalhar. E eu quero trabalhar no lugar que eu amo. O que dá para eu fazer aqui? Ah, dá para eu ser repórter, dá para eu ser produtora. Beleza, então eu vou me jogar no jornalismo. E aí fui lá fazer o meu curso de jornalismo. E por conta desse desejo tão grande, acho que fui notada numa seleção na faculdade. E desta forma eu entrei na TV pelas mãos do Claro Gilberto, que na época era diretor do Jornal do Almoço e diretor das filiadas no interior. Então ele era o cara que estava por dentro do que as filiadas estavam precisando de equipe e tudo mais. E por conta disso que ele me mandou para Pelotas. Então começa lá a minha carreira como produtora, repórter, apresentadora, num ambiente que não era o que eu desejava, mas era o que tinha. Então, quando eu consegui, lá no tempo da TV Com, finalmente começar a fazer um pouco de entretenimento, eu já me sentia tão preparada para aquilo ali, a minha personalidade ela já estava tão colocada naquilo ali, que era como assim, se tivesse aberto o céu para mim. Sabe? Tipo, meu Deus do céu, esse lugar existe. E deu tudo muito certo pra mim. Porque a TV Com foi criada, bem no momento que eu tava ali, logo me puxaram, daí tinha um programa de cultura, daí me botaram, daí eu inventei o Papo Clipe, aí por causa do Papo Clipe teve o Patrolo. Então as coisas foram se abrindo e eu acabei entrando neste lugar. Mas tudo começou lá atrás. Tu quer ver uma coisa que eu me lembrei essa semana, quando eu tava recordando coisas da minha vida? Logo que eu entrei na TV em Pelotas, eu era mandada para fazer tudo. Tinha um acidente, tinha um buraco na rua, tinha uma coisa na Câmara de Vereadores, tudo eu ia. E aí eu fui cobrir uma pauta na Câmara de Vereadores que eles estavam votando alguma coisa lá que era importante para a cidade. E eu, acostumada a ver os meus colegas, já veteranos, repórteres, fazendo texto de cobertura de Câmara de Vereadores, extremamente formal. Daqueles que quando tu começa assistindo a TV, tu já nem quer continuar, sabe? E eu ficava quebrando a minha cabeça, como é que eu posso fazer esse texto de um jeito que as pessoas... E aí eu inventei lá, eu dei uma virada no negócio e fiz um texto diferente. Beleza, entrou no ar, né? O apresentador chamou a matéria, rodou o VT e tal, e a gente tinha o nosso chefe lá, o editor-chefe, o Edmundo, que era o apresentador do RBS Notícias local. E eu nunca vou esquecer disso, porque talvez tenha sido o primeiro grande reconhecimento que eu tive na vida. Quando terminou o RBS Notícias, ele juntou a equipe na redação e falou: pessoal, olhem o texto que a Rodaica fez na cobertura da Câmara de Vereadores. Ela conseguiu deixar interessante uma pauta chata, e eu acho que a gente tem que seguir por esse caminho. E eu era uma guria abobada, chegando ali sem noção nenhuma. E quando eu ouvi aquilo, eu falei, cara, dá certo fazer de um outro jeito. Né? Eu não preciso imitar ou copiar os outros. Foi um grande estímulo para mim. E aí depois eu fui tentando botar mais da minha personalidade no jornalismo. Mas isso era uma característica do entretenimento. Porque era ali que eu queria estar. Então, quando se abriram as portas do entretenimento para mim, eu realmente me senti no lugar certo, na hora certa. E aí eu abracei aquilo ali com paixão. Era como se aquele negócio ali fosse meu, sabe? Eu queria muito que aquilo ali desse muito certo. E a minha função ali, de certa forma, também era empurrar quem estava comigo, né? Era, enfim. Então, eu acho que contigo eu também tive esse papel, né? De tentar te puxar e de querer que tu viesse comigo e vamos fazer assim. Eu não olhava as coisas como barreira e muito menos como concorrência. Eu sempre olhei com a possibilidade de somar e fazer aquilo ali crescer. Como o Patrola cresceu, né? A gente teve uma curva linda no programa de crescimento, né? Ele foi até o seu ápice. E
2: a internet e lá mudou, ficou, quem assistia TV.
0: E aí mudou o comportamento de consumo
2: mesmo.
0: As
2: pessoas mais jovens foram pra internet. E as nossas pautas eram com uma pegada mais leve, né?
0: É. E aí já não tinha mais espaço, como eu acho que não tem hoje. E tá tudo bem. Que tu vê que sorte que a gente teve, né? A gente conseguiu pegar isso na TV. Olha que loucura.
20: Pra quem... Deixa eu olhar aqui pra essa câmera aqui, pra Rodaica aparecer junto. Quem manda mensagem no WhatsApp pra Rodaica, saiba que ela não vai responder. Esses dias eu tava fazendo uma coisa e aí eu lembrei...
0: Ontem.
20: Eu lembrei da Rodaica. Não, isso não. Que eu falei pra ti o seguinte, assim, ó. Cara, deixa eu falar uma coisa, Rodaica. Eu comecei a ganhar dinheiro hoje fazendo matérias do Patrol. Marcas me procuram pra fazer. Elas não sabem o que elas estão pedindo. Mas, na verdade, é uma matéria do Patrol.
0: Sim.
20: Vem aqui, conta essa história pra mim. Vem. Quanto é que tu cobra, Potter? Eu cobro tanto. Tô indo aí. Beleza.
0: E aí tu vai lá e
20: faz. E eu falei, só o seguinte. Tu tá me chamando. Tu tá me chamando para eu pôr na minha rede. Tu vai entrar em collab. Então, tem que ser do meu jeito. Uhum. E aí a marca fala assim, não, mas eu tô te chamando pra ser do teu jeito. Certo?
0: Isso,
20: e aí eu acabei de fazer uma coisa assim, gostei de fazer, uma coisa que não tem nada a ver com a minha área, eu achei muito legal de fazer, de verdade. Eu tive que estudar o que era o mercado, blá, blá, blá, blá, blá, fiz lá, adorei fazer.
0: Tá.
20: Era uma pauta de empreendimentos, prédios e tudo mais. E aí, não, tem que ser do teu jeito. Não pode ser como os corretores entregam, porque aí eu chamo um corretor.
0: Claro, óbvio.
20: Beleza, aí deu tudo certo. Todo mundo feliz.
0: Ai, que bom.
20: Aí eu te mandei, Rodaica, comecei a ganhar dinheiro.
0: Eu não vi.
20: Com matérias do Patrão.
0: Tu me mandou pelo WhatsApp e eu não vi.
20: Tô te falando. Eu sei como é que é.
0: Eu tenho problema com WhatsApp.
20: Com
0: WhatsApp. Primeiro
20: que tu não enxerga.
0: E eu vou te falar, eu sofro, tá? E eu sofro porque assim...
20: Não, mas não era pra te falar do WhatsApp. Era pra te falar de ganhar dinheiro. Eu falei assim, porque... é uma coisa meio que inacreditável.
0: Mas olha como isso tá dentro do fundamento de tudo que a gente tá conversando. Porque tu criou um estilo próprio fazendo aquilo ali. Tinha a linguagem do programa, que era soberana.
20: Porque tinha que respeitar o público que estava assistindo TV, é isso?
0: Mas dentro desta linguagem soberana, a gente sabe disso, porque além de nós, outras pessoas passaram por ali. Cada um tinha o seu estilo, o seu jeito de fazer, o seu jeito de comunicar, o seu jeito de botar a sacadinha, a piadinha, a imagenzinha, né, a musiquinha. A gente tinha o nosso jeito. E isso foi reconhecido pelas pessoas. E, de certa forma, é reconhecido até hoje, né? Por quem assistiu, por quem viveu aquela época. Então, é natural hoje que quando tu pense no Potter reportando, a referência que tu tem é dele no Patrola, que foi onde mais te viram fazer isso, né? Depois as suas outras experiências foram em outros veículos fazendo outras coisas,
20: né?
0: Exato. E eu percebo isso na minha vida também. Hoje é muito normal que as pessoas busquem algum produto semelhante àquele que me viram fazendo Patrola, porque é o meu estilo. Então, assim, muda a pauta, muda o interesse, muda a informação que tu vai trazer, mas o estilo de comunicar, ele é meu, ele tá vinculado a mim. E eu poderia aplicar ele em qualquer outro produto, né?
20: A busca é por algo que no mínimo, aguce... esses dias me perguntaram, eu fui dar uma entrevista lá, e o cara disse, assim, por que que tu fez tantos podcasts? E eu nunca tinha parado pra pensar por que que eu fiz tantos podcasts. Aí eu cheguei rapidamente numa resposta, porque era muito óbvio. Eu fiz podcasts porque eu queria ficar mais informado sobre os assuntos que eu estava fazendo podcast. Eu nunca era a pessoa que sabia mais. Quer ver uma coisa?
0: Então tu te informava com
20: eu
0: quem estava ali contigo.
20: Eu fiz um podcast sobre séries e filmes. Quem sabia mais de séries e filmes era o Marcão.
0: Tá.
20: Eu fiz um podcast chamado Era Uma Vez Oeste.
0: Todos que tu fizer com o Marcão, era ele que sabia mais.
20: Eu fiz o Era Uma Vez Oeste, aí
0: sabia.
20: Era ele e eu escola, porque era sobre política, e sendo uma série, os dois.
0: Tá.
20: Aí eu fiz um de moda com a Marcela, minha mulher.
0: Sabia mais do que tu, óbvio.
20: Aí eu fiz um com os guris chamado Abor de Esportes Americanos. Três caras que acompanhavam esportes americanos mais do que eu.
0: Tá.
20: Eu fiz um podcast de história com o Arthur e com o Peninha. O Peninha escreve livros de história.
0: Dá até uma vergonha.
20: Tipo assim, ele sabe tudo de história.
0: E o que tu fazia no podcast? Tu ouvia eles falando?
20: Era isso que eu fazia.
0: É.
20: Então, aí o que aconteceu? Os caras chegavam pra mim assim, cara, que podcast do caralho, tu é foda. Eu era
0: Mas
20: uma...
0: tu tava meio
20: aproveitador.
0: Sim.
20: Um sugador de conhecimento. E eu parei aqui, tá? Porque tem mais uns... O que é o Potter entrevista? Eu tô sugando o conhecimento que a Rodaica tem da área e tô fazendo tu botar pra fora.
0: Ah, mas tu entende que isso aí também é um talento? Eu acho que isso não é

0: Então ele se enxerga em ti.
1: Óbvio.
0: Então é natural que ele chegue pra ti e diga, pô, que ideia legal. Porque eu também não entendia tanto daquilo. Aquilo ali me fez refletir, né, sobre outras coisas.
1: Eu juro por Deus que se tu pegar um Potter em entrevista, meu, com alguém que tu nunca ouviu falar, nunca ouviu falar mesmo, de um assunto que tu não gosta. Vou pegar um, tá? Esses dias eu conversei com um cara chamado, que ele tem um perfil chamado Confraria do Pai. Ele é um enólogo. Se...
0: Tá.
1: Tá. E ele comenta vinhos.
0: Uhum.
1: Fala bem e fala mal. Eu juro por Deus que tu vai gostar. Eu sei como é que tu gosta das coisas, tá? Então, tô falando isso. Não tô falando que eu sou bom.
0: Tá.
1: Eu digo que tu, como comunicadora, vai gostar. Porque eu coloco na mesa a minha ignorância. Eu faço perguntas pra quem não tenha... Ah, um cara sabe muito de vinho. É um saco a entrevista. Já virou um saco o cara que entende de vinho.
0: Sim, porque eles estão
1: eu tô na primeira camada
0: alto,
1: de perguntas. Exatamente.
0: Não...
1: Talvez ele possa ficar irritado com o Vinícius, que é o cara do... né? Discord, vai lá procurar alguma coisa ou outra. Beleza.
0: Sim.
1: Aí é o papel. Mas eu acho que sempre a grande maioria não sabe. O Albert Einstein não sabia porra nenhuma de futebol. Então se ele escutar um podcast sobre futebol, ele vai aprender alguma coisa.
0: Uhum.
1: Né? Então, porra, o Albert Einstein aprendeu alguma coisa, tá, de futebol. Né? Enfim, é isso aí. Dito tudo isso e colocado tudo isso, deixa eu trazer uma coisa que eu acho que é importante. No sentido de também bater em outras pessoas, que já que comunicação bate em muita pessoa, é um assunto que conversa com muita gente, eu quero bater com uma outra coisa. Tu estás ou esteve angustiada com algo da comunicação em ti, em algum momento, olhando tudo que está acontecendo em volta, porque tu precisa comunicar, essa é a tua profissão, né?
0: Uhum.
1: Não, tu pode desistir, parar e foda-se, ficar em casa, enfim.
0: Uhum.
1: Mas algo te angustia?
0: Me angustia a internet hoje.
1: Tá, não de olhar e achar bom ou ruim. No sentido de tu não conseguir mais fazer.
0: Uhum. Sim. E, na verdade, essa angústia começou lá em 2017, quando eu saí da TV.
1: Ok.
0: Mas aí ela estava totalmente relacionada à TV, à rotina que eu tinha na TV e aquela necessidade de 24 horas por dia olhar para a vida como pauta. Né, aquela obrigação constante de ter sempre uma história interessante para contar. Aquilo era... Eu cheguei numa exaustão com aquilo. E eu precisava viver outras coisas até para que o meu repertório pessoal me desse sustentação de, num outro momento, encarar uma nova jornada de trabalho que eu não saberia qual era.
1: Outras coisas longe da comunicação.
0: Ou perto, mas eu precisava de um tempo. E quando eu voltasse, seja para comunicação ou para outra coisa, seria num outro ritmo, porque já era um outro momento da minha vida. Quando eu saí, foi justamente para viver uma experiência fora do Brasil, em família, que foi maravilhoso.
1: Quanto tempo foi?
0: 7 anos. Me exigiu um tempo grande para conseguir me desvincular daquilo. Ao mesmo tempo, a internet já existia na minha vida, então foi muito fácil fazer essa transição, ela já existia. E começaram também os trabalhos ali, então, de certa forma, eu também tinha uma estabilidade financeira que vinha da internet, mas ela ainda era de uma forma... Ainda era uma rede social, ainda era um jeito de comunicar mais leve, não tinham todas essas obrigações que tem hoje. Então, eu consegui fazer essa transição de uma forma muito tranquila, me mantive na Atlântida, né? Porque por áudio e vídeo a gente conseguia fazer isso de lá muito bem. Com a chegada da pandemia, acabei entrando em outro universo da comunicação digital e do marketing de influência e participei de muitos projetos, tanto de projetos autorais de profissionais que me chamaram para contribuir, como de empresas como o Sebrae, né, que mantém empreendedores. E durante 2 anos eu fiquei muito ativa ali na internet, como todo mundo ficou, só que num espaço privado, né? E foi quando começou essa minha troca também do meu conhecimento da área de comunicação e consegui levar isso para um público que até então vivia do presencial e numa hora para outra precisou ir para o digital sem nenhuma noção de como fazer isso. Então, aquele momento ali me ocupou bastante, era um trabalho novo. E voltando ao Brasil, e esse também foi um desejo de estar aqui, porque daí são etapas na vida que vão se cumprindo, né? Eu tinha lá algo que eu tinha muita falta da minha vida, que era esse convívio familiar. Tu sabe bem disso, né? Tu viveu comigo durante um tempo no Patrola, tu sabe o quanto eu sofria de muitas vezes não poder estar com o filho, quantas apresentações de colégio foram perdidas, quantas oportunidades de estar junto. Graças a Deus, todos eles entendendo muito bem, mas era uma falta que me fazia. Eu fui mãe muito jovem, né? Eu criei a Brenda aos trancos e barrancos, assim. Então, eu tinha muita vontade de viver com ele de uma forma mais intensa. E viver isso fora do Brasil foi

0: muito interessante, porque quando tu tá num lugar onde tu não conhece ninguém e tu tem uma vida completamente nova, com uma cultura totalmente diferente da tua, por mais que a nossa situação fosse extremamente confortável, porque a gente se planejou 2 anos para viver isso, então a gente foi com uma consciência do que viveria, se planejou financeiramente, emocionalmente para isso, ainda assim, tu chega num universo novo. E é natural que a família se una muito, né, diante daquela dificuldade que cada um estava passando ali na sua vidinha e ao mesmo tempo em família. Então foram 7 anos incríveis, assim, de muito aprendizado pessoal. Vários sentimentos na minha vida muito nobres, ou eu não tinha sentido ainda e senti lá a primeira vez, ou eu não tinha percebido que eu tinha sentido eles porque a minha rotina atribulada não me
1: Tipo,
0: fazia, tipo, gratidão. Não sabia o que era gratidão. Nunca senti. Talvez, e aí nem é talvez, com certeza, no momento do nascimento dos meus filhos, que é um momento mágico na vida da gente, mas eu acho que isso é meio a concura, assim, nem cabe. Mas eu nunca tinha tido um sentimento real de gratidão, não é o gratiluz da internet. Tu entende? É que banalizou. Eu senti lá pela primeira vez gratidão pela minha vida. E isso foi muito forte para mim, porque era como se eu tivesse me reconectando ou talvez até me conectando pela primeira vez comigo mesma. Porque a minha vida veio da infância, adolescência e juventude numa pegada tão forte, tão obstinada e com tantos desafios que eu tive que vencer com a minha filha, com relacionamentos, com trabalho, com falta de grana, com dificuldades, com mudanças, com coisas muito drásticas e marcantes que talvez eu só tenha conseguido viver porque tem aquela coragem da juventude que a gente não sabe de onde tira, né? Que a gente acha que é invencível e vai dar tudo certo, que bom que foi assim. Mas eu acho que tem coisas que daí passaram lisas, assim, eu não vivi. Então, esses 7 anos lá me colocaram num lugar, assim, de ser humano, sabe? Tipo, bah, é assim que é viver, né? É assim que não ter uma obrigação específica sobre algo maior do que a minha própria vida, que na verdade é maior do que tudo isso, mas que eu não enxergava assim, né?
1: É,
0: Eu era
1: era
0: meio secundária
1: foi alguma
0: ali.
1: coisa meio cósmica, assim, religiosa,
0: Não, não foi
1: sei
0: religioso.
1: lá, algo mais etéreo.
0: Talvez tenha sido. Foi de muita conexão com o interior meu, que eu nunca tinha acessado. Teve a ver com o ambiente, porque eu saí de uma rotina extremamente acelerada de cidade grande para viver numa cidade pequena, né, onde existia muita natureza, muita possibilidade de curtir a rua sem os medos que a gente tem aqui, e isso fez muita diferença na minha vida. Eu tinha esse tempo para mim, né, sei lá, para dar uma volta de bicicleta, para malhar na beira do lago, para curtir coisas bobas do dia a dia que eu nunca tinha vivido, né? E que daí, quando eu comecei a olhar aquilo ali, ver aquele jeito de viver, isso para mim foi muito forte, assim, foi muito importante para minha vida. Eu acho que me abasteceu o suficiente para eu entender que eu nunca me senti pertencente àquele lugar. Não era um lugar que eu chegava e eu fui e voltei muitas vezes ao longo desses 7 anos. A gente só ficou lá direto no período da pandemia, né? Mas eu fui para lá, por exemplo, em meados de 2017. E quando chegou 2018, eu fiz uma conta e eu tinha vindo e voltado 17 vezes,
1: Nossa.
0: né? Porque eu ainda tinha muitos compromissos aqui e tal. Então, mas eu nunca me senti pertencente àquele lugar. Eu me senti com a oportunidade de estar vivendo num lugar que era totalmente diferente da minha cultura, para muitas coisas, inclusive coisas que eu não achava legal, mas que faziam parte. Mas sempre na minha cabeça, sabendo que esse aqui é o meu lugar e quem eu sou, eu vou continuar sendo. Porém, com uma experiência, com uma carga, com uma vivência diferente daquela, porque eu não teria saído daquilo, eu acho, se eu não fizesse esse movimento, tu entende? Porque aquilo era inerente à minha vontade, estava ali dentro de mim, era quem eu era. Eu era aquilo ali. E aí eu aprendi a ser outras coisas. Sempre fui muito mãe, sempre fui muito presente na vida dos meus filhos, apesar de toda a correria, e lá intensamente vivi isso ainda mais, e me realizei muito vivendo isso, e tenho inclusive dificuldade de não viver isso, né? Porque hoje eu tenho 2 filhos adultos e a descoberta constante de que eu vou ser essa mãe para sempre, né? Então, são descobertas, assim. E eu acho que a maturidade, né, Potter? Eu acho que é a idade, sabe? Os anos passando e tu olhando para trás e tu dando menos importância para algumas coisas e mais para outras. E tu já não tendo mais saco nem paciência. Então, lá no início, quando tu me perguntou o que me incomoda hoje, talvez essa banalização de tudo isso. Porque eu fui uma pessoa que eu me dediquei tanto a fazer as coisas. E aí, hoje, é tudo tão rápido, é tudo tão constante, o consumo das coisas. Tipo, hoje é isso, daí amanhã já é outra coisa, parece que nada tem muita importância. Isso é uma coisa que me incomoda um pouco.
2: Eu falei, galera, que o papo seria legal. Muito obrigado pela sua audiência com a gente aqui no Potter Entrevista. Quem chegou no meio do caminho era a Rodaica, sim. A gente já tem esse programa gravado e guardado no YouTube e no Spotify. Você pode procurar por lá quem perdeu o comecinho dele. Espalhe ele, dê like. Se você tá ali no YouTube depois, compartilhe. E mais do que isso, nos segue, se inscreve no canal, porque é muito legal que você vai ter cortes do programa, vai avisar antes quando é que ele chega. E muito obrigado à Rádio Gaúcha, né? Porque esse programa também é um programa de rádio, isso nos dá um prazer gigantesco. Ele é gravado no Araújo Viana, a gente grava ele no Araújo Viana. Quem grava, a galera do Clube, que tá comigo, @oclube, e também Opinião Produtora. A gente volta no próximo sábado, gente, com mais entrevistas legais. Lembrando, entra no Instagram do Araújo Viana pra saber tudo que vem pintando. Sempre que eu não tenho anúncio de um show, já tem a venda de ingressos. Então, se você gosta muito de artista, compra antes, que vai acabar, a gente já fala isso aqui, e isso que a gente fala é verdade. Enfim, a gente se vê no próximo sábado por aqui ou em algum show no Araújo Viana, tá bom? Tchau, tchau pra vocês.
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19: 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Notícia na hora certa, no sinal 9 horas. Três pessoas morreram em dois acidentes registrados na tarde deste sábado em rodovias do Rio Grande do Sul. As ocorrências aconteceram nas BR-290 em Butiá e 287 em São Vicente do Sul. Instituto Nacional de Meteorologia alerta para declínio de temperaturas entre a madrugada deste domingo e o meio-dia de segunda-feira. O aviso indica queda entre 3 e 5 graus. Tem previsão de temperaturas próximas de 0 grau no estado. Bombardeio israelense deixa uma morte e vários feridos em Gaza. Céu pouco nublado em Porto Alegre, agora faz 16 graus. 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
20: Porto Alegre não registra acidentes graves nas principais ruas e avenidas nesta noite, segundo a EPTC. O trânsito é um pouco mais acentuado no entorno do Parque Maurício Sirotsky Sobrinho, em razão do movimento no acampamento Farroupilha e de bloqueios pontuais na região. Nas rodovias da região metropolitana, o trânsito também flui bem neste momento. Com informações do trânsito, Anderson Aires.
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19: A égua oferenda da Tamanca e o cavalo Leão Salvage conquistaram o freio de ouro na Expo Inter. A final da principal prova da raça crioula reuniu uma multidão neste sábado no Parque de Exposições Assis Brasil, em Esteio. A fêmea era montada pelo jinete Ricardo Verg, o macho por Tomás Gonçalves,